0: santo altar do Senhor nesse exato momento, pregando a palavra do Senhor Jesus Cristo. E quem tem o imenso prazer de mais uma vez cumprimentar os amados e queridos ouvintes na paz do Senhor é o seu irmão em Cristo, Eliezer Bernardes. Que Deus os abençoe, meus queridos. Vamos conosco até às 22 horas. Deus tem bênção para a sua vida, Deus tem bênção para o seu coração, e com certeza, mais uma noite, mais uma vez, nós seremos abençoados por Deus. Estamos aqui também com a presença ilustre do nosso irmão pastor Douglas, né? A paz do Senhor, pastor Douglas.
1: A paz do Senhor, irmão Eliezer, a paz do Senhor, amados ouvintes do programa Voz da Libertação. Que tão imenso de cumprimentar a todos, amada audiência, nosso irmão Cristo, cooperador Douglas Santos. Deus abençoe a todos, uma ótima noite, em nome de Jesus.
0: Glória a Deus, irmão Douglas, é um prazer, né? A presença do irmão aqui juntamente conosco, né? Estou muito feliz pela oportunidade de estar aqui mais uma vez. Sabemos que todas as oportunidades, todos os momentos que o Senhor nos prepara são dados por Ele, pela sua misericórdia, pela sua infinita misericórdia, né? E nós já iniciamos essa programação, eu quero ler uma palavra com os meus irmãos e já vamos ouvir um louvor, amém? Em nome do Senhor, tem uma palavra aqui que o Senhor colocou ao meu coração, no Salmos 98, esta palavra que nos diz assim: cantai ao Senhor um cântico novo, porque ele fez maravilhas, a sua destra, o seu braço santo lhe alcançaram a vitória. O Senhor fez notória a sua salvação, manifestou a sua justiça perante os olhos das nações. Lembrou-se da sua benignidade e da sua verdade para com a casa de Israel. Todas as extremidades da terra viram a salvação do nosso Deus. Celebrai com júbilo ao Senhor todos os moradores da terra. Dai brados de alegria, regozijai-vos e cantai louvores. Cantai louvores ao Senhor com a harpa e a voz de canto, com trombetas e som de buzinas, exultai perante a face do Senhor, do Rei. Brame o mar a sua plenitude, o mundo e os que nele habitam. Os rios batam palmas, regozijem-se também as montanhas perante a face do Senhor, porque vem a julgar a terra. Com justiça julgará o mundo e o povo com equidade. Que maravilha, que palavra linda, irmão Douglas, e nós já vamos ouvir esse louvor em o nome do Senhor Jesus Cristo para o nosso elevo espiritual.

0: Glória a Deus, estamos felizes, estamos muito alegres com o Senhor Jesus Cristo pela oportunidade de mais uma vez poder estar aqui. E lembrando que nós estamos em live no TikTok, amém? Você que quiser entrar e você que quiser estar conosco, né? Nos vendo aqui na rádio, nós estamos em live aqui, estamos juntamente com o nosso irmão Pastor Douglas, né? O mesmo que é um homem de Deus, tem, né? Tá à frente do trabalho ali na igreja do Los Angeles. É uma bênção de Deus. O Senhor preparou a oportunidade hoje dele estar conosco aqui para adorar ao Senhor e falar um pouquinho do Senhor Jesus Cristo, as bênçãos do Senhor Jesus. Irmão Douglas, nós temos uma caravana que vai acontecer muito em breve. Eu acredito que daqui a poucos dias, né, essa caravana vai acontecer. Fale um pouquinho para nós dessa caravana, irmão Douglas. Tem pessoas que talvez ainda tenham vontade de ir, né? Ainda tem vaga, tá bom? Ainda tem vaga para você que quiser, você ouvinte, você que está na escuta, você de outra cidade, você das cidades circunvizinhas, né? Que você deseja ir nessa caravana para São Paulo, né? Que será comemorado 64 anos da Igreja Pentecostal Deus é Amor aqui na Terra. Oh, glória! Fala um pouquinho aí, irmão Douglas, para nós.
1: Com toda certeza, irmão Eliezer, vai ser benção, eu creio. Estamos na fé aí, na expectativa para esse dia 12 agora de junho. Glória a Deus, né? Vai ser bênção em nome de Jesus. Às 22 horas, nosso ônibus vai sair da nossa sede estadual ali de Ponta Grossa, na Avenida Anita Garibaldi, número 100, Nova Rússia. E você, amado irmão, irmã, é o nosso convidado para estar conosco nesta festividade. E 64 anos, olha só que bênção. Vai abalar, em nome de Jesus. Estamos em café, expectativa aí, os irmãos já reunidos. Aleluia, Jesus. E para nós, todos juntos lá, privilegiar essa festividade e o poder de Deus vai ser derramado. Olha só, você que ainda não adquiriu a sua passagem, ainda dá tempo. Temos ainda, nosso irmão Eliezer, mais algumas passagens, está se encerrando já. Se apresse aí, meu irmão, minha irmã, converse com o seu dirigente, com o seu pastor aí, local, ou até mesmo ali na sede, né? Conversando ali com os irmãos ali, responsável aí pela caravana aí. Vamos todos juntos adorar o Senhor aí, vai ser bênção de Deus em nome do Senhor Jesus.
0: Com certeza, irmão Douglas, eu creio que Deus vai fazer coisas tremendas acontecer ali, né? Em São Paulo, né? Vai ser uma viagem gloriosa, vai ser uma bênção, e quem participar desse grande evento, eu tenho certeza que vai sair abençoado em nome do Senhor Jesus Cristo, irmão Douglas. Tem as informações certinho aí?
1: Isso mesmo, dia 12 aí vai sair o ônibus que eu estava comentando, às 22 horas, daí vai ser comemorado aí, ó, a festividade no dia 14, e para a glória de Deus, e retornamos aí com a bênção, com a vitória.

0: Abre a bênção nas mãos do Senhor, irmãos. Venha você também, venha fazer parte conosco. Vamos lá, todos juntos, adorar o Senhor, nossa sede. Milagres, prodígios, maravilhas vai acontecer naquele lugar pela glória de Deus.
1: Com toda certeza, irmão Douglas, com toda certeza, a glória de Deus vai se manifestar ali e pessoas serão curadas, pessoas serão abençoadas, da mesma forma que o Senhor já tem abençoado, da mesma forma que o Senhor já tem feito coisas grandes acontecer na nossa igreja, né? Pentecostal, Deus é amor. Irmão Douglas, hoje mesmo eu estava vendo um vídeo, né? E esse vídeo me chamou a atenção. Em uma de nossas igrejas pentecostal, Deus é amor, não é aqui da cidade de Ponta Grossa, mas é em uma das nossas igrejas pentecostal, Deus é amor, né? Uma irmã foi levantada por Deus num culto de Santa Ceia, e um senhor que estava em cima do púlpito, eu não sei se ele era pastor da igreja ou não, mas eu até postei, repostei no meu Facebook, né? Ele já estava curvado com uma bengala há vários tempos já, vários meses, anos, eu acho. E eu não procurei saber bem as informações certas ali, mas fazia tempo que ele estava curvado já e andando com a bengala. E essa irmã foi levantada por Deus, irmão Douglas, e ela foi até ele, entregou a revelação, e no mesmo momento ele levantou com a bengala na mão erguida assim, ó, e começou a caminhar, e a coluna dele foi voltando ao normal. E ele não está mais arcado, não. Jesus curou ele. Olha que bênção, né? Esses milagres, irmão Douglas, têm acontecido nos interiores das nossas igrejas pentecostal, Deus de amor. É ou não é?
0: Com toda certeza, milagres todos os dias, Deus tem bênção para entregar a cada um ali, basta nós crer, confiar, né? Como diz a palavra do Senhor, né? Aquele que crê, pede com fé ali, o Senhor está pronto para entregar o milagre, a bênção do Senhor.
1: E o que você diz, irmão Douglas, para essas pessoas que hoje estão sem fé? Tem muitas pessoas que nós estamos, né? Estão nos ouvindo agora, que estão desacreditados, tem pessoas que estão nos ouvindo, que estão com a sua fé acabada, com a sua fé lá no na verdade a pessoa já está lá no fundo do poço, a pessoa já está numa situação complicada e ainda sem fé. Mas o que você tem a dizer para essa pessoa que está no fundo do poço, a pessoa que está pensando que não tem mais uma saída?
0: Olha, irmão Elias, eu digo a todos os irmãos e irmãs, você que está com a sua fé lá embaixo, desanimado, triste, Jesus te ama. Jesus te ama e está de braços abertos. Venha em um dos nossos cultos, venha ouvir a palavra do Senhor e pode ter a certeza que no nome do Senhor Jesus você vai receber a tua bênção, o teu milagre. Em nome de Jesus, tome posse dessa palavra. Jesus te ama e está de braços abertos. Vem, irmão e irmã, toma posse da tua bênção.
1: Eu acredito assim, de uma certa forma, pastor Douglas, há muitas pessoas que nos ouvem, não só daqui de Ponta Grossa, mas há muitas pessoas que nos ouvem em Bituva, Irati, pessoas ouvindo de Rebouças, Malé, Castro, Carambeí, de muitas cidades e de muito mais longe ainda, que a gente não sabe citar nomes, mas eu já tive contato de pessoas que nos ouvem de Santa Catarina. Então, o Senhor tem alcançado, né? O irmão Juliano sempre nos ouve lá do Espírito Santo, né? Domingo agora ele teve participação aqui lá do Espírito Santo, ele estava nos ouvindo, de Vitória, do Espírito Santo. Então, a rádio tem alcançado muitos lugares, muitas vidas, né? E, de certa forma, às vezes tem pessoa que não vai comparecer ali na nossa igreja, mas vai aceitar Jesus através do programa, vai lá na igreja onde, né, tem na sua cidade, e a Igreja de Deus é Amor tem em vários lugares do mundo, né, do Brasil inteiro. Então você que está nos ouvindo, você tem a oportunidade de se achegar em uma de nossas igrejas. Você pode procurar aí na sua cidade uma das nossas igrejas pentecostal Deus é Amor, e você pode comparecer ali e conversar com o pastor. Olha, eu quero fazer parte deste ministério, eu quero fazer parte deste corpo de membros, né, do corpo de Cristo, e eu quero estar aqui com os irmãos, né? Não estamos falando sobre placa, pastor Douglas, não estamos falando disso. Nós estamos falando de um Deus que é tremendo, poderoso, e ele faz acontecer coisas extraordinárias em nossa vida, né? Não estamos falando de placa. Placa não pode salvar, mas nós estamos falando de uma igreja que tem preservado a doutrina, que tem preservado o amor de Jesus Cristo, né? E eu tenho certeza, né? Preservado a palavra, que é a necessidade do homem e da mulher, é a palavra do Senhor que liberta, né? Que traz a verdade. Então, eu tenho certeza que essa pessoa que está nos ouvindo, pastor Douglas, ela vai tomar uma decisão, ela vai ir na nossa igreja e vai ser uma bênção do Senhor Jesus Cristo. Pastor Douglas, esses convites que a gente faz são muito necessários. Nós temos culto na nossa igreja pentecostal aqui de Ponta Grossa, Deus é Amor, nós temos culto de manhã.

0: Manhã, tarde e à noite, né? Às 9 da manhã, às 14 horas da tarde e às 19 horas. Sem perca de tempo, já quero convidar, né, aos amados ouvintes para estar conosco. Nós temos culto, ó, hoje, agora, nesse exato momento, tem um culto acontecendo, né? Um culto tremendo. Nós saímos de lá, né? Que culto tremendo que estava, né, pastor Douglas?
1: Com certeza. Estava caindo fogo lá. Em nome de Jesus.
0: Glória a Deus. E olha, amanhã de manhã tem culto, às 9 da manhã. Amanhã à tarde, irmãos, está tendo um culto glorioso, viu? Está tendo um culto semeando fé, colhendo milagres com o nosso pastor Amadir. Ele mesmo está pregando a palavra. Na quarta-feira passada, nós presenciamos ali, mais ou menos por cima, 60 a 70 pessoas no culto da tarde, pastor Douglas. Foi uma bênção de Deus, né? Foi um culto tremendo, o Senhor operou grandes maravilhas ali e nós vimos o agir de Deus. Então, à tarde e à noite, o nosso pastor Amadir Lemos está pregando a palavra na quarta-feira. E eu tenho certeza também que o Senhor vai operar um milagre na tua vida se você comparecer ali juntamente conosco. Na quinta-feira nós temos de manhã, o cooperador Erasmo está ali orando com todos. Amém? O culto da manhã, o culto de oração. Erasmo Carlos está ali, né, orando com todos em nome do Senhor Jesus Cristo. À tarde, se não me foge da memória, o pastor Carlito está pregando a palavra, está orando com todos. Amém? E à noite, culto da Fundação Reviver. É o culto da Fundação Reviver à noite, na quinta-feira, que Deus tem feito coisas tremendas. O Senhor tem feito coisas maravilhosas no culto da Fundação Reviver na quinta-feira. Quem está à frente desse trabalho, nossa irmã, minha querida irmã Dirlene Jensen, ela mesmo que está à frente desse trabalho, e o Senhor tem operado coisas maravilhosas em nosso coração. Na sexta-feira tem culto também de manhã, à tarde e à noite, continuação da campanha com o nosso pastor Amadir Lemos, também na sexta-feira à tarde, e na sexta-feira à noite tem a campanha também com o nosso pastor Amadir Lemos. Tem sido grandes bênçãos, tem sido dias de grandes vitórias que o Senhor tem operado. É um pastor que o Senhor preparou para nós, nós glorificamos a Deus, né? Não sendo puxa-saco, irmão, porque isso não presta. Mas eu vou dizer uma realidade aqui, Me chama muita atenção um pastor que ainda preserva a sã doutrina, que ainda preserva a santa palavra de Deus, né, irmão Douglas?
1: Com certeza, o pastor Amadir é uma bênção de Deus aí, né? Colhedor, amoroso, com membresia, com os visitantes também. Você, ouvinte, venha fazer parte do nosso culto, forma o nosso irmão Eliezer relatou aí, todos os dias tem culto, irmãos, todos os dias, noite, tarde, benção. Você é nosso convidado aí, você vai ver aí conforme a maneira que o Senhor usa o pastor Amadir, e eu creio que o Senhor vai entregar a benção na vida de cada um ali que comparecer numa das nossas igrejas. E bem frisado, irmão Eliezer, sobre a questão das pessoas que muitas das vezes não podem chegar até na igreja, mas ele liga ali o seu rádio ali, espera ali o momento da programação, e aquele momento ali, como relatos já de pessoas, testificou ali seu testemunho, que foi alcançado ali através do programa de rádio. É uma benção, né? Tem pessoas também nos interiores, né, o sítio, a chácara, fazenda aí, que através do rádio ali, através da fé deles, ouvindo a palavra, ouvindo os louvores, adorando aquele culto ali no lar ali deles, aquele momento especial, eles recebem a bênção.
0: Com certeza, pastor Douglas, com certeza. Tem muitas pessoas que através da nossa voz, não é através da nossa voz, nós estamos falando, plantando a semente, né, mas o Espírito Santo de Deus, ele vai de encontro com essa pessoa lá dentro da casa dele. Né? Não estamos dizendo para você se aconchegar e ficar na casa só. Não estamos dizendo isso. Você também tem que participar dos cultos, você também tem que fazer o seu esforço. Mas tem muitas pessoas que às vezes estão doentes, estão acamados, e eles não perdem, né, uma programação. Então, eu tenho certeza que através de nós estarmos aqui se esforçando para levar essa semente santa, essa palavra, o Senhor tem alcançado essas vidas. E de certa maneira, pastor Douglas, tem pessoas sendo curadas, né? Tem pessoas que chegam ali, ó, contam a bênção. Olha, eu recebi o milagre, foi através da programação, né? E eles vão lá na igreja para contar o milagre. Então isso é uma questão de fé, uma questão de agradecimento, de ser grato a Deus pelo milagre recebido. Irmãos, nós temos o pedido aqui, ó, nós temos várias pessoas nos ouvindo, pastor Douglas. Nós temos pessoas nos ouvindo, a irmã Olga, né? Que ela pediu um hino, Saudade da Minha Terra. Nós já vamos ouvir esse louvor a pedido da nossa irmã Olga, Saudades da Minha Terra. Aí, mais à frente, nós ouvimos também o louvor da irmã, que a irmã Luana pediu para nós.

Irmã Luana pediu o louvor, o choro pode durar uma noite. Amém. Também vamos ouvir, né, logo após, nós iremos ouvir também esse louvor. Mas agora nós vamos ouvir o louvor que a nossa irmã Olga pediu, Saudade da Minha Terra. Amém? Em nome do Senhor Jesus Cristo, vamos ouvir esse louvor e já voltamos com os amados ouvintes, em nome de Jesus. Diga-me.

0: forte, o Espírito Santo de Deus, ele me mostra que uma pessoa da revelação do céu, o Senhor me mostra que o diabo te toma com uma ansiedade e chega até te faltar o ar. O inimigo lança essa ansiedade em você, parece que você vai morrer. Aonde está essa pessoa? Vem aqui na frente. Aleluia. Faz tempo que a senhora sente isso? Faz tempo que a senhora sente isso? 8 anos, a senhora crê no milagre?
1: Creio.
0: Feche os seus olhos. Espírito de Deus toca sobre a vida dela. Ela nunca mais vai sentir isso. O Senhor vai tocar sobre a vida dela, ela vai ser livre disso. Toca do alto da cabeça até as pontas dos pés. E que essa ferramenta de Satanás venha a ser destruída e o teu nome venha a ser glorificado aqui agora. Em nome de Jesus. Amém. Recebe o milagre de Deus. Aleluia. Louvado seja Deus. A paz do Senhor, irmã. Conta o milagre que Deus fez na sua vida. Pode contar.
1: O milagre, irmão, é que já tinha uns 8 anos, irmão, que, olha, eu tenho 5 pastas, irmão, lá na minha casa, eu não trouxe porque eu esqueci. E tanto exame, mais de 20 exames, irmão. E o médico me tratava, eu, mas nem ele sabia, eu acho, que do que ele estava me tratando, porque até hoje eu também não sei do que ele me tratava. Era, assim, uma doença, irmão, que era instantâneo. Eu tava bem, de repente eu já ficava mal, assim, irmão, e me inchava instantâneo o olho e tudo, e eu tinha que tomar medicamento. Eu medicava, só dava aquela passadinha, de repente voltava. E ultimamente, irmão, era quase todo dia dava isso e eu passava mal. Meus filhos corriam comigo, irmão, pro médico. Teve uma vez que eles me levou, eu muito mal, 3 vezes no dia, irmão. 3 vezes no dia. E agora, eu não lembro o nome da campanha, que foi o último dia da campanha que eu tive aqui, da que estava sendo feita, né? Isso. Então eu entrei aqui, irmão, só Deus sabia como que eu tinha entrado. Até que vim meio assim, com medo de passar mal. E quando eu cheguei aqui, o Senhor usou, irmão, e eu fui revelado que ali eu tinha uma doença, né, que me atacava e eu passava muito mal, mas não disse também que doença que era, irmão. E tá, irmão. Aí quando foi na hora que nós veio aqui na frente, que o irmão veio orar, irmão, eu senti assim, como se um gelo. Gelou assim, o meu corpo todo, minhas pernas, tudo, irmão. E ali eu fiquei preocupado, meu Deus, o que será que tá acontecendo? Dali um pouco, começou a esquentar a sola do meu pé, foi subindo. Nunca mais, nem remédio eu não tomei.
0: Glória a Deus.
1: Eu recebi o milagre, tô curado em nome de Jesus.
0: Glória a Deus. Quem curou a irmã?
2: Jesus, não tinha ninguém que batalhasse. Escute. Hoje o pai não é Jessé. Hoje o pai é o que está nas alturas. Ele está dizendo assim: pega esse alimento e vai levar para os teus irmãos que estão em guerra. Tem pessoas da sua família que estão em guerra, tem pessoas no seu lar que estão em guerra, tem familiares teus que estão prestes a se separar, tem gente que está prestes a tirar a vida, mas você vai lá levar alimento. Alimento é a palavra. E quando você chega lá, você vai se deparar com o diabo desafiando os teus, mas eu quero te dizer que eu vou te usar para você colocar o gigante por terra através desse dia. Marca bem esse dia. Quem crê nessa palavra, levante a mão. A Bíblia vai dizer que quando
0: de Davi disseram assim: olha,
2: o que você está fazendo aqui, rapaz? Com quem tu deixou aquelas pouquinhas ovelhas? Você é um simples pastorzinho. O que você está fazendo aqui? E Davi levou o alimento e disse assim: eu quero saber como é que está a guerra. O que que você quer saber de guerra? De guerra você não entende. Mas ele não sabia que o Senhor dos Exércitos estava com Davi. A Bíblia vai dizer que naquele momento Davi vai descobrir como é que está a guerra. E naquele instante ele vê um homem por 40 dias desafiando o povo de Deus. Ninguém vai para a batalha. E Davi disse: eu entro nessa batalha. Eu me disponho a entrar nessa batalha. Quem se dispõe a lutar pela sua causa, pela causa da sua família, levante a mão. Você não vai entrar para perder, você vai entrar para minar o inferno. Talvez o diabo já fez morar dia lá dentro da sua casa, lá dentro do seu lar. Tem pessoas que estão depressivas, mas a partir

0: de hoje, o Espírito de Deus está me dizendo, para dizer para você, que você está sendo enviado para voltar para dentro da sua casa e dizer assim: eu fui ungido na tarde de sexta-feira, o dia 29, com uma unção diferenciada para vencer.
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2: É isso mesmo, meus queridos irmãos, é isso mesmo. Nós ouvimos aí essa palavra tremenda, nós ouvimos aí também esse louvor tremendo, né? E a palavra com o nosso pastor Amadir Lemos, né? Nós ouvimos aí também testemunhos de fé, pastor Douglas, né? Da parte do nosso Senhor Jesus Cristo. E é bênção do Senhor. É bênção do Senhor quando nós vemos, né, o operar do Senhor Jesus Cristo em nossas vidas, nas nossas igrejas pentecostal Deus de Amor. O nosso irmão, querido irmão Emanuel, mandou aqui também sobre este sábado, dia 30 de maio, que vai acontecer ali na Coronel Cláudio, na Vila Coronel Cláudio, ação social, culto de ação social, terá o apoio do Jardim Paraíso, né? Da IPDA do Jardim Paraíso, né? E sede estadual, terá todo esse apoio nesse sábado às 14 horas. É um culto relâmpago, né? Não é um culto demorado, mas ali vai ter distribuição de roupas, né? Ali vai ter várias bênçãos da parte de Deus para as vidas e também vai ter um alimento glorioso depois desse culto à tarde ali, né? E o endereço é Rua Alberto Anschbeck 463, atrás do CRAS do Coronel Cláudio ali. Amém? Nós vamos ter esse culto glorioso, né? Com apoio da Fundação Reviver, né? A Fundação Reviver, que tem esse objetivo de buscar almas, e não só de buscar almas, mas que também tem o objetivo de ajudar muitas vidas, ajudar o órfão, ajudar a viúva, né? Então nós vamos ter ali, né, distribuição de muitas bênçãos da parte de Deus, nosso Senhor Jesus. Irmão Douglas, é bênção do Senhor, né? Hoje nós estivemos hoje no 26º dia da campanha O Clamor de Neemias, né? Que tem sido das 6h30 às 7h30, e Deus tem abençoado, né, irmão Douglas?
3: Com certeza, oração é a chave da vitória. Essas campanhas que Deus toca no coração do nosso pastor, é benção, irmão Lésio. É benção, né? A gente sempre convida aí os irmãos a fazer parte das orações aí, e através da nossa oração, nossa intimidade com o Senhor, nós buscamos força, né? Para nos vencer a muitas flechas, assim, do inimigo vem, afronta do inimigo vem, e nada mais melhor do que nós estar buscando, clamando na presença do Senhor para nós poder vencer as ciladas do inimigo.
2: Com certeza, pastor Douglas, com certeza o Senhor, através da oração, nós vencemos o capeta, vencemos o inimigo, né? Ele tem tentado de todas as formas, ele tem lutado, mas nós vencemos ele em nome do Senhor Jesus Cristo. Irmão Douglas, nós temos a presença confirmada aí de quem está nos ouvindo, né? A minha irmã Carla ali com a família, a minha mãe com a família também, meu pai, estão todos nos ouvindo. Lá de Caetano Mendes, agora eu tenho certeza que tem os irmãos lá que estão nos ouvindo também, que é uma bênção do Senhor. Toda terça-feira eles nos ouvem lá, né? E é uma bênção do Senhor, irmã Roseli lá. É uma bênção do Senhor, aquela família abençoada que nos recebeu lá, irmão Douglas, né? Nos recebeu no dia do evangelismo lá, né? E aquele almoço glorioso lá, lembra?
3: Lembro. Foi bênção de Deus, né? Uma saudação a todos, ó, os irmãos aí, Caetano Mendes, em nome de Jesus.
2: Bênção do Senhor Jesus Cristo. Irmãos, quem quiser falar conosco, né, através de uma ligação, se você quiser ligar aqui, falar ao vivo, contar um testemunho, você pode entrar, né, em contato conosco. O telefone é 32-23-33-22. Amém? Você pode estar conectando aí o seu telefone com o nosso aqui da rádio, pode estar falando conosco. Se você quiser também mandar no nosso WhatsApp, você pode estar mandando uma mensagem para nós aqui no 8409-1431. 42-8409-1431, o telefone aqui da Rádio Antena Sul. Amém? Você pode estar pedindo um louvor, você pode estar pedindo oração também. Amém? Você pode mandar aí o seu pedido de oração, nós vamos estar orando por vocês. Em nome do Senhor Jesus Cristo. Nós temos também o nosso irmão Antônio, nunca esqueça do nosso irmão Antônio. Nosso irmão Antônio é um ouvinte assíduo aqui da igreja, do programa, e ele sempre, toda terça-feira, está nos ouvindo ali na sua casa, ali no Xangri-Lá. Amém? Deus abençoe, irmão Antônio, em nome do Senhor Jesus Cristo. E, irmãos, nós estamos

0: muito feliz, muito alegre por essa oportunidade. Nós vamos ouvir mais um louvor, amém? O choro pode durar uma noite, deixa eu ver aqui, isso. O choro pode durar uma noite, nós vamos ouvir esse louvor e nós voltamos aqui. Irmão Douglas tem uma palavra a trazer aos nossos corações aqui. Em nome de Jesus.
1: É para o teu nome, Senhor, este louvor. Para a tua honra, Senhor.

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E você está sentindo a mão suave do Senhor enxugando.

0: Meus queridos irmãos, nós temos uma palavra com o nosso pastor Douglas agora. Vamos ler esta palavra, pastor Douglas.
1: Com certeza, pastor. Sr. Moliezer, eu queria convidar você, meu irmão, minha irmã, a prestar bem atenção nesta palavra que o Senhor toca em nossos corações, que está lá em Hebreus 11, primeiro, apenas um versículo, meu nosso irmão Eliezer, que fala através da fé. Aqui nós estamos, em nome do Senhor Jesus, falando do amor, do poder do Senhor ao seu coração, meu amado irmão, minha amada irmã. Diz assim a palavra do Senhor: ora, a fé é o firme fundamento das coisas que se esperam e a prova das coisas que se não vê. Olha só que tremendo, irmão Eliezer, essa palavra maravilhosa que prossegue nessa mensagem aqui do livro de Hebreus 11, fala a respeito da fé. E eu creio que, e do outro lado do rádio, tem pessoas nos ouvindo e tá ali com a sua fé acesa, crendo, esperando uma palavra de Deus, esperando o Senhor falar no seu coração. Conforme nós falamos agora há pouco, pessoas, quem sabe, estão em busca de um milagre e não consegue no momento ir até uma igreja, ouvir a palavra, mas através dessa programação, através dessa palavra. A fé é o firme fundamento das coisas que se esperam e a prova das coisas que não se vê. Muitas das vezes pode pensar, a gente pensa, né, irmão, que para nós é algo impossível receber. Quem sabe um câncer, estado terminal. Quem sabe é uma pessoa que está presa, doente, acabado. Mas, em nome do Senhor Jesus, você que me ouve aí, do outro lado, você está crendo, você está confiando. E no nome do Senhor Jesus, através da tua fé, da nossa fé, o Senhor vai de encontro com aquela pessoa que está lá, precisando do milagre do Senhor, precisando de um livramento do Senhor. Tome posse dessa palavra. Creia. Eu creio, irmão Eliezer, em nome do Senhor Jesus, que essa pessoa vai ainda testificar na programação, que através dessa palavra, não é minha, né, não é sua, mas é a palavra do Senhor, que a nossa fé é o firme fundamento, irmãos. Olha só, o Senhor falou, né? Tudo o que pedimos com fé, crendo, receberás. Olha só que tremenda. Foi o Senhor Jesus que falou. Tome posse dessa palavra, meu irmão, minha irmã, em nome de Jesus.
0: Palavras de fé são mensagens poderosas para renovar as energias e encontrar conforto nos momentos de dificuldade. Ela nos lembra que nunca estamos sozinhos e que o amanhã sempre reserva novas oportunidades de recomeço e vitória. Nós temos por principal versículo, quando você pesquisa ali na internet, você palavras de fé, principal versículo é Hebreus 11:1, vai dizer: ora, a fé é o

0: firme fundamento das coisas que se esperam e a prova das coisas que não se vê, né? Que é o que o nosso irmão, né, leu agora há pouco. Tem Josué também, 1, versículo 9: "Sê forte e corajoso, não temas, nem te espantes, porque eu, Senhor teu Deus, é contigo, por onde quer que andares." Filipenses 4:13 também diz assim: "Posso todas as coisas naquele que me fortalece." Então são palavras gloriosas, né? E nós temos aqui alguns oferecimentos aqui da palavra de Deus, de encorajamento, né? Porque tem muitas pessoas que perdem, às vezes tem a fé, mas não tem coragem de ir, não tem coragem de fazer. E nós sabemos, pastor Douglas, que a fé sem ação, ela é morta. Se você não tem, se você não coloca a tua fé em ação, ela é morta, né? Porque a fé, você acredita, mas você não vai de encontro. É como uma pessoa está buscando, por exemplo, um emprego. A pessoa está buscando um emprego, tem fé que vai receber, mas sem a ação é morta. Por qual que é a ação? Qual que é a ação de uma pessoa que precisa de um emprego? Pegar um currículo e levar, né? Assinar uma ficha, assinar um currículo ali, ir até a empresa levar e buscar o serviço que ela precisa. Não ficar esperando lá sentado no sofá, esperando que a porta vai vir na frente de casa, né? O patrão vai vir ali receber e a pessoa, né, buscar a pessoa. Não, isso não é um ato de coragem, um ato de ação, mas sim apenas uma fé inútil, uma fé inutilizada, né? Não coloque limites em seus sonhos, coloque fé. Ponha Deus no início e ele cuidará do fim. Seja qual for o tamanho da sua montanha, e sua fé sempre é maior. Se você tiver a fé no tamanho de um grão de mostarda, como a Bíblia fala, né? Você já viu uma árvore de mostarda? O tamanho que é? A sementinha é bem pequenininha, mas a árvore é grande. Então, se você tem a tua fé, pequenininha que for, mas você colocar ela em prática, colocar ela em ação, com certeza, aquilo que o Senhor tem para a sua vida vai se concretizar, vai ser alcançado por intermédio da tua fé. Tem muitas pessoas, pastor Douglas, que talvez estão nos ouvindo agora, nesse exato momento, e essas pessoas estão, elas não encontram uma saída, elas estão vendo um muro cercá-las, né? Elas estão vendo que as barreiras estão cercando e não há saída. Mas nós queremos dizer em nome do Senhor Jesus Cristo que através da tua fé, por mais que seja pequena, lembra daquela mulher lá, viúva, né? O que ela fez, irmão Douglas? O que aquela viúva fez? Ela foi em busca de Eliseu. E o que Eliseu disse para ela? Eliseu disse para ela o quê? Disse: olha, mulher, vai para tua casa, junta teus filhos lá na tua casa, junta vasilhas e pega aquele restinho de azeite que tem lá no fundo da vasilha lá e despeja nos outros. E vai despejando, não vai acabar. Enquanto não tiver vasilhas, pode despejar lá que vai ter providência de Deus. Ela chega na sua casa, fecha a porta e o Senhor providencia, o Senhor traz prosperidade naquele pouquinho de azeite que tinha na vasilha dela, lá na casa dela. Através da fé que ela usou, foi até o servo de Deus, ele profetizou sobre ela e aconteceu. E daquilo, daquele pouquinho de azeite, se transformou em vários vasilhames de azeite cheios. Ela vendeu, além disso, de ter vendido aquele azeite, ela pagou as suas dívidas que devia e viveu do resto. Isso significa que é a fé, por mais que seja pequena, daquele pouquinho de azeite que tinha lá, mas a fé sendo pequena, alcançando em prática a Deus, nós temos uma vitória muito grande, irmão Douglas.
1: E detalhe nessa palavra, irmão Eliezer, o azeite não acabou. Ele parou. Parou porque tinha acabado as vasilhas. Então, se nós tiver a nossa fé levada, sempre nós vamos alcançar coisas tremendas.
0: É tremendo mesmo, né? É uma realidade, né? O azeite, ele não acabou, ele parou. Porque aquela mulher chama um de seus filhos e diz assim: traga mais vasilha. Aí o filho diz: mas não tem mais. Aí o azeite parou. A Bíblia ela cita que o azeite parou realmente, né? Então eu acredito assim, tem um na minha cabeça assim, eu tenho algo assim, ó. Enquanto você estiver de boca para cima, porque se você colocar um copo, é um exemplo assim, muito pequeno, assim, sabe? Mas é um exemplo que eu gosto de usar. Se você tiver com um copo, você colocar debaixo da torneira, esse copo tiver de boca para baixo, vai encher ele?
1: Não.
0: Não vai. Mas se ele tiver com a boca para cima, vai encher, vai transbordar e vai derramar, né? Então eu acredito assim, uma pessoa não pode ficar de cabeça baixa.

0: olhando para baixo, viver com a cabeça olhando para baixo. Ela tem que estar de cabeça erguida, ela tem que estar com a boca para cima adorando a Deus. Porque aí o azeite desce e ela se enche do azeite de Deus. Mas enquanto estiver vasilha, ela vai ser cheia. Enquanto ela estiver na posição, ele estiver na posição, vai ser cheia da presença de Deus. Mas a partir do momento que essa pessoa baixa a cabeça, deixa as lutas vencer, as provas vencer, essa pessoa começa a se desanimar, acontece o quê? A pessoa começa a se esvaziar cada dia mais, né? Quando o azeite parou, aquela mulher já estava com a benção completa, né? Todas as vasilhas estavam cheias, ela vendeu, naquele tempo o azeite era muito caro, né? Então ela vendeu tudo, pagou as dívidas e viveu do resto. Então ela teve uma vida próspera por causa da fé dela. Então tudo depende da nossa fé. E através da nossa fé, irmão Douglas, nós alcançamos coisas grandiosas da parte de Deus.
1: Com toda certeza, irmão Lias.
0: Nós encerramos essa palavra aqui, nós já vamos ouvir mais um louvor. Tem um pedido aqui de mais um louvor. Amém? Nós vamos ouvir esse louvor em nome do Senhor Jesus Cristo. É o hino Manchetes. Manchetes, se não me engano, é da Débora mesmo, Débora Miranda. Amém? Nós vamos ouvir esse louvor Manchetes. Em nome do Senhor, a pedido da nossa irmã Carla, que nos pediu aqui, nós vamos tocar esse louvor e logo após desse louvor, voltamos em oração com os meus irmãos.

0: Irmãos, nós vamos entrar em oração. Você que tem aí um copo com água, um bolo de chave, uma peça de roupa, também pode pôr aí em nome de Jesus. Nós vamos orar, vamos pedir a Deus para que o Senhor venha entrar com providência. Irmão Douglas, inicia a oração para nós em nome de Jesus.
1: Vamos orar, amados.

0: família, vai de encontro com os hospitais, vai de encontro, Senhor, com aquelas vezes que estão no presídio, vai de encontro, Senhor, em nome do Senhor Jesus, aquelas pessoas que estão presas no vício da bebida, do cigarro, liberta, meu Pai, liberta, meu Deus, a poder na Tua palavra, Senhor, venha de encontro, visita esta vida, Senhor, meu Deus. Senhor, nós não sabemos o que eles precisam, necessitam das Suas mãos, meu Pai, mas o Senhor sabe, o Senhor conhece, ó Deus. Honra, Senhor, a fé desse amado irmão, dessa amada irmã, Deus, quem sabe, Senhor, que está aí, Senhor, na sua casa, com um copo de água, apresentando a Ti, ó Deus, consagra, Senhor, que após, Senhor, desta oração, Senhor, não venha ser simplesmente uma água, mas sim, Senhor, uma água consagrada, que venha usar de remédio para a sua alma. Cura, Senhor, a enfermidade, cura o mal, Senhor. Ó Deus poderoso, Deus amado, Senhor, se tiver fotografia, visita, meu Deus, essas pessoas nessas fotografias, meu Pai. Senhor, unja a peça de roupa, unja, Senhor, meu Deus, a chave, Senhor. Ó Deus, recebe a oração deste irmão, desta irmã, ó Pai, que clama, busca a Ti neste momento, Senhor, e entrega a bênção, entrega, Senhor, a vitória, meu Deus, em nome do Senhor Jesus, ó Pai, nós cremos, Senhor.
1: O Deus confirma as Suas bênçãos, confirma as Suas vitórias, também abençoa, Pai, Pastor Douglas, que está conosco, a minha vida, todos os ouvintes, todos os que entraram em contato conosco, também aqui nosso irmão Edson, que está aqui sempre nos auxiliando aqui, Senhor, abençoa, da vitória, confirma a Sua bênção, se conosco, mais uma vez, em nome do Senhor Jesus, amém, Jesus. Pastor Douglas, chegamos ao final de mais uma programação. O endereço da nossa Igreja Pentecostal Deus e Amor aqui em Ponta Grossa é Anitta Garibaldi, número 100. Amém, o endereço da sua vitória. Pode se despedir dos ouvintes aí, irmão Douglas.
0: Que Deus abençoe todos os amados ouvintes, Deus abençoe nossas mulheres, nosso irmão Edson, que está aqui conosco também, que Deus abençoe a todos em nome de Jesus, prometendo, Deus, numa próxima ocasião, numa nova oportunidade, estaremos todos juntos adorando e glorificando o nome do Senhor. Deus Isso. abençoe a todos em nome de Jesus.
1: Como diz o irmão Emanuel, foi um prazer estar com vocês, né? Se o Senhor não voltar, numa próxima estaremos aqui, mas se Ele voltar, foi um prazer estar com vocês aqui. Gostei do que Ele falou e peguei para mim também. Aleluia. Que Deus abençoe, meus irmãos, fiquem na paz do Senhor, quem vos despede também, seu irmão Cristo Eliezer Bernardes.
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0: Pentecostal de Jesus Cristo, que tem a sua sede nacional localizada na Rua General Djalma da Rocha Lima, número 70, bem ao lado do terminal de ônibus do Boqueirão, em Curitiba, no estado do Paraná. A Igreja Jesus Cristo aqui na cidade de Castro está localizada na Rua Doutor Jerônimo Cabral Pereira do Amaral, número 1607, aqui na Vila Rio Branco. A responsabilidade das Igrejas Pentecostal Jesus Cristo, da programação Despertai, é do homem de Deus, pastor Ademar Alves Lacerda. Quem tem o prazer de falar contigo, seu irmão em Cristo, presbítero Gideone Souza, responsável regional das Igrejas Jesus Cristo no Campo de Castro, e vamos juntos até as 23 horas, alegrando no Senhor através dos louvores, da palavra, através desta programação. Fique conosco, Deus tem bênção para a sua vida, Deus tem algo para o seu coração a este dia 26 de agosto de 2026. Nós estamos aqui na programação Despertai nesse dia 26 do mês 5, mês de maio, né? Nós estamos aqui já adiantando, mas o mês de maio é o mês que nós estamos, e hoje, dia 26, última terça-feira desse mês de maio, e está no ar o programa Despertai da Igreja Pentecostal de Jesus Cristo. Abra o coração, vamos louvar, vamos bendizer o nome do Senhor Jesus.
1: É um prazer ter você sintonizado conosco.

tempo é um fenômeno interessante. A cada ano que se passa, observamos em nós mesmos as mudanças que o tempo opera. Nós não o vemos, vemos somente as marcas e os resultados que ele deixa. Entretanto, não há nada de errado com o tempo. É o curso natural das coisas. Disse o sábio Salomão: há tempo para todas as coisas. Tudo tem o seu tempo determinado. E há tempo para todo o propósito debaixo do céu. E em meio a tantas mudanças, será que podemos encontrar alguém que seja imutável? Sim, para a alegria e tranquilidade daquele cuja fé está firmada em Cristo, a rocha eterna, encontramos o maravilhoso testemunho das Santas Escrituras que afirmam: Jesus Cristo é o mesmo ontem e hoje e eternamente. Que maravilha podermos descansar em Cristo Jesus, sabendo que Ele não muda. E não muda porque não tem necessidade de mudar. Ele é perfeito e eterno. O seguidor de Cristo não se impressiona.

22 horas com 16 minutinhos. Deus abençoe todos os irmãos que já estão conosco participando da programação Despertai. Senhor Jesus, alcance a cada um dos irmãos nesta oportunidade desse dia. Deus abençoe a cada um dos amados ouvintes. Nós tivemos aí uma noite muito agradável, uma noite na presença do Senhor, dentro desse propósito de cura.

0: cura e libertação. E tivemos aqui uma noite que eu creio que o Senhor alcançou vidas. E você que está me ouvindo não pode ficar de fora. Eu convido você para vir estar participando conosco de um de nossos cultos e receber a bênção de Deus. Presbítero, qual que são os dias? Os dias de culto aqui são todas as terças, quintas, sábados e domingos, a partir das 18h30, a igreja está de portas abertas. E eu quero convidar, venha buscar a Deus aqui conosco, venha receber a bênção do Senhor para a sua vida. E eu tenho por certo, convicto, que você será abençoado pelas mãos do Senhor, nosso Deus. E nesta quinta-feira eu quero convidar você para 19 horas estar conosco, recebendo a bênção de Deus, recebendo a sua vitória, tá bom? Quinta-feira já está aí a igreja de portas abertas e uma noite de preparação para uma poderosa campanha que se iniciará, tá bom? Aí sábado nós vamos ter aí o trabalho, uma noite de bênçãos e vitória aqui com o grupo Geração Eleita, a partir das 19 horas. O culto iniciando, 18h30, a igreja de portas abertas, e vai estar aí o servo de Deus, nosso irmão cooperador Eliabe, vindo lá de Jaguariaíva para pregar a palavra de Deus e orar por todos aqueles que aqui comparecer para receber a vitória. Eu também convido você para o próximo domingo da família. Nós vamos estar aqui na preparação de uma poderosa campanha. Eu e a minha casa serviremos ao Senhor, e eu quero convidar a você e toda a sua família para estarem vivendo essa promessa de uma casa abençoada pelo Senhor Jesus Cristo. E às sextas-feiras nós temos pela manhã as nossas consagrações e uma poderosa campanha vai se iniciar com o nosso irmão Diácono Wellington na próxima sexta-feira, e eu quero convidar você, tá bom? Sete sexta-feira de oração com o tema Levantai as mãos cansada e os joelhos enfraquecidos. E nós vamos estar neste propósito às sextas-feiras, a partir desta sexta-feira, sete sexta-feira, neste propósito, levantar as mãos cansadas e joelhos enfraquecidos. Eu quero te convidar, venha estar conosco, venha receber a bênção de Deus, venha buscar a face do Senhor, venha receber do Senhor direção nesse propósito de oração que vai estar acontecendo aqui na nossa sede. E às segundas-feiras, próxima segunda-feira também, nós vamos já estar preparando para iniciar uma poderosa campanha próxima segunda-feira aqui na Tarde da Bênção na nossa sede em casa. Então você não pode perder, são campanhas, são propósitos que estará se iniciando, e eu creio que você, propositando também no seu coração, vai receber do Senhor o socorro, a vitória para a sua vida. Eu quero, junto com você, preparar o coração para nós orarmos e falarmos com o Senhor, tá bom? Prepara seu coração, prepara aí o seu coração, o copo com água, se assim sentir, pode ser uma fotografia, o que você sentir de exercitar a fé, você mesmo pode segurar, apresentar diante de Deus a nossa oração. Juntos nós vamos apresentar diante de Deus a necessidade, e por fé eu creio no milagre da parte do Senhor Jesus.
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Querido Deus e Pai Eterno, Senhor da nossa vida, Deus que sonda e conhece os nossos pensamentos, o Senhor sabe, meu Pai, de tudo quanto nós necessitamos. Entramos diante de Ti nesta noite em oração para primeiro Te agradecermos pelo fôlego de vida que tivemos e temos até este momento. Não sabemos o que vem daqui adiante, mas até aqui a nossa gratidão pelo dia, pela saúde, pela porta, pelo alimento, por tudo quanto o Senhor tem nos dado. Se alguém me ouve e está tendo falta de alguns desses sentimentos que nós podemos olhar e ver diante de nós, que o Senhor venha suprir a necessidade

alguém, Senhor, está diante de uma dificuldade por uma porta que não está aberta, abra a porta. Se alguém está diante de uma enfermidade, cura, Senhor. O Senhor tem poder para fazer isto. Se alguém está diante do Senhor e não teve, Senhor, neste dia, alimento sobre a mesa. Oh, Jesus, quantos pais enfrentando dificuldades na área financeira. Abra uma porta, um socorro, um escape. Alguém, Senhor, aleluia, desenganado, Tu és poderoso para operar milagre. Mas em todavia, nossos lábios Te louvam e o nosso coração agradece por termos o Senhor por nossa esperança e o nosso cuidador. Senhor da nossa vida e Deus dos nossos caminhos. Eu quero pedir, Senhor, que tudo aquilo que diante de ti tem sido apresentado, que o Senhor venha atender as nossas orações, as nossas súplicas, que o Senhor venha para ela lhe confirmar, são pedidos, são necessidades, angústias, aflições, amarguras, oh, aleluia, são muitas pessoas, Pai, enfrentando muitas e muitas adversidades, enfrentando tantas e tantas situações que se parece está impossível a realização de um trabalhar do Senhor, de um milagre do Senhor. Mas eu creio que Tu és o Deus de perto, também és Deus de longe, e é Deus que pode fazer cumprir as Suas promessas. Pode, aleluia, uma mãe se esquecer do filho, diz a Tua palavra, pode ser que a mesma possa esquecer, mas todavia o Senhor não se esquece de nós. Todavia o Senhor não esquece, Senhor, dos nossos anseios, das nossas necessidades. O Senhor não esquece de tudo quanto nós temos necessitado e de tudo quanto nós estamos precisando de um socorro, Pai. Há poder no Teu nome, há poder no Teu nome. Alabe, assim canta Labaia. Há poder no Teu nome para repreender todo laço. Em nome de Jesus, toda obra do inferno seja desfeita, toda obra do mal. Senhor, se alguém está enfrentando, Senhor, aleluia, uma grande adversidade, coloca, Senhor, ousadia, coloca coragem, aleluia, neste coração, põe autonomia, ousadia, aleluia, para esse irmão, aleluia, enfrentar esse adversário e no Teu nome, aleluia, derrotar o adversário da nossa alma. Nós não estamos aqui para lutar, aleluia, contra a carne e contra o sangue, mas nós lutamos contra as hostes infernais da maldade, aleluia, contra as hostes, aleluia, infernais da maldade, onde o adversário da nossa alma tem lutado, Senhor, tem feito de tudo para roubar, aleluia, a promessa, a herança, para roubar, Senhor, aleluia, a coroa, aleluia, do meu irmão, da minha irmã, para roubar a nossa coroa. Mas diz a Tua palavra, aleluia, aleluia, que nós precisamos cuidar, aleluia, para que ninguém tome a nossa coroa. Uribashi canta labaia. Senhor Jesus, eu creio que o Senhor é socorro, eu creio que o Senhor é vida, eu creio que o Senhor é esperança, eu creio que o Senhor tem para este coração paz, eu creio que o Senhor tem para esta vida direção, eu creio que o Senhor tem, aleluia, novidade, aleluia, de vida para esse homem, para esta mulher que se entregará ao Senhor por inteiro. Oh, Senhor, oh, meu Pai, oh, aleluia, Senhor, aleluia, eu creio nas Tuas mãos, eu creio no direcionamento do Senhor, para em todas as coisas o Senhor confirmar uma grande obra, para em todas as coisas o Senhor confirmar, aleluia, o Teu propósito, grande, eterno e soberano Deus, que tudo quanto diante de Ti, aleluia, esse coração tem, aleluia, se lançado, aleluia, diz o salmista, para o Senhor não lançar fora, aleluia, e o Senhor não lança fora aquele que se chega até a Ti, um coração quebrantado, um coração puro, aleluia, o espírito, aleluia, reto, o Senhor não lança fora, quando o homem se lança por completo na plena confiança do Teu cuidado. Por isso, nesta noite, eu quero pedir por cada irmão, por

cada irmã, por cada vida. Senhor, alcança agora, opera, opera, opera. Aleluia, em louvor do teu nome, opera maravilhas. Oh, aleluia, em louvor do teu nome, confirma a tua obra. Senhor, as suas promessas estão de pé. E as suas promessas, aleluia, se confirmará. Aleluia, em favor de todo aquele que confia no teu cuidado. Nesta noite, nesta oportunidade, a nossa alma te louva. A nossa alma te engrandece. Aleluia, nós somos agradecidos, sim, Senhor, por todos os seus feitos. Aquilo que o Senhor tem feito, nós te louvamos. E aquilo que o Senhor não fez, nós te louvamos. Porque o Senhor é bom, o Senhor conhece e o Senhor sabe o que é melhor para aqueles que confiam no Senhor. Nessa oportunidade, desse dia, segura a mão de cada um dos teus filhos. Dá, Senhor, esperança da fé. E alcança, Pai, concedendo saúde e vitória para casa, o lar e a família. Confirma a tua obra, em nome de Jesus, em nome do Senhor.

0: 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Olhos para os
1: montes. 22:30, aleluia, como é bom dizer esta palavra, aleluia, aleluia, porque o Senhor tem sido bondoso para conosco, então a nossa boca diz louvores ao Senhor. E podemos louvar dizendo aleluia. Deus abençoe os irmãos que estão conosco aí na programação Despertai. Olha, quero aqui mandar saudação para nossa irmã Geni, que está na audiência. Deus abençoe a serva de Deus. Está aí em casa e na audiência da programação Despertai. Nosso irmão Elias também na audiência. Deus abençoe, irmão Elias. Deus abençoe a casa, a família, em nome de Jesus aí, do servo de Deus. A irmã Dirlei, Deus abençoe aí. Nossos queridos irmãos. Deus abençoe a irmã Verônica na audiência também. Irmão Valdir, Deus abençoe, irmão Valdir. Em nome de Jesus.

Jesus. Deus abençoe aí a casa lá, família dos irmãos, que o Senhor dê saúde aí pro servo de Deus. Nosso irmão Diácono Lucas também está na audiência lá, juntamente com a irmã Thalia, juntamente lá com o Davi. Deus abençoe em nome de Jesus aí a família, nosso companheiro. Nosso irmão cooperador Cláudio também está na audiência, irmã Roseli, a família. Deus abençoe em nome de Jesus o Pedro, né? Deus abençoe aí a Nora, né? A Lu. Deus abençoe toda a família, em nome de Jesus, os irmãos na audiência da programação Despertai. Irmão Anderson Bonfim está na audiência também, Deus abençoe o servo de Deus. Deus alcança aí a casa, o lar, a família desse nosso companheiro também, que está aí sempre nos ofícios do trabalho da obra de Deus. Deus abençoe em nome de Jesus. A irmã Neuza, Deus abençoe irmã Neuza, Deus abençoe irmão Mário, Deus abençoe em nome de Jesus e a serva de Deus e a família. Deus abençoe esse casal abençoado. Nosso irmão Alvi Koberek está lá na audiência, esteve aqui conosco, fez a abertura do culto, já está em casa lá no sítio, né? Lá na fazenda, está lá na audiência da programação Despertai, com a irmã Eli, toda a família, os filhos. Deus abençoe esses servos de Deus na audiência da programação Despertai. Nosso irmão Diácono Oscar está também na audiência, juntamente com a esposa e a família. Deus abençoe, em nome de Jesus, o Diácono Oscar, que esteve quinta-feira aí trazendo a palavra, né? E quantos irmãos aqui testemunharam, testificaram uma palavra abençoada. Deus abençoe, em nome de Jesus, aí a família do servo de Deus. Nosso irmão cooperador Gabriel também está na audiência lá na Vila do Rosário. Deus abençoe, amanhã, quarta-feira, ali na Inês de Quadros Krelig, número 21, na Vila do Rosário. Amanhã, culto das irmãs. Quero convidar você para estar ali recebendo a bênção do Senhor Jesus Cristo. Nosso irmão Diácono Hélito também está na audiência. Deus abençoe, Diácono Hélito. Deus abençoe aí o Gustavo. Deus abençoe, irmã Marli. Deus abençoe toda a família do servo de Deus que está na audiência. Como já dito aos irmãos, próximo, atenção, próxima sexta-feira, pela manhã, nós vamos ter aí esse lindo propósito que vai estar se iniciando na próxima sexta-feira, pela manhã, sexta-feira, 9 da manhã, inicia-se esse propósito com o tema Levantai as mãos cansadas e os joelhos enfraquecidos, 7 sextas-feiras desta campanha de oração. E eu quero convidar você e sua casa para vir buscar a Deus e receber a bênção do Senhor Jesus Cristo. A irmã Adriana Stockler está na audiência também. Deus abençoe a irmã Adriana, Deus abençoe nosso irmão Marcelo, Deus abençoe esta família querida, Deus abençoe as crianças, a Ana, o Adriel, o Marcelo Henrique, Deus abençoe toda a casa, a família dos irmãos, em nome de Jesus. Nosso irmão Ezequiel também na audiência, irmão Ezequiel, Deus abençoe aí a casa, o lar, a família, em nome de Jesus. Deus abençoe o servo de Deus, os familiares, gente querida. Deus abençoe, conceda a vitória. Deus abençoe nosso irmão Adalberto, Deus abençoe nosso irmão Ademir, lá em São Mateus do Sul. Deus abençoe os irmãos lá no sertão de Aguariaíva, Prefeito Nilceu, Diácono Nilton, toda a família. Deus abençoe esses queridos irmãos, em nome de Jesus. Amados ouvintes que nos ouve aqui no interior de Castro, que nos ouve em todo Campos Gerais, Deus abençoe os irmãos, em nome de Jesus. A minha amada esposa também, lá em casa, acompanhando a programação Despertar. Deus abençoe a serva de Deus. Também o Senhor Jesus possa alcançar a vida do meu sogro, minha sogra, meu cunhado, lá no Mato Grosso do Sul, também ligadinho na programação Despertar. É onde tiver alguém ligadinho conosco, Deus abençoe a sua vida. É uma alegria muito grande ter você conosco na programação Despertai.

0: 8 minutos, lindo louvor de adoração ao nome do Senhor. Mas agora nós vamos preparar o nosso coração para nós ouvirmos a mensagem da palavra de Deus na instrumentalidade daquele que é o titular desta obra, o pastor Ademar Alves Lacerda. Prepare o seu coração, nós vamos ouvir a palavra de Deus nesta noite de terça-feira, dia 26 de maio de 2026.
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2: Igreja, nós vamos abrir a nossa Bíblia, 2 Pedro, capítulo 1, versículo 8 a seguir. Diz assim: porque se em vós houver e abundarem estas coisas, depois nós vamos ver quais são as coisas que Pedro está falando, não vos deixarão ociosos, nem estéreis no conhecimento de nosso Senhor Jesus Cristo. Pois aquele em quem não há essas coisas, novamente, volta às coisas, ele é o quê? Cego. Nada vendo ao longe. Olha que coisa. Porque o cego não vê nem perto nem longe. Mas nesse caso aqui, ele não vê nada ao longe. Mas quem Deus abre os olhos, vê tudo, né? Havendo-se esquecido da purificação dos seus antigos pecados. Portanto, irmãos, procurai fazer cada vez mais firme a vossa vocação e eleição, porque fazendo isso, nunca jamais, o versículo 11, porque assim vos será amplamente concedido a entrada no reino eterno de nosso Senhor e Salvador Jesus Cristo. Encerrando no verso 12, pelo que não deixarei de exortar-vos sempre acerca dessas coisas, ainda que bem saibais e estejais confirmado na presente verdade. Esse versículo aqui é simples, vou repetir novamente. Ó, versículo 12, pelo que não deixarei de exortar. Pedro está dizendo assim, ó, eu sei que vocês já sabem, mas eu não vou deixar de exortar-vos sempre acerca das mesmas coisas, ainda que bem as saibais e estejais confirmados na presente verdade. Amém. Senta, meus amados, senta. Olha, eu vou repetir esse versículo, depois eu encerro voltando nele. O que é que Pedro está dizendo? Pedro, o próprio apóstolo Paulo, disse assim: eu não me canso de dizer a vós as mesmas coisas, que é para vós firmeza da verdade. Há muitos crentes, meus amados, que dizem assim: ah, eu vou fazer o que na igreja? O pastor prega a mesma coisa. Pois é. Eu imagino pertencer.

líder da igreja do irmão Pedro. Olha o que, ele está dizendo assim: olha, eu sei que vocês já sabem o que eu vou falar. Eu vou repetir o que ele falou. Olha o que, ele falou aqui, ó. Eu sei, mais ou menos é assim. Pelo que não deixarei de exortar, eu não vou abrir mão de vos exortar, falando sempre as mesmas coisas, ainda que bem vocês já conhecem, vocês já são confirmados nessa mesma verdade. Mas eu vou continuar falando para ajudar vocês a fixar no coração essa mesma coisa. Quem está entendendo, diga amém. Então, Bíblia, meus amados, é isso. Não, eu não me preocupo, presta atenção no que eu vou falar. Se eu já preguei a palavra aqui ontem, e se eu vou pregar hoje a mesma coisa, se eu vou pregar amanhã. Até porque são três coisas diferentes. Pode ser um público diferente? Pode. Mas a palavra nunca é a mesma, porque a inspiração é outra. Inspiração. Eu me alegro quando eu leio um texto, prego aquilo, chego em casa e digo: meu Deus, Deus me abriu a visão para outra coisa. Eu penso assim: vou voltar a pregar a mesma coisa. Mas não é, é o mesmo texto, mas é algo que Deus colocou no coração. Então, Bíblia é isso. Bíblia não é uma letra no papel. Bíblia é a inspiração de Deus para o nosso entendimento. Amém? Agora vamos voltar para o que eu proponho a transmitir para os irmãos. O irmão Pedro está dizendo assim, ó: porque se em vós houver e abundar todas essas coisas, aí você pergunta: quais as coisas? Olha agora o versículo 5 e 6 e 7. As coisas que Pedro está falando. Verso 5: e vós também, pondo nisto mesmo toda diligência, acrescentai à vossa fé a virtude, porque fé sem virtude, e depois da virtude vem a ciência. Fé, virtude e ciência. E depois da ciência vem o quê? Temperança. Todo cristão tem que ter conhecimento da ciência, não da ciência humana, mas da ciência divina. Não, eu acho que vocês não entenderam. Porque a ciência humana ensina as coisas daqui, mas a ciência divina mostra o que, é a glória dos céus. Deus é um Deus tremendo. Aí olha o que, ele vai dizer. Depois acrescentada a ciência, acrescenta o que mais agora? O versículo 6. A ciência vem o quê? E depois da temperança vem o quê? Você é uma pessoa que conviveu com todas as situações de angústia, de tristeza, de dor, de afronta. Deus te colocou paciência. Aliás, Deus te pôs temperança. E você aprendeu essa temperança aonde? Na paciência. Então Deus te deu paciência. Você aprendeu o que é paciência. Quem não tem temperança não sabe ter paciência. Quem tem paciência sabe o que é esperar. Quem está entendendo, diga amém. E a paciência gera o quê? A piedade. Paulo escreveu isso no capítulo 5 também de Romanos. Mas eu prefiro esse texto porque ele tem algo mais aqui, ó. Verso 7. E a piedade acrescenta o quê? Alguém sabe, aqui está dizendo amor fraternal, é a mesma coisa. O que, é piedade? É um amor que faz nós compadecermos. Se você pegar o Google, depois chegar em casa, pergunta o que, é piedade. É o amor, é a mesma coisa do amor, mas acrescenta algo mais.

30 intendentes diz amém. Então o amor fraternal acrescenta o que mais? Não, aí eu vi que vocês diminuíram o tom. Quem tem amor fraternal tem o quê? Não. Quem tem amor fraternal tem o quê? Caridade. Alguém sabe o que é caridade? Amor. Mas vamos traduzir o que é caridade? É fazer o bem para seu próximo. Quem gosta de fazer caridade aí, diga amém. Caridade com o vizinho que retribui. Caridade para as pessoas que te amam. Isso aí é coisa fácil. Eu gosto muito de dar presente para quem me ama. Eu dou e depois vou receber. Jesus está dizendo assim: o dia que você tiver de dar alguma coisa, dá para quem não tem condição de retribuir. Irmão, é uma das coisas mais lindas na vida do cristão. É uma pessoa que, eu posso ser sincero, eu, não é que eu tenha inveja, mas eu tenho assim no coração um sentimento que eu gostaria de ser assim, compassivo, misericordioso, caridoso, que abra a mão para... Eu não estou dizendo jogar seu dinheiro fora, dar o dinheiro para quem bater na tua porta, qualquer pessoa, porque principalmente igreja, não sei se, graças a Deus, aqui não tem muito, mas de vez em quando tem aqueles irmãozinhos que chegam: oh, irmão, se você abrir mão para ele, ele volta no outro dia. Eu estou falando que isso aqui é normal entre nós. Pastor Jeff está aí, ele sabe disso. Essa semana, por exemplo, chegou alguém querendo uma ajuda e já logo estipulou: minha ajuda é 2.800. Uma ajudinha. É mais ou menos, sabe? E se você abrir mão simplesmente, no outro dia tem mais gente querendo. Eu não estou dizendo que nós não devemos ajudar, devemos ter caridade, porém com cuidado, com cuidado, porque senão você vai fazer até coisa de louco, né? Então vamos lá, a caridade, ela é interessante na vida do cristão. Versículo agora é o versículo 8: porque se em vós houver e abundar essas coisas, novamente Pedro repete, não vos deixarão vazios, ociosos, vazios, nem estéreis, sem frutos no conhecimento do Senhor Jesus. Sabe o que que Pedro está dizendo? Que quem pratica essas coisas recebe conhecimento do Senhor Jesus. Aleluia. Não, você não entendeu. Jesus está dizendo: você quer ser frutífero, você quer ter uma vida abençoada, pratique essas coisas para eu abrir a porta e te abençoar. Esse é o segredo. Vocês querem o segredo? Você quer ter conhecimento da ciência divina? É essa. Você quer uma vida abençoada, uma vida próspera? Você quer uma casa abençoada? Está aqui a receita. Guarda isso, ó. Versículo 5 ao versículo 8 de 1 Pedro, capítulo 1. 2 Pedro, capítulo 1. Se você guardar, a partir de hoje a tua casa vai ser uma casa abençoada. Porque, meus amados, eu entendo assim: quem dá. Deixa eu contar uma historinha para vocês. Uma vez eu estava em Rondônia e o carro deu um problema e nós paramos, até por uma questão, deixar o radiador esfriar para depois você repor a água, e nós paramos debaixo de dois pés de manga. Negócio tão bobo, mas aquilo me chamou a atenção. Um pé de manga estava lindo, as folhas, a coisa mais linda, e o outro pé de manga surrado, como se alguém tivesse metido pedra. Você sabe qual era

diferença dos dois pés de manga, não? Qual era a diferença? Porque um dava fruto, e quem dá fruto sofre as consequências. Quem dá fruto sofre as consequências. Só que quanto mais você dá, mais Deus te abençoa e prospera. Eu olhei aquilo e disse, está aqui a lição, hoje eu vou pregar sobre isso. A lição é essa, você olha, a própria natureza mostra isso. Você produz mais, você sofre mais, você tem mais luta, mas Deus te abençoa. E aquele pé de manga cheio de flor, mas não tinha um fruto, só aparência. Jesus condenou exatamente a figueira por causa da aparência. Quem está entendendo, diga amém. Quem não está gostando da palavra, diga amém. Eu já fiquei aguardando o amém, mas... Versículo 9. Pois aquele em quem há essas coisas, pois aquele em quem não há, que não tem essas coisas, ele é o quê? Cego. Quem é cego aí, levanta a mão. Glória a Deus. Então estamos falando com um povo que tem visão. Eu espero, hein? Quem não faz essas coisas, ele é cego. Nada vendo. Porque aqui tem uma coisa muito interessante. Porque nós podemos ter problema de cegueira perto e longe. Agora, o cristão, ele precisa ter uma visão mais distante. Quando Deus nos dá o entendimento para enxergar um pouco mais longe, você tem muito mais firmeza na fé. Que às vezes a prova que você está passando hoje é prova. O Senhor está dizendo, se você passar, olha lá para frente, a porta já está aberta para você. Ah, eu sinto Deus falar. Agora, você não tem visão do que passa aqui, como é que você vai enxergar lá na frente? Você não tem visão de nada. O texto de Jeremias, lá capítulo, se não me engano, capítulo... Vamos ler Jeremias, vamos ver se nós achamos esse texto, que ele fala sobre isso, que a pessoa é como a figueira, a tamareira no deserto. Tamareira no deserto. É capítulo 17 de Jeremias, né? Vamos lá? Ouça o que diz o verso 5 a seguir. Maldito o homem, assim diz o Senhor, maldito o homem que confia no homem, vírgula, porque tem muita gente que diz assim, mas eu não confio no homem, porque está escrito, maldito o homem que não confia. Não está escrito isso aqui. O que está escrito é, vírgula, vê o que segue depois da vírgula, não é ponto, é vírgula. Maldito o homem que confia no homem, faz da carne o seu braço e aparta da sujeição do Senhor. Maldito o homem que confia no homem que tem dinheiro. Maldito o homem que confia no homem que acha que esse homem pode ser o livramento. Maldito, nesse caso é maldito. Quem está entendendo, diga amém. Porque será como tamargueira, esse homem que confia no homem, será como tamargueira no deserto. Não sentirá quando vem o bem sobre ele. Antes morará nos lugares secos no deserto, na terra salgada, inabitável. Terra inóspita, terra inabitável. O indivíduo vive numa terra seca, numa vida desgraçada. Ele confia no homem, ele acha que o homem vai fazer o bem. Vamos confiar no prefeito, que o prefeito prometeu. Vamos confiar no governador, porque ele... Vamos confiar em Jesus, porque senão falha. Então o indivíduo, ele é uma tamargueira no deserto. Ele não percebe absolutamente nada. Quem está entendendo, diga amém.

0: esqueceu de que um dia ele viveu uma vida miserável do pecado e o sangue de Jesus já lhe purificou. Você sabe o que é que Deus me impõe no coração? Posso falar? Quando uma pessoa esquece do seu pecado, ele jamais pode lembrar da misericórdia de Deus para com o seu próximo. Não, você não entendeu. Vou repetir. Você esqueceu de que você vivia uma vida desgraçada e o Senhor tirou de lá. Aí quando você vê o próximo que precisa da misericórdia, você olha e diz: ah, Deus não vai fazer nada por ele. Como não vai? Ele fez por ti. Não esqueça do que ele fez por você. Glória a Deus. Não esqueça do que ele...
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com esses belíssimos acordes musicais do Santo, Santo, Santo, vai entrando dentro do seu lar, aonde quer que você esteja nos ouvindo, mais uma edição desta abençoada programação radiofônica

0: programa Vencendo pela Fé. Este programa que é um órgão informativo e oficial da Igreja Pentecostal Deus é Santo, que tem a sua sede nacional em Curitiba, na Marechal Floriano Peixoto, 6711, ali no Auer. Lembrando que a direção geral desta programação está na responsabilidade do pastor presidente desta obra, pastor Darcy Messias. Lembrando que a nossa sede regional dos Campos Gerais e Sudoeste do Paraná está em Ponta Grossa, na Carlos Cavalcante, 252, no coração da cidade de Ponta Grossa, na responsabilidade desse quem tem imenso prazer em cumprimentar e saudar a todos com a paz do Senhor Jesus, pastor Paulo Messias. Que Deus abençoe a sua vida, Deus abençoe a sua casa, Deus abençoe o seu lar, Deus abençoe a sua família, em nome do Senhor Jesus. Você que vai permanecer conosco, continue, divulgue para alguém agora, anuncie que a programação Vencendo pela Fé está no ar. Nós vamos juntos até às 3:30 da manhã de amanhã, levando até você a palavra de Deus. Nós estamos alegres, estamos felizes com Deus. Nós vamos começar aqui esta programação da melhor forma, ouvintes, da melhor maneira, ouvindo o que Deus tem feito no interior das igrejas pentecostal Deus é Santo, na vida das pessoas que fazem parte desses cultos, campanhas, concentrações. Não sai da sintonia, vamos acompanhar, porque eu creio que esses milagres vão aumentar a sua fé, em nome de Jesus, tá certo? E daqui a pouco nós voltamos dando avisos da obra de Deus. Não sai da sintonia, a programação hoje está uma bênção.
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2: Está conosco aqui, irmãos, um homem que recebeu um grande milagre de Deus na igreja pentecostal Deus é Santo. Vamos ouvir ele. Meu irmão, seu nome?
3: Luiz.
2: Conte a bênção, irmão Luiz.
3: Deus revelou ao senhor que era para mim dar uma oferta de R$50. Eu não tinha os R$50. Portanto, me tocou. Eu falei, não, vou ir agora no banco buscar. Eu tinha esse dinheiro no banco, fui no banco, saquei o dinheiro e levei lá, entreguei pro senhor. O senhor orou. No outro dia, nós fomos chamados na escola que a minha filha estuda. Nós ganhamos uma bolsa de estudo até o nono ano que ela vai estudar, uma escola particular, de qualidade boa, de ensino bom que existe na nossa região, existe no Brasil inteiro essa escola. Nós ganhamos uma bolsa até o nono ano dela de graça, sem pagar um centavo daqui pra frente o que ela for, o estudo dela. Imagina.
2: Quanto vale essa bolsa se fosse pagar?
3: R$25.000, R$28.000 hoje. Seria mais correção até o nono ano, né? Que ela tá no terceiro, entrou pro terceiro ano agora.
2: Esse foi o primeiro milagre já no outro dia.
3: É, no outro dia.
2: O segundo milagre agora.
3: Nós devíamos R$95.000 pro banco. Nós constituímos um advogado para nos defender e essa dívida foi se arrastando e daí eu senti de Deus, orando na madrugada, senti de Deus de falar com o advogado, ver o que estava acontecendo, porque que, né, o banco não se manifestava mais e o que estava acontecendo. O advogado falou assim, ó, o banco, e tá lá o processo para quem quiser consultar, ver, o banco arquivou o processo, devolveu as penhorias que tinha penhorado em nós e pagou os honorários do nosso advogado.
2: Você devia R$95.000 pro banco. O banco perdoou a dívida e ainda pagou os seus advogados.
3: Ainda pagou os honorários do nosso advogado. Ele deu, eu fui, perguntei pra ele, né, daí como é que fica? Ele falou, não, tá tudo certo, porque eles pegaram e deram o dinheiro, que os honorários meus, a gente fez um acerto com eles e eles pagaram, mas o banco pagou até os honorários. Da fé que eu tenho em Deus, através, creio na oferta, eu creio em dízimo, creio em tudo isso que está na Bíblia. Acredito, o senhor falou que podia ser amanhã, entregar pro pastor, eu senti de Deus que tinha que ser naquele dia, não podia ser amanhã, e Deus me tocou, fui ao banco, saquei o dinheiro, entreguei na sua mão, o senhor lembra disso, e o senhor nos honrou, o senhor nos deu a vitória no dia seguinte e nos tem abençoado todos os dias, tem multiplicado, tem conseguido. Então hoje eu vim aqui, na verdade, não vim pedir nada para Deus, vim só para agradecer, porque
2: depois daquele dia, ouvintes, olha, depois daquela

0: oferta de R$50 que eu pedi. Falei, dê aqui, quem é que tem fé de trazer aqui na frente uma oferta de R$50? Pode trazer pela minha fé. E Deus vai honrar esta oferta, e quem trouxer aqui na frente vai receber um grande milagre. E ele veio na frente, não tinha na hora, foi no banco buscar, e ele trouxe a oferta, e no outro dia o milagre aconteceu. Olha, ele ganhou uma bolsa de estudo para sua filha no valor de R$25 mil no outro dia. Devia 95 mil para o banco, não pagou nada, nem os honorários do advogado ele não pagou, quem pagou foi o banco. Veja só, ele lançou num desafio, e o desafio era trazer na frente do altar R$50, e ele foi, provou a fé, não tinha, foi no banco, buscou, trouxe, e Deus provou para ele quanto vale a pena ofertar, dizimar e lançar num desafio. Seu nome é?
1: Luiz.
2: Tá feliz demais, né?
1: Muito, muito feliz. Feliz é pouco.
0: E o conselho que o senhor dá agora para aquelas pessoas que não dão dízimos, que não concorda com dízimos, não concorda com ofertas, aquelas pessoas que quando a gente pede, eles levantam e vão embora, aquelas pessoas que saem murmurando, qual o conselho que o senhor tem para esse povo agora que estão nos ouvindo, aí milhares de pessoas agora nos ouvindo, qual o seu conselho?
1: Parem de ser escravo do diabo, obedeçam a palavra de Deus que fala, trazei todos os dízimos. Eu acho assim que dá oferta, dá os dízimos, eu acho que isso aí é ser obediente, e ser obediente, a palavra fala que a obediência gera a bênção. Se você obedecer, você vai ser abençoado. Então dê com amor. Eu fui lá, dei os 50, mas Deus me honrou, Deus multiplicou, Deus triplicou. E o que Deus fez na nossa vida foi só através da obediência, que a gente crê no Deus que a gente serve, a gente crê no Deus vivo. Então, para de ser escravo do diabo, oferta, uma oferta com amor, oferta com alegria, nem que você tenha que ir no banco buscar, nem que faça qualquer coisa, mas se Deus te tocar, se você sentir, dê com alegria, faça a tua parte, que é a parte de Deus. Ele é Deus e continuará sendo Deus, foi, será e vai ser. Então, Deus é Deus, obedeça que você vai ser abençoado.
0: Como um homem de Deus que ministrei a palavra profética na vida do irmão, como chama?
1: Luiz.
0: Irmão Luiz, o mesmo Deus que livrou de pagar 120 mil, ele vai entrar com providência na sua vida no valor de 120 mil, 200 mil, de 100 mil, de 20 mil, de 1 milhão, é de acordo à necessidade que você tem com Deus. Em nome de Jesus, aí está o recado.
3: Todos
0: Deus.
3: São bem-vindos.
0: Deus abençoe.
3: Jesus garante a sua vitória.

Atenção, muita atenção, moradores, moradoras da cidade de Ponta Grossa e região metropolitana adjacente, porque vai ser nesta quarta-feira, dia 27 de maio, às 9 da manhã, às 2 da tarde, às 7 horas da noite, quando esse quem vos fala, pastor Paulo Messias, vou estar no Santo Altar de Deus, aqui da nossa sede regional dos Campos Gerais, aqui na Avenida Carlos Cavalcante, número 252, em frente ao portão do Balarote, ao lado do Habibis, perto da van. Está aqui a Igreja Pentecostal Deus é Santo, aonde nesta quarta-feira nós estaremos, ouvintes, dando início à poderosa, bendita, monumental e abençoada campanha do milagre financeiro. Eu quero te convidar para você estar conosco nesta quarta-feira. Vai começar essa campanha abençoada, a campanha do milagre financeiro. Meu Deus, quantas pessoas endividadas, quantas pessoas desempregadas no Brasil, não só no Brasil.

0: Brasil, aqui nos Campos Gerais. Quantas pessoas que as portas estão fechadas para você. Tudo que você tenta fazer dá errado. Quantas pessoas me escutando agora que estão tendo prejuízos em cima de prejuízo. Quem sabe o agiota está aí batendo na porta e você já não sabe mais o que fazer. Eu quero te convidar para esta quarta-feira. Vai dar início a campanha do milagre financeiro. Nós vamos fazer a oração para Deus abrir as portas. Vamos estar orando em favor dos dizimistas, dos ofertantes, mantenedores, contribuintes e também por aqueles também que muitas das vezes não têm a sua condição, mas creia, irmão, creia, irmã, que aquele que multiplicou a farinha na panela, aquele que multiplicou o azeite na botija, aquele que é o Todo-Poderoso, aquele mesmo que colocou, aleluia, na porta de Samaria, comida para uma cidade que vivia em total calamidade, em uma situação de opróbrio, de miséria, mas o Senhor Deus entrou com providência. Aquele mesmo que multiplicou o pão, o peixe, o mesmo Deus que falou para Pedro, dizendo: Pedro, vai até o rio, até o mar, você vai pescar um peixe, na boca desse peixe vai ter uma moeda, vai ter um estáter, e paga as minhas de dracmas suas. E assim aconteceu. E o mesmo Deus, ouvintes, ele vai operar, ele vai fazer o milagre financeiro acontecer na sua vida. Você acredita? Você crê, irmão? Você crê, irmã? Se você crê, Deus vai fazer o milagre, como aconteceu aqui, ó, na vida dessas pessoas que testificam em viva voz, dizendo: milagre aconteceu na minha vida. O milagre aconteceu na minha vida. Vai acontecer também, ouvinte. Vai acontecer também, irmão, na tua vida, minha irmã, meu irmão. Venha para cá nesta quarta-feira, 9 da manhã, 2 da tarde e 7 da noite. Vai dar início a campanha do milagre financeiro.
1: E outra benção também, que apareceu dinheiro na conta. Foi Deus que colocou, né? Foi em janeiro, era para mim receber 1.200, veio 1.600, veio 400 a mais. Por isso que eu digo para os irmãos que nunca desanimem, sempre cumpro com as campanhas que a benção chega. Deus não desampara.
0: Nome da irmã e a benção.
2: Meu nome é Eliane. Tenho várias bênçãos. Já entrou dinheiro na minha conta? Já apareceu. Foi R$400, que eu não sei de onde. E muitas outras, de livramento também vim aqui. Fui revelada que eu seria um livramento e realmente fui quase atropelada.
0: Deus deu livramento.
2: Amém.
0: Palma para Jesus, tá vendo?
3: Cumprimento os irmãos com a paz do Senhor. A testemunha que eu tenho para contar para vocês. E o pastor, né, fez um voto de 50, 30 reais. E eu falei: Senhor, eu vou pegar, mas pela fé, né? Porque desempregada sem condições de pagar. Eu falei: Senhor, se eu não tiver condições, eu nem vou na igreja hoje. Não dá o voto, né? Daí passei na caixa, fui tirar o extrato. Tinha um valor assim que Deus me surpreendeu muito. Daí hoje eu vim cumprir o meu voto. Então, porque eu pedi a conta do meu serviço, até o pastor já revelou na semana retrasada que eu estava preocupada com o contrato, né, que eu tinha na firma, e eu queria outra porta aberta, porque eu sabia que aquela porta era provisória, eu não estava me sentindo bem naquele local. E eu falei: Senhor, que o Senhor prepare o contrato, que eu não venha pagar essa multa. Mas eu sei que a outra porta está aberta, porque eu já mandei o currículo, né? Porque eu contei com o pastor na Trisa, né? Daí eles me chamaram para a terceira vez. Daí eu levei novamente e o chefe falou que ia me chamar. E eu creio, assim, que Deus vai abrir essa porta. Porque eu tenho uma opinião assim, pastor.
4: Só não esperava que tinha mais.
3: Não. De Deus.
4: Deus abençoe. Quem está feliz com isso?
5: Aleluia!

0: pelo testemunho, irmãos. Bate palma para Jesus aí. Pode bater palma e dar glória para o Senhor Jesus, está vendo?
1: Qual é o nome do irmão e conte a bênção, irmão?
2: Valdemar. Inclusive, eu já faz uns 5 meses que estou aqui. Eu cheguei aqui bem deprimido, mas graças a Deus já recebi muitas bênçãos aí, tudo, cura. Tinha muita dor nas costas e nas pernas, assim, dor no estômago, tudo ali. Daí fui no médico, fiz exame, tudo, não apareceu nada. Graças a Deus.
0: Deus curou, irmão.
2: Deus curou. Foi Jesus. Que nem hoje, uma quarta-feira. Precisava de um dinheiro até o fim do mês e não tinha. Quando foi na quinta-feira, eu fui lá no banco, eu tinha 4.027.
0: Aleluia!
2: Graças a Deus. Na minha conta, 4.027.
3: Ouvintes, milagres como este que nós acabamos de ouvir, com toda a franqueza, com toda humildade, eu quero dizer para vocês que nós temos escutado todos os dias na Igreja Pentecostal Deus é Santo. Você escutou aí os testemunhos? Os irmãos contando, Deus abrindo porta, dinheiro aparecendo na conta, Deus provendo. Tem gente que não crê, que não acredita, mas eu não quero falar com quem não crê, porque quem não crê, ouvinte, Deus, ele não opera na dúvida, na incredulidade. O profeta Eliseu disse para aquele homem que estava na porta de Samaria, cuja mão o rei estava encostado, ele zombou dizendo: poder-se-ia abrir os céus, poder-se-ia, como isso pode acontecer? Ele duvidou. E qual foi o resultado? Ele morreu, diz a palavra. O profeta falou para ele: tu vai ver com os teus olhos, porém tu não comerás. Ouvintes, milagre é para quem crê, milagre é para quem acredita, não é para quem duvida, não é para quem murmura, não é para quem blasfema. Venha para cá nessa quarta-feira, 9 da manhã, 2 da tarde, 7 da noite, nós vamos estar orando em nome de Jesus, dando início a essa poderosa, monumental campanha, a campanha do milagre financeiro. Senhor Deus, vai abençoar a sua empresa, a sua loja, o seu comércio. Deus, ele quer, e não só quer, como ele vai te abençoar. A Bíblia diz, ouvintes, que o ladrão veio para matar, roubar e destruir, mas Jesus disse: eu vim para que tenham vida e a tenham com abundância. Deus não quer ver você sofrendo, Deus não quer ver você lamentando, querido ouvinte, querido irmão, querido irmã. Ele já tem a bênção preparada, isso mesmo, a bênção já está preparada. Quem diz que Deus está preparando, errou. A bênção já está preparada, a data e a hora já está marcada para Deus te entregar esta vitória. Aqui, ó, quarta-feira, dia 27 de maio, 9 da manhã, 2 da tarde, 7 da noite, aqui na Igreja Pentecostal Deus é Santo, na Avenida Carlos Cavalcante, número 252, em frente ao Balarote, ao lado do Habib's, perto da Van, no coração de Ponta Grossa. Eu vou estar nos 3 horários pregando a palavra, mostrando na Bíblia que vida abundante é promessa de Deus, mostrando na Bíblia que Deus é o Deus que faz milagres. Vem em nome de Jesus, venha com fé, meu irmão, venha com fé, minha irmã. Milagre é para quem crê, e se você crê, você pode ter certeza que Deus vai fazer coisas grandes, em nome do Senhor e Salvador Jesus Cristo. Vem com fé, nós vamos estar pregando, orando pelos excelentes dons do Espírito Santo de Deus. Nesta quarta-feira, vamos estar orando para Deus repreender essa obra de inveja. Vamos estar orando para Deus repreender esta obra de macumba contra a tua vida. Vamos estar orando para Deus colocar as mãos e abrir as portas, em nome do Senhor Jesus. Eu digo de novo, em nome do Senhor Jesus Cristo de Nazaré. Vai ser uma quarta-feira onde Deus vai operar. Pode ter certeza, nesta quarta-feira, o Espírito Santo de Deus vai revelar o profundo, o oculto e o escondido.
4: Tem aqui uma pessoa também

0: que você está correndo contra o tempo. Tem algo aí na justiça que você está correndo contra o tempo. E alguém já falou que se até a tal dia, enfim, você não conseguir fazer o que é para você fazer, esta causa está perdida, mas o Senhor aqui hoje está entrando nesta causa. Aonde está esta pessoa revelada? Jesus vai te abençoar. Isso, meu irmão, vem receber a bênção de Jesus. Vem que a bênção é tua, dá glória para Deus. Igreja do Senhor, diga glória a Deus. Está correndo contra o tempo. O que, que é isso aí? Machucou as costas. Olha para vocês verem como que é a revelação de Deus. Chega aqui. É a primeira vez sua aqui hoje?
1: Primeira vez.
0: Você não contou isso para ninguém, não?
1: Não. Primeira
0: vez. Você machucou em setembro as suas costas e está correndo contra o tempo nesses papéis.
1: É, isso mesmo. Já...
0: Tá vendo como é que é o poder de Deus? Quem crê que Deus está entrando com a providência? Muito em breve você vai ter a resposta do Senhor. Pode bater palma para Jesus. Pode bater palma e dar glória para Jesus. Eu quero orar aqui também por outra pessoa. Preste atenção. Que você tem uma construção lá que está embargada. Não vai para frente aquela construção. Deus vai colocar as mãos. Vem cá, irmã, venha. Jesus, tu és bom. Pode vir, pode vir. Eu quero palmas para Jesus aqui hoje. Essa construção é dentro da sua casa?
2: Desespero, porque me ataca os nervos. É dentro para fora, tá tudo virado na minha casa. E já faz, era serviço de uma semana, já tá fazendo um mês que o homem tá lá e não resolveu.
0: Fica nervosa, ataca, triste, nervo.
2: Me dá até suadeira, porque eu não gosto de sujeira. E eu quero que saia o serviço e o serviço parou.
0: Será que Deus ia revelar por engano, irmãos? Eu estou perguntando para vocês. Será que Deus ia revelar por engano, sim ou não? Dobra o joelho, fica tranquila. Você está na casa do Senhor, Ele vai entregar a bênção. Ele vai entregar a vitória. Dá glória para Jesus, meu irmão. Olha aí, ouvintes de Ponta Grossa e região. O Espírito Santo de Deus revelando o oculto, o profundo, o escondido. Eu quero dizer para você, vem para cá nessa quarta-feira e chegando aqui, ouvinte, em nome de Jesus, não precisa contar o seu problema para ninguém. Não precisa contar problema para obreiro, para obreira, para o pastor. Conte para o Senhor Jesus, porque é Ele que vai se encarregar, por intermédio do seu Espírito Santo, em revelar e entregar a bênção, entregar a vitória. Para a glória do Senhor Jesus, não perca tempo. Vai se preparando, ouvinte, para estar conosco nesta quarta-feira. Eu vou estar de manhã em santa consagração a Deus, numa manhã onde Deus vai colocar por terra as muralhas, as barreiras, os empecilhos, os impedimentos. A tua vida vai prosperar. Deus vai realizar esse sonho. Deus vai realizar esse projeto que está no papel. Sim, Deus faz essas coisas sim. Aquele que salva, aquele que cura, também prospera. Nesta quarta-feira, 27 de maio, os três horários, nós vamos estar aqui pregando a palavra de Deus, orando, ungindo a todos com o óleo santo na campanha do milagre financeiro. Vem, ouvinte, vem, irmão, vem, irmã. É para você, em nome de Jesus, vim. Traga consigo a carteira de trabalho, traga consigo a cópia dos papéis que estão esta causa na justiça, essa questão financeira. Traga a fotografia dessa casa que está aí há tanto tempo para vender e não vende, essa aposentadoria que está há tanto tempo para sair e não sai, esse benefício que está travado, que foi cortado. Por que não? Deus vai operar. Tem pessoas me escutando agora, neste exato momento, me faz saber o Espírito Santo de Deus, que revela e não se engana, que fizeram uma obra maligna contra a tua vida, com velas pretas, velas vermelhas, fizeram trabalhos de magia negra com moedas, com objeto, com artefato, para ver a tua vida na ruína, irmão, para ver a tua vida na ruína, irmã, no fracasso, no

0: você devendo nas mãos dos agiotas, sofrendo, desesperado, depressivo. É por isso que nós estamos te convidando para estar conosco nesta quarta-feira. E Deus vai repreender esta obra maligna que foi feita do vodu, da magia negra contra a tua vida. Nome de Jesus Cristo. Vem, irmão. Vem, irmã. Vem, porque Deus vai colocar as mãos. Pode ter certeza, esse demônio que tranca as portas, os caminhos, ele vai ser repreendido em nome do Senhor Jesus. Venha, venha mesmo, mas venha com fé. Venha com fé. Vai ser coisa grande o que Deus vai fazer nesse lugar.
1: Está aqui uma pessoa que hoje, mas foi uma luta para você chegar aqui hoje nesse lugar, mas uma luta mesmo. Vem cá, minha irmã. Vem cá que Jesus está te abençoando. Dá glória para Jesus. Foi uma luta para chegar aqui hoje? Mas por quê? Eu não entendi.
2: Não estava tudo certo. Eu ia trazer as minhas meninas, daí quando eu venho com elas, eu pego um Uber para mim. E daí já estava em cima da hora, já estava desistindo, já não estava vindo mais.
1: E antes de você, antes de você sair de casa, você veio, mas você falou assim: eu quero a mudança do meu marido hoje lá.
3: Aleluia!
1: Foi ou não foi esse pedido?
2: Foi isso que eu pedi.
3: Hoje eu vou lá para o Senhor Cristo.
2: Isso, foi isso que eu pedi mesmo. Ele, porque ele está desempregado e ele tem o pia dele, e ele, o pia dele é muito, posso dizer, ele tem muito problema espiritual, sabe? E daí ele está internado lá no São Camilo, sabe? E agora ele vai sair e o meu marido está ficando também depressivo por causa disso também. E um problema na vida financeira demais.
1: Fica de pé para nós repreender esta bruxaria, meu Deus. Queima agora, Jesus. Queima, Jesus. Queima, queima. Vocês não falam queima ele aí. Vocês não dizem queima ele aí. Grita queima aí. Mas já diga queima aí, diga, olha aí. O bicho está furioso, vocês estão calados, irmão. Grita, queima ele aí, diga. Você lutou para não vir aqui hoje não, né? Hein? Como é que é? Queria que ela viesse aqui hoje não?
4: Colocando na mente dela que não adianta ela vir aqui.
1: Tá vendo aí, ó? Você colocou na mente dela, como é que é?
4: Que não adianta.
3: Mas o quê?
4: Ela vem aqui.
1: Tá vendo aí quem coloca na mente de vocês aí, ó? Quem tenta colocar na tua mente? Não adianta eu lá nessa igreja, você coloca, né?
3: Você!
4: Sou eu!
1: Como é que é teu nome na macumba? Fala!
4: Tacaúa!
1: Você tá escondida então? Mas saiu dali, foi pra cá, põe a mão pra cá! Queima o tranca a rua, diga! Olha aí, não gostou não, ó! Grita, queima ele, diga, queima ele, queima ele! Grito e derrota aí, Satanás. Vai dar o grito aí que você vai sair do marido dela hoje. Dá o grito, dá o grito. É pra dar o grito, Satanás. Grita, queima, igreja. Diga, queima, Jesus. Diga. Ele tem que gritar desesperado. Ele tem que gritar, ele tem que gritar. Pronto, Jesus. Queima, queima, queima. Queima, queima, queima. Queima, queima. Queima, queima. Queima. Vai queimando, vai queimando. Vai queimando. Escuta aí, escuta aí. O que que você tirou? O que que você tirou? Pode soltar, irmão Sobrinho. Isso aqui é só Deus que segura. Põe a mão dela para trás. Põe. As duas mãos dela para trás. Pode colocar. Abaixa a mão dela. Baixa. Oxa. O que que você tirou dela e do marido dela? Fala aí.
4: O emprego dele.
3: Além do emprego, tirou alguma coisa?
4: Tô tirando tudo. Eu quero paz.
3: Até paz.
1: Tem briga lá também, tem?
4: Tem.
1: Você coloca briga lá dentro da casa dela?
4: Eu quero separar eles dois.
1: Tá vendo aí o que o tranca-rua faz aí? Você quer separar os dois?
4: Quero.
1: E quando ela vem aqui na igreja, você não consegue entrar dentro da casa dela lá não, né?
4: Não.
1: Você tentou segurar ela, mas não conseguiu. Por que não conseguiu segurar ela? Por quê?

0: Naquele dia branco, tá do lado dela.
1: Disco de branco tá do lado dela, tá vendo? Pois agora o de branco vai entrar na vida dela, vai ser liberta em nome de Jesus. Vocês creem, quieto, fica quieto, quieto aqui. Em nome de Jesus, Satanás, eu vou profetizar aqui agora. Segura o corpo dela de pé, segura aí. Segura o corpo dela de pé. Olha pra vocês verem que tá na minha mão aqui, é o voto da restituição. Aleluia. Abre o olho dela aí, Satanás, abre. Abre o olho dela em nome de Jesus. Abre o olho dela, pode abrir. Abre. Você vê o que está aqui na minha mão. Abre aí. Nome de Jesus. Abre. Abre. Aí, para você ver aí. Ó. Eu quero ver. Se tiver poder de Deus nesse voto aqui, ó. Se tiver poder de Deus nesse voto aqui, o bicho vai ter que gritar desesperado. Se não tiver, ele vai ficar quieto. Agora, se tiver. Se é que a restauração, a restituição do casamento dela, da vida financeira dela, do marido dela, se é que vai chegar, o bicho vai ter que gritar. Se não, vai ficar quieto. Vamos ver. Vamos ver. É para você estar batendo palma e dando glória para Jesus aí. Ó. Você não gosta que o povo pega o voto, não? Fala aí. Tá vendo? Encostar o voto na cabeça dele não aguenta não, ó. Olha pra você ver aqui, ó. Ó. Calma, Mobreira. Só um pouquinho, Mobreira. Ó, olha pra você ver aqui, ó. Ó. Tá vendo aí, ó? Põe a mão de vocês pra cá. Vamos expulsar esse demônio e acabar com esse sofrimento. Sabe por quê? Porque eu tô vendo as portas se abrindo na direção dessa família. Levanta a mão pra cá em nome de Jesus. Quem tem poder nas mãos grita Satanás. Diga, vai embora desta casa, desta família. Grita comigo, saia em nome de Jesus. Pode bater palma, ela está liberta. Esse lugar está cheio da glória de Deus. Abra os olhos, minha irmã. Abra os olhos, olha para mim. Você, olha para mim. Você crê que Deus ele te batiza com o Espírito Santo, crê? Porque o inimigo falou que o Jesus já estava andando do teu lado. Eu estou vendo agora que ele está dentro de você agora. Se um dia você já falou em língua estranha, já ou não? Já. Você quer ver que, como prova que Jesus está dentro dela? Eu vou orar por ela agora e o Espírito Santo vai batizar ela com fogo aqui agora. Você quer ver? Eu oro, mas se a senhora tiver fé, se a senhora não crê, nem vou orar. A senhora crê?
2: Sim.
1: A
2: senhora crê mesmo?
1: Eu creio. Levanta a mão bem alta, levanta a mão, levante as duas mãos, levante as mãos, levanta as mãos pra cá. Se é que Jesus está na vida dela, ela vai falar em mistério aqui agora. Levanta a mão pra cá, diga glória, glória, glória, glória, glória, glória, glória, glória. Você também, irmã, abre a boca e grita bem alta, glória, glória, glória, glória, grita e diga. Jesus, batiza, batiza com teu Espírito Santo novamente, batiza, batiza, a glória da última casa, há de ser maior do que a primeira. Oh, a mulher batizada com o Espírito Santo novamente aí, oh, glória, bate palma na glória pra Deus aí, irmão, fala em mistério aí, mulher. Aleluia, Jeová. Diga amém.
3: Glória a Deus.
1: Eu não consegue parar de dar glória a Deus aí, ó. E vocês também não dão glória a Deus aí?
3: Não.

revelação, o Espírito Santo de Deus revelou, e ela foi curada para a honra e para a glória do Senhor Jesus. Veja aí, ouvintes, veja aí, povo de Deus, olha quantas maravilhas que Deus tem operado, hein? Olha quantos sinais, prodígios que Deus tem feito nesse lugar. E nesta quinta-feira não vai ser diferente, hein? A glória desta última casa será maior do que a primeira. Então já estou convocando todo o povo de Deus para que você possa estar conosco nesta quinta-feira e contemplar, em nome de Jesus, a mudança no teu lar, na tua casa, na tua vida espiritual. Deus vai te renovar, Deus vai te levantar, Deus tem uma obra na tua vida, meu irmão, minha irmã. Deus tem um projeto muito grande no teu lar. É necessário que você creia, é necessário que você acredite, não desanime, não desespere, mas venha. Vem em nome de Jesus, não falte. Vem estar conosco. Venha, povo de Deus. Vem, irmãos, vem, irmãs. Quinta-feira, às 7 horas da noite, na Avenida Davi Federman, número 432, na Igreja Pentecostal Deus é Santo. O Senhor nosso Deus, ele vai operar, ele vai bradar dos altos céus, ele vai fazer coisas grandes, em nome do Senhor Jesus. Traga seus parentes, conhecidos, amigos, vizinhos, nós vamos estar orando em favor do lar, da família. Com certeza o Senhor nosso Deus não vai despedir ninguém com as suas mãos vazias, em nome de Jesus. Deus tem uma obra preparada, uma bênção preparada, reservada para você. Venha buscar o Senhor, hein? A bênção de Deus que enriquece e não acrescenta dores, conforme diz a palavra, será derramada sobre a tua vida. Mais uma vez o endereço: Avenida Davi Federman, 432, no coração de Piraí do Sul, em frente à rodoviária nova da Igreja Pentecostal Deus é Santo. Nesta quinta-feira eu vou estar com os irmãos e o Senhor nosso Deus operando sinais, prodígios e maravilhas para a glória do Senhor Jesus. Amém, meus irmãos? Deus abençoe a todos. Daqui a pouco nós vamos voltar falando mais desses e outros avisos da obra de Deus. Não sai da sintonia. 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

faz da oração. Sem a oração, Noé não teria construído a arca. Abraão não seria pai da fé. Isaac não teria recebido uma virtuosa esposa. Sem a oração, Jacó não seria Israel. José não teria vencido. Moisés não seria grande como líder se o seu lugar preferido não fosse o Monte Horeb, Monte da Oração. Sem a oração, Elias não seria o homem do fogo. Eliseu não seria movido pelo sobrenatural de tal forma que até nos seus ossos havia unção. Sem a oração, Ana não teria tido um filho. Salomão não seria o homem mais sábio da terra. Sem a oração de Josué, o sol não teria parado. Sem a oração, Neemias não seria o grande construtor do muro de Jerusalém. Os três jovens hebreus não seriam libertos da fornalha. Daniel não seria milagrosamente guardado ou ser lançado na cova dos leões, se não fosse homem de oração. Assim como os heróis da fé, sejamos também heróis da oração. 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

teria tido um filho. 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Daniel não seria milagrosamente guardado ou ser lançado na cova dos leões, se não fosse homem de oração. 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

Glória a Deus. Bom, meus irmãos, mais uma vez a paz do Senhor Jesus. Agora são 12:01. Vamos falar com Deus, vamos orar, vamos buscar em Deus força. Vamos buscar em Deus força. A Bíblia diz para nós orar, para nós revestir, para nós fortalecer na força do seu poder. Oremos ao Senhor. Senhor nosso Deus e nosso Pai, que estás nos céus, em nome do Senhor Jesus, meu Deus, meu Salvador, meu querido Deus da glória, me ajuda a orar, ajuda-nos a buscar a tua presença, meu Deus da glória, Espírito Santo, em nome do Senhor Jesus, meu Deus, coloca tuas mãos santas, tuas mãos poderosas, tuas mãos abençoadoras, meu Deus, faz uma obra na nossa vida, tenha misericórdia, meu Deus, tenha compaixão, meu Deus, tem misericórdia, Senhor, Deus, nos cobre com teu sangue nesta madrugada de terça para quarta-feira, Senhor da glória, Espírito Santo, Deus, coloca palavras no nosso coração, Deus, coloca temor, coloca força, Deus, coloca, meu Senhor da glória, fortaleza na nossa vida, em nome do Senhor Jesus, em nome do Senhor Jesus, Pai, Deus, em nome do Senhor Jesus, Deus da glória, Deus, nos cobre com teu sangue, nos cobre com teu sangue, Deus, cobre o nosso coração com teu sangue, Deus, cobre a nossa mente com teu sangue, Deus, perdoa nossos pecados, nossas iniquidades, lava nós com fogo, o fogo que vai queimando, que vai purificando, que vai limpando, meu Deus, Senhor da glória, vai queimando na mente, toda a impureza no coração, toda a impureza na alma, meu Deus, coloque em nós a verdade, a santidade, o zelo, Deus, põe em nós, Senhor, põe em nós, Senhor, a força, a fé, Deus, põe em nós a saúde,

Senhor, em nome de Jesus Cristo, meu Deus, visita agora os irmãos que estão orando conosco nesta madrugada, através da rádio, através da internet, através do site, do aplicativo da igreja. Senhor da glória, Espírito Santo de Deus, dá-nos força para nós vencer as lutas, vencer as dificuldades, os problemas, as tribulações. Meu Deus da glória, Senhor Jeová, Deus, Deus poderoso, vai queimando, Senhor, vai queimando agora. Meu Deus, vai queimando com fogo. Jesus, queima agora, Jesus, vai queimando. Queima agora, meu Deus, toda a obra do diabo. Meu Deus, queima toda a obra maligna. Meu Deus, queima agora toda a seta do diabo, toda a opressão, toda a malignidade. Meu Deus, queima agora. Meu Deus, vai repreendendo, Senhor, vai queimando. Deus, vai queimando agora. Jesus, o teu sangue tem poder. Jesus, o teu sangue tem poder, Jesus. Teu sangue é poderoso. Teu sangue tem poder, Jesus. Teu sangue é poderoso. Jesus, teu sangue tem poder. Não deixa nós correr da oração, mas correr para a oração. Senhor, ajuda nós a orar, ajuda nós a vencer a fraqueza, o vazio da alma, da mente, do coração, em nome de Jesus. Tem misericórdia, Senhor, tem misericórdia, meu Deus. Meu Deus, tem misericórdia. Meu Deus, tenha compaixão de cada um de nós. O Senhor conhece quais são as nossas muitas fraquezas. Deus, tu sabe quais são as nossas muitas falhas, nossos muitos erros. Meu Deus, são poucas as nossas boas obras, mas são muitas as nossas más obras. Meu Deus da glória, Senhor Jeová, Espírito Santo de Deus, meu Deus, meu Deus, meu Pai, Senhor da glória, Senhor Jeová, meu Deus, meu Pai, meu Salvador da glória, Espírito Santo, em nome do Senhor Jesus, em nome do Senhor Jesus, em nome de Jesus Cristo Salvador, Jesus, Jesus, visita agora essa família, visita agora, meu Deus, essa pessoa, este lar, esta casa. Deus, visita agora. Faz alguma coisa, meu Deus, fortalece essa família na tua presença. Alcança, meu Deus, essa irmã. Alcança, meu Deus, esse irmão. Meu Deus, alcança esse casamento. Alcança, Senhor, essa pessoa doente, essa pessoa enferma. Meu Deus, alcança agora. Vá alcançando, meu Deus, essa pessoa que tem uma doença que não tem cura para a medicina. Senhor, qual é a doença que o Senhor não pode curar? Qual é o demônio que o Senhor não pode repreender? Meu Deus, qual o problema que o Senhor não pode resolver? Senhor, qual o pecado que o Senhor não pode perdoar? Qual é o perdido? Qual é o homem mais perdido que o Senhor não pode transformar? Senhor da glória, meu Deus, em nome de Jesus Cristo, meu Deus, em nome de Jesus Cristo Salvador, meu Deus, em nome de Jesus, Senhor, faz alguma coisa, meu Deus, faz alguma coisa, Espírito Santo, alcança agora a nossa igreja, Deus é Santo.

alcança a obra, Deus é santo, alcança o ministério, ou nós tiver igreja no Paraná, Santa Catarina, meu Deus, Rio Grande do Sul, Goiás, Minas Gerais, meu Deus, aonde nós tiver a nossa igreja, Espírito Santo, ou nós tiver uma pessoa que ora conosco, ó Deus e Pai, Senhor da glória, Senhor Jeová, Deus, Deus poderoso, Deus grande, Deus santo, Deus verdadeiro, Senhor, ó meu Deus, glorificado, meu Deus bendito, meu Deus santo, meu Deus poderoso, Senhor da glória, resolve nossos problemas, Deus resolve aquilo que nós não podemos resolver, aquilo que não está em nosso alcance, aquilo que nós não podemos, ninguém pode resolver para nós e por nós, Senhor da glória, Espírito Santo, meu Deus, meu Deus, meu Deus, meu Deus, meu Pai, ó grande Deus da glória, ó grande Deus do céu, Senhor, Deus, em nome de Jesus Cristo, resolve, responde, meu Deus, a nossa oração, Senhor, coloque em nossa mente, coloque em nosso coração e nossa alma a tua força e o teu poder, põe em nós a tua unção, põe em nós a tua autoridade, meu Deus, põe em nós, Senhor, faz alguma coisa por nós, nessa madrugada, Deus, visita essa pessoa que está parada, que está desanimada, está triste, angustiada, fraca na fé, essa pessoa, meu Deus, que está pensando que não tem mais jeito, que tudo está perdido, meu Deus, faz uma obra, meu Deus, faz uma obra, faz uma obra, faz uma obra, em nome de Jesus, Pai, em nome de Jesus, Deus, em nome de Jesus, Pai. Meu Deus, meu Jeová, oh meu Deus, me dá palavra, palavra poderosa, palavra ungida, palavra que tem unção, palavra que tem o poder de Deus na minha vida, que tem a aprovação de Deus, palavra que tem o poder de Deus, Senhor da glória, me dá palavra, me dá direção, me dá uma luz de Deus na minha vida, dá uma luz de Deus na vida, Senhor, de cada pessoa, ilumina nossa mente, nosso coração, Deus, ilumina nosso entendimento, Deus, ilumina nossa cabeça, nossos olhos, Deus, ilumina, Senhor, faz alguma coisa, meu Deus, faz alguma coisa, em nome do Pai, do Filho e do Espírito Santo, faz alguma coisa, meu Senhor, abençoa, abençoa, abençoa a obra, Deus é santo, abençoa o ministério, Deus é santo, abençoa a igreja, abençoa os obreiros, as obreiras, os membros, meu Deus, abençoa, meu Deus, abençoa, em nome de Jesus Cristo, em nome de Jesus Cristo, meu Deus, abençoa esta obra, levanta essa obra, levanta esse ministério, consagra, santifica, unge esta igreja, vai ungindo, vai consagrando, Deus vai consagrando, Deus vai consagrando, Deus vai abençoando a obra, levanta, acrescenta o número de salvos, de convertidos, o número de obreiro, de obreira, de jovem, Deus.

Deus, em nome de Jesus, Pai, visita os obreiros, as obreiras, os membros dirigentes, ó Deus, sua família, Senhor, visita agora, vai visitando, meu Deus, vai derramando, meu Pai, tua presença, vai derramando a tua força, vai derramando a tua fortaleza, meu Deus, vai derramando, meu Deus, vai derramando, meu Deus, vai derramando os milagres, as curas, as libertações, vai derramando, meu Deus, as maravilhas do Senhor. Senhor, vai derramando, vai derramando, vai derramando milagres, poder de Deus. Ah, meu Deus da glória, oh glorificado, oh glorificado, oh glorificado, oh bendito, oh engrandecido, oh exaltado, é o Rei, toda honra, toda glória para Deus, toda honra e toda glória para Deus, Senhor da glória, Espírito Santo da verdade, meu Deus, meu Jesus amado, meu Jesus santo, meu Jesus poderoso, meu Deus da glória, Senhor, fala conosco, fala conosco, nos orienta como andar na tua presença, nos orienta como sair e entrar, entrar e sair na tua presença, meu Deus, meu Pai, meu Salvador da glória, vai perdoando nossos pecados, vai lavando nós com teu sangue, vai purificando, vai santificando, meu Deus, vai consagrando, em nome de Jesus, em nome do Senhor Jesus, Pai, em nome do Senhor Jesus, em nome do Senhor Jesus, em nome do Senhor Jesus, Deus, em nome do Senhor Jesus, Deus, em nome do Senhor Jesus, em nome do Pai, do Filho e do Espírito Santo, Senhor da glória, meu Deus, meu Jesus, eu não sei como pedir, eu não sei como agradecer, eu não sei como orar, eu não sei, meu Deus, como falar, mas tu sabes, ó Deus, todas as coisas, Deus poderoso, ó meu Deus, abra nossos olhos, abra nossa mente, abra nosso coração para o Evangelho, abre, meu Deus, abre nosso coração para a tua palavra, Deus, dá-nos vontade e desejo, dá-nos força e alegria de fazer a obra de Deus, Senhor da glória, ajuda nós a fazer a tua obra, ajuda nós, Senhor, esforça nós, encoraja nós, coloca ânimo, coloca alegria, coloca prazer no nosso coração, para nós fazer as coisas para Deus com amor, fazer as coisas para Deus com alegria. Senhor, olha o que o Senhor já fez por nós, olha o que o Senhor já fez por nós, oh meu Deus, oh meu Pai, levanta obreiro corajoso, fiel, homem de Deus, respeitado, honrado, Deus levanta, levanta homem honrado, levanta homem querido, nessa igreja, mulher querida por Deus, amada, e por todos nós, homens queridos e amados por Deus e pela igreja, homens respeitados, honrados, ó Deus, levantados, consagrados, ungidos pelo Senhor, levanta a família, Senhor, levanta, meu Deus, levanta obreiro, pastor, levanta obreiro auxiliar, levanta obreiro dirigente, levanta, Senhor, levanta, meu Deus, homens de Deus, ganhadores de almas, homens que ganham almas, homens sábios, zelosos, tementes a Deus, vigilantes, prudentes, Senhor, Deus, levanta, levanta, Senhor, levanta pessoa,

caiu, parou, afastou, pessoa que não tem mais força para nada. Quanta gente assim, meu Deus, quanta gente que estão dentro de igreja, mas não tem mais força para nada, não ora mais, não jejua mais, não consagra, não santifica. Meu Deus, quantos homens que não prega mais a verdade, que não prega mais a santidade, homens que deixaram o primeiro amor, deixaram a verdade, a santidade, o zelo. Deus, Deus poderoso, Espírito Santo, levanta, levanta, Senhor, levanta, levanta, meu Deus, levanta os caídos, levanta, Senhor, fortalece os fracos, anima quem está desanimado. Ó Deus, levanta, ó Deus, levanta, ó Deus, levanta, fortalece, pega essa pessoa de volta, essa pessoa que saiu da tua presença, essa pessoa, meu Deus, que parou. Senhor, eu quero colocar nas tuas mãos aquele casamento, aquela família. Eu quero colocar diante de Deus aquela família, aquele casamento separado, aquele casamento acabado, aquele casamento que a macumba entrou, que o demônio entrou e destruiu. Senhor, olha aquela moça que casou e foi abandonada, rejeitada pelo marido, e o marido está vivendo com a amante. Meu Deus, meu Deus, meu Deus do céu, põe as mãos naquele casamento, põe as mãos, meu Deus, naquele casal. Senhor, faz uma obra, meu Deus, em nome de Jesus Cristo, meu Deus, em nome de Jesus. Olha o casamento do filho, da filha, olha o casamento do genro, da nora, do neto, da neta, do irmão, da irmã, do cunhado, do pai, da mãe. Deus, olha o casamento do sobrinho, da sobrinha. Deus, faz alguma coisa, Deus, faz alguma coisa. Olha os doentes que estão hospitalizados, olha os irmãos que estão hospitalizados, as irmãs. Deus da glória, Deus poderoso, Deus santo, Deus grande, Senhor, põe as tuas mãos. Deus da glória, repreenda o espírito de enfermidade, repreenda, Senhor, o demônio da doença, o demônio da macumbaria, da feitiçaria, da bruxaria e da magia negra. Deus repreenda, Deus repreenda, Deus repreenda, Deus, Deus vai repreendendo, Deus vai repreendendo, vai queimando, vai jogando por terra, vai jogando por terra, Senhor, vai jogando por terra, meu Deus, vai queimando, vai queimando, vai queimando, vai queimando, toda macumbaria, todo espírito de morte, espírito de suicídio, espírito de loucura, de depressão, de homicídio, de assalto, de roubo. Deus, repreenda todo espírito de miséria, todo espírito de amarração. Ó Deus da glória, ó Deus, envia as almas, Senhor, envia o povo, a nossa igreja, envia, meu Deus, envia as almas, envia as multidões, meu Deus, envia, vai enviando, Senhor. Ó, meu Deus, envia os milagres, faz os grandes milagres, faz as grandes curas, faz as grandes libertações, as grandes maravilhas, Deus, as grandes operações de milagres e de maravilhas, Senhor, em nome de Jesus Cristo, meu Deus, meu Pai querido, santo e verdadeiro, abre os caminhos, abre as portas, Senhor, abre, meu Deus, abre os portões que estão fechados, Deus, em favor do teu povo, em favor da igreja, em favor do ministério, em favor dos dizimistas, em favor

todos ofertantes, todos que ajudaram a nossa sede própria, comprar e pagar, Deus, todos que ajudaram a pagar os compromissos da igreja, os débitos, ó meu Deus, abençoa os ofertantes, os dizimistas fiéis, meu Deus, meu Salvador, meu Jesus amado, meu Jesus santo, meu Jesus poderoso, meu Jesus querido, abençoa, abençoa os dizimistas, abençoa, meu Deus, todos que têm dizimado, que têm ofertado na obra, Deus é santo, para ajudar nós a pagar o rádio, os aluguéis, pagar a luz, a água, as despesas, as prestações da igreja, Deus é santo, Senhor da glória, Senhor meu Deus, ó Deus, ó Deus, abençoai, abençoai, abençoai, abençoai, abençoai, Senhor, meu Deus, abençoai, abençoa, meu Deus, abençoa, dá um jeito, Pai, dá um jeito, por amor do teu nome, por amor da tua palavra, por amor do teu santo nome, por amor da tua santa palavra, meu Deus, meu Salvador, meu Jesus, meu divino Espírito Santo, meu Deus, meu Jesus querido, oh meu Deus, multiplica, prospera nesta casa, não deixe faltar o pão de cada dia, não deixe faltar, ó Deus, o dinheiro para os irmãos, para as irmãs, pagar os seus compromissos, para investir, meu Deus, me dá poder, me dá unção, me dá autoridade para me falar, mostrar que o Senhor é poderoso, que o Senhor é grande, ó Deus, ó Deus, ó Deus, ó Deus, o sangue de Jesus tem poder, ó Deus, o sangue de Jesus Cristo é poderoso, o sangue de Jesus tem poder para amarrar, para repreender toda a malignidade, toda a opressão do diabo, toda a bruxaria, feitiçaria, doenças no coração, doenças na coluna, doença no pulmão, vai saindo agora, no fígado, na vesícula, no pâncreas, ó Deus, vai curando, Senhor, vai curando, meu Deus, meu Deus, vai curando, vai curando, vai curando, arranca essa hérnia, arranca o câncer, arranca, meu Deus, em nome de Jesus Cristo, Senhor, meu Deus, arranca, arranca, Senhor, essa maldição, oh meu Deus, desfaz dessa maldição, desfaz essa praga, essa peste, essa doença incurável, essa doença que vai e volta, que está se voltando, meu Deus, manda ela sair e não voltar mais, manda ela sumir, meu Deus, desaparecer e não voltar mais, em nome de Jesus, em nome de Jesus, em nome de Jesus, em nome de Jesus, em nome de Jesus, em nome de Jesus, em nome de Jesus, sai, pressão alta, diabetes, sai doença na vista, nos rins, na bexiga, na próstata, ó Deus, ó Senhor da glória, ó Espírito Santo, meu Deus, cura, cura nessa madrugada, vai curando, vai curando, vai curando, vai curando, vai curando, vai queimando, vai queimando, Senhor, Deus, vai queimando, vai queimando, vai queimando, Jesus, vai queimando toda praga, toda peste, toda doença maligna, toda macumbaria, feitiçaria, bruxaria, magia negra, meu Deus da glória, Espírito Santo, oh meu Deus do céu, oh grande Deus,
Pai querido, Pai santo, glorificado, glorificado, glorificado, glorificado, engrandecido, louvado é o Senhor. Graças a Deus, graças a Deus, graças a Deus, graças ao Senhor, graças ao meu Deus, louvado, bendito, engrandecido é o Senhor. Oh, glória a Deus, oh glória, oh glória, oh glória, oh glória a Deus, oh graças a Deus, louvado, santo, adorado é o Senhor. Oh, graças a Deus, abençoai, meu Deus, essas campanhas que já foram marcadas, anunciadas em todas as nossas igrejas. Deus é santo, meu Deus, os visitantes, os que fazem campanha conosco, ó Deus, abençoa, ó Deus, abençoa, em nome do Senhor Jesus Cristo, em nome do Pai, do Filho e do Espírito Santo de Deus. Amém, e amém, e amém, e amém, Senhor Jesus.

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Bom, meus irmãos, nós estamos de volta com vocês aqui dentro desta programação. E olha, irmão, está encerrando mais um mês para a glória de Jesus. Deus tem nos abençoado, muitas almas têm sido salvas, vidas têm sido libertas, alcançadas pelas poderosas mãos do Senhor nosso Deus. Mas eu quero deixar aqui um apelo aos nossos ouvintes que nos escutam através da rádio Antena Sul FM. Esse programa que não é de agora, esse programa não chegou esse ano, esse programa não começou depois da pandemia, não, esse programa já está no ar, já são mais de 13 anos essa programação no ar. E eu quero fazer um apelo aos nossos ouvintes: não deixe esta programação sair do ar. Não deixe, irmãos. O que que você que está ouvindo esta programação, hein? O que que você já recebeu de Deus através dessa programação? São os louvores que são rodados aqui na madrugada, as orações, direto nós estamos aqui orando, o pastor Darcy Messias orando, são os milagres, os testemunhos. Quantas pessoas que hoje congregam na igreja pentecostal Deus é Santo, são batizados nas águas, mas que um dia conheceram a Cristo através desta programação de rádio. Estavam passando as frequências, quem sabe alguém querendo espairecer, escutar uma música, enfim, e acabaram sintonizando o programa Vencendo pela Fé, até mesmo por uma recomendação. Quantos são os que divulgam aqui essa programação? Mas o apelo que eu quero fazer aos irmãos: irmãos, nos ajude nesse mês de maio, em nome do Senhor Jesus. Nós estamos aqui com a despesa de 8 mil reais para nós pagar dessa programação de rádio, e o Senhor é a nossa fiel testemunha que nós não temos esse valor. Todos os meses nós pagamos essa programação pela fé. Nós não temos membro suficiente para quitar esses débitos. E o que que a gente faz? A gente pede ajuda para os irmãos. Melhor do que nós estar aqui fazendo bingo, fazendo rifa, porque a palavra de Deus, ela nos ensina. A Bíblia diz assim: dai a César o que é de César e a Deus o que é de Deus. Então essa programação é uma bênção. Essa programação foi levantada por Deus para ajudar os sofredores nessas madrugadas. E eu quero pedir ajuda do povo de Deus. Já estou pedindo. Quem sabe tem alguém aí agora que tem um dízimo guardado, você que tem uma oferta guardada. Olha, eu quero agradecer primeiramente a Deus, é claro, todos os irmãos que têm nos ajudado. Foi nessa segunda-feira agora, nós encerramos aqui o culto da manhã, e veio aqui um irmão, nós vimos aqui o táxi aqui na frente, então provavelmente é de outra cidade. Ele veio aqui, deixou aqui a sua oferta para contribuir nessa programação de rádio. Olha que bênção. Quantos são os que têm ajudado? Você que tem ajudado, irmão, não pare de ajudar. Continue ajudando. A sua ajuda é de extrema necessária. É muito necessária. São essas ofertas que mantêm essas portas abertas. Então, faz um voto com Deus. Você que tem uma causa na justiça, você que tem aí dinheiro para receber e não recebe, o irmão, a irmã que está ouvindo essa programação, que tem a sua lavoura, que tem aí o seu comércio, faz um propósito com Deus de ser uma coluna, isso mesmo, de ser uma coluna aqui na igreja Deus é Santo, de nos ajudar todos os meses, nós pagarmos aqui essa programação de rádio, inclusive em especial nesse mês, irmãos. Está encerrando o mês, nós ainda não demos ainda o valor para a rádio, porque nós não temos. Eu estou pedindo ao povo de Deus. Eu tenho vergonha de pedir para mim. Tenho vergonha mesmo. Agora, pedir para a obra de Deus, para nós pagar aqui a programação de rádio, Deus me deu coragem, Deus me deu fé. E nós vamos pedir sim, porque tem irmãos aí levantado por Deus, só esperando a oportunidade para ajudar essa obra. Quantos são aqueles que são pessoas que Deus colocou nessa terra para
para ser um canal de bênção. Tem pessoas me escutando agora que Deus colocou nessa terra para isso, para ser uma pessoa que vai repartir daquilo que Deus te deu. Tem pessoas aqui que Deus tem te dado, Deus tem te abençoado, e eu creio que você não vai fechar a mão. Abra a tua mão, abra o teu coração, nos ajuda. Pastor, como é que eu faço para ajudar? Você pode trazer até a igreja Deus é Santo. Traga aqui na sede, em Ponta Grossa. Traga nas nossas congregações. Especifique aí para o dirigente da igreja. Olha, isso aqui é uma oferta que eu estou dando. Que eu estou ofertando aqui, um dízimo. Mas isso aqui é especialmente para pagar a programação de rádio. A gente tem essa fé, total confiança nos nossos obreiros, dirigentes, e com toda a certeza nós vamos pagar esses débitos desse mês de maio. Ajude, irmãos, ajude, irmãs, os irmãos da Igreja Deus é Santo, irmãos de outros ministérios, mas que diz assim: olha que bênção, olha que maravilha, pensa igual eu penso também, é melhor nós estar aqui nessa madrugada do que está aqui a música sendo rodada. Quantas almas que são alcançadas através das mensagens que são pregadas aqui na igreja, e nós gravamos e reproduzimos no ar. Eu me lembro de um irmão que ele hoje não congrega mais conosco, mas conheceu a Cristo através da igreja Deus é Santo. Eu me lembro que ele tinha uma moto pesada, e ele escutava a programação de rádio, e ele pensou até em se matar, tirar sua própria vida, e ele escutava o rádio. Eu me lembro que naquela época eu estava em Curitiba, ele mandava a mensagem lá para Curitiba, e de lá nós conversando com ele, ele querendo tirar a própria vida, e Deus colocou as mãos, ele não tirou a própria vida, e logo em seguida ele morreu para o mundo e viveu para Cristo. Como? Desceu as águas do batismo e hoje está aí servindo a Deus. Olha que bênção, olha que maravilha. E isso tudo através dessa programação de rádio. Quantas pessoas têm sido alcançadas nos presídios, nos hospitais, pessoas que nos escutam. Você, irmão, irmã, manda a sua ajuda, manda para alguém. Se você não pode, manda para alguém. Eu me lembro aqui do irmão Tiago, que hoje Deus abençoou ele, prosperou ele, tem a sua empresa. Deus tirou ele de dentro da cadeia, mas eu me lembro dele mandando pela, não sei se é cunhado, a irmã dele, mandava por elas ajudas.

dias, das 8 da manhã até o findar do último culto à noite. Sempre está aqui o cooperador Rubens, no decorrer do dia, um servo de Deus. Está aqui também a irmã cooperadora Patrícia, que é tesoureira da igreja, o irmão Rubens, que é o tesoureiro da igreja. Eles ficam aqui no decorrer do dia, no templo. Está aqui também a irmã cooperadora Beth. Nós estamos aqui de manhã, na segunda-feira, à noite. Na quarta-feira, nós estamos aqui nos três horários. Sexta-feira, nos três horários. Então, abra a tua mão, irmão. Abra a tua mão, irmã. Nos ajude nós pagar essa despesa da programação de rádio. Talvez você está dizendo assim: pastor Paulo, eu quero mandar aí a contribuição na conta da igreja. A igreja tem uma conta? Tem sim. Nós temos a conta da igreja Deus é Santo, que é administrada pela nossa sede de Curitiba. Sempre tem irmãos aqui mandando comprovante pelo WhatsApp da igreja, enviando a sua oferta, enviando os dízimos. E a gente manda esse comprovante lá para Curitiba, e a irmã Denise, que é a tesoureira da igreja, ela envia esse valor já diretamente na conta da rádio Antena Sul, e é pago. Assim nós pagamos essa programação de rádio. Então você pode também estar mandando através do Pix da igreja pentecostal Deus é Santo. Isso mesmo, você pode mandar através do Pix da igreja. Nós temos aqui o Pix, que é o CNPJ da igreja pentecostal Deus é Santo. Você que quer abençoar essa programação de rádio, tá aqui, ó, 04 719 584 000 e o número 100. Anotou, ouvinte? Anotou, irmão? Anotou, irmã? Você vai fazer aí o Pix, você vai digitar esse CNPJ, e já vai aparecer no nome da igreja pentecostal Deus é Santo. Eu quero dizer para os irmãos também que a igreja Deus é Santo não liga para ninguém pedindo ajuda, pedindo contribuição. Nós estamos pedindo aqui no rádio, irmãos, mas nós não emitimos pedido para ninguém por telefone, não, de forma alguma. Nós pedimos da maneira que Deus nos ensinou, é no altar e na programação de rádio. Isso mesmo, não temos outra conta vinculada a nenhum tipo de pessoa, a não ser a conta em nome da igreja pentecostal Deus é Santo. Eu vou repetir mais uma vez: 04 719 584 000 e o número 100. Pastor, o que eu faço agora com esse comprovante? Você vai enviar aqui no WhatsApp da igreja Deus é Santo de Ponta Grossa, nossa sede regional. Manda para nós o comprovante. Para esse comprovante vai ser utilizado para nós enviar para a sede e detalhar. A irmã Patrícia, que é a tesoureira da igreja, vai detalhar para a irmã Denise, que é a primeira tesoureira fiscal do ministério Deus é Santo. Olha, isso aqui é uma contribuição, é uma pessoa que deu essa contribuição para nós pagar a programação de rádio. E já de imediato a irmã cooperadora Denise, lá em Curitiba, já vai fazer esse depósito, essa transferência na conta da emissora. Tá certo, irmãos? Nós contamos com a ajuda do povo de Deus. Pastor, qual é o telefone, WhatsApp da igreja? Tá aqui, ó, 42 o DDD. 3323 2038. Pastor, você falou muito rápido. Amém, nós vamos repetir. 42 o DDD 3323 2038. Anotou? 3323 2038. Não tem erro. Você vai fazer essa contribuição e Deus há de te recompensar. Eu oro agora pedindo para que Deus ele abençoe, pedindo para que Deus ele multiplique, pedindo para que Deus ele prospere, em nome do Senhor Jesus. Senhor nosso Deus e nosso Pai que está nos céus, em nome do teu Filho amado, Jesus Cristo, nós oramos agora, Senhor, em favor de todos os contribuintes, mantenedores,

dizimistas, ofertantes, ó Pai, da tua igreja, da tua obra, aqueles irmãos que nos ajudam a pagar, Senhor, todos os meses, aqui as despesas que são altíssimas da tua casa, da tua obra. Só o Senhor para recompensar, meu Deus, essas vidas. E é por isso que nós estamos orando agora, pedindo para que o Senhor derrame uma bênção especial, em nome de Jesus, na saúde, no lar, na família, no casamento, na vida espiritual, na vida financeira. Que esse povo que tem ofertado, tem dizimado, tem trazido aqui essas contribuições, que eles possam ver a diferença, meu Deus, que eles sintam, meu Deus, essa diferença, para que eles prossigam, aleluia, ajudando esta obra, ajudando esse ministério a pregoar o teu santo evangelho, a tua santa palavra. Ah, meu Deus, abençoa, prospera esse dizimista, esse ofertante, esse mantenedor, esse contribuinte da tua casa, da tua obra. Olha, Senhor, essa irmã, esse irmão que foi tocado pelo Espírito Santo de Deus e que vai fazer de acordo da forma e da maneira que o Senhor está falando. Esta pessoa, meu Deus, que vai trazer aqui na igreja pentecostal, Deus é santo, seja no horário de culto ou fora de horário de culto. Ah, meu Deus, essa pessoa que vai fazer da forma e da maneira que o Senhor tem tocado. Oh, Jesus, abençoa essa programação de rádio. Abençoa aqui, Senhor, toda a direção da igreja pentecostal, Deus é santo, nossa diretoria, a liderança desta obra, deste ministério, pastor Darcy Messias, presidente desta obra. Abençoa, meu Deus, também a minha vida como pastor desses campos gerais, nos capacitando dia após dia, oh Jesus, nos sustentando com a destra da tua justiça, do teu amor. Meu Deus, abençoa também, ó Pai, esta emissora, Rádio Antena Sul FM, que abriu as portas para nós pregoar o teu santo evangelho, toda a direção desta rádio. Ah, meu Deus, abençoa, prospera os dizimistas, os ofertantes, os mantenedores, os contribuintes. Ah, Jesus, que cooperam aqui na igreja pentecostal, Deus é santo. Quantos irmãos, irmãs, que não congregam conosco, mas mesmo assim trazem aqui esse dízimo, meu Deus, porque tem visto a diferença, não só pela necessidade da tua obra, é claro, a tua obra precisa, necessita, Senhor, mas também porque sabe que vale a pena ser fiel. Ah, meu Deus, essas pessoas que têm sido cobertas com estas orações, com esses clamores, abençoa, Senhor, prospera, multiplica, unge e derrama, meu Deus, a tua bênção recalcada, sacudida, transbordante, sem medida, em nome do Pai, do Filho e do Espírito Santo de Deus. Amém e amém, Jesus. Amém, Jesus, amém. Tá aí, irmãos, esse apelo, esse pedido, eu conto com a fé do povo de Deus, dos irmãos, das irmãs. Muitas das vezes os que mais ajudam é os que menos têm. Os que mais cooperam é aqueles que menos podem. Mas o Senhor Deus, Ele vê, Ele está vendo todas as coisas. Eu creio que Ele está vendo aqui a nossa sinceridade, fazendo esse apelo. Da mesma maneira que Ele está vendo também, irmão, irmã, a sua reação diante desse apelo. Você que vai ajudar Deus, Ele vai te abençoar. Em nome de Jesus, nós vamos prosseguir orando para que Deus abençoe a vida dos irmãos.

Atenção, muita atenção, moradores, moradoras da cidade de Ponta Grossa e região metropolitana adjacente, porque vai ser nesta quarta-feira, dia 27 de maio, às 9 da manhã, às 2 da tarde, às 7 horas da noite, quando esse quem vos fala, pastor Paulo Messias, vou estar no Santo Altar de Deus, aqui da nossa sede regional dos Campos Gerais, aqui na Avenida Carlos Cavalcante, número 252, em frente ao 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Está aqui a Igreja Pentecostal Deus é Santo, aonde nesta quarta-feira nós estaremos, ouvintes, dando início à poderosa, bendita, monumental e abençoada campanha do milagre financeiro. Eu quero te convidar para você estar conosco nesta quarta-feira. Vai começar essa campanha abençoada, a campanha do milagre financeiro. Meu Deus, quantas pessoas endividadas, quantas pessoas desempregadas no Brasil, não só no Brasil, aqui nos Campos Gerais, quantas pessoas que as portas estão fechadas para você, tudo que você tenta fazer dá errado, quantas pessoas me escutando agora que estão tendo prejuízos em cima de prejuízo, quem sabe o agiota está aí batendo na porta e você já não sabe mais o que fazer. Eu quero te convidar para esta quarta-feira, vai dar início à campanha do milagre financeiro.

0: Primeiro, nós vamos fazer a oração para Deus abrir as portas. Vamos estar orando em favor dos dizimistas, dos ofertantes, mantenedores, contribuintes e também por aqueles também que muitas das vezes não têm a sua condição, mas creia, irmão, creia, irmã, que aquele que multiplicou a farinha na panela, aquele que multiplicou o azeite na botija, aquele que é o Todo-Poderoso, aquele mesmo que colocou, aleluia, na porta de Samaria, comida para uma cidade que vivia em total calamidade, em uma situação de opróbrio, de miséria, mas o Senhor Deus entrou com providência. Aquele mesmo que multiplicou o pão, o peixe, o mesmo Deus que falou para Pedro, dizendo: Pedro, vai até o rio, até o mar, você vai pescar um peixe, na boca desse peixe vai ter uma moeda, vai ter um estáter, e paga as minhas de dracmas suas. E assim aconteceu. E o mesmo Deus, ouvintes, ele vai operar, ele vai fazer o milagre financeiro acontecer na sua vida. Você acredita? Você crê, irmão? Você crê, irmã? Se você crê, Deus vai fazer o milagre, como aconteceu aqui, ó, na vida dessas pessoas que testificam em viva voz, dizendo: milagre aconteceu na minha vida, o milagre aconteceu na minha vida. Vai acontecer também, ouvinte, vai acontecer também, irmão, na tua vida, minha irmã, meu irmão. Venha para cá, nesta quarta-feira, 9 da manhã, 2 da tarde e 7 da noite, vai dar início a campanha do milagre financeiro.
1: E outra bênção também, que apareceu dinheiro na conta. Foi Deus que colocou, né? Foi em janeiro, era para mim receber 1.200, veio 1.600, veio 400 a mais. Por isso que eu digo para os irmãos que nunca desanimem, sempre cumpro com as campanhas que a bênção chega. Deus não desampara.
0: Nome da irmã e a bênção.
2: Meu nome é Eliane. Tenho várias bênçãos. Já entrou dinheiro na minha conta? Já apareceu. Foi R$400, que eu não sei de onde. E muitas outras, de livramento também vim aqui. Fui revelado que eu seria um livramento e realmente fui quase atropelado.
0: Deus deu livramento.
2: Amém.
0: Palma para Jesus, tá vendo?
3: Cumprimento os irmãos com a paz do Senhor, a testemunha que eu tenho para contar para. E o pastor, né, fez um voto de 50, 30 reais. E eu falei: Senhor, eu vou pegar, mas pela fé, né, porque desempregada sem condições de pagar. Eu falei: Senhor, se eu não tiver condições, eu nem vou na igreja hoje, vou dar o voto, né. Daí passei na caixa, fui tirar o extrato, tinha um valor assim que Deus me surpreendeu muito. Daí hoje eu vim cumprir o meu voto. Então, porque eu pedi a conta do meu serviço, até o pastor já revelou na semana retrasada que eu estava preocupada com o contrato, né, que eu tinha na firma, e eu queria outra porta aberta, porque eu sabia que aquela porta era provisória, eu não estava me sentindo bem naquele local. E eu falei: Senhor, que o Senhor prepare o contrato, que eu não venha pagar essa multa. Mas eu sei que a outra porta está aberta, porque eu já mandei o currículo, né? Porque eu contei com o pastor na Trisa, né? Daí eles me chamaram para a terceira vez. Daí eu levei novamente e o chefe falou que ia me chamar. E eu creio, assim, que Deus vai abrir essa porta. Porque eu tenho uma opinião assim, pastor.
4: Só não esperava que tinha mais. Só não esperava que tinha mais.
3: Não.
4: Eu venho da outra.
3: De Deus.
4: Só não tinha dinheiro.
3: Não.
4: Não tinha nem para receber. Estava esperando.
3: Não.
4: E apareceu
3: na
4: conta.
3: Apareceu
4: na conta.
3: Apareceu 1.000 reais.
4: 1.000 reais. Glória a Deus.
3: Aleluia.
4: Quando que a senhora passou lá aqui?
3: Hoje.
4: Ainda hoje?
3: Hoje. E quarta.
4: Fez o voto.
3: Eu lembro que você falou assim: um voto de 50, 30 reais.
4: E Deus abriu as portas.
3: Deus abriu.
4: Quem está feliz com isso?
0: Glória a Deus.
4: Deus abençoe pelo testemunho, irmãos.
0: Bate palma para Jesus aí. Pode bater palma e dar glória para o Senhor Jesus, tá vendo?
5: Qual é o nome do irmão e conte a bênção, irmão?
6: Aldemar. O Zóia, eu já faz uns 5 meses que estou aqui, eu cheguei aqui bem deprimido, mas graças a Deus já recebi muitas bênçãos aí, tudo, e cura. Tinha muita dor nas costas e nas pernas, assim, dor no estômago, tudo ali. Daí fui no médico, fiz o exame, tudo, não apareceu nada. Graças a Deus.

0: Deus curou, foi Jesus. Que nem hoje, uma quarta-feira, precisava de um dinheiro até o fim do mês e não tinha. Quando foi na quinta-feira, eu fui lá no banco, tinha 4.027.
1: Aleluia!
0: Graças a Deus. Na minha conta, 4.027.
2: Ouvintes, milagres como este que nós acabamos de ouvir, com toda a franqueza, com toda humildade, eu quero dizer para vocês que nós temos escutado todos os dias na Igreja Pentecostal Deus é Santo. Você escutou aí os testemunhos? Os irmãos contando, Deus abrindo porta, dinheiro aparecendo na conta, Deus provendo. Tem gente que não crê, que não acredita, mas eu não quero falar com quem não crê, porque quem não crê, ouvinte, Deus, ele não opera na dúvida, na incredulidade. O profeta Eliseu disse para aquele homem que estava na porta de Samaria, cuja mão o rei estava encostado, ele zombou dizendo: poder-se-ia abrir os céus, poder-se-ia, como isso pode acontecer? Ele duvidou. E qual foi o resultado? Ele morreu, diz a palavra. O profeta falou para ele: tu vai ver com os teus olhos, porém tu não comerás. Ouvintes, milagre é para quem crê, milagre é para quem acredita, não é para quem duvida, não é para quem murmura, não é para quem blasfema. Venha para cá nessa quarta-feira, 9 da manhã, 2 da tarde, 7 da noite, nós vamos estar orando em nome de Jesus, dando início a essa poderosa, monumental campanha, a campanha do milagre financeiro. Senhor Deus, vai abençoar a sua empresa, a sua loja, o seu comércio. Deus, ele quer, e não só quer, como ele vai te abençoar. A Bíblia diz, ouvintes, que o ladrão veio para matar, roubar e destruir, mas Jesus disse: eu vim para que tenham vida e a tenham com abundância. Deus não quer ver você sofrendo, Deus não quer ver você lamentando, querido ouvinte, querido irmão, querida irmã. Ele já tem a bênção preparada, isso mesmo, a bênção já está preparada. Quem diz que Deus está preparando, errou. A bênção já está preparada, a data e a hora já está marcada para Deus te entregar esta vitória. Aqui, ó, quarta-feira, dia 27 de maio, 9 da manhã, 2 da tarde, 7 da noite, aqui na Igreja Pentecostal Deus é Santo, na Avenida Carlos Cavalcante, número 252, em frente ao Balarote, ao lado do Habib's, perto da Van, no coração de Ponta Grossa. Eu vou estar nos 3 horários pregando a palavra e mostrando na Bíblia que vida abundante é promessa de Deus, mostrando na Bíblia que Deus é o Deus que faz milagres. Vem em nome de Jesus, venha com fé, meu irmão, venha com fé, minha irmã. Milagre é para quem crê, e se você crê, você pode ter certeza que Deus vai fazer coisas grandes, em nome do Senhor e Salvador Jesus Cristo. Vem com fé, nós vamos estar pregando, orando pelos excelentes dons do Espírito Santo de Deus. Nesta quarta-feira, vamos estar orando para Deus repreender essa obra de inveja. Vamos estar orando para Deus repreender esta obra de macumba contra a tua vida. Vamos estar orando para Deus colocar as mãos e abrir as portas, em nome do Senhor Jesus. Eu digo de novo, em nome do Senhor Jesus Cristo de Nazaré. Vai ser uma quarta-feira onde Deus vai operar. Pode ter certeza, nesta quarta-feira, o Espírito Santo de Deus vai revelar o profundo, o oculto e o escondido.
3: Tem aqui uma pessoa também que você está correndo contra o tempo. Tem algo aí na justiça que você está correndo contra o tempo. E alguém já falou que se até a tal dia, enfim, você não conseguir fazer o que é para você fazer, esta causa está perdida, mas o Senhor aqui hoje está entrando nesta causa. Aonde está esta pessoa revelada? Jesus vai te abençoar. Isso, meu irmão, vai receber a bênção de Jesus.

0: Rega a bênção é tua, dai glória para Deus. Igreja do Senhor, diga glória a Deus. Está correndo contra o tempo. O que é isso aí? Machucou as costas. Olha para vocês verem como que é a revelação de Deus. Chega aqui. É a primeira vez sua aqui hoje?
1: Primeira vez.
0: Você não contou isso para ninguém, não?
1: Não. Primeira
0: você
1: vez.
0: Você machucou em setembro as suas costas e tá correndo contra o tempo nesses papéis.
1: É, isso mesmo. Eu já...
0: Tá vendo como é que é o poder de Deus? Quem crê que Deus está entrando com a providência? Muito em breve você vai ter a resposta do Senhor. Pode bater palma para Jesus. Pode bater palma e dar glória para Jesus. Eu quero orar aqui também por outra pessoa, preste atenção, que você tem uma construção lá que está embargada, não vai para frente aquela construção. Deus vai colocar as mãos. Vem cá, irmã, venha. Jesus, tu és bom. Pode vir, pode vir. Eu quero palmas para Jesus aqui hoje. Essa construção é dentro da sua casa?
2: Desespero, porque me ataca os nervos, é dentro para fora, tá tudo virado na minha casa. E já faz, era serviço de uma semana, já tá fazendo um mês que o homem tá lá e não resolveu.
3: Fica nervosa, tá triste, nervo.
2: Me dá até suadeira, porque eu não gosto de sujeira. E eu quero que saia o serviço e o serviço parou.
0: Será que Deus ia revelar por engano, irmãos? Eu tô perguntando para vocês. Será que Deus ia revelar por engano, sim ou não? Dobra o joelho, fica tranquila. Você está na casa do Senhor, Ele vai entregar a bênção. Ele vai entregar a vitória. Dá glória para Jesus, irmão.
4: Olha aí, ouvintes de Ponta Grossa e região. O Espírito Santo de Deus revelando o oculto, o profundo, o escondido. Quero dizer para você, vem para cá nessa quarta-feira e chegando aqui, ouvinte, em nome de Jesus. Não precisa contar o seu problema para ninguém. Precisa contar problema para obreiro, para obreira, para o pastor. Conte para o Senhor Jesus, porque é Ele que vai se encarregar, por intermédio do seu Espírito Santo, em revelar e entregar a bênção, entregar a vitória para a glória do Senhor Jesus. Não perca tempo. Vai se preparando, ouvinte, para estar conosco nesta quarta-feira. Eu vou estar de manhã em santa consagração a Deus, numa manhã aonde Deus vai colocar por terra as muralhas, as barreiras, os empecilhos, os impedimentos. A tua vida vai prosperar. Deus vai realizar esse sonho, Deus vai realizar esse projeto que está no papel. Sim, Deus faz essas coisas sim. Aquele que salva, aquele que cura, também prospera. Nesta quarta-feira, 27 de maio, os três horários, nós vamos estar aqui pregando a palavra de Deus, orando, ungindo a todos com o óleo santo na campanha do milagre financeiro. Vem, ouvinte, vem, irmão, vem, irmã. É para você, em nome de Jesus, vim. Traga consigo a carteira de trabalho, traga consigo a cópia dos papéis que estão esta causa na justiça, essa questão financeira. Traga a fotografia dessa casa que está aí há tanto tempo para vender e não vende, essa aposentadoria que está há tanto tempo para sair e não sai, esse benefício que está travado, que foi cortado. Por que não? Deus vai operar. Tem pessoas me escutando agora, neste exato momento. Me faz saber o Espírito Santo de Deus, que revela e não se engana, que fizeram uma obra maligna contra a tua vida, com velas pretas, velas vermelhas, fizeram trabalhos de magia negra com moedas, com objeto, com artefato, para ver a tua vida na ruína, irmão, para ver a tua vida na ruína, irmã, no fracasso, no pó, você devendo nas mãos dos agiotas, sofrendo, desesperado, depressivo. É por isso que nós estamos te convidando para estar conosco nesta quarta-feira. E Deus vai repreender esta obra maligna que foi feita do vodu, da magia negra contra a tua vida. Nome de Jesus Cristo. Vem, irmão, vem, irmã, vem, porque Deus vai colocar as mãos. Pode ter certeza.

0: Esse demônio que tranca as portas, os caminhos, ele vai ser repreendido em nome do Senhor Jesus. Venha, venha mesmo, mas venha com fé, vai ser coisa grande o que Deus vai fazer nesse lugar.
1: Está aqui uma pessoa que hoje, mas foi uma luta para você chegar aqui hoje nesse lugar, mas uma luta mesmo. Vem cá, minha irmã. Vem cá que Jesus está te abençoando. Dá glória para Jesus. Foi uma luta chegar aqui hoje? Mas por quê? Eu não entendi.
2: Não estava no céu. Eu ia trazer as minhas meninas, daí quando eu venho com elas, eu pego um Uber para mim. E daí já estava em cima da hora, já estava desistindo, já não estava vindo mais.
1: E antes de você, antes de você sair de casa, você veio, mas você falou assim: eu quero a mudança do meu marido hoje lá.
3: Aleluia!
1: Foi ou não foi esse pedido?
2: Foi, foi que eu pedi. Foi isso que eu pedi.
3: Hoje eu vou lá, você não fez
2: isso. Foi isso que eu pedi mesmo. Ele, porque ele está desempregado e ele tem o pia dele, e ele, o pia dele é muito. Posso dizer, ele é, tem muito problema espiritual, sabe? E daí ele está internado lá no São Camilo, sabe? E agora ele vai sair e o meu marido está ficando também depressivo por causa disso também. E um problema na vida financeira demais.
1: Fica de pé para nós repreender esta bruxaria, meu Deus. Queima agora, Jesus. Queima, Jesus. Queima, queima. Vocês não falam queima ele aí. Vocês não dizem queima ele aí. Grita queima aí. Mas já diga queima aí, diga. Olha aí, ó. O bicho está furioso, vocês estão calados, irmão. Grita, queima ele aí, diga. Você lutou para não vir aqui hoje não, né? Hein? Como é que é? Queria que ela viesse aqui hoje não?
4: Colocando na mente dela que não adianta ela vir aqui.
1: Tá vendo aí, ó? Você colocou na mente dela, como é que é?
4: Que não adianta.
3: Não adianta o quê?
4: Ela vem aqui.
1: Tá vendo aí quem coloca na mente de vocês aí, ó? Quem tenta colocar na tua mente? Não adianta eu olhar nessa igreja, você coloca, né?
3: Você.
4: Sou eu.
1: Como é que é teu nome na macumba? Fala.
4: Tacaúa.
1: Você tá escondida então? Mas saiu dali, foi pra cá, põe a mão pra cá. Queima o tranca a rua, diga. Olha aí, não gostou não, ó. Grita, queima ele, diga, queima ele, queima ele. Grito e derrota aí, Satanás. Vai dar o grito aí que você vai sair do marido dela hoje. Dá o grito, dá o grito. É pra dar o grito, Satanás. Grita, queima, igreja. Diga, queima, Jesus. Diga. Eu tenho que gritar desesperado. Eu tenho que gritar, eu tenho que gritar. Queima, Jesus. Queima, queima, queima. Queima, queima, queima. Queima, queima. Queima, queima. Queima. Vai queimando, vai queimando. Vai queimando. Escuta aí, escuta aí. O que que você tirou? O que que você tirou? Pode soltar, irmão Sobrinho. Isso aqui você. Isso aqui é só Deus que segura. Põe a mão dela para trás. Põe. As duas mãos dela para trás. Pode colocar. Abaixa a mão dela. Baixa. Oxa. O que que você tirou dela e do marido dela? Fala aí.
3: Fala.
4: Fala. O emprego dele.
3: Além do emprego, você colocou alguma coisa?
4: Tô tirando tudo. Eu tiro. Paz.
1: Tem briga lá também, tem?
4: Tem.
1: Você coloca briga lá dentro da casa dela?
4: Eu quero separar eles dois.
1: Tá vendo aí o que o tranca-rua faz aí? Você quer separar os dois?
4: Quero.
1: E quando ela vem aqui na igreja, você não consegue entrar dentro da casa dela lá não, né? Você tentou segurar ela, mas não conseguiu. Por que não conseguiu segurar ela? Por quê?
4: Ai, minha querida branca tá do lado dela.
1: O de branco tá do lado dela, tá vendo? Pois agora o de branco vai entrar na vida dela. Ela vai ser liberta em nome de Jesus. Vocês creem? Vocês creem? Quieto. Fica quieto. Quieto aqui. Quieto aqui. Em nome de Jesus, Satanás, eu vou profetizar aqui agora. Segura o corpo dela de pé, segura aí. Segura o corpo dela de pé.
5: Olha pra vocês verem o que tá na minha mão aqui, é o voto da rede.

0: unção. Aleluia. Abra o olho dela aí, Satanás. Abre. Abra o olho dela em nome de Jesus. Abra o olho dela. Pode abrir. Abre. Você vê o que está aqui na minha mão. Abre aí. Nome de Jesus. Abre. Abre. Aí, ó, pra você ver aí, ó. Eu quero ver. Se tiver poder de Deus nesse voto aqui, ó. Se tiver poder de Deus nesse voto aqui, o bicho vai ter que gritar desesperado. Se não tiver, ele vai ficar quieto. Agora, se tiver, se é que a restauração, a restituição do casamento dela, da vida financeira dela, do marido dela, se é que vai chegar, o bicho vai ter que gritar. Se não, vai ficar quieto. Vamos ver. Vamos ver. É para você estar batendo palma e dando glória para Jesus aí, ó. Você não gosta que o povo pega o voto, não? Fala aí. Tá vendo? Encostar o voto na cabeça dele não aguenta, não, ó. Olha pra você ver aqui, ó. Ó. Calma, Mobreira. Só um pouquinho, Mobreira. Ó, olha pra você ver aqui, ó. Ó. Tá vendo aí, ó? Põe a mão de vocês pra cá. Vamos expulsar esse demônio e acabar com esse sofrimento. Sabe por quê? Porque eu tô vendo as portas se abrindo na direção dessa família. Levanta a mão pra cá em nome de Jesus. Quem tem poder nas mãos, grita Satanás. Diga, vai embora desta casa, desta família. Grita comigo, saia em nome de Jesus. Pode bater palma, ela está liberta. Esse lugar está cheio da glória de Deus. Abra os olhos, minha irmã. Abra os olhos, olha para mim. Você, olha para mim. Você crê que Deus te batiza com o Espírito Santo? Crê? Porque o inimigo falou que o Jesus estava andando do teu lado. Eu estou vendo agora que ele está dentro de você agora. Se um dia você já falou em língua estranha, já ou não? Já. Você quer ver que, como prova que Jesus está dentro dela, eu vou orar por ela agora e o Espírito Santo vai batizar ela com fogo aqui agora. Você quer ver? Eu oro, mas se a senhora tiver fé, só não creio nem vou orar. A senhora crê? Sim. A senhora crê mesmo? Eu creio. Levanta a mão bem alta, levanta a mão, levante as duas mãos, levante as mãos, levanta as mãos para cá. Se é que Jesus está na vida dela, ela vai falar em mistério aqui agora. Levanta a mão para cá, diga glória, glória, glória, glória, glória, glória, glória, glória. Você também, irmã, abre a boca e grita bem alta e glória, glória, glória, glória, vem perdida. Jesus, batiza, batiza com o teu Espírito Santo novamente, batiza, batiza, a glória da última casa há de ser maior do que a primeira. Oh, a mulher batizada com o Espírito Santo novamente aí. Oh, glória, bate palma da glória para Deus aí, irmão. Ali, mistério aí, mulher. Oh, maravilha, levanta a mãe da glória para Deus aí, levante. Vocês estão calados, levanta a mãe da glória, Deus. Aleluia, Jeová. Diga amém.
1: Glória a Deus.
0: Não consegue parar de dar glória a Deus aí, ó. E vocês também não dá glória a Deus aí? Levanta a mão, diga os 30, glória, glória, glória, glória, glória, glória, grita aí. Fecha os olhos um pouquinho aí para receber o poder de Deus aí. Levanta a mão, dá glória, glória, glória, glória, glória. Olha que a mulher que foi liberta agora. Espírito Santo já apoderou. Tremendo, quem levanta a mão da glória para Jesus, bate palma da glória, bate palma da glória, bate palma da glória. É o que Deus está fazendo na igreja pentecostal. Deus é santo, que coisa linda, ouvintes. Essa mulher foi liberta das obras malignas de Satanás.

Satanás, e logo após foi batizada, renovada com Espírito Santo. Isso aí é só Jesus que pode fazer, e ele continua fazendo na igreja pentecostal. Deus é santo. O que que você está fazendo em casa, irmão? Você que ainda não veio nesse lugar, venha, venha para cá nessa quarta-feira, porque o inferno vai se abalar em nome do Senhor Jesus. Pode ter certeza que Deus vai derramar da sua glória e o milagre financeiro vai acontecer. Quarta-feira, inicia essa poderosa campanha, o milagre financeiro, 7 passos para uma grande vitória da parte do Senhor nosso Deus. Começa neste dia 27 de maio. Vem para cá participar conosco, porque Deus vai operar coisas tremendas em nome de Jesus.

do Balarote, ao lado do Habibs, não tem erro, ouvinte, no coração de Ponta Grossa, tá aqui na Carlos Cavalcante, está aqui a Igreja Pentecostal Deus é Santo, bem próximo à van, ao antigo Big, o Compre Mais agora, o supermercado Amigão, tá aqui a Igreja Pentecostal Deus é Santo, e mais uma campanha começando para Deus abençoar a vida do povo Ponta Grossense.

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1: Meus irmãos, nós voltamos mais uma vez com vocês, com mais avisos da obra de Deus. Eu quero lembrar os irmãos da cidade de Piraí do Sul. Atenção, atenção, Piraí do Sul, porque vai ser quinta-feira, em alerta, alerta, Piraí do Sul. Quinta-feira, no horário das 7 horas da noite, quando mais uma vez, com a permissão do Senhor nosso Deus, eu vou estar com os irmãos, com as irmãs da cidade de Piraí do Sul, na Igreja Pentecostal Deus é Santo, da cidade de Piraí do Sul. Atenção, atenção, hein? Ouvintes de Piraí do Sul, nesta quinta-feira, você não pode faltar esse culto, esta data. Deus tem uma grande vitória para operar na sua vida, na sua casa, no seu lar, na sua família. Você que nos escuta em Piraí do Sul, cidades circunvizinhas, regiões metropolitanas, rurais, adjacentes, venha estar conosco nesta quinta-feira, com a rica, infinita misericórdia do Senhor, permissão de Deus. E vou estar com os irmãos aí da cidade de Piraí do Sul, pregando, orando. E a Igreja Pentecostal Deus é Santo está em local muito fácil o acesso. Nós estamos aí na Avenida Davi Federman. Eu disse Avenida Davi Federman 432, aí bem em frente à rodoviária nova, não tem erro, em Piraí do Sul, na entrada da cidade. Nesta quinta-feira, às 7 horas da noite, eu vou estar aí pregando, orando. E o Deus que operou na quinta-feira passada, ô irmãos, vocês que estavam conosco quinta-feira passada, vocês lembram os milagrão que Deus fez nesse lugar? As maravilhas, quantas maravilhas que Jesus operou. Eu me recordo uma senhora que foi curada na hora de um caroço, que ela dizia que foi no médico. O médico falou que ela estava com mioma no seio e era necessário ela passar por uma cirurgia. Mas ela foi, ela compareceu na Igreja Pentecostal Deus é Santo. Chegando na igreja, ela não contou o seu problema para ninguém.

0: E na hora da revelação, o Espírito Santo de Deus revelou e ela foi curada para a honra e para a glória do Senhor Jesus. Veja aí, ouvintes. Veja aí, povo de Deus. Olha quantas maravilhas que Deus tem operado, hein? Olha quantos sinais, prodígios que Deus tem feito nesse lugar. E nesta quinta-feira não vai ser diferente, hein? A glória desta última casa será maior do que a primeira. Então eu já estou convocando todo o povo de Deus para que você possa estar conosco nesta quinta-feira e contemplar em nome de Jesus a mudança no teu lar, na tua casa, na tua vida espiritual. Deus vai te renovar, Deus vai te levantar, Deus tem uma obra na tua vida, meu irmão, minha irmã. Deus tem um projeto muito grande no teu lar. É necessário que você creia, é necessário que você acredite, não desanime, não desespere, mas venha, vem em nome de Jesus, não falte, vem estar conosco, venha, povo de Deus, vem, irmãos, vem, irmãs, quinta-feira, às 7 horas da noite, na Avenida Davi Federman, número 432, na Igreja Pentecostal. Deus é Santo, o Senhor nosso Deus, ele vai operar, ele vai bradar dos altos céus, ele vai fazer coisas grandes, em nome do Senhor Jesus. Traga os seus parentes, conhecidos, amigos, vizinhos, nós vamos estar orando em favor do lar, da família. Com certeza, o Senhor nosso Deus não vai despedir ninguém com as suas mãos vazias, em nome de Jesus. Deus tem uma obra preparada, uma bênção preparada, reservada para você. Venha buscar o Senhor, hein? A bênção de Deus que enriquece e não acrescenta dores, conforme diz a palavra, será derramada sobre a tua vida. Mais uma vez o endereço: Avenida Davi Federman, 432, no coração de Piraí do Sul, em frente à rodoviária nova da Igreja Pentecostal Deus é Santo. Nesta quinta-feira eu vou estar com os irmãos e o Senhor nosso Deus operando sinais, prodígios e maravilhas para a glória do Senhor Jesus. Amém, meus irmãos? Deus abençoe a todos. Daqui a pouco nós vamos voltar falando mais desses e outros avisos da obra de Deus. Não sai da sintonia. 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
1: Estamos numa longa caminhada e muitas vezes nos deparamos com o mar à nossa frente. Temos medo, receio de seguir adiante, pois às vezes este mar está bravio. Mas se você tem fé, esse Deus que nós servimos faz este mar se abrir e você passar a seco. E mesmo que ele não se abra, Deus faz você passar por cima das águas. Quem crê nisso, levanta a mão e glorifica.

0: homenagem a Deusa Santo, fazer uma campanha. Eu tinha sido acabado de ser mandado embora da empresa onde eu trabalhava e estava atualmente desempregado. Isso. Vim na igreja Deus é Santo e fiz uma campanha todas as quartas-feiras. Na primeira quarta-feira que eu vim, juntamente com o pastor Darcy Messias, fizemos uma oração de fé e poder. Deus revelava para ele que Deus ia me dar uma bênção muito grande. Na quarta-feira à noite, Deus revelou para o pastor que Deus ia me dar uma bênção. Na quinta-feira de manhã, às 8:30 da manhã, eu já recebi a minha vitória. Foi uma bênção que Deus deu muito grande. Estou muito feliz com Deus e agradeço a Deus por tudo que Ele me fez até aqui. Deus me deu uma porta de emprego, irmãos, muito grande. Olha, só Deus mesmo. Deus é muito bom. Estou muito feliz com Deus e Deus é maravilhoso. Uma porta que, olha, até eu me surpreendi. Não tenho nem palavra para agradecer o poder que Deus tem e da forma que Deus falou. Isso não deu nem 12 horas após a revelação, eu já estava com a minha bênção na mão. Na quinta-feira da manhã a empresa chamou, na segunda-feira eu já entrei trabalhar já. Quase o dobro do que eu ganhava na empresa que eu tinha sido mandado embora. Milagre de Deus. Falo para todos os ouvintes, seja fiel no seu dízimo, eu nunca neguei meu dízimo até hoje e Deus me honrou. Graças a Deus eu agradeço a Ele por tudo que Ele me fez.
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2: O pastor pediu uma oferta para ajudar na programação da rádio. Eu propus em meu coração, dei uma oferta de R$200 para ajudar a programação da rádio. Quando fui receber o pagamento da minha aposentadoria, veio R$900 a mais do meu pagamento. Quando eu fui receber o pagamento, eu recebi R$900 acima do meu salário. Dei 200, veio R$900 acima do meu salário.
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3: Quero falar sobre o dízimo, irmãos. Eu sei que muitas pessoas não dão o dízimo. E eu quero falar para os irmãos que desde que eu me conheço como gente, que eu comecei a dar o dízimo, irmãos, a minha vida Deus prosperou grandemente. Então eu não gasto dinheiro em remédio, eu não gasto dinheiro em bobagem, irmão. Muitas vezes eu estou em casa, irmãos, eu olho para minha fruteira ali, está faltando algumas frutas, eu tenho condições de comprar. Mas eu falo para Deus, ó Senhor, está faltando tal coisa, bate na minha porta, a pessoa diz, ó mãe, eu falei, filho, o que aconteceu aí? O vizinho, eu falei, o que aconteceu? O vizinho foi lá na chácara, já trouxe maçã para mãe, trouxe mandioca, então eu não compro as coisas, irmãos. Deus traz tudo, porque se você for fiel no dízimo, Deus é fiel com você também. Seja fiel no dízimo, irmão, porque dízimo é independente de salvação, mas se você for fiel no dízimo, você é fiel em tudo e Deus também é fiel contigo, tá, irmãos? Esse é meu testemunho.

0: Eu não tinha tempo pra nada. E eu dizia pra ele, devolve o dízimo. Tudo que financeiro tinha dívida. Daí eu disse pra ele, não, tu vai devolver o dízimo. Né? E fui insistindo e ele foi vendo a minha prosperidade. Eu chegava em casa, então eu recebia meus pagamentos. Eu chegava em casa, eu primeiro tirava o dízimo, pegava as notas mais limpinhas, mais bonitinhas, botava um dízimo. E eu chegava em casa e botava notas para ele também em cima da mesa, para ele pagar as contas, sabe? E daí ele começou a ver, e Deus começou a trabalhar. Eu pedi para Deus, começa a trabalhar, meu Deus, porque eu não aceito isso aí, né? E daí eu comecei a botar, sempre chegava com nota de 100, as mais bonitas, botava lá. Primeiro para Jesus, depois para ele, entendeu? E daí um dia ele se tocou e eu disse para ele, mas aonde que tu tá devolvendo o dízimo? Eu disse, eu tô semeando lá na Deus é Santo. E eu disse para ele, faz um desafio, Deus manda tu provar. E ele fez, bem quietinho, né? Ele veio, né, pastor, ele fez. Hoje ele está super próspero, ele é o Volney, o senhor conhece ele, né? Ele está super próspero, está trabalhando, está aposentado, trabalhando. E quando ele não veio, eu estou aqui buscando. E ele está super próspero, buscando, devolve seus dízimos, suas ofertas, não poupa em ajudar a obra. Tem maior prazer. Nós dois ajudamos. E ele faz hora extra, ele não para. Na quarta-feira eu estou aqui, né? E ele pagou dívidas, que pagou dele, pagou minha, me ajudou. Sabe, recebeu aposentadoria quando a gente nem menos esperava. A empresa tinha algumas coisas pendentes, ela pagou para ele. Então a gente não tem que ter medo de devolver dízimo, gente. Porque se a gente não plantar, a gente não vai colher. Eu estou abençoado mesmo. Meus filhos também. Eu tenho um menino que está em São Paulo. Hoje ele está trabalhando numa multinacional. Inclusive está fazendo aula de mandarim e tudo, né? Está super bem fazendo faculdade, foi sozinho para lá. Está feliz lá, abençoado, mas eu estou sempre buscando para meus filhos, para minha casa, para minha família.
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2: Na quarta-feira passada eu vim e o meu esposo pegou e falou assim, leva o dízimo, vou começar a dar meu dízimo, né? E daí eu peguei e trouxe o dízimo e a gente trabalha com vendas e ele falou assim, se Deus quiser de hoje até sexta-feira eu preciso vender até 3 produtos. O irmão acredita que na quarta-feira vendeu 3, no quarta 3, na quinta 3, na sexta e aí continuou todo dia 3. Todo dia. Deus abriu e até hoje. Só benção daí.
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graças a Deus. Eu quero nesse exato momento fazer mais uma oração. Eu quero fazer agora uma oração para Deus abençoar todos os irmãos dizimistas que têm ajudado nós. Como eu não tenho como pagar vocês, então eu tenho que orar por vocês, para Deus abençoar, para Deus abrir as portas de grandes negócios. Vocês sabem que nesta igreja Deus é Santo, há um mistério de Deus, há um mistério de Deus, há um mistério. Deus tem abençoado o povo que está envolvido com esta obra, os irmãos que estão nas campanhas, o povo que está ajudando a igreja, dizimando, ofertando. Deus tem abençoado, Deus tem colocado as mãos. Você quer ver uma coisa?

0: Antes de nós orarmos, nós vamos ouvir aqui a nossa irmã Sofia, que vai contar para vocês, para nós, o que Deus fez na vida dela aqui na igreja Deus é Santo, através dos dízimos e dos votos. Está conosco aqui nos estúdios da igreja Deus é Santo uma irmã que vai gravar um grande depoimento de fé que aconteceu na vida dela aqui na igreja Deus é Santo na campanha da quarta-feira. Minha irmã, o nome da senhora?
1: Sofia.
0: Qual é o milagre que a senhora vai relatar para os nossos ouvintes?
1: Pastor, eu fui envolvida numa dívida em 96 e de lá para cá foi muito transtorno. Eu cheguei a ficar entrevada por duas vezes, eu fiquei depressiva e fui atrás para fazer um acordo, para saber de onde foi essa dívida. E foi uma coisa assim muito, muito chateada, uma coisa assim que me chateou muito. E daí a gente foi esses anos todos eu fazendo propósito na igreja, coloquei na mão de Deus. Os meus filhos gastaram dinheiro com advogado para recorrer, mas eu não gastei, eu coloquei sempre no altar, sempre nas campanhas do altar. E faz 2 anos que eu estou aqui na igreja, dia 19 de setembro, fez 2 anos, e Deus me deu essa grande vitória, porque essa conta já estava em meu nome, estava 99.844, e Deus, pela misericórdia de Deus, baixou para 20 mil, e no final não deu nada, não pagamos nada. Deus colocou a mão e resolveu esse assunto.
0: Isso é um milagre.
1: É mais do que um milagre, é muito mais, porque eu não tinha como, não tem como eu pagar uma dívida dessa. E eu não fui assinar nada, foi feita assim uma coisa bem diabólica mesmo. Eu nunca fiz uma conta que eu não pudesse pagar. Então isso eu tenho certeza que eu estou tranquila.
0: A senhora veio aqui, foi revelado, como é que foi?
1: Há uns 20 dias atrás, o senhor revelou que tinha uma pessoa que ganhou uma causa, que ganhou uma benção e não queria contar, mas eu não sabia. Eu ainda não sabia, porque eu falei para Deus que eu só ia contar o dia que eu estivesse livre de tudo isso. E aí, logo em seguida, acho que demorou mais uns 12 dias, aí veio a resposta.
0: Não deve nada?
1: Não, em nome de Jesus não deve mais nada.
0: 99.
1: Porque a minha casa, ela é valiosa. Para minha possibilidade, ela é valiosa. E a pessoa queria tomar minha casa nesse valor que eu não assinei. Eu não tenho dívida, nunca tive dívida de fazer uma coisa dessa usando a minha casa. Que eu dormi no chão, enrolado em papelão, para poder conseguir aquilo ali, para pagar e fazer aquilo ali.
0: E agora, o inimigo queria tomar sua casa com uma dívida que você não fez, de 99 mil, quase 100 mil reais, e penhorar sua casa, tomar sua casa, que a senhora sofreu tanto para conseguir aquela casa, agora o adversário usando pessoas para querer tomar a sua bênção que Deus te deu durante esses anos.
1: Exatamente, porque foi assim uma coisa bem, foi uma coisa de Deus quando eu consegui aquele terreno, porque eu estava entrevada. Eu estava cancerosa, eu tinha um câncer no estômago, tinha no esôfago, eu tinha 3 começos de câncer, e meu filho pequeno, eu trabalhava, colocava ele debaixo do balcãozinho, servia a noite inteira lanche para pagar aquilo lá, então não é justo. Eu só clamei a Deus, falei: Senhor, ou o senhor coloca a sua mão ou me mata de uma vez, porque eu nunca fiz nada de errado. E Deus colocou a mão e me deu a vitória.
0: Olha que milagrão. Gente, isso aqui chama milagrão. É aquilo que eu falo aqui na igreja, que existe os milagres, existe as bênçãos, mas existe os milagrões. E esse aqui é um milagrão. 99 mil e tanto.
1: 99.844. E foi assim, a minha casa foi a leilão sem eu saber. Depois de uns 3 anos foi que eu fui descobrir essa dívida, porque vinha dívida, o oficial de justiça mandou eu sair da casa, e eu fui perguntar para ele por que eu ia sair da minha casa se eu já tinha pago tudo. Eu tinha todos os documentos pagos na época. Então foi uma coisa assim bem diabólica mesmo, é coisa diabólica.
0: Assinaram um papel que a senhora não sabe, a senhora não assinou, alguém falsificou e fez uma bucha e colocou a senhora no meio. Mas Deus te revelou e te deu vitória.
1: E os documentos da casa ficou empenhorado até pouco tempo nesse negócio aí.
0: Isso é para quem está devendo. Você que está aí ouvindo agora a rádio, que está devendo,

0: sabe como sair das suas dívidas ou dessas dívidas que te envolveu. Ô, meu irmão, não tenha medo, não se apavore, não desespere. Vem para cá, vem para Deus é Santo. Essa mulher aqui, ó, é uma irmã que tudo quanto tem propósito ela faz. Tudo que tem propósito ela pega e cumpre. E aí, aonde está o resultado?
1: Graças a Deus, eu nunca deixei de participar, às vezes até aquilo que eu não posso, eu dou um jeito, eu deixo de comprar alguma coisa para mim ou para casa e eu faço, ainda que eu não quero saber o que vai acontecer, eu não quero saber, porque a vitória que Deus me deu até hoje foi muito grande, porque eu já passei muita coisa errada assim, de doença, de transtorno, de maldição, então Deus já quebrou muito e eu tenho certeza que não vai haver mais nada disso aí, é só eu confiar em Deus. Porque essa causa demorou todos esses anos e além do mais, ela foi leiloada. Minha casa foi leiloada 2 vezes aqui e 3 vezes fora. E eu sem saber de nada, doente, trabalhando.
0: Mas agora a vitória chegou.
1: Amém, em nome de Jesus.
0: Tá ganha a bênção.
1: Tá ganha, com o poder de Jesus Cristo.
0: Já tô por terra.
1: Em nome de Jesus.
0: A senhora mora onde?
1: Não Bará.
0: Nome da senhora?
1: Sofia.
0: Tá a irmã Sofia contando a vitória. Não desespere, minha irmã. Meu irmão está devendo. Vem para cá. Faz igual a irmã Sofia. Está aqui toda quarta-feira fazendo os propósitos dela, os votos e alcançando os milagres de Deus. Não tenha medo, porque o nosso Deus é o Deus que veio para dar vida e vida com abundância. A Igreja Deus é Santo está aqui na Avenida Marechal Floriano Peixoto, 8183, aqui no Boqueirão, no Carmo. A igreja que Deus levantou para acontecer esses milagres e despertar a fé do povo.

0: vamos falar com Deus agora. Vamos orar por todas as pessoas que está ajudando essa obra e todos aqueles que um dia ajudaram e pararam de ajudar. E vamos orar também por todos aqueles que nunca ajudaram, mas vai ajudar a partir de agora. Vamos orar, porque Deus venha fazer com vocês o que Deus fez com a nossa irmã Sofia. Devia quase 100 mil reais, 99.800. Mas graças a Deus que ela foi revelada, e na revelação do Espírito Santo, Deus disse para ela, usando na revelação, Deus falando na revelação, que ela ia contar uma grande vitória. E ela então nem sabia, mas Deus já tinha feito o milagre. E agora ela grava o testemunho. Isso prova, meus irmãos, que é o agir de Deus nessa obra. É o agir de Deus na vida dos que são fiéis à palavra de Deus, daqueles que têm colocado a sua confiança na palavra, tem confiado na palavra, tem depositado a sua fé em Deus e tem deixado Deus agir. Vamos agora falar com Deus.
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Oh meu Deus, oh meu Senhor da glória, em nome do Senhor Jesus, Pai, eu quero colocar diante da tua presença, eu quero te apresentar todo esse povo que tem nos ajudado, meu Deus, esse povo que tem feito que através desta rádio muitas pessoas serão alcançadas pelo teu poder, Jesus. Oh Jesus, oh Deus da glória, o Senhor que diz a sua palavra: dai a César o que é de César e a Deus o que é de Deus. Meu Deus, em nome de Jesus Cristo, meu Deus, em nome de Jesus Cristo, meu Deus, Senhor dos Exércitos, Deus, abençoa os irmãos que nos ajudaram e pararam de ajudar, mas eu quero pedir ao Senhor que abençoe eles, Pai, em nome de Jesus, os irmãos que estão nos ajudando, abençoa poderosamente aqueles que nesse mês vai nos ajudar pela primeira vez com aquilo que pertence à tua palavra. Espírito Santo, oh Espírito Santo de Deus, derrama a tua bênção, derrama teu milagre, Deus, faz a obra em nome de Jesus Cristo. Deus, faz a obra, faz a obra, meu Pai. Repreenda o devorador, repreenda a miséria em nome de Jesus Cristo. Jesus, esse povo que tem ajudado com tanta alegria, com tanto prazer, esse povo, meu Deus, que tem sido uma coluna nessa obra, oh Espírito Santo, oh meu Deus, meu Deus, meu Pai, em nome de Jesus, em nome de Jesus, em nome de Jesus, em nome de Jesus Cristo, meu Deus, em nome de Jesus Cristo, meu Pai, Deus, abençoai, dai a recompensa, multiplicai o seu salário, abençoai a sua empresa, a sua firma, seu comércio, Jesus, abençoa o seu trabalho, seu salário, abençoa as irmãs, os irmãos que são aposentados, mas que têm nos ajudado com pouco que ganha, ó Deus, dá a saúde, ó Deus, dá a saúde, ó Deus, dá a saúde esse povo, faz eu sentir no meu coração amor por essas irmãs de idade, esses irmãos de idade, essas pessoas que são doentes,

pessoas que estão aí enfermas, que precisa de uma cura divina. Jesus, essas pessoas que têm problemas, problemas na família, problema de saúde, oh meu Deus, oh meu Pai do céu, pelo poder da tua palavra, pelo poder do teu nome, pelo poder do evangelho, oh meu Pai do céu, Jesus, derrama a tua bênção, derrama teu milagre, meu Deus. Olha quantas irmãs têm nos ajudado, irmãs, irmãos de outros ministérios, os católicos, os irmãos da nossa igreja. Oh Espírito Santo, faz o povo ser cada dia mais abençoado, faz o povo contar bênção cada dia, aleluia, bênçãos maiores, Senhor. Oh Espírito Santo, abençoa, meu Deus, abençoa, Jesus Cristo, esse povo que tem trazido, que tem mandado pela conta da igreja. Oh grande Deus e Pai, abençoa, repreenda os prejuízos, repreenda a miséria, a maldição. Deus, abra as portas, meu Pai, todo esse povo que tem olhado para esta obra, que tem olhado para esse ministério, que tem aberto as mãos, meu Deus, Jesus Cristo, Jesus Cristo, oh Jesus Cristo, oh meu Pai, Deus da minha alma, Deus do meu coração, do meu entendimento, Deus da minha salvação, abençoa este povo, meu Deus. Oh Jesus, abençoa esta obra, faz desta igreja uma árvore frutífera, uma árvore que dá o seu fruto na estação própria e cujas folhas não caem, e tudo que fizer prosperará, meu Deus. Meu Deus, meu Pai, em nome de Jesus, em nome de Jesus, Deus, me abençoa. Deus, faz de mim um homem abençoado. Deus, faz de mim uma vida abençoada. Em nome de Jesus, faz de mim uma vida abençoada. Quem é abençoado, abençoa. Então me abençoa, meu Deus. Abençoa as palavras que saem da minha boca. Abençoa as minhas mãos. Deus, me usa com palavras poderosas. E usa, meu Deus, com palavras, palavras poderosas, palavras divinas, palavras ungidas e consagradas. Oh Deus poderoso, usa a minha vida nesta obra para a glória do teu nome santo, em nome de Jesus, Pai, Deus da glória. Abençoa esse povo com uma bênção muito grande, para que eles continuem nos ajudando, em nome de Jesus Cristo. Amém e amém.

Atenção, muita atenção, moradores, moradoras da cidade de Ponta Grossa e região metropolitana adjacente, porque vai ser nesta quarta-feira, dia 27 de maio, às 9 da manhã, às 2 da tarde, às 7 horas da noite, quando esse quem vos fala, pastor Paulo Messias, vou estar no Santo Altar de Deus, aqui da nossa sede regional dos Campos Gerais, aqui na Avenida Carlos Cavalcante, número 252, em frente ao portão do Palarote, ao lado do Rabibes, perto da van. Está aqui a Igreja Pentecostal Deus é Santo, aonde nesta quarta-feira nós estaremos, ouvintes, dando início à poderosa, bendita, monumental e abençoada campanha do milagre financeiro. Eu quero te convidar para você estar conosco nesta quarta-feira. Vai começar essa campanha abençoada, a campanha do milagre financeiro. Meu Deus, quantas pessoas endividadas, quantas pessoas desempregadas no Brasil, não só no Brasil, aqui nos Campos Gerais. Quantas pessoas que as portas estão fechadas para você, tudo que você tenta fazer dá errado. Quantas pessoas me escutando agora que estão tendo prejuízos em cima de prejuízo. Quem sabe o agiota está aí batendo na porta e você já não sabe mais o que fazer. Eu quero te convidar para esta quarta-feira,

0: vai dar início à campanha do milagre financeiro. Nós vamos fazer a oração para Deus abrir as portas. Vamos estar orando em favor dos dizimistas, dos ofertantes, mantenedores, contribuintes e também por aqueles também que muitas das vezes não têm a sua condição, mas creia, irmão, creia, irmã, que aquele que multiplicou a farinha na panela, aquele que multiplicou azeite na botija, aquele que é o Todo-Poderoso, aquele mesmo que colocou, aleluia, na porta de Samaria, comida para uma cidade que vivia em total calamidade, em uma situação de opróbrio, de miséria, mas o Senhor Deus entrou com providência. Aquele mesmo que multiplicou o pão, o peixe, o mesmo Deus que falou para Pedro, dizendo: Pedro, vai até o rio, até o mar, você vai pescar um peixe, na boca desse peixe vai ter uma moeda, vai ter um estáter, e paga as minhas de dracmas suas. E assim aconteceu. E o mesmo Deus, ouvintes, ele vai operar, ele vai fazer o milagre financeiro acontecer na sua vida. Você acredita? Você crê, irmão? Você crê, irmã? Se você crê, Deus vai fazer o milagre, como aconteceu aqui, ó, na vida dessas pessoas que testificam em viva voz, dizendo: milagre aconteceu na minha vida. O milagre aconteceu na minha vida. Vai acontecer também, ouvinte. Vai acontecer também, irmão, na tua vida, minha irmã, meu irmão. Venha para cá nesta quarta-feira, 9 da manhã, 2 da tarde e 7 da noite. Vai dar início a campanha do milagre financeiro.
1: E outra benção também, que apareceu dinheiro na conta. Foi Deus que colocou, né? Foi em janeiro, era para mim receber 1.200, veio 1.600, veio 400 a mais. Por isso que eu digo para os irmãos que nunca desanimem, sempre cumpro com as campanhas, que a benção chega. Deus não desampara.
2: Nome da irmã e a benção.
3: Meu nome é Eliane. Tenho várias bênçãos. Já entrou dinheiro na minha conta? Já apareceu. Foi R$400, que eu não sei de onde. E muitas outras, do livramento também vim aqui. Fui revelado que eu seria um livramento e realmente fui quase atropelado.
2: Deus deu livramento.
3: Amém.
2: Palma para Jesus, tá vendo?
4: Cumprimento os irmãos, capaz do Senhor. A testemunha que deu para contar para você. E o pastor, né, fez um voto de 50, 30 reais. E eu falei: Senhor, eu vou pegar, mas pela fé, né? Porque desempregada, sem condições de pagar. Eu falei: Senhor, se eu não tiver condições, eu nem vou na igreja hoje. Não dá o voto, né? Daí passei na caixa, fui tirar o extrato. Tinha um valor assim que Deus me surpreendeu muito. Daí hoje eu vim cumprir o meu voto. Então, porque eu pedi a conta do meu serviço, até o pastor já revelou na semana retrasada que eu estava preocupada com o contrato, né, que eu tinha na firma, e eu queria outra porta aberta, porque eu sabia que aquela porta era provisória, eu não estava me sentindo bem naquele local. E eu falei: Senhor, que o Senhor prepare o contrato, que eu não venha pagar essa multa. Mas eu sei que a outra porta está aberta, porque eu já mandei o currículo, né? Porque eu contei com o pastor na Trisa, né? Daí eles me chamaram para a terceira vez. Daí eu levei novamente e o chefe falou que ia me chamar. E eu creio, assim, que Deus vai abrir essa porta. Porque eu tenho uma opinião assim, pastor.
5: Chegou lá, não tinha dinheiro mais.
4: Sim.
5: Só não esperava que tinha dinheiro.
4: Não.
5: Peguei da onde?
4: De Deus.
5: Só não tinha dinheiro.
4: Não.
5: Não tinha nem parecido. Estava esperando.
4: Não.
5: E apareceu
4: no quanto? Apareceu no quanto? Apareceu
5: mil reais.
4: Mil reais? Olha, Deus. Aleluia. Quanto
5: que a senhora passou lá aqui?
4: Hoje.
5: Ainda hoje?
4: Hoje. E quarta?
5: Fez o voto?
4: Você pegou, lembra que você falou assim,
5: um
4: voto de 50 a 30 reais.
5: E Deus abriu as portas.
4: Deus abriu.
5: Quem está feliz com isso?
2: Aleluia.
5: Quem está feliz com o testemunho, irmãos?
2: Bate palma para Jesus aí. Pode bater palma e dar glória para o Senhor Jesus, tá vendo?
6: Qual é o nome do irmão e conte a bênção, irmão?
7: Valdemar. Olha, eu já faz 5 meses que estou aqui, eu cheguei aqui bem deprimido, mas graças a Deus já recebi muitas bênçãos aí, tudo, cura. Tinha muita dor nas costas e nas pernas, assim, dor no estômago, tudo ali.

0: Aí fui no médico, fiz o exame, tudo, não apareceu nada. Graças a Deus.
1: Deus curou.
0: Deus curou. Foi Jesus. Que nem hoje, uma quarta-feira. Precisava de um dinheiro até o fim do mês e não tinha. Quando foi na quinta-feira, eu fui lá no banco, tinha 4.027.
1: Aleluia!
0: Graças a Deus. Na minha conta. 4.027.
2: Ouvintes, milagres como este que nós acabamos de ouvir, com toda a franqueza, com toda humildade, eu quero dizer para vocês que nós temos escutado todos os dias na Igreja Pentecostal Deus é Santo. Você escutou aí os testemunhos? Os irmãos contando, Deus abrindo porta, dinheiro aparecendo na conta, Deus provendo. Tem gente que não crê, que não acredita. Mas eu não quero falar com quem não crê. Porque quem não crê, ouvinte, Deus, ele não opera na dúvida, na incredulidade. O profeta Eliseu disse para aquele homem que estava na porta de Samaria, cuja mão o rei estava encostado, ele zombou dizendo: poder-se-ia abrir os céus, poder-se-ia, como isso pode acontecer? Ele duvidou. E qual foi o resultado? Ele morreu, diz a palavra. O profeta falou para ele: tu vai ver com os teus olhos, porém tu não comerás. Ouvintes, milagre é para quem crê, milagre é para quem acredita, não é para quem duvida, não é para quem murmura, não é para quem blasfema. Venha para cá nessa quarta-feira, 9 da manhã, 2 da tarde, 7 da noite. Nós vamos estar orando em nome de Jesus, dando início a essa poderosa, monumental campanha, a campanha do milagre financeiro. Senhor Deus, vai abençoar a sua empresa, a sua loja, o seu comércio. Deus, ele quer, e não só quer, como ele vai te abençoar. A Bíblia diz, ouvintes, que o ladrão veio para matar, roubar e destruir. Mas Jesus disse: eu vim para que tenham vida e a tenham com abundância. Deus não quer ver você sofrendo, Deus não quer ver você lamentando, querido ouvinte, querido irmão, querida irmã. Ele já tem a bênção preparada, isso mesmo, a bênção já está preparada. Quem diz que Deus está preparando, errou. A bênção já está preparada, a data e a hora já está marcada para Deus te entregar esta vitória. Aqui, ó, quarta-feira, dia 27 de maio, 9 da manhã, 2 da tarde, 7 da noite, aqui na Igreja Pentecostal Deus é Santo, na Avenida Carlos Cavalcante, número 252, em frente ao Balarote, ao lado do Habib's, perto da Van, no coração de Ponta Grossa. Eu vou estar nos 3 horários pregando a palavra e mostrando na Bíblia que vida abundante é promessa de Deus, mostrando na Bíblia que Deus é o Deus que faz milagres. Vem em nome de Jesus, venha com fé, meu irmão, venha com fé, minha irmã. Milagre é para quem crê, e se você crê, você pode ter certeza que Deus vai fazer coisas grandes, em nome do Senhor e Salvador Jesus Cristo. Vem com fé. Nós vamos estar pregando, orando pelos excelentes dons do Espírito Santo de Deus. Nesta quarta-feira, vamos estar orando para Deus repreender esta obra de inveja. Vamos estar orando para Deus repreender esta obra de macumba contra a tua vida. Vamos estar orando para Deus colocar as mãos e abrir as portas, em nome do Senhor Jesus. Eu digo de novo, em nome do Senhor Jesus Cristo de Nazaré. Vai ser uma quarta-feira onde Deus vai operar. Pode ter certeza, nesta quarta-feira, o Espírito Santo de Deus vai revelar o profundo, o oculto, o escondido.
3: Tem aqui uma pessoa também que você está correndo contra o tempo. Tem algo aí na justiça que você está correndo contra o tempo. E alguém já falou que se até a tal dia, enfim, você não conseguir fazer o que é para você fazer, esta causa está perdida, mas o Senhor aqui hoje está entrando nesta causa. Aonde está esta pessoa revelada? Jesus vai te abençoar.

0: abençoar. Isso, meu irmão, vem receber a bênção de Jesus. Vem que a bênção é tua, dá glória para Deus. Igreja do Senhor, diga glória a Deus. Está correndo contra o tempo. O que que é isso aí? Machucou as costas. Olha para vocês verem como que é a revelação de Deus. Chega aqui. É a primeira vez sua aqui hoje?
1: Primeira vez.
2: Você não contou isso para ninguém, não?
1: Não. Primeira vez.
0: Você machucou em setembro as suas costas e está correndo contra o tempo nesses papéis.
1: É, isso mesmo. Já...
0: Tá vendo como é que é o poder de Deus? Quem crê que Deus está entrando com a providência? Muito em breve você vai ter a resposta do Senhor. Pode bater palma para Jesus. Pode bater palma e dar glória para Jesus. Eu quero orar aqui também por outra pessoa. Preste atenção, que você tem uma construção lá que está embargada. Não vai para frente aquela construção. Deus vai colocar as mãos. Vem cá, irmã, venha. Jesus, tu és bom. Pode vir, pode vir. Eu quero palmas para Jesus aqui hoje. Essa construção é dentro da sua casa?
3: Desespero, porque me ataca os nervos, é dentro para fora, tá tudo virado na minha casa. E já faz, era serviço de uma semana, já tá fazendo um mês que o homem tá lá e não resolveu.
2: Fica nervosa, tá triste, nervo.
3: Me dá até suadeira, porque eu não gosto de sujeira. E eu quero que saia o serviço parou.
0: Será que Deus ia revelar por engano, irmãos? Eu tô perguntando para vocês. Será que Deus ia revelar por engano, sim ou não? Dobra o joelho, fica tranquila, você está na casa do Senhor, ele vai entregar a bênção, ele vai entregar a vitória. Dá glória para Jesus, irmão.
4: Olha aí, ouvintes de Ponta Grossa e região, o Espírito Santo de Deus revelando o oculto, o profundo, o escondido. Eu quero dizer para você, vem para cá nessa quarta-feira, e chegando aqui, ouvinte, em nome de Jesus, não precisa contar o seu problema para ninguém. Precisa contar problema para obreiro, para obreira, para o pastor. Conte para o Senhor Jesus, porque é ele que vai se encarregar, por intermédio do seu Espírito Santo, em revelar e entregar a bênção, entregar a vitória para a glória do Senhor Jesus. Não perca tempo, vai se preparando, ouvinte, para estar conosco nesta quarta-feira. Eu vou estar de manhã em santa consagração a Deus, numa manhã aonde Deus vai colocar por terra as muralhas, as barreiras, os empecilhos, os impedimentos. A tua vida vai prosperar, Deus vai realizar esse sonho, Deus vai realizar esse projeto que está no papel. Sim, Deus faz essas coisas, sim. Aquele que salva, aquele que cura, também prospera. Nesta quarta-feira, 27 de maio, os três horários, nós vamos estar aqui pregando a palavra de Deus, orando, ungindo a todos com o óleo santo na campanha do milagre financeiro. Vem, ouvinte, vem, irmão, vem, irmã. É para você, em nome de Jesus, vim. Traga consigo a carteira de trabalho, traga consigo a cópia dos papéis que estão esta causa na justiça, essa questão financeira. Traga a fotografia dessa casa que está aí há tanto tempo para vender e não vende, essa aposentadoria que está há tanto tempo para sair e não sai, esse benefício que está travado, que foi cortado. Por que não? Deus vai operar. Tem pessoas me escutando agora, neste exato momento. Me faz saber o Espírito Santo de Deus, que revela e não se engana, que fizeram uma obra maligna contra a tua vida, com velas pretas, velas vermelhas, fizeram trabalhos de magia negra com moedas, com objeto, com artefato, para ver a tua vida na ruína, irmão, para ver a tua vida na ruína, irmã, no fracasso, no pó, você devendo nas mãos dos agiotas, sofrendo, desesperado, depressivo. É por isso que nós estamos te convidando para estar conosco nesta quarta-feira, e Deus vai repreender esta obra maligna que foi feita do vodu, da magia negra contra a tua vida, nome de Jesus Cristo. Vem, irmão, vem, irmã.

0: porque Deus vai colocar as mãos. Pode ter certeza, esse demônio que tranca as portas, os caminhos, ele vai ser repreendido em nome do Senhor Jesus. Venha, venha mesmo, mas venha com fé. Venha com fé. Vai ser coisa grande o que Deus vai fazer nesse lugar.
1: Está aqui uma pessoa que hoje, mas foi uma luta para você chegar aqui hoje nesse lugar, mas uma luta mesmo. Vem cá, minha irmã. Vem cá que Jesus está te abençoando. Dá glória para Jesus. Foi uma luta para chegar aqui hoje? Mas por quê? Eu não entendi.
2: Não estava tudo certo.
3: Eu ia trazer as minhas meninas, daí quando eu venho com elas, eu pego um Uber para mim. E daí já estava em cima da hora, já estava desistindo, já não estava vindo mais.
1: E antes de você, sair de casa, você veio, mas você falou assim: eu quero a mudança do meu marido hoje lá.
4: Aleluia!
1: Foi ou não foi esse pedido?
3: Foi que eu pedi. Foi isso que eu pedi.
4: Hoje eu vou lá para o seu Cristo.
3: Foi isso que eu pedi mesmo. Ele, porque ele está desempregado e ele tem o pia dele. E ele, o pia dele é muito. Posso dizer, ele tem muito problema espiritual, sabe? E daí ele está internado lá no São Camilo, sabe? E agora ele vai sair e o meu marido está ficando também depressivo por causa disso também. E um problema na vida financeira demais.
1: Fica de pé para nós repreender esta bruxaria, meu Deus. Queima agora, Jesus. Queima, Jesus. Queima, queima. Vocês não falam queima ele aí? Vocês não dizem queima ele aí? Grita queima aí. Mas já diga queima aí, diga, olha aí. O bicho está furioso, vocês estão calados, irmão. Grita queima ele aí, diga. Você lutou para não vir aqui hoje, não, né? Hein? Como é que é? Queria que ela viesse aqui hoje, não?
5: Colocando na mente dela que não adianta ela vir aqui.
1: Tá vendo aí, ó? Você colocou na mente dela, como é que é?
5: Que não adianta.
4: Não adianta o quê?
5: Ela vem aqui.
1: Tá vendo aí quem coloca na mente de vocês aí, ó? Quem tenta colocar na tua mente? Não adianta eu orar nessa igreja, você coloca, né? Como é que é teu nome na macumba? Fala.
5: Tacaúa.
1: Você tá escondida então? Mas saiu dali, foi pra cá. Põe a mão pra cá. Queima o tranca rua, diga. Olha aí, não gostou não, ó. Grita, queima ele, diga. Queima ele, queima ele. Ele tem que gritar queimada aqui, irmão. Grita, queima, Jesus. Dá o grito e derrota aí, Satanás. Vai dar o grito aí que você vai sair do marido dela hoje. Escuta aí, o que você tirou, pode soltar, irmão sobre isso aqui é só Deus que segura. Põe a mão dela para trás, põe as duas mãos dela para trás, pode colocar, abaixa a mão dela, baixa. Oxa, o que você tirou dela e do marido dela, fala aí.
5: O emprego dele,
4: além do emprego, tirou mais alguma coisa?
5: Tô tirando tudo, eu tiro paz.
1: Tem briga lá também, tem?
5: Tem.
1: Você coloca briga lá dentro da casa dela?
5: Eu quero separar eles dois.
1: Tá vendo aí o que o tranca-rua faz aí? Você quer separar os dois?
5: Quero.
1: Quando ela vem aqui na igreja, você não consegue entrar dentro da casa dela lá não, né? Você tentou segurar ela, mas não conseguiu. Por que não conseguiu segurar ela? Por quê?
5: Minha querida branca tá do lado dela.
1: O de branco tá do lado dela, tá vendo? Pois agora o de branco vai entrar na vida dela. Ela vai ser liberta em nome de Jesus. Vocês creem? Quieto. Fica quieto. Quieto aqui. Em nome de Jesus, Satanás, eu vou profetizar aqui agora. Segura o corpo dela de pé. Segura aí.

0: segura o corpo dela de pé. Olha pra vocês verem o que tá na minha mão aqui, é o voto da restituição. Aleluia. Abra o olho dela aí, Satanás, abre. Abra o olho dela em nome de Jesus. Abra o olho dela, pode abrir. Abre. Você vê o que está aqui na minha mão. Abre aí. Nome de Jesus. Abre. Abre. Aí, ó, você vê aí, ó. Eu quero ver. Se tiver poder de Deus nesse voto aqui, ó. Se tiver poder de Deus nesse voto aqui, o bicho vai ter que gritar desesperado. Se não tiver, ele vai ficar quieto. Agora, se tiver. Se é que a restauração, a restituição do casamento dela, da vida financeira dela, do marido dela, se é que vai chegar, o bicho vai ter que gritar. Se não, vai ficar quieto. Vamos ver. Vamos ver. É para você estar batendo palma e dando glória para Jesus aí, ó. Você não gosta que o povo pega o voto, não? Fala aí. Tá vendo? Encostar o voto na cabeça dele não aguenta, não, ó. Olha pra você ver aqui, ó. Ó. Calma, Mobreira. Só um pouquinho, Mobreira. Ó, olha pra você ver aqui, ó. Ó. Tá vendo aí, ó? Põe a mão de vocês pra cá. Vamos expulsar esse demônio e acabar com esse sofrimento. Sabe por quê? Porque eu tô vendo as portas se abrindo na direção dessa família. Levanta a mão pra cá em nome de Jesus. Quem tem poder nas mãos grita Satanás. Diga, vai embora desta casa, desta família. Grita comigo, sai em nome de Jesus. Pode bater palma, ela está liberta. Esse lugar está cheio da glória de Deus. Abra os olhos, minha irmã. Abra os olhos, olha para mim. Você, olha para mim. Você crê que Deus te batiza com o Espírito Santo, crê? Porque o inimigo falou que o Jesus já estava andando do teu lado. Eu estou vendo agora que ele está dentro de você agora. Se um dia você já falou em língua estranha, já ou não? Já. Você quer ver que, como prova que Jesus está dentro dela? Eu vou orar por ela agora e o Espírito Santo vai batizar ela com fogo aqui agora. Você quer ver? Eu oro para a senhora tiver fé. A senhora não crê, nem vou orar. A senhora crê?
1: Eu creio. Crê mesmo?
0: Eu creio. Levanta a mão bem alta. Levanta a mão. Levante as duas mãos. Levante as mãos. Levanta as mãos para cá. Se é que Jesus está na vida dela, ela vai falar em mistério aqui agora. Levanta a mão para cá. Diga glória, glória, glória, glória, glória, glória, glória, glória. Você também, irmã. Abra a boca e grita bem alta. Glória, glória, glória, glória. Grita e diga. Jesus, batiza, batiza com teu Espírito Santo novamente, batiza, batiza, a glória da última casa, há de ser maior do que a primeira. Oh, a mulher batizada com o Espírito Santo novamente aí, oh, glória, bate palma da glória para Deus aí, irmão, fale mistério aí, mulher. Aleluia, Jeová. Diga amém.
2: Glória a Deus.
0: Não consegue parar de dar glória a Deus aí, ó. E vocês também não dão glória a Deus aí? Levanta a mão e nos grita glória, glória, glória, glória, glória, glória. Grita aí. Fecha os olhos um pouquinho aí para receber o poder de Deus aí. Levanta a mão da glória. Quem levanta a mão da glória para Jesus, bate palma da glória, bate palma da glória, bate palma da glória. É o que Deus está fazendo na igreja pentecostal. Deus é santo, que coisa linda, ouvintes.

Essa mulher foi liberta das obras malignas de Satanás e logo após foi batizada, renovada com o Espírito Santo. Isso é só Jesus que pode fazer, e ele continua fazendo na igreja pentecostal. Deus é santo. O que que você está fazendo em casa, irmão? Você que ainda não veio nesse lugar, venha, venha para cá nessa quarta-feira, porque o inferno vai se abalar em nome do Senhor Jesus. Pode ter certeza.

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0: Aleluia! Grande é o Senhor!
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3: A gente chegou no banco, puxou lá o extrato, aí saiu na conta dele R$ 1.500, tinha transferido para a conta dele. 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
3: Heróis da oração. Sem a oração, Noé não teria construído a arca. Abraão não seria pai da fé. Isaac não teria recebido uma virtuosa esposa. Sem a oração, Jacó não seria Israel. José não teria vencido. Moisés não seria grande como líder, se o seu lugar preferido não fosse o Monte Horeb, Monte da Oração. Sem a oração, Elias não seria o homem do fogo. Eliseu não seria movido pelo sobrenatural de tal forma que até nos seus ossos havia unção. Sem a oração, Ana não teria tido um filho. Salomão não seria o homem mais sábio da terra. Sem a oração de Josué, o sol não teria parado. Sem a oração, Neemias não seria o grande construtor do muro de Jerusalém. Os 3 jovens hebreus não seriam libertos da fornalha. Daniel não seria milagrosamente guardado ou ser lançado na cova dos leões, se não fosse homem de oração. Assim como os heróis da fé, sejamos também heróis da oração.

0: Ouvintes da cidade de Curitiba e do estado do Paraná, eu vou fazer uma oração agora para Deus te dar força, a Deus te dar entendimento, coragem, para Deus quebrar essa maldição na tua vida que está te amarrando, essa maldição desgraçada dos infernos que está te amarrando, que você não admite. O errado vai continuar errando, porque não admite que está errando. O dia que ele admitir que ele está errando, ele não vai errar mais. O dia que ele descobrir que ele está errando, ele não vai errar mais. Ele vai dizer: puxa vida, olha aí, é verdade, eu não vou mais fazer isso, olha só, eu não sabia, eu não entendia, hoje eu descobri, olha aí, ó, meu Deus do céu, mas ainda eu descobri a tempo, ou em tempo. Vamos orar? Eu oro com vocês agora para Deus te dar força, coragem, a Deus falar contigo. Se Deus não falar contigo, não adianta pai falar, mãe, marido, esposa, filho, pastor. Se Deus não falar contigo, tu vai continuar desse jeito que você está, esse jeito seu, que só causa sofrimento para você e para mais pessoas. Mas se Deus te convencer, se o Espírito Santo te convencer, tu vai ser uma pessoa muito abençoada por Deus.
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ó Deus, em nome do Senhor Jesus. Ó Deus, eu quero te pedir uma grande ajuda da tua parte. Senhor, fala com essa pessoa, fala com essa vida, com essa criatura que está sofrendo. Ah, meu Deus, fala com essa pessoa que não entende nada do mundo espiritual. Essa pessoa que está sofrendo, Deus, o Senhor disse, esse povo sofre por falta de conhecimento. Esse meu povo sofre por falta de conhecimento. Eles têm anéis no dedo, eles têm diplomas, têm curso superior, nível superior, mas não entende nada. Esse conhecimento não expulsa demônio. Esse conhecimento não cura enfermidade. Esse conhecimento não transforma ninguém. Meu Deus e meu Pai, em nome do Senhor Jesus, em nome do Senhor Jesus, em nome do Pai, do Filho e do Espírito Santo, meu Deus, fala com essa pessoa. Só o Senhor é capaz de mudar o coração, a mentalidade dessa pessoa, Pai, em nome de Jesus, em nome do Senhor Jesus, em nome do Senhor Jesus, eu ordeno agora os demônios que saem, os demônios que se retiram pelo poder do nome de Jesus, do sangue de Jesus. Satanás enganador, demônio do ódio, da mentira, demônio que introduziu no coração dessa pessoa, demônio que está matando essa pessoa aos poucos e ela não está vendo, você não deixa ela ver, sai dela agora, sai desse corpo agora, Satanás, sai desta vida agora, diabo, o Senhor Deus te repreenda, sai dessa pessoa agora, espírito do inferno, espírito do engano, espírito enganador, que está sugando essa pessoa, sugando a saúde dela, sugando o casamento, a família, a vida financeira. Satanás dos infernos, o Senhor te repreenda, em nome de Jesus, em nome do Senhor Jesus, em nome do Senhor Jesus, em nome do Senhor Jesus, o Senhor te repreenda. Demônio podre, demônio sujo, fedorento, que está no corpo dessa pessoa, na mente dessa pessoa, o pior lugar que você não podia estar, você está, que é no coração, que é na mente. Quando é na carne, você sai fácil, a pessoa entende, mas quando está na mente, só o sangue de Jesus. Só o sangue de Jesus. Saia, capeta, do coração, da mente dessa pessoa. Jesus Cristo poderoso, meu Deus e meu Pai, meu Senhor, meu Jesus, meu divino Espírito Santo, usa a minha vida nesta quarta-feira. Usa Deus com poder, usa Deus com sinais, com maravilhas, com milagres, com esclarecimento, com sabedoria e poder. Eu quero sabedoria com poder, eu quero poder com sabedoria, e a sabedoria vem de Deus, o poder vem de Deus, a honra é de Deus, tudo é de Deus. Senhor, em nome de Jesus, em nome de Jesus, meu Deus, em nome de Jesus Cristo, meu Pai, oh meu Deus, me dá palavras poderosas, palavras que tenham poder, que tenham virtude, palavras que tenham unção, que tenham autoridade, palavras que tenham vigor, que tenham unção, meu Deus do céu.

0: meu Deus da glória, meu Senhor, meu Jesus querido, traga o povo nessa quarta-feira, traga os doentes, traga as pessoas desempregadas, traga as pessoas endividadas, traga as pessoas que estão para baixo, que não tem mais alegria de viver, que não tem mais ânimo, as pessoas que sentem que a vida acabou, que a vida foi. Senhor, traga esse povo, Senhor, essa pessoa que está numa luta brava, uma luta terrível com enfermidade, com doenças, essa luta no casamento, meu Deus do céu, essa pessoa que está tão triste e angustiada, esse filho rebelde, essa moça rebelde, esse marido rebelde, esse patrão rebelde, oh Jesus, essa patroa rebelde, que é contra o evangelho, é contra a palavra de Deus, ela diz que é evangélica, e está aí sufocando os crentes, sufocando o crente fiel, para tornar um crente infiel. Sai, Satanás, saia, maligno, meu Deus, Jesus, Jesus, eu quero o povo nessa quarta-feira, eu quero ver essa igreja socada de gente para ser abençoada, oh meu Deus, eu quero um povo para chegar aqui doente e ser curado, chegar aqui perdido e ser achado, ser encontrado, Senhor, meu Deus, meu Jesus, põe verdade no meu coração, põe verdade na minha boca, põe verdade na minha mão e nas minhas mãos, para que o povo seja liberto e conhecereis a verdade, e a verdade vos libertará. Jesus, tira desse coração todo engano, põe verdade nesse coração, para que essa pessoa seja liberta. Enquanto tiver engano, enquanto tiver mentira, enquanto tiver ilusão, dúvida nesse coração, não haverá verdade, e se não há verdade, não haverá libertação. Meu Deus e meu Pai, em nome de Jesus, em nome do Senhor Jesus, Deus, eu te peço, meu Pai, Deus, abençoa os dizimistas, abençoa o povo que está no propósito, ajuda nós a comprar a nossa igreja agora, agora não tem mais como esperar, é agora, meu Deus, é agora, Senhor, prepara esse povo com os milagres, prepara esse povo com as bênçãos, o povo está nos ajudando, o povo está aí dizimando, ofertando essa obra, Deus, abençoa todos que estão se esforçando, às vezes nem tem condições financeiras, mas está lutando, meu Deus, dai a recompensa a esse povo, dai a recompensa a esse povo, meu Deus, abençoa esse povo, que haja vitória, que haja milagre, milagrão, no nome de Jesus, no nome do Senhor Jesus, amém e amém, Jesus e amém. Qual o endereço? Igreja Pentecostal, Deus é Santo. Igreja Pentecostal, Deus é Santo, Avenida Marechal Floriano Peixoto. Avenida Marechal Floriano Peixoto, 8183, aqui no Carmo, nesta quarta-feira. Meu Deus, vai ser uma quarta-feira de muita unção e poder. Aleluia, graças a Deus. Daqui a pouquinho eu volto com vocês. Não desligo o rádio, não desligo o rádio.
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Atenção, muita atenção, moradores, moradoras da cidade de Ponta Grossa e região metropolitana adjacente, porque vai ser nesta quarta.

0: Quarta-feira, dia 27 de maio, às 9 da manhã, às 2 da tarde, às 7 horas da noite, quando esse quem vos fala, pastor Paulo Messias, vou estar no Santo Altar de Deus, aqui da nossa sede regional dos Campos Gerais, aqui na Avenida Carlos Cavalcante, número 252, em frente ao portão do Palarote, ao lado do Habibis, perto da van. Está aqui a Igreja Pentecostal Deus é Santo, aonde nesta quarta-feira nós estaremos, ouvintes, dando início à poderosa, bendita, monumental e abençoada campanha do milagre financeiro. Eu quero te convidar para você estar conosco nesta quarta-feira. Vai começar essa campanha abençoada, a campanha do milagre financeiro. Meu Deus, quantas pessoas endividadas, quantas pessoas desempregadas no Brasil, não só no Brasil, aqui nos Campos Gerais, quantas pessoas que as portas estão fechadas para você, tudo que você tenta fazer dá errado. Quantas pessoas me escutando agora que estão tendo prejuízos em cima de prejuízo. Quem sabe o agiota está aí batendo na porta e você já não sabe mais o que fazer. Eu quero te convidar para esta quarta-feira, vai dar início a campanha do milagre financeiro. Nós vamos fazer a oração para Deus abrir as portas. Vamos estar orando em favor dos dizimistas, dos ofertantes, mantenedores, contribuintes e também por aqueles também que muitas das vezes não têm a sua condição, mas creia, irmão, creia, irmã, que aquele que multiplicou a farinha na panela, aquele que multiplicou o azeite na botija, aquele que é o Todo-Poderoso, aquele mesmo que colocou, aleluia, na porta de Samaria, comida para uma cidade que vivia em total calamidade, em uma situação de opróbrio, de miséria, mas o Senhor Deus entrou com providência. Aquele mesmo que multiplicou o pão, o peixe, o mesmo Deus que falou para Pedro, dizendo: Pedro, vai até o rio, até o mar, você vai pescar um peixe, na boca desse peixe vai ter uma moeda, vai ter um estáter, e paga as minhas de dracmas suas. E assim aconteceu. E o mesmo Deus, ouvintes, ele vai operar, ele vai fazer o milagre financeiro acontecer na sua vida. Você acredita? Você crê, irmão? Você crê, irmã? Se você crê, Deus vai fazer o milagre, como aconteceu aqui, ó, na vida dessas pessoas que testificam em viva voz, dizendo: milagre aconteceu na minha vida, o milagre aconteceu na minha vida. Vai acontecer também, ouvinte, vai acontecer também, irmão, na tua vida, minha irmã, meu irmão. Venha para cá, nesta quarta-feira, 9 da manhã, 2 da tarde e 7 da noite, vai dar início a campanha do milagre financeiro.
1: E outra benção também, que apareceu dinheiro na conta. Foi Deus que colocou, né? Foi em janeiro, era para mim receber 1.200, veio 1.600, veio 400 a mais. Por isso que eu digo para os irmãos que nunca desanimem, sempre cumpro com as campanhas que a benção chega. Deus não desampara.
2: Nome da irmã e a benção.
3: Meu nome é Eliane. Tenho várias bênçãos. Já entrou dinheiro na minha conta? Já apareceu. Foi R$400, que eu não sei de onde. E muitas outras, do livramento também vim aqui. Fui revelado que eu seria um livramento e realmente fui quase atropelado.
2: Deus deu livramento.
3: Amém.
2: Palma para Jesus, tá vendo? Ó?
4: Cumprimento os irmãos com a paz do Senhor. A testemunha que tem para contar para vocês. E o pastor, né, fez um voto de 50, 30 reais. E eu falei: Senhor, eu vou pegar, mas pela fé, né? Porque desempregado sem condições de pagar. Eu falei: Senhor, se eu não tiver condições, eu nem vou na igreja hoje. Não dá o voto, né? Daí passei na caixa, fui tirar o extrato. Tinha um valor assim que Deus me surpreendeu muito. Daí hoje eu vim cumprir o meu voto.

0: eu pedi a conta do meu serviço, até o pastor um dia revelou na semana retrasada que eu estava preocupada com o contrato, né, que eu tinha na firma, e eu queria outra porta aberta, porque eu sabia que aquela porta era provisória, eu não estava me sentindo bem naquele local. E eu falei: Senhor, que o Senhor prepare o contrato, que eu não venha pagar essa multa. Mas eu sei que a outra porta está aberta, porque eu já mandei o currículo, né? Porque eu contei com o pastor na Trisa, né? Daí eles me chamaram para a terceira vez. Daí eu levei novamente e o chefe falou que ia me chamar. E eu creio, assim, que Deus vai abrir essa porta. Porque eu tenho uma opinião assim, pastor.
1: Eu não esperava que te enviasse. Só não esperava que te enviasse.
0: Não.
1: Eu entendi da onde?
0: De Deus.
1: Eu não tinha dinheiro.
0: Não.
1: Não tinha nem parecido.
0: Não.
1: Estava esperando.
0: Não.
1: E apareceu
0: na
1: conta.
0: Apareceu
1: quanto?
0: Apareceu R$1.000.
1: R$1.000. Glória.
0: Quanto
1: que a senhora passou lá? Hoje.
0: Ainda
1: hoje?
0: Hoje. E quarta?
1: Fez o voto?
0: Lembra que você falou assim, um voto de 50 a 30 reais.
1: E Deus abriu as portas.
0: Deus abriu.
1: Quem está feliz com isso?
2: Glória a Deus!
3: Bate palma para Jesus aí. Pode bater palma e dar glória para o Senhor Jesus, tá vendo?
4: Qual é o nome do irmão e conte a bênção, irmão?
5: Valdemar. Zóia, eu já faz uns 5 meses que estou aqui, eu cheguei aqui bem deprimido, mas graças a Deus já recebi muitas bênçãos aí, tudo, cura. Tinha muita dor nas costas e nas pernas, assim, dor no estômago, tudo ali. Daí fui no médico, fiz o exame, tudo, não apareceu nada. Graças a Deus.
1: Deus curou.
5: Deus curou. Foi Jesus. Que nem hoje, uma quarta-feira. Precisava de um dinheiro até o fim do mês e não tinha. Quando foi na quinta-feira, fui lá no banco, tinha 4.027.
1: Aleluia!
5: Graças a Deus.
1: Na
5: minha conta. 4.027.
3: Ouvintes, milagres como este que nós acabamos de ouvir, com toda a franqueza, com toda humildade, eu quero dizer para vocês que nós temos escutado todos os dias na Igreja Pentecostal Deus é Santo. Você escutou aí os testemunhos, os irmãos contando, Deus abrindo porta, dinheiro aparecendo na conta, Deus provendo. Tem gente que não crê, que não acredita, mas eu não quero falar com quem não crê, porque quem não crê, ouvinte, Deus, ele não opera na dúvida, na incredulidade. O profeta Eliseu disse para aquele homem que estava na porta de Samaria, cuja mão o rei estava encostado, ele zombou dizendo: poder-se-ia abrir os céus, poder-se-ia, como isso pode acontecer? Ele duvidou. E qual foi o resultado? Ele morreu, diz a palavra. O profeta falou para ele: tu vai ver com os teus olhos, porém tu não comerás. Ouvintes, milagre é para quem crê, milagre é para quem acredita, não é para quem duvida, não é para quem murmura, não é para quem blasfema. Venha para cá nessa quarta-feira, 9 da manhã, 2 da tarde, 7 da noite. Nós vamos estar orando em nome de Jesus, dando início a essa poderosa, monumental campanha, a campanha do milagre financeiro. Senhor Deus, vai abençoar a sua empresa, a sua loja, o seu comércio. Deus, ele quer, e não só quer, como ele vai te abençoar. A Bíblia diz, ouvintes, que o ladrão veio para matar, roubar e destruir, mas Jesus disse: eu vim para que tenham vida e a tenham com abundância. Deus não quer ver você sofrendo, Deus não quer ver você lamentando, querido ouvinte, querido irmão, querida irmã. Ele já tem a bênção preparada, isso mesmo, a bênção já está preparada. Quem diz que Deus está preparando, errou. A bênção já está preparada, a data e a hora já está marcada para Deus te entregar esta vitória. Aqui, ó, quarta-feira, dia 27 de maio, 9 da manhã, 2 da tarde, 7 da noite, aqui na Igreja Pentecostal Deus é Santo, na Avenida Carlos Cavalcante, número 252, em frente ao Balarote, ao lado do Habib's, perto da Van, no coração de Ponta Grossa. Eu vou estar nos 3 horários pregando a palavra, mostrando na Bíblia que vida abundante é

0: promessa de Deus, mostrando na Bíblia que Deus é o Deus que faz milagres. Vem em nome de Jesus, venha com fé, meu irmão, venha com fé, minha irmã. Milagre é para quem crê, e se você crê, você pode ter certeza que Deus vai fazer coisas grandes, em nome do Senhor e Salvador Jesus Cristo. Vem com fé. Nós vamos estar pregando, orando pelos excelentes dons do Espírito Santo de Deus. Nesta quarta-feira, vamos estar orando para Deus repreender esta obra de inveja. Vamos estar orando para Deus repreender esta obra de macumba contra a tua vida. Vamos estar orando para Deus colocar as mãos e abrir as portas, em nome do Senhor Jesus. Eu digo de novo, em nome do Senhor Jesus Cristo de Nazaré. Vai ser uma quarta-feira onde Deus vai operar. Pode ter certeza, nesta quarta-feira, o Espírito Santo de Deus vai revelar o profundo, o oculto, o escondido.
1: Tem aqui uma pessoa também que você está correndo contra o tempo. Tem algo aí na justiça que você está correndo contra o tempo. E alguém já falou que se até a tal dia, enfim, você não conseguir fazer o que é para você fazer, esta causa está perdida, mas o Senhor aqui hoje está entrando nesta causa. Aonde está esta pessoa revelada? Jesus vai te abençoar. Isso, meu irmão, vem receber a bênção de Jesus. Vem que a bênção é tua, dá glória para Deus. Igreja do Senhor, diga glória a Deus. Está correndo contra o tempo. O que, que é isso aí? Machucou as costas. Olha para vocês verem como que é a revelação de Deus. Chega aqui. É a primeira vez sua aqui hoje?
2: Primeira vez.
1: Você não contou isso para ninguém, não?
2: Não. Primeira vez.
1: Você machucou em setembro as suas costas e está correndo contra o tempo nesses papéis.
2: É, isso mesmo. Já...
1: Tá vendo como é que é o poder de Deus? Quem crê que Deus está entrando com a providência? Muito em breve você vai ter a resposta do Senhor. Pode bater palma para Jesus. Pode bater palma e dar glória para Jesus. Eu quero orar aqui também por outra pessoa. Preste atenção. Que você tem uma construção lá que está embargada. Não vai para frente aquela construção. Deus vai colocar as mãos. Vem cá, irmã, venha. Jesus, tu és bom. Pode vir, pode vir. Eu quero palmas para Jesus aqui hoje. Essa construção é dentro da sua casa?
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noite. 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A medalha cor de prata faz brotar espelhos da natureza quieta. Reflete sombras e o misterioso firmamento. Desperta recordações, loucuras e a inspiração do poeta.

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Bom dia e mais um bom dia a todos os nossos nobres da fé. A igreja amada de Deus, a igreja remida, podemos falar, os remidos. Aí fala individualidade, por exemplo, eu sou uma igreja, você é uma igreja. Falando dos vivos, né? Cada um de nós somos igreja. De Cristo Jesus, agora unido no corpo do Senhor Jesus, se tornamos um. Então podemos chamar o remido, ou a igreja, ou os remidos, ou senão as igrejas, né? Então, a todos os nossos os nobres da fé, a igreja, os remidos, os eleitos também, da mesma forma, né? Então, louvamos a Deus por mais esta oportunidade. Bom dia, meu querido irmão Edson. Deus abençoe no nome de Jesus. 4:35, 4:35. E hoje, sabemos que hoje já, né? Quarta-feira, dia 27 de maio, né? Quarta-feira, dia 27 de maio, estamos caminhando e levando essa mensagem que diz Jesus Cristo, o libertador. A igreja do Senhor Jesus, ela está lá em Atos capítulo 1, versos 8. Ali está a igreja do Senhor Jesus. Vós sois as minhas

testemunhas. Então veja só, a igreja não foi eleita para testemunhar de si. Nós podemos testemunhar o que Deus fez em nós por Jesus Cristo, mas a igreja foi eleita para testemunhar a respeito de Jesus Cristo. Então nós somos as testemunhas do Senhor Jesus. Então ninguém pode testemunhar a igreja, né? Quando alguém está testemunhando da igreja, não é o Espírito Santo falando na boca daquele alguém, compreendeu? Mas quando alguém está falando que o Senhor Jesus tal coisa fez na sua vida, mudou a sua história, aí é o Espírito Santo. Aí é o Espírito Santo na vida desta pessoa, porque está escrito, né? E o Espírito Santo testificará de mim. Olha só que bonito, né? Então, nós devemos sim, com certeza, aprender essa verdade aí, né? Então, o Senhor Jesus é maravilhoso. Quando alguém anuncia, preste bem atenção, por isso que é bom falar essas coisinhas que às vezes não é comentado entre os irmãos, né? É aí que as pessoas se apegam na igreja, no ministério, no rótulo, né? E não se apegam em Cristo. Quando as coisas acontecem entre a igreja, as pessoas abandonam Cristo. Por que que eles abandonam Cristo? Porque eles estavam fundamentados na igreja. E nós não estamos fundamentados na igreja. A igreja tem que estar fundamentada em Cristo Jesus, o inabalável. A igreja se abala. A igreja, ela tem oscilação, né? Uma hora ela está bem, outra hora não. Uma hora está forte, outra hora está fraca. A igreja. Agora Jesus Cristo não, ele é o forte. Agora se a igreja estiver fundamentada em Cristo, ela é forte. Você consegue separar o humano com o espiritual? Jesus Cristo, ele é o forte. Tá bom? Isso aqui são coisas, são detalhes que tem que ser comentado entre nós para poder então a igreja caminhar firmemente. Porque um cego caminhando pós o outro cego, ambos caem no buraco. Está escrito ou não está? Quem falou isso? O Senhor Jesus, correto? Então, o que que é o cego? O cego é a pessoa que segue uma outra pessoa cega. Compreendeu? Mas Jesus Cristo não é o cego. Não. Então, por isso que nós devemos caminhar sempre, sempre olhando sempre Jesus Cristo. Ele é o espelho para você se espelhar nele em tudo, em tudo. 4:39, vamos adorar a Deus porque está chegando a hora, está chegando o dia, está chegando a hora. Em o nome de Jesus Cristo, os sinais mostram a sua proximidade, em que a sua volta está próxima.

4:46 Eu quero nesse momento mandar meu abraço pro meu querido irmão Sidney, também pra Marlene, certamente tá me ouvindo, certamente. Agora, uma pergunta. Certamente. Bom, você que tá ouvindo o programa, manda um joinha, tá bom? Manda um joinha que nós já vamos entender. E também, deixa eu dar uma olhadinha aqui. As mensagens estão chegando aqui para nós. Irmão Márcio, o meu querido, filho do irmão Lauro, cooperador irmão Lauro, né? Márcio Adriano, Deus abençoe você, meu querido. Meu irmão Márcio, então deu um piripaque aqui no meu celular, tive que, tipo, correr na emergência e deu uma travada no aparelho aqui. Lembra que eu falei que queria falar o nome da tua esposa também, né? E eu não tinha colocado ela aqui no perfil, tá bom? Aqui na mensagem do perfil. Se quiser mandar, pode mandar. Bom dia! Tudo o quê? Tudo bem? Ah, sim, é o nosso nobre Adão, meu querido Adão. Você tá legalzinho? Morador não quero, né? Companheirão meu, hein? Cortou cabelo tempo comigo, né? É isso, né, meu querido Adão? Irmã Nazira, irmão Adão, né? Isso mesmo, esposa Nazira. Então, vamos lá. E também nosso nobre companheiro da fé, irmão João Maria do Embuial. Toque o hino, já falaram de mim, ore por nós. Tá bom, irmão João Maria? Aí do Embuial, hein? Então, Deus abençoe o nobre aí da fé. O irmão, nosso querido irmão João Urias, a irmã Carmélia, o Tiagão, Tiago, tá bom na palavra, hein? Glória a Deus, te alegra o coração, né? Então, um abraço para você, meu querido. Também temos aqui o Wilson e o Guilherme também estão ouvindo o programa. Me diga para mim onde é que vocês estão, filho. Estamos na estrada, diz ele, né? Estamos na escuta agora. Olha, veja bem, ouça esse louvor que eu gosto dele, olha.

Olha, esse aqui é o louvor da harpa, hein? Da harpa cristã. O louvor, é, me parece que é o 399, alguma coisa assim. Que é Terra de Jesus. Um louvor simples, mas é a realidade.

0: Um abraço ao nobre companheiro da fé, cooperador irmão Lauro. José, o homem da fé. Bom dia, pastor Isaías, a paz de nosso Senhor Jesus Cristo. Estou na escuta hoje, amanhã e sempre. Ô, glória! Esse é o homem da fé, viu? Um abraço para você, meu querido. Que maravilha. Alegria, hein? Alegria mesmo. Meu Deus do céu. Como Deus é maravilhoso. Paz do Senhor, pastor Isaías, toque o hino do Daniel e Samuel. Irmão Luir. Eu não toquei ainda? Eu acho que não, né? 4:58. Vamos fazer o seguinte, a palavra vai começar mais cedo, tá bom? Vamos nós usar aqui. Olha aí, ó.
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0: O irmão nobre companheiro da fé, esse aqui são os queridão nosso, o irmão José Biscar, irmã Laura, irmã Glorinha. Um abraço para vocês, meus queridos. E também a minha cunhada, a tia Eli, por causa das crianças, né? Então Deus abençoe também. Bom dia, a paz do Senhor, peço louvor, vai dar tudo certo. Eu ofereço para todos. Deus abençoe a todos. Que maravilha. Minha cunhada levanta cedo, né? Essa levanta cedo. É porque ela trabalha, né? Deixa tudo preparadinho, né? Depois vai pro trabalho. Então vai dar tudo certo, né? Vamos ser abençoados, sim, com certeza, tá bom?
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0: Olha esse louvor. Não sou...

Bom dia, na gloriosa paz do Senhor Jesus, estamos antenado a cooperadora Manadir e também o cooperador irmão Joel. Um abraço, meu querido. Deus abençoe. Residente ali no bairro dos Ferreira. Teve chuva para aí, não? Teve chuva? Então, hoje nós temos, hoje, compromisso, Castro, às 19:30. O culto começa exatamente às 19:30, tá bom?

Você que deseja receber a libertação, chegue mais cedo, tá bom? Ali por 7 horas, aí eu faço a libertação para você, tá? E você pode participar do culto, né? Se assim deseja, porque é interessante aprender com a palavra, tá bom? Não pode deixar de aprender. É mandamento. O Senhor Jesus diz: aprendei de mim. Vamos ser abençoados, vai dar tudo certo. Então eu quero já dizer que nós vamos para a palavra depois desse louvor, tá bom? Então vamos lá. Deixa eu ver aqui. Escuto todos os dias o programa. Tô sim, quero que o pastor continue orando por nós, quero que o pastor continue orando para tirar minha ansiedade. Opa, então essa ansiedade não é bom. Josiane, então faz assim, olha. Vamos dar um jeito de o horário que você puder, me diga para mim durante o dia, depois do almoço, o horário que você pode atender. Você pode ligar para mim, como também eu posso ligar para fazer essa libertação. Não é bom ficar assim não, tá bom? Tá bom? Preocupações, dor no peito e que ocorra tudo bem para a ida no hospital. O prazo do bebê tá marcado para dia 1º de junho. Quero que o pastor ore por mim. Então, vamos lá, então chegou a hora, tá bom? Não fique sofrendo não. Se Jesus Cristo é nosso, por que fica sofrendo? Também, esse nobre, o nobre companheiro da fé, bom dia, pastor Isaías, na paz gloriosa do Senhor, de nosso Senhor Jesus Cristo. Ô, glória, estou na escuta aqui em Palotina. Deus abençoe a todos que estão ouvindo o programa. Ô, glória, Deus é maravilhoso. Manda um abraço pro nosso filho Guilherme e o irmão Virso. Ô, glória. Poxa vida, o irmão tá parado lá, né, para carregar. Já quase um mês ali ali em Palotina. Olha, irmão, tá difícil aí, viu? Tá difícil. Todos os caminhoneiros estão tendo dificuldade. A dificuldade que estão tendo a respeito. Irmão, tudo está perecendo. Tá igualzinho uma cera quando aproxima-se do fogo derretendo. Tá difícil com esse governo aí, hein? Esse governo tá acabando com o Brasil. Igreja, vamos orar. Olha, o irmão tá com quase 30 dias parado lá para carregar e tá tendo dificuldades. Também grupo de oração Betel, um abraço aos cooperadores aí, Deus abençoe. Opa, tá aqui um homem de Deus, o cooperador, irmão Leuri Moleta, Deus abençoe, meu querido, da Fazenda Arizona, Tibagi, um abraço para você, meu querido. Bom dia, pastor Isaías, bom dia, meu querido cooperador Leuri, um abraço para você e toda a família aí. Estamos aqui falando daquele que vive hoje, amanhã e sempre. Vamos lá então, pastor Antônio, vou ler a tua mensagem depois, tá bom? É o 399 meu, né, pastor Antônio? Vamos ser abençoado então, depois eu vou estar lendo a tua mensagem. 13 coisas que Deus faz e muito mais: salva, perdoa, liberta, batiza, cura, livra, ampara, regenera, fortalece, restaura, socorre, purifica, consola e ainda leva para o céu. Amém.

Já são 5:15. Eu quero falar para os irmãos que hoje nós temos Castro às 19:30. Também estou indo na Terra Nova. Irmão José, Alcione, irmã Isaura, também a Mônica e a Pâmela. A gente vai passar para pegar os irmãos para o culto, tá bom? E também amanhã, quinta-feira, nós temos Ivaí. Estamos no Ivaí. Tem umas visitas para fazer. Até vou sair mais cedo, né? E várias visitas e também o culto à noite. E sexta-feira temos aqui na sede, final de semana, sábado e domingo. Sábado nós temos 4 cultos que realizo ali na região de Lapa. Então é uma correria mesmo. São 4 cultos que realizo no sábado. E também no domingo. No domingo nós temos 6 cultos a realizar. Um abraço ao cooperador Luiz. Um abraço para todos que nos ouvem aí no Campo do Tenente. Rapidinho quero fazer a leitura aqui, depois nós já vamos aqui já para a palavra, tá bom? Vamos ver se alguém vai citar algum texto aqui, podemos comentar. Alguém pode até citar, pode ser a mensagem da manhã, né? Da madrugada, tá bom? E isso é interessante, mas é importante mesmo a gente fazer compartilhar o texto, o capítulo, o versículo, né? Deus tem usado, né? Os irmãos, irmãs, né? Olha, a mensagem de segunda-feira foi muito maravilhoso, né? Segunda-feira, e também nós tivemos ontem também, a irmã Conceição recebeu a igreja ali, ela mora no Quero-Quero, é minha mãe do coração, e aí então ela recebeu a igreja na segunda-feira na sua casa. Muito lindo o culto. Ontem, a nossa irmã Marlene recebeu também o culto na sua casa, a igreja na sua casa. E assim Deus tem nos abençoado. E assim o trabalho segue. Eu falei para vocês, uma correria só, né? Mas falta homem para trabalhar, né? Paz do Senhor Jesus Cristo, irmão Neutro, irmã Tânia, um abraço para vocês, meus queridos. Irmão Silvio Lisboa e também a Nadir. Você toca gaita, meu querido? Vá no culto lá, vá lá com a acordeãozinha, né? Irmã Rose dos Barretos, sempre juntos, né, irmã Rose? Bueno Velho, sempre junto, ali mostrando que, né? Sempre ele tá ali, né? Agora ele tá aplaudindo, né? O irmão Riva, ali, bom dia, pastor Isaías, na paz do Senhor Jesus, um abraço ao irmão Riva. Ah, é o irmão Riva, então Deus abençoe. Irmão Celinho, irmã Sidneia, esse casal, essa família de Deus aí. Irmão Celinho, como que você está? Bom dia, pastor Isaías, na paz do Senhor Jesus Cristo. Bom dia, irmão Celinho. Célio Manuel, um abraço. Ô, glória, louvado seja o nome do Senhor Jesus, né? Estamos juntos, sim. O Senhor está perto de todos os que o invocam, de todos os que o invocam com sinceridade. Uma abençoada terça-feira para todos na presença, na proteção do nosso grande e poderoso Deus. Amém. Irmão João Maria, tá mandando aqui, quero ver o que ele tá mandando aqui agora. Já toquei o teu louvor, tá, né? Já falaram de mim, né? Que você pediu, né, meu querido? Tá confirmando aqui com um joinha. Eu, olha, quando eu for lá no irmão João Urias, que é na tua casa, viu, João Maria? Tá bom? A gente vai na sua casa também. Vamos então para a palavra neste momento. Ô, glória! Deus é lindo, Deus é maravilhoso.

Faça uma oração para Bruna, Santo Arruda. Porque Bruna Santa Arruda é o sobrenome dela, João Maria? É isso? Bruna Santo Arruda. Bom, confirma para mim se é isso mesmo. Para mim saber falar, né? Para mim saber falar com Deus, né? Para Deus a gente tem que ser sábio, né? Para falar. Só, Bruna dos Santos Arruda. Ah, sim. Então tá bom, agora entendi. Pode ficar tranquilo, vamos abençoar sim. Né? Deus vai, preste bem atenção, não sei o que está acontecendo lá, mas Deus vai curar ela hoje ainda, tá?

Deus é o melhor caminho, esse promete e cumpre. Nós, como cristãos, precisamos orar muito mais em nosso país. Só ele, o Senhor, que pode nos socorrer. Verdade. Diz, elevo os meus olhos ao monte, de onde me virá o socorro? Meu socorro vem do Senhor que fez os céus e a terra. Amém. Verdade, pastor. Irmã Linéia Marcos Boa Vista, Deus abençoe também. Deus abençoe, irmã Linéia. Só mandar um joinha e já vai estar, né? Isso, vamos lá.

eu quero mandar minha saudação para a irmã Almerinda e também a nossa querida irmã Ceni, irmão Altivo. Irmão Altivo sempre está entregando folheto aqui no calçadão. É um homem de fé. Irmã Almerinda, irmã Ceni, Deus abençoe as cooperadoras. Então, ficamos gratos a Deus por tudo que ele tem nos concedido, né? E sempre somos, né? Sempre somos. Ô, glória! E devemos, ai de nós se nós não falar isso, né? Ai de nós se não ter consciência e dar glória ao seu nome.

Irmão Antônio, ali do bairro dos Cadeados. Do bairro, que Cadeado, né? Cadeado, Jaguariaíva. Deus abençoe, olha. Confirmando, irmão Fabiano, irmã Juliana, Deus abençoe. Ô, glória, diz ele. Família de Deus, né? Maravilha. Veja só, querido, o que está escrito aqui. Eu quero desejar, escuta, eu levanto minhas duas mãos para agradecer a Deus por você ter nos ajudado e o programa está no ar, tá bom? E claro é que eu não estou aqui para falar de mim, falar do ministério, não tem nada a ver. Nós estamos aqui para falar do Senhor Jesus. Nós fomos eleitos, chamados para divulgar Jesus Cristo. São Mateus capítulo 12. São Mateus capítulo 12. Falamos São Mateus ou Mateus, mesma coisa, né? Contanto que nós sabemos que Mateus foi um homem de Deus, e como você e como eu também. É, o capítulo que nós vamos ler, o capítulo 12, do versículos. Veja só. Versos 30 diz assim: quem não é comigo é contra mim, e quem comigo não ajunta, espalha. Veja só, tem tradução que fala assim: aquele que não se une comigo é contra mim. Até esse aqui, você lendo, ficar olhando para esse texto, você chora, você se emociona pela maneira que o Senhor Jesus fala. Ele diz: aquele que não se une comigo é contra mim. Porque aquele que não faz amizade com o Senhor Jesus é contra ele. Aquele que não recebe ele, veja só, é inimigo dele. Veja só a gravidade, né, do texto, da sua palavra, né? Então, eu não sei você, eu não sei se você já se uniu com Jesus Cristo, já decidiu a tua vida a ele. Então você é com ele. Tá entendendo? Mas se você não tomou tua decisão,

não ter tomado a decisão, ele está dizendo aqui, ó, quem não é comigo é contra mim. Ah, pastor, eu gosto, eu, né, até me emociono, mas não quero. Jesus está falando que você é contra ele. Se ele é a verdade, por que que você não assume esse compromisso com ele? Pastor, mas eu creio que ele é verdade. Então toma a tua decisão. Abraça o Senhor Jesus hoje ainda. Tome a tua decisão. Tome posse daquele que você crê. Aí diz a palavra assim, olha, os sinais seguem os que crê. Ele vai operar sinal e sinais de maravilha na tua vida. Pastor, eu já pensei, tem hora que penso, dá vontade de me batizar, outra hora não, tomar minha decisão. Viu? Você está num jogo. E você não pode jogar com Cristo, porque Cristo não joga com você. Compreendeu? Ei, ele só tem um único pensamento, uma única atitude. Ele ama você. Ele não fica no chove e não molha, tá entendendo? Outra coisa que as pessoas, eu digo uma boa porcentagem de pessoas, eles dizem assim, eu estou esperando um sinal de Deus. Você esperar sinal de Deus, que sinal que você quer que Deus faça para você, além do que ele fez, dando o seu filho único para morrer na cruz por você? Você já parou para pensar? Meu irmão, que sinal que você quer? Que sinal que você quer? Você anda atrás de sinal? Sabe quem que vai fazer sinal? Aqui na Bíblia? A Bíblia mostra? Sabe quem que vai fazer sinal? E vai conseguir uma multidão? O anticristo. O anticristo vai vir com sinal. E sabe qual é o sinal que ele vai vir? Ele vai vir fazendo prodígio perante o olho de todos. No ar livre ele vai fazer fogo do céu descer. Ele vai fazer prodígio que você vai dobrar o joelho para ele. Você que anda atrás de sinal. Mas aqueles que estão em Cristo Jesus estarão debaixo das suas asas, da forma que ele falou, da galinha que ajunta os pintos seus, os pintalinhos, tem uma tradução que fala. Deus amou o mundo de tal maneira que deu o seu filho unigênito para que todo aquele que nele crê não pereça, mas tenha a vida eterna. Este é o sinal de Deus para você. Não fique atrás de sinal, porque Satanás, ele tem os seus sinais mentirosos. Aqueles feiticeiros lá na África, eles fazem sinais, mas são sinais de engano, de mentira, e a multidão cai. Você quer saber se Deus ama você? Leia João 3,16. Jesus Cristo enfrentou tudo que enfrentou para anular o teu pecado, o meu pecado, para desfazer, rasgar a tua duplicata de débito, a minha duplicata de débito diante de Deus.

se você está em Cristo, então você é com Ele. É com Ele até na morte. Quando participamos da Santa Ceia, nós estamos ali confirmando que nós estamos em comunhão até na morte de Jesus. Ou pronto para morrer com o Senhor Jesus. Veja só, que interessante, hein? Quando o Senhor Jesus, ele fala: quem não é comigo é contra mim. Então, por isso que você não pode, de maneira alguma, você indeciso, querer caminhar com Jesus. Compreendeu? O apóstolo Paulo diz: com o coração crê e com a boca confessa. Compreendeu? Outra coisa, hein? Outra coisa. Há esse argumento entre as pessoas: não, mas quem conhece meu coração é Deus. Sim. Mas está na palavra assim, ó: nós vivemos em duplo. Nós vivemos por fé, que é confessar, crer com o coração, e depois tem outro. Esse é um, né? O crer com o coração é um. Confessar com a boca é outro. O mundo tem que saber que você é do Senhor Jesus. Por quê? Vós sois as minhas testemunhas, Atos 1:8. Através da tua prontidão, da tua entrega, os mundos vão assistir. Quais são os mundos? O céu vai se alegrar. Os homens à tua volta, a igreja de Cristo vai se alegrar aqui na terra. Os que estão à tua volta, amigos, parentes, eles, uns vão aceitar, outros não. Vai dar uma revolução. Jesus Cristo falou que por causa dele se divide a família, o pai contra o filho contra o pai, a sogra com a nora, e assim vai, dá uma revolução. Mas por que dá a revolução? Porque quando você se converte, quando você se declara: ah, mas eu não quero ofender ninguém. Então você não é de Jesus, você não é dele. Se você for dele, você vai se declarar assim, vai olhar para o olho do teu amigo e dizer: olha, não sei se você está sabendo, mas eu, graças a Deus, me converti, eu desci as águas do batismo, estou caminhando com Jesus, e se você quiser participar, seja bem-vindo. Você vai se declarar. Mas é necessário, pastor, a palavra ensina isso. Sabe o que o Senhor Jesus diz? Não pode esconder uma lâmpada acesa de maneira alguma debaixo de um alqueire. Por que acender uma lâmpada e ficar escondido? O Senhor Jesus diz que tem que ser colocado publicamente para que venha a luz clarear alguém. Aí ele diz ainda mais: não pode esconder uma cidade sobre um monte. Todos que se convertem são chamados de cidade edificada. São chamados de lâmpada acesa ou lamparina. Você entendeu? Ah, mas eu quero me converter, mas não quero me identificar. Ah, é? Então você vai viver nas escuras, nas escondidas? Então, como é que é? Eu quero viver uma vida neutra. Ah, é? Neutro? Não existe isso. Seja a tua palavra sim, sim, ou não, não. Passo disso é procedência do maligno. O Senhor Jesus, ele quer que nós venhamos se declarar e depois carregar em nós as virtudes. Ter misericórdia daqueles que te fazem o mal, daqueles que te pisam, daqueles que te humilham, daqueles

que te te apunhalam, né? Seria isso. Você tem que ter. A igreja tem que ter. Você não pode estar em Cristo Jesus e lutando contra ele, lutando contra o reino dele. Então devemos ser somente dele. Sempre dele. Amém? Vamos então estar orando. Eu quero convidar você. Não deixe para amanhã. Você está tendo a oportunidade de hoje receber Jesus Cristo na tua vida. Reconcilia com Deus. Se você tiver a proximidade comigo, se quiser ligar para mim, eu te oriento como você deve fazer. Pastor, me converti. O que devo fazer? Eu ensino. Tá bom? Você não tem meu contato? Então marca aí. 42, né? 998-36-5211. 98-36-5211. Convido você para nós orar nesse momento. E Deus vai operar milagre nessa manhã.

0: Deus abençoe, Eunice. Ouvindo o programa, hein? Que bom, maravilha. 5:31, ouvindo o programa. É, Anitta, bom dia para você, na paz do Senhor Jesus. Dias Negão, um abraço para você, querido. Bom dia, na paz do Senhor Jesus. Irmão Antônio Batista, bom dia, na paz do Senhor Jesus. E também temos aqui a nossa, ela fala bom dia, não sei quem que é ela, deixa eu ver. A Bruninha, Bruninha. Então, chegou o momento da oração. Querido Senhor Deus, na pessoa do teu filho Jesus Cristo, me coloco na tua presença a favor da Bruna dos Santos Arruda, quando ela se encontra oprimida, ela está enferma e precisa do teu milagre. Neste momento, todo poder, porque o Senhor capacitou tua igreja para esse fim, todo poder, toda a força que luta contra a Bruna, agora, Espírito, eu te ordeno, sai da Bruna neste momento, em o nome do Senhor Jesus. Pai, eu abençoo toda a tua igreja, agora e sempre. Todo diz amém e digam graças a Deus. Ô glória!
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1: É quarta-feira e o Parceiros do Campo vai chegando no seu rádio. Bom dia. Eu sou Elielton Amaral e a partir de agora nós vamos juntos, levando para você formação e informação. Esse é o lema do nosso programa Parceiros do Campo, o nosso encontro diário aqui na Rádio Antena Sul, a rádio que vai mais longe. Obrigado demais pelo carinho da sua companhia, você que está aí com o seu rádio já ligadinho, tomando seu café da manhã, ou mateando, tomando aquele seu chimarrão, seja muito bem-vindo. 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
3: Parceiros do Campo de volta nesta quarta-feira e agora com o nosso tema de hoje. E quem vai dar o recado é ele, o meu amigo e parceiro de sempre, o doutor Aldori José Corso, médico veterinário da Castrovet. Bom dia, doutor, seja bem-vindo.
4: Bom dia, amigos, bom dia, Léo, tô lá todos que nos seguem, que nos acompanham. Vamos lá, nós de parceiros do campo, e hoje é quarta-feira, você também é meu convidado para daqui a pouquinho estar junto conosco aqui nessa mesma emissora, meio-dia em ponto. Vamos voltar a falar de temas relevantes, temas importantes para o agricultor, para o pecuarista, especial pecuarista de leite. Lembrando, sempre gosto de lembrar que você pode também colaborar conosco. Já vou passar o nosso contato, você pode sugerir um tema para os nossos próximos encontros, fazer uma pergunta, tirar sua dúvida, ou mesmo registrar um abraço. Muito importante saber que você está participando conosco. E como nós estamos aí, estamos na vida pública, né? Graças a você, graças ao bom Deus, estamos aí como vereadores hoje de Castro, estou aceitando também suas sugestões, suas dicas, suas ideias, ou mesmo suas demandas, alguma necessidade que você tenha que esteja dentro do que a gente possa colaborar. Será um prazer ajudar você. Anote nosso contato, por favor. É o 988243375. Vou repetir: 988243375. Participe, é uma alegria tê-lo conosco aqui no nosso programa. E quem está conosco, eu quero registrar a participação, meu amigo Josuel Bandeira, lá o Jecão, a esposa Bia, são lá da colônia Santa Leopoldina, na Chácara Bandeira, estão ligados com a gente agora. Mais uma vez um abraço pro meu amigo, os gerentes aqui da Copel, aqui de Castro, o Olívio, o Guilherme, estão nos ouvindo agora também, um bom dia. O João Oséias, ele trabalha ali na, mora na Araucária, né? Trabalha como eletricista e tá ouvindo a gente agora, o João Oséias e o John também ligado, no, o apelido dele é o John, né, João? O Diego lá na Boa Vista dos Fornos tá acompanhando a gente agora, o Rosaldo Bureschi e a esposa Vanessa são lá de Rio Azul, estão ouvindo, participando, que bom, né? São produtores lá de Rio Azul, nossa cidade aqui vizinha, a Olinda, a esposa do Ailton ali no Campo do Sargento, lá no Socavão, participando, e o Dirceu e a Lourdes, a do Erval, nossos ouvintes de todas as manhãs. A vocês, obrigado pelo carinho, pela participação, estarem registrando com a gente aí. Estou falando da profissionalização da atividade de leite, onde vimos que a gestão é muito importante. Temos que tratar nosso sítio, nossa chácara, nossa fazenda, nosso tambo de leite, né? Nossa atividade de leite como um negócio, como uma empresa. Controlar custos, verificar indicadores, fazer um planejamento estratégico na alimentação e olhar índices. Aqui existem vários índices que podem ser analisados. Eu vou falar mais adiante, né, quando eu falar em reprodução, mas quando a gente consegue controlar as taxas de concepção, as taxas de prenhez, os índices de CCS, né, contagem bacteriana, tudo isso aí nos ajuda a ver se nós estamos na velocidade que gostaríamos de estar. Porque nós sabemos, né? Antigamente, o que você tinha? Você tinha alguns animais a campo, tinha um touro misturado e supunha-se que aquele animal ia entrar em cio, o touro ia acabar cobrindo, nem sempre se via, porque cobria muitas vezes à noite, e supunha que o animal estava prenho e secava-se mais ou menos quando via que a barriga crescia demais, ou via o bezerro mexendo lá direito, geralmente ele, né? Se a pessoa ficar bem atenta lá direito, na parte de baixo ali, o bezerro se mexe. Se a pessoa tiver um tempo, ficar olhando, acaba vendo que o bezerro está prenho. Isso acontece a partir do sétimo mês.

0: provavelmente Gerson, você consegue fazer isso aí. Então, esses indicadores nos levam ao quê? O crescimento do rebanho, você consegue perceber que seus animais estão empreendendo bem, estão abrindo o cio, né? Os índices CCS de contágio bacteriana nos ajudam a ver que a higiene da ordenha está ok, você não está perdendo dinheiro com vacas com mastite, animais com CCS alta, mesmo que não tenham mastite, você vai ter uma perca de produção de leite na razão de 10 até 30% daquele teto que está afetado, ou dos quatro, se for o caso. Então, você tem uma vaca produzindo de 10 a 30% menos do que ela poderia produzir. Então, não é desejável que teu rebanho esteja com a CCS alta. Então, são coisas assim que fazem você parar, analisar e contabilizar. Puxa, se eu estou tirando 1.000 litros, se eu puder tirar 10% a mais, são 1.100. Esse 100 litros vai me dar X de receita. Com esse dinheiro, eu posso investir na melhoria de um barracão, melhorar o meu silo de milho, colocar mais um extrator, colocar mais um espaço de ordenha no fosso, etc. Então, é assim que se funciona, né? Porque muitas vezes você consegue, hoje ainda falava com o produtor pela manhã, muitas vezes você consegue, somente na mudança de manejo, você consegue fazer com que tua média suba 1, 2, 3, 5 litros, às vezes só mudando, um exemplo simples, fazendo 2 lotes, por exemplo, um lote de alta, um lote de baixa, você economiza a ração, se tira a ração daquele lote de baixa e joga pro lote de alta, que tem potencial maior de produzir, o animal está em poucos tempos pós-parto, está no pico de produção, então você otimiza mais aquele animal que come mais e produz mais, senão eles vão comer iguais e vão produzir, um vai comer muito para produzir pouco, outro vai comer muito, mas não vai produzir aquilo que ele poderia comer. Na verdade, vai estar comendo um pouco a menos do que ele poderia produzir de leite. Então, só de mudar de lote, você não gasta um centavo a mais de ração, não gasta um centavo a mais na ordenha, não gasta um centavo a mais de outros elementos, como silagem, pressecada, etc. E você consegue aumentar a produção de leite do rebanho. Divide 2 lotes, simples assim. Essa é uma sugestão muito, muito básica, mas muito assim, até eu diria muito coloquial demais, até o produtor já devia ter isso à mente, mas pode ser que algum ouvinte nosso esteja nos ouvindo que ainda tem somente 1 lote, e eu falo isso porque a gente atende pequenos produtores e já muitas vezes a gente orientar o produtor fazer e depois ligar agradecer, nossa, aumentou 3 litros de média só de fazer isso. Então, você veja, às vezes o teu lucro dá numa mexida simples, mas uma coisa tão trivial, tão corriqueira, mas tem gente talvez que não faça isso. Então, se tiver alguma dúvida, entre em contato com a gente aí, com a assistência da sua cooperativa, do seu laticínio, para que eles lhe orientem, uma coisa muito simples. Bom, eu estou falando então da alimentação. A alimentação é outro item desse tripé, por assim dizer, que sustenta uma profissionalização, uma atividade de leite, sustenta uma atividade bem rentável, né? Que é fazer uma forragem bem feita, como eu comecei falando isso ontem, você fazer um milho bem feito, um azevém, um alto número de grãos, no momento certo, no ponto certo, às vezes você tem uma silagem muito nova, o grão muito leitoso, então você tem muita lixiviação, muita perca, tem baixa concentração de amido e proteína, então é uma silagem que tem volume, mas não produz muito leite. Em contrapartida, você fizer uma silagem muito madura, matéria seca muito alta, silagem muito seca, você vai ter problema de compactação, vai ter fungo, né, micotoxinas, você vai perder muito grãos inteiros, vão sair pelas fezes, porque muitas vezes a ensiladeira não vai quebrar esse grão, o cracker nem sempre consegue amassar o grão, então você vai ter um volume de milho, mas da mesma forma vai ter alta produção. Então, o ponto exato de você fazer o milho, a silagem é muito importante. Claro, não depende sempre só, né, da avaliação, às vezes pega uma semana de chuva, o milho passa do ponto, quem não tem os equipamentos que terceiriza, às vezes a empresa que está fazendo a terceirização não consegue lhe atender naquele momento certo. Mas já sinalizaram aqui que o nosso tempo acabou, amanhã voltamos. Fique conosco que até daqui a pouquinho, meio-dia no Parceiros do Leite. Grande abraço, até lá.
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3: Poxa vida, que pena, Parceiros do Campo vai ficando por aqui nesta quarta-feira. Nós agradecemos demais você que sempre está com a gente, nos dando o carinho da sua audiência. Muitíssimo obrigado. 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Lembrando que logo mais, a partir do meio-dia, a gente volta a se encontrar aqui na Rádio Antena Sul com o nosso Parceiros do Leite, trazendo também temas muito bacanas, como o tema do programa de hoje. Vem chegando agora os nossos amigos do Fatos em Destaque, sempre informação de primeira qualidade aqui na Rádio Antena Sul. E lembrando que o Parceiros do Campo volta amanhã, cedinho, 5:45 da manhã. Uma quarta-feira abençoada para você. Por aqui, Elielton Amaral se despedindo. Um super abraço, fique com Deus e até amanhã.
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1: O que você está esperando para agarrar com unhas e dentes a sua felicidade? Ela passa por você num piscar de olhos. Esteja atento para perceber quando ela chegar. Não, não espere mais. Seja feliz. Felicidade atrai felicidade. E a sua felicidade só depende de você, do seu bom humor, do que você tem de bom para dar ao mundo, dos seus pensamentos sempre positivos, acreditando, sendo otimista, pensando sempre nas vitórias. Sim, lembra quantas lutas você travou e quantas vitórias já alcançou? Foram muitas, né? Não deixe as pequenas coisas escaparem das suas mãos. São elas que lhe trarão a tão desejada felicidade. Feche os olhos agora, bem devagar, suavemente, e pense na sua felicidade. Pense nos momentos felizes, nos momentos de prazer, naquela comidinha gostosa, naquela brisa que passa pelo seu corpo, no sorriso das pessoas felizes, no mar, no arco-íris. Que beleza! Pensou? Então, não espere mais! Espalhe a sua semente de bondade pelo mundo e agarre a sua felicidade, porque ela é sua.
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1: Edle. 6:05, quartou aqui na antena. Opa, bora, bora, bora lá. Bom dia, amigos e amigas, antenados e antenadas. Um abraço de urso bem apertado, bem demorado. Ótima, abençoada quarta-feira aí a cada ouvinte da antena Sua FM 102.7, a rádio que vai mais longe para ficar bem pertinho de vocês. 37 anos, antena sendo a sua companhia, antena classe especial. Que bacana, que gostoso. A quarta-feira é o meio caminho para o fim de semana. Quarta, 27 de maio 2026. Estamos vivenciando o dia de número 147, 147º dia do ano no calendário gregoriano, faltando 218 dias para finalizarmos 2026. As datas que assinalam o dia de hoje. Hoje é Dia Mundial dos Meios de Comunicação, é Dia Nacional da Mata Atlântica, é Dia do Profissional Liberal e é Dia do Serviço de Saúde. 8409-1431 é o WhatsApp da antena, o telefone fixo é o 3223-3322 e já estamos lá no Face. Participe, interaja junto conosco, sempre aquele prazer absoluto receber o teu carinho, a tua participação, a tua mensagem. Cidade de Ponta Grossa com uma neblina fortíssima, forte a neblina. Saímos de Uvaia lá, desde lá até a rádio Antena Sul FM, uma neblina muito densa. Na estrada não dá para passar dos 80, 90.

0: atenta aí, porque tem que tomar muita atenção, realmente tá muito forte. E também ali na 373 está um movimento intenso. Então, motoras que estão aí nas rodovias, quem vai sair já se programa aí, porque vai enfrentar uma neblina muito densa. As primeiras participações, Antônio Charneski aqui da Santa Paula, muito bom dia. Também já agradecendo a participação aí do Luiz, nosso querido Joselito, um grande abraço. O Valdir Cordeiro da Ronda já está sintonizado aqui no 102.7. Andrezão de Conchas Velhas. O André está dizendo também aqui: Serração que baixa, sol que racha. Sol que racha, será? Pode, né? Aquele ditado, né? E ele diz: chega de chuva, as verduras aí estão sofrendo com essas chuvaradas aí, bastante úmido, né? Obrigado aí pela participação, Andrezão. A Jéssica, o Miguel e o Yuri em Conchas. Também Antônio Bicozinho, Juliana Piraí do Sul, Chico Weber, grande Chicão, já levantou aí, já tirou o leitinho e está sintonizado aqui no 102.7. O Chico, a professora Luiz, o Vitão, a Patrícia, o Neto e o João Emanuel. E também a Ana Cirlei da Lazoana. Neblina forte também em Ipiranga. Piazinho da Águia e Vandir Cordeiro já sintonizados aqui no 102.7. O Chico Campeão e o Dona Vilma estão aqui no Itapuá, rádio ligado na antena. 6:08, é o Fatos começando nesta quarta-feira, 27 de maio 2026.
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3: Olá, eu sou a Júlia Munhoz, meteorologista. Este é o boletim Se Me Para Informa, com a previsão do tempo para o dia 27 de maio de 2026 no Paraná. Nesta quarta-feira, as instabilidades perdem força e o sol volta a aparecer de forma marcante em todas as regiões do Paraná, principalmente a partir da tarde. Amanhece ainda com a presença de nuvens baixas e também nevoeiros em vários setores, permanecendo com maior variação de nuvens apenas entre a Serra do Mar e as praias, onde não se descarta alguma garoa ocasional. À tarde, as máximas podem atingir cerca dos 28 graus Celsius na faixa norte paranaense, em municípios mais próximos à divisa com o estado de São Paulo. Já na faixa sul, as máximas não devem ultrapassar os 24 graus Celsius. Durante a noite, espera-se um aumento gradual da nebulosidade no leste do estado, devido à intrusão dos ventos marítimos. Com a presença de uma massa de ar seco entre as regiões sudoeste, centro-sul, sudeste, Campos Gerais e metropolitana de Curitiba, as temperaturas entram em declínio, favorecendo mínimas próximas de 10 graus Celsius até o final do dia, e até mesmo com cerca de 7 graus Celsius na região de Palmas e General Carneiro. 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
4: 15 graus é a temperatura máxima, não passando de 21, e com tempo bom durante todo o dia, essa que é a previsão. Ontem a nossa estação aqui marcou 0,6 milímetros. Então hoje tempo bom durante todo o dia, quinta, sexta também, por enquanto só tempo bom. No sábado que volta, nesse momento aqui a previsão de chuvas 1,5 milímetros. Então até lá, previsão de tempo bom, Campos Gerais. Umidade no mar 74%, lua na fase crescente.

0: a neblina é o destaque em todas as cidades da região. 6:11, notas de falecimentos. A funerária Iapó, com pesar, comunica o falecimento de Adna Vieira, com 81 anos, casada com João Manuel Martins dos Santos. Filhos Marcelo, faleceu na UPA, morava na Cruz Machado, invernada do matador aqui em Castro, era pensionista com velório na capela funerária Iapó. Sepultamento, cemitério Rosário, Castro, daqui a pouquinho, 8:30.
1: 6:11 e a Rádio Antena Sul FM, em parceria com o Serviço Funerário Municipal aqui da cidade de Ponta Grossa, comunicando os falecimentos deste dia 26 para 27 de maio de 2026. Iniciando com o falecimento do senhor Argemiro Roque Lemes, de 77 anos de idade, mais conhecido como Miro. Ele era eletricista. O Miro está sendo

0: velado na capela do Luto Santana e o sepultamento segue em cortejo para a cidade de Malé na data de hoje, às 14 horas, para sepultamento no cemitério municipal de Malé. Falecimento de Delmir Sebastião da Silva Lopes, de 50 anos de idade, ele que era pedreiro. Ele está sendo velado na Capela Municipal São José e o sepultamento segue para o cemitério São Vicente de Paulo hoje às 9 horas. Falecimento de José Hildebrando Ribeiro Neto, de 74 anos de idade, ele que era auxiliar contábil. Está sendo velado na Capela da Funerária Princesa e o sepultamento segue para o cemitério Parque Jardim Paraíso, hoje às 17 horas. Falecimento de Maria de Fátima Batista Carmazim, de 71 anos de idade, cozinheira. Está sendo velada na Capela da Funerária Santa Clara, na cidade vizinha Palmeira. E o sepultamento segue para o cemitério municipal de Palmeira, hoje às 17 horas. Falecimento de Rosângela Possato da Silva, de 67 anos de idade, e ela que era professora. Moradora da cidade de Arapoti, estava internada aqui no Hospital Geral Unimed Ponta Grossa. Seu corpo transladado para Arapoti, onde está sendo velado na capela da funerária Planar, em Arapoti. E o sepultamento da professora Rosângela Possato da Silva para o cemitério São João Batista de Arapoti, às 17 horas e 30 minutos. Cirilo Agliardi, de 70 anos de idade, ele que era pedreiro. Ele está sendo velado na capela da funerária Princesa. E a cerimônia de cremação no crematório Campos Gerais hoje, às 16 horas. Falecimento de Celso Lemos Massuqueto, de 73 anos de idade, ele era auxiliar de serviços gerais. Seu corpo está sendo velado na capela de luto São Francisco e o sepultamento segue para o cemitério Santo Antônio, hoje às 10 horas e 30 minutos. E o falecimento do Jean Carlos Remusca, de 59 anos de idade, ele que lidava com reciclável. Jean Carlos Remusca, filho da Marlene Remusca, do Carlito Remusca, Carlito já falecido. A Marlene que é irmã da minha sogra, né? A tia Marlene. Jean Carlos Remusca, primo da minha esposa Patrícia, faleceu em sua residência vítima de infarto fulminante. 59 anos de idade, o Jean é uma grande pessoa, sempre trabalhando, né? Sempre cumprimentando todos os amigos, os parentes, de bem com a vida. Jean Carlos Remusca, ele está sendo velado na capela do Luto Santana, deixa a filha Bárbara e será sepultado hoje no cemitério da Chapada, às 15 horas. Márcio Estrêmio, né? Lembra muito das festas lá na casa da tia Marlene, aqui no comecinho do na Visconde de Toné, junto ali com o tio Carlito e o Jean, sempre presente. Sempre com aquele sorriso encantador. Jean Carlos Remusca vai deixar saudades eternizadas aí nos corações de toda a família. Vai com Deus, primo. 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
4: A Caixa inicia nesta quarta-feira, dia 27, o pagamento do Bolsa Família referente ao mês de maio para os beneficiários com o número de identificação social ONIS terminado em 8. Os pagamentos são realizados preferencialmente na poupança Caixa ou conta Caixa Tem. Com a conta Caixa Tem, os beneficiários podem pagar contas e fazer transferências diretamente pelo aplicativo no celular.

0: O benefício também pode ser movimentado com o cartão de débito da conta em comércios, unidades lotéricas, correspondentes Caixa Aqui, terminais de autoatendimento e agências da Caixa. Além disso, é possível realizar saques sem cartão nos terminais de autoatendimento e unidades lotéricas, utilizando a identificação biométrica previamente cadastrada em uma agência da Caixa. No aplicativo Bolsa Família, é possível acompanhar as informações dos benefícios, além de receber atualizações e novidades sobre o programa. Para baixar os aplicativos Caixa Tem e Bolsa Família, basta acessar a loja de aplicativos do seu smartphone. É gratuito.
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4: Com neblina, 15 graus, temperatura e tempo bom durante todo o dia. Tempo bom é tempo bom. Quarta-feira, 27, reta final, fecha mês. Terminando no domingo, dia 31, segunda-feira, 1º de junho, aposentados. Pagamentos hoje para finais 3 e a segunda parcela do 10º também até sexta-feira. Leão, imposto de renda, está terminando o prazo. A seleção se apresenta hoje na Granja Comari. Seleção e o Neymar, hein? Preocupante, Neymar, lesão. Vamos acompanhar o dia de hoje. O Operário treina para o jogo contra o Ceará domingo, lá em Fortaleza, às 16h03. A Mega Sena de ontem, vamos lá para a Mega, que acumulou 6 milhões para amanhã. Ninguém acerta a Mega Sena. 25, 27, 36, 40 e 60. 25, 27, 36, 40 e também os 60. A quina tá boa, hein? Tá 9 milhões a quina hoje. Quem quer jogar? A Time Mania também tá boa. 31 milhões? O senador Flávio Bolsonaro se encontrou na Casa Branca com o presidente americano. No Rio, a Polícia Federal fez operação de busca e apreensão em endereços ligados ao ex-governador Cláudio Castro. Flamengo vence e encaminha a melhor campanha geral na Copa Libertadores. Daqui a pouco esporte. Tem confrontos definidos, oitavas de final, Copa do Brasil. Senado aprova piso salarial de 5.130 para professores. Santos vence, vencedores do bolão de 168 milhões são espalhados pelo mundo. Vem aí feriado, Edson. Corpus Christi pode render folga de 4 dias? É numa quinta-feira? Dia 4 de junho, feriado de Corpus Christi preparativo já por todo o Brasil. Vacinação contra a gripe nos grupos prioritários está acima da média nacional. Hortas embaixo de redes de energia beneficiam 20 famílias aqui em Ponta Grossa. 6h25.
5: Bora lá, saudando mais antenados e antenadas, o Dias Negão. Bom dia, Igle. Aqui em Castro está tapado de neblina. Manda as fotos aqui. Então a neblina está tomando conta aí da região dos Campos Gerais. Um grande abraço para você, Dias. Obrigado aí pela informação. A mamãe, dona Marilena, com certeza, tomando aquele cafezinho bem gostoso aí. Um forte abraço. Barreto do Podolamba, bom dia, Barreto. Tá mandando um abraço lá pro pai, que tá na Cachoeira, ligadinho lá, ouvinte de todos os dias, o papai do Barreto. Também um alô para o seu Miguel Lourenço, acelerando a van. Obrigado aí pela companhia. Junto conosco, quem está também sintonizado aqui é o seu Nelson. Um grande abraço, seu Nelson. Muito obrigado aí pela companhia. Moacir Gomes, do bairro Limitão, interior de Castro. Hoje vai dar para lavar roupa. Previsão de tempo bom, Moacirzão. Grande abraço para vocês aí. Dona de casa tá pedindo, né? Para parar um pouco essa umidade aí. Tá vertendo água das paredes da casa da dona de casa. Marcos Stremel, Lubininka do Pesqueiro Stremel em Uvai e Alfredo Kremer em Carambeí. Obrigado aí pela sintonia. Portal DC Mais, o jornal diário dos campos aqui da cidade de Ponta Grossa. Ponta Grossa homologa contratos de pavimentação. Ruas que terão asfalto. Daqui a pouco nós passamos a lista dessas ruas que estão no cronograma aí para receber o asfalto. Curiúva lamenta a morte da mãe do prefeito Cristiano Bor.

0: Borges. Polícia prende suspeito de tentar matar o atual da ESA aqui na cidade de Ponta Grossa. O UFG abre inscrições para a edição de número 54 do FENATA. Operário inicia a manutenção do gramado do Germano Krieger para o inverno. Nova etapa de obras da XBRI Pneus deve gerar milhares de empregos aqui na cidade de Ponta Grossa. Previsão aí é de milhares de empregos até o início da operação aí, que deve iniciar no ano de 2027. Projeto implementado aqui na cidade de Ponta Grossa se tornará um dos mais modernos empreendimentos industriais do setor pneumático da América Latina. Castrolândia é destaque no ranking da suinocultura. Também, Estação UB abre as inscrições ao curso de edição de vídeos. Caminhão perde controle e bate violentamente contra a árvore na PRC 441 em Tibagi. IOB Paraná pede afastamento de desembargador paranaense investigado por suposta venda de sentença. 6:28 na antena.
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2: Setor policial de Ponta Grossa e região.
3: A única ocorrência foi aqui em Castro. 3 são flagrados com maconha em ponto de ônibus aqui em Castro. Foi na Vila Rio Branco, na rua Antônio José Gomes. Ontem, 11:38, os 3 encaminhados à Polícia Civil.
0: 13ª SDP. O delegado é o doutor Wesley Vinícius. Ele que fala com o ouvinte Antena Sul FM. Doutor Wesley, baita delegado operacional aqui da cidade de Ponta Grossa, conversando com ouvinte Antena Sul FM. Diz aí, doutor.
4: Na tarde desta terça-feira, as equipes do setor de homicídios e setor operacional da 13ª Subdivisão Policial de Ponta Grossa deram cumprimento ao mandado de prisão em desfavor de um homem de 36 anos, suspeito da autoria de uma tentativa de homicídio ocorrida na data de 2 de novembro de 2025, no bairro Contorno. Na data dos fatos, o suspeito de autoria teria invadido uma residência e desferido facadas contra um rapaz, tendo-o acertado na região do pescoço e da costela. A motivação do crime seria em decorrência do término de um relacionamento com a ex-convivente do autor, estando este ameaçando o atual convivente desta através de mensagens e áudios através de redes sociais. Foi representado ao Poder Judiciário pela prisão preventiva deste homem, sendo mandado expedido e cumprido nesta terça-feira pelas equipes aqui da 13ª Subdivisão. O autor foi conduzido até o presídio Ildebrando de Souza, onde permanecerá à disposição da Justiça. Com avançadas investigações, o autor será indiciado pela prática do crime de tentativa de homicídio triplamente qualificado, sendo o inquérito relatado e encaminhado até o Ministério Público.
0: Valeu, doutor Wesley, parabéns aí pelo trabalho. Doutor Jairo, delegado responsável por Piraí do Sul, prendendo homem por violência doméstica, 34 anos, ter ameaçado e tentado agredir a sua companheira após ter feito uso de álcool e outras substâncias. A vítima mora próxima à delegacia e conseguiu escapar do seu ex-companheiro, veio até a unidade policial, solicitou ajuda e na sequência o suspeito foi preso próximo à casa quando estaria tentando fugir da polícia. E a doutora Ingrid, baita delegada operacional, a doutora Ingrid, Polícia Civil, realizando palestra Maio Laranja para os pais e educadores em creche de Carambeí. Foi uma palestra na data de ontem, na creche localizada no município de Carambeí. E a ação faz parte aí da campanha Maio Laranja, mês dedicado ao combate à violência e à exploração sexual de crianças e adolescentes. O evento reuniu pais, professores, psicólogos da instituição para debater formas de prevenção e enfrentamento ao problema. A palestra foi conduzida aí pela baita delegada operacional, doutora Ingrid Prioto, que apesar da pouquíssima idade, uma delegada muito jovem, tem uma bagagem incrível, que abordou temas fundamentais aí para o abuso sexual infantil e as diversas

0: diversas formas de violência que afetam o público infanto-juvenil. Parabéns aí à Polícia Civil do Paraná, sempre atendendo aí a população, protegendo. Servir e proteger é o lema da PCPR. 6:32.
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3: Mundo Esportivo, Operário treina, tem jogo contra o Ceará domingo lá em Fortaleza, vai viajar para Fortaleza, o Operário. Quem tá em Goiânia é o sub-20 do Operário Série B. Você imagina que a CBF banca os times do sub-20 Série B. Tanto que o Operário hoje está lá em Goiás para pegar o Atlético Goianense no Brasileirão Série B e começa às 15. Hoje tem seleção se apresentando, hein? Seleção se apresentando, hoje no Rio é o destaque, jogadores chegando, outros chegam só depois do final de semana, porque no sábado tem a final da Liga dos Campeões, Edson. O PSG contra o Arsenal às 13. É a finalíssima, então, no sábado, 13 horas, viu, Edson? Já marque na sua agenda. E daí tem jogadores que só se apresentam depois dessa final da Liga dos Campeões. Confrontos das oitavas de final da Copa do Brasil. Quem pega quem? Vasco e Fluminense, Inter e Corinthians, Mirassol e Grêmio, Atlético Paranaense e Vitória, Atlético Mineiro e Juventude, Santos contra o Remo, Chapecoense, Cruzeiro, Palmeiras e Fortaleza. Então, ontem sorteio na próxima fase, oitavas de final da Copa do Brasil. Vamos para terça-feira? Ontem, futebol, brasileiros em ação, em campo, na Copa Libertadores da América. O Lanús venceu o Mirassol 1-0, mas o Mirassol já está classificado. Flamengo classificado, melhor time da Libertadores, vencendo o Cusco por 3-0. Então, os dois brasileiros ontem pela Copa Libertadores Sul-Americana. O São Paulo, com o Dorival reestreando, venceu o Boston 2-0. Grêmio, o segundo colocado no grupo, empatando com o Torque em 2-2. O Santos, com o Neymar assistindo, Santos 3, Cuenca 0. Expectativa de Neymar, a sua lesão e a apresentação na seleção. Também vamos acompanhar as notícias ao longo do dia de hoje. Agenda desta quarta-feira, dia 27, mais Libertadores e mais Copa Sul-Americana. Brasileiro só. Libertadores tem o Fluminense tendo que vencer, torcer contra o Laguaíra às 21:30, Laguairá. Vamos ter também o Corinthians contra Platense, 21:30. São os dois brasileiros na Copa Libertadores Sul-Americana. Tem o Atlético Mineiro contra o Cabelo, às 19. Tem o Caracas contra o Botafogo, também 19. Vasco e Barracas, 21:30. E o Bragantino contra o Carabobo, 21:30 de hoje.
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0: 6:35. Pedro Valmir, o Batoré do Boreal, muito bom dia, obrigado aí pela companhia, grande abraço. Seu Antônio Lages Fortaleza, dona Cecília, Fernandão, nosso comandante geral, a esposa Cláudio, Fabrício, Matheus, se preparando para mais uma quarta aí, um grande abraço para vocês. Miro, ex-patrão, ex-W3, aí patrãozão do CTG Rancho Alegrete, eternizado lá, W3, tem até a tarjinha da W3 no braço direito lá, bem patrimonial. Um abraço pra você, Miro. O Silvério Antunes de Oliveira tá junto conosco, obrigado aí pela companhia. Agência do Trabalhador Cidade Ponta Grossa, ela está promovendo a mudança, né? Ontem passamos aqui na Benjamin Constante, o pessoal tá atuando lá, já estão colocando os móveis, já ligando computadores, vai ficar muito bacana a agência ali, bem próximo ao terminal central, né? Então o pessoal pode procurar a agência no shopping. Ali tem o espaço Poupa Tempo e uma equipe da Agência do Trabalhador até sexta-feira vai estar atendendo aqui no Shopping Palladium, cidade de Ponta Grossa. Tem bastante vagas lá. 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
3: 6:37, o feijão carioca sempre a saca é de 60 quilos e são os preços máximos. Então, feijão carioca, 450. O preto, feijão, tá 250. O milho, 56.

0: soja está 116, o trigo está 70, a arroba do boi 340, a vaca 305 e o quilo do suíno R$4,80.
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2: Seis horas mais 37 minutos. A Mauri Manosso, grande Manosso, pessoa sensacional. Um grande abraço para você, Manosso, para tia Vilma. Obrigado aí pela companhia. O Manosso mandou um áudio aqui para nós. Será que ele tem uma notícia boa, Manosso? Com certeza, né? Diz aí nosso grande amigo Amauri Manosso. Muito bom dia.
3: Bom dia, Iglê. Bom dia, Isaac. Bom dia, Edson. Bom dia a todos os nossos ouvintes da Rádio Antena Sul. Pois é, depois de uma longa parada técnica, né, com o nosso programa, está chegando a hora daquele nosso encontro semanal, né, que todos os sábados, das 16 até as 18 horas, né? Todos já conhecem o nosso programa, ele é feito com muito carinho, para levar a boa música, as informações e sempre naquela companhia dos amigos, dos nossos ouvintes e principalmente dos nossos irmãos da estrada, né? Os nossos irmãos caminhoneiros que estão passando por uma situação muito difícil, né? Sobre frete, situação do preço do diesel, então ele está vivendo por uma fase assim muito complicada. Espero por todos, com muita emoção, com a participação dos nossos ouvintes, e aquele abraço a todos, aquele abraço que só a rádio pode levar. Grande abraço a todos, principalmente vocês que sempre nos acompanharam, aqueles que mandaram mensagens de otimismo durante essa nossa paralisação, estaremos de volta. Lembramos que há muita neblina na estrada, Igle, como você mesmo mencionou. Nas estradas estão muita neblina, estrada perigosa, então a atenção tem que ser muito redobrada. Pedimos a São Cristóvão que proteja e derrame suas bênçãos sobre os nossos irmãos caminhoneiros. Um grande abraço, sábado às 16 horas estaremos presente aí na rádio, levando a boa música e as informações do setor de transporte. Um abraço, tchau.
2: Grande Manosso, olha só que notícia excelente. Então, sábado retorna aí o programa A Hora do Caminhoneiro, às 16 horas, aqui no 102.7. Manosso tá mandando um abraço lá pro bar do Zé Banana em Uvai. E literalmente, todos os sábados, o Zé ficava com o radinho ligado lá, todos ouvindo o programa Hora do Caminhoneiro. Então seja muito bem-vindo novamente, nosso querido amigo Amauri Manosso. Sábado, nosso encontro, 16 horas, a Hora do Caminhoneiro aqui na Antena. 6 horas e 40 minutos.
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9: 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As últimas notícias da Assembleia Legislativa do Paraná para você.
10: O Paraná registrou um recorde histórico de investimentos no primeiro quadrimestre de 2026, segundo o balanço apresentado pela Secretaria da Fazenda na Assembleia Legislativa. O estado empenhou 3,8 bilhões de reais no período, uma alta de 139% em relação ao ano passado. O relatório também mostra que o Paraná aplicou recursos acima dos mínimos constitucionais em saúde e educação. O secretário da Fazenda, Norberto Ortigara, destacou os investimentos.
11: Estamos trabalhando já também há mais de ano para ter uma aplicação mais linear durante o ano, né? Sem aqueles saltos fantásticos do fim do ano, apenas para cumprir tabela, cumprir meta. A saúde, nós conseguimos no primeiro quadrimestre empenhar 2,7 acima dos 12%, 14,76. Educação é um setor relevante, importante, que a gente vem tratando pelo governo com muito respeito e porque é o caminho para a gente mudar definitivamente de patamar como estado. Nós estamos ainda a 31% entre ensino fundamental e médio e ensino superior, estamos mais que cumprindo nossa obrigação. E também na ciência e tecnologia, que é sempre mais complicado, nós estamos com quase com os 2%, 1,9% já no primeiro quadrimestre empenhados lá na nossa Secretaria de Ciência, Tecnologia e Ensino Superior.
10: Ortigara finalizou dizendo que o foco da gestão fiscal tem sido priorizar os investimentos, mesmo diante de um cenário econômico desafiador.
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1: Tempo bom durante todo o dia. É o fato em destaque. Neblina é outro fato relevante desta manhã. Daqui da sacada da antena, eu e o Edson tentamos olhar o ponto de ônibus do outro lado da rua e quase não conseguimos enxergar. De tanta neblina que tem na cidade e também na região. É o grande fato em destaque desta manhã, portanto, motoristas, atenção. 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
2: Uridão de Carambeí tá ligadão aqui na antena sua FM 102.7. Falando em Carambeí, nosso querido Alfredo de Carambeí, forte abraço, obrigado aí pela companhia. Carambeí tem um grupo de futebol, anos que atuante aí de Carambeí, né? E tem um integrante fazendo aniversário hoje. Então, parabéns aí para o Anderson, jogador de futebol aí, trabalha na transportadora Via. Faz o transporte de ração aí, né? E não perde o programa Fatos em Destaque. O Alfredo tá dizendo aqui, não é perfeito porque é santista. Grande abraço aí. E Tibagiano, grande abraço. Então, Anderson, parabéns, comemorando o dom da vida aí como o melhor presente, recebendo aí os cumprimentos do Alfredo e de toda a equipe Antena Sul FM. O Reginaldo Dalins, materiais de construção aqui em Castro, também já tá tomando um cafezinho bem gostoso, se fortalecendo aí. Abraço, Reginaldo, seu Jair e o Alessandro. 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
1: Também tem amistoso do Brasil, da seleção já? Contra o Panamá, 18:30. 18:30. Hoje a seleção se apresenta e daí domingo já tem amistoso contra o Panamá, Maracanã, 18:30. Creio que o Neymar não vai jogar. Vai descansar, vai se poupar para a sequência e a preparação da Copa do Mundo. Semana que vem tem feriado, Edson? E Eglê, tem feriado?
5: Não sei.
1: Quinta-feira? Dia 4. Dá pra gente trabalhar sexta-feira? Verificar o que dá pra fazer, colocar junto num pacote assim, sexta-feira?
6: Nossa!
1: Muitas pessoas no Brasil, Edson, estão pensando nisso. Então, semana que vem tem feriadinho, Edson, Corpus Christi, dia 4. Ah, é quinta-feira. E quinta-feira você folga, não é? Vai também.

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1: A Lia tá no cafezinho, Jurandir Dias, muito bom dia, obrigado aí pela companhia, motora João de Lima, já correndo sentado, de joelho dobrado, um grande abraço para você, Joãozão, os motoristas aí da permissionária Viação Campos Gerais. Marisa Haddad e o Paulo Haddad já estão sintonizados aqui no 102.7. Obrigado aí pela companhia. Família Cosmo, muito bom dia. Seu Moacir Cosmo, a dona Lúcia, obrigado aí pela companhia, sintonia 102.7 no Radião aí, aí na comunidade do Moquém, né? Obrigado aí pela companhia também. A Márcia Cosmo já tá funcionando a vanzona aí. Obrigado aí, grande abraço a todas as motoras aí. Obrigado mesmo de coração. Já estamos aí nas vans aí, presentes, levando a criançada, né, para as escolas. Boa aula para vocês.
0: Girando com a notícia, Feira Verde Ponta Grossa. Atenção, senhoras e senhores, porque nesta quarta-feira, 27/5, a equipe 1. Cerejeiras, 8 horas daqui a pouquinho já. Ouro Verde, às 10 aqui no Ouro Verde. No Ouro Verde 2, às 13h30, Feira Verde hoje. Atenção, atenção. Santa Marta, às 14h30. A equipe 2, Quero Quero, 8h30. Castanheira 2, também daqui a pouco às 10. Recanto Verde, 13h30. Na Vila Cipa, 14h45. E a equipe 3, no Quero Quero 2, 8h30. No Castanheira, 9h30. No Borsato, 13h30. E fecha aqui em Olarias, 14h30 de hoje.
1: Bom dia, Isabel, bom dia, Eliomar, estão tomando também um cafezinho bem gostoso aí no Rio Verde, obrigado aí pela companhia, presente aqui no 102.7, São Antônio Valdemar Vieira, forte abraço pro Gaúcho, o Jaciro Rossoni, Jaime Rossoni, muito obrigado aí, são pessoas que estão sintonizadas aqui no 102.7. A Isabel Novatsky também é a motora, né, do transporte escolar aí, e a Isabel ama o que faz. Um abraço para todos da rádio aí. Obrigado, Isabel. Sempre também sintonizada aí no 102.7 da Antena Sul FM. Gilbertão de Ventania tá mandando um abraço de urso para todos aqui. Ótima quarta-feira. 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
0: Tá ligando o rádio agora? Tempo bom durante todo o dia. É tempo bom. Tem neblina e tempo bom durante toda esta quarta-feira. Edson, as obras do terminal, legal, hein? Piso novo nas plataformas. Ontem o pessoal não parava de bater o martelo e a marreta aqui no terminal central de Ponta Grossa. Pinturas, nova entrada lateral, mais acessibilidade, elevador para PCDs também, pisos para deficientes visuais. Vai ficar legal então o terminal. As obras não param e vão continuar nesta manhã, terminal central aqui da cidade. Daí um ouvinte já comentou: enquanto isso, o banheiro feminino do terminal oficinas está interditado, sem funcionar, e sem contar a iluminação precária do terminal oficinas e central. Outro ouvinte já comentou aqui no zap da antena: poderia sair no terminal na Santa Paula. 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

0: Isaac, bom dia a você, a todos os ouvintes. Isaac, o governador Carlos Massa Ratinho Júnior lançou ontem o programa Vetmóvel Paraná, voltado à ampliação do acesso à saúde e ao bem-estar de cães e gatos. A iniciativa vai investir R$19.600.000 para realizar até 80 mil atendimentos clínicos e preventivos. O programa será executado por meio de vans adaptadas e equipadas para a atendimento veterinário gratuito nos municípios. Os primeiros atendimentos devem começar já o mês que vem, né? O mês de junho, em Bocaiúva do Sul, Campo Magro e Tunas do Paraná. Entre os serviços oferecidos estão avaliação clínica, vacinação, vermifugação, controle de pulgas e carrapatos, além de orientações sobre cuidados preventivos e guarda responsável. Cães e gatos também vão receber vacinas polivalentes e antirrábicas. O Vetmóvel Paraná é a primeira ação da nova Superintendência Geral de Proteção Animal ligada à Secretaria do Desenvolvimento Sustentável. Nesta primeira fase, o programa vai atender 35 cidades da região metropolitana de Curitiba e do litoral. As prefeituras parceiras deverão disponibilizar espaço aberto, água, energia elétrica e realizar o cadastro prévio dos animais e tutores. O programa tem foco no conceito de saúde única, integrando saúde animal, humana e ambiental, com ações para prevenção de doenças e promoção da qualidade de vida. Durante o evento, o governador também lançou o Banco de Ração Paranaense, com aporte inicial de R$500.000. A iniciativa vai distribuir ração para animais em situação de vulnerabilidade em cidades que possuem bancos municipais de ração. Bom, era essa a informação que eu tinha para hoje. Um grande abraço, um bom dia. Até amanhã, se Deus quiser.
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7: O Edson tá acompanhando a neblina. Como é que tá a neblina, Edson? 14,7 temperatura e a neblina toma conta dos Campos Gerais. A máxima não passa de 21. Para hoje, tempo bom, minha mãe. Amanhã, quinta-feira, também tempo bom. Sexta-feira, também tempo bom. Por enquanto, cravados. 3 dias, sequência com tempo bom. Sábado tem 1,5 milímetros. Aí, domingo, segunda e terça-feira, volta a previsão de tempo bom. É outono. Vai ter friozão? Por enquanto, não. Não tem nada de friozão. Por enquanto, é que nem hoje. A umidade no ar está em 75%, a lua na fase crescente.
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7: Funerária Pó Castro, Adna Vieira, 81, casada com João Manuel Martins dos Santos. Faleceu na UPA, morava na Cruz Machado, invernada do Matadouro e era pensionista. Velório, capela Iapó, sepultamento, rosário, 8:30 de hoje.

7:07 e a Rádio Antena Sul FM, em parceria com o Serviço Funerário Municipal aqui da cidade de Ponta Grossa, informando os falecimentos deste dia 26 para 27 de maio de 2026. Iniciando com o falecimento,

0: aqui na cidade de Ponta Grossa. Do senhor Argemiro Roque Lemes, conhecido como Miro. Seu Miro, de 77 anos de idade, ele era eletricista. Argemiro Roque Lemes, eletricista de 77 anos, está sendo velado na Capela do Luto Santana. E o sepultamento do Miro será no cemitério municipal de Malé, na data de hoje, agendado para as 14 horas. Falecimento de Delmir Sebastião da Silva Lopes, de 50 anos de idade, e ele que era pedreiro. Está sendo velado na Capela Municipal São José. E o sepultamento do pedreiro Delmir para o cemitério São Vicente de Paulo, hoje às 9 horas. Falecimento do senhor José Ildebrando Ribeiro Neto, de 74 anos de idade, e ele que era auxiliar contábil. Seu corpo está sendo velado na Capela da Funerária Princesa e o sepultamento segue para o cemitério Parque Jardim Paraíso, às 17 horas. Falecimento da senhora Maria de Fátima Batista Carmazim, de 71 anos de idade, e ela que era cozinheira. Ela está sendo velada na Capela da Funerária Santa Clara, em Palmeiras, cidade vizinha. E o sepultamento da cozinheira Maria de Fátima Batista Carmazim, de 71 anos, para o cemitério municipal de Palmeira, agendado hoje para as 17 horas. Falecimento da senhora Rosângela Possato da Silva, de 67 anos de idade, professora Rosângela. Ela está sendo velada na Capela da Funerária Planar, em Arapoti. E o sepultamento da professora Rosângela Possato da Silva, 67 anos, para o cemitério São João Batista, às 17 horas e 30 minutos. Falecimento do senhor Rui Cirilo Agliardi, de 70 anos de idade. Ele está sendo velado na Capela da Funerária Princesa. E a cerimônia de cremação do pedreiro Rui Cirilo Agliardi, de 70 anos de idade, no crematório Parque Campos Gerais, marcado para as 16 horas. Falecimento de Celso Lemos Massuqueto, de 73 anos de idade, auxiliar de serviços gerais. Ele está sendo velado na Capela de Luto São Francisco e o sepultamento segue para o cemitério Santo Antônio, às 10 horas e 30 minutos. E o falecimento do nosso primo Jean Carlos Remusca, de 59 anos de idade, ele que trabalhava com recicláveis. Jean Carlos Remusca, filho da tia Marlene, Marlene Remusca, que era casada com o tio Carlito, já falecido. Moradores aqui do início da Visconde de Toné. Jean Carlos Remusca, vítima de infarto fulminante, foi encontrado morto em sua casa. Seu corpo está sendo velado na Capela do Luto Santana. Ele deixa a filha Bárbara. Sepultamento do primo da minha esposa Patrícia, meu primo também, o Gianzão, que sempre de bem com a vida, sorriso encantador, sempre cumprimentando, alegrando a vida de toda a família e dos amigos. Ele será sepultado no cemitério da Chapada, às 15 horas de hoje. Volta à casa do pai, nosso primo Jean Carlos Remusca. As famílias enlutadas, os sentimentos de toda a família, Antena Sul FM.
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2: Foz do Iguaçu tem neblina, Maringá tem neblina, cidades aqui, câmeras por cidades do Paraná, litoral, como é que tá? Ninguém tá na areia da praia nesse instante, Edson Yegler. A areia tá limpinha, né? Nem um carro passando. aqui na praia de Guaratuba, e o solzinho entre nuvens no nosso litoral, chamando então a previsão de tempo bom durante todo o dia de hoje. Mas a neblina é o grande fato em destaque. O Charneski diz que foi na padaria agora aqui na Santa Paula, nunca viu tanta neblina. Ele nunca viu na sua história tanta neblina como hoje. Não está enxergando nada aqui na região do contorno Santa Paula nesta manhã. Charneski, ele está para fora acompanhando as notícias e informações e repassando aqui para gente. Você também quer ser repórter por um minuto? Mande a sua notícia para nós aqui pelo WhatsApp da antena, que é o 429-8409-1431. Aposentados? Vamos lá, girinho. Aposentados, pagamentos hoje a finais 3 e a segunda parcela do décimo também. O Leão, imposto de renda até sexta-feira. Hoje tem a apresentação da seleção brasileira de futebol. É o destaque, então, de hoje. 7:13, 7:13. Que mais que vai pegando pelo Brasil e pelo mundo nesta manhã? O Operário treina, vai pegar o Ceará domingo lá em Fortaleza às 16. $5,03. A Mega acumulou. Amanhã tem 6 milhões, Mega Sena. Ninguém acertou os números de ontem à noite. Quem quiser jogar na quina tem 9 milhões. A Time Mania tem 31 milhões. Senador Flávio se encontrou na Casa Branca com o presidente americano. No Rio tem operação, polícia foi ontem. Confrontos, oitavas de final, Copa do Brasil, tudo certo, definido. Senado aprova piso salarial de 5.130 para professores. Corpus Christi tem feriado semana que vem, quinta-feira, dia 4. Vacinação contra a gripe nos grupos prioritários do Paraná está acima da média nacional. 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Hortas embaixo de redes de energia beneficiam 20 famílias aqui em Ponta Grossa. Legal esse programa, não é? Embaixo da fiação, Edson, da rede elétrica, tem hortas comunitárias aqui na região da Santa Mônica. Muito legal lá. Repolho, alface e famílias sobrevivem disso. Muito legal esse trabalho, esse programa. Marcos, tudo bem?
3: 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Um ótimo dia para vocês aqui, para os queridos ouvintes da Antena Sul.
2: 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Mutirão de emprego na Agência do Trabalhador de Castro. A Secretaria Municipal de Indústria, Comércio e Turismo, juntamente com a Agência do Trabalhador de Castro, realiza amanhã, um mutirão de emprego para preenchimento de vagas de oficial de limpeza para atuação na empresa Exal. Os interessados devem comparecer diretamente aqui na Agência do Trabalhador de Castro amanhã, na Benjamin Constant 545, centro, das 9 até às 14. Não esquece de levar documentos pessoais. A antena gira, a antena não para, a antena aqui em Castro circulando, girando. Atenção, motoristas e moradores da região. Para hoje, A estrada do Caxambu Castro vai estar interditada nesta quarta-feira, 27. Atenção, senhoras e senhores, para obras de recuperação da via. Eu repito, motorista.

0: Moradores, a estrada do Caxambu aqui em Castro vai estar interditada no dia de hoje. A ação faz parte dos trabalhos da Secretaria de Infraestrutura. Pedimos a compreensão de todos e atenção às sinalizações.
1: Bom dia, dona Lourdes Zacarias, um forte abraço, muito obrigado pela companhia. Também junto conosco, nosso presidente do Conseg, é o Elídio Carlos Cury de Macedo. Bom dia, Elídio. Forte abraço, obrigado aí pela sintonia. O solzinho tá dando as caras lá em Conchas Velhas para a alegria e felicidade geral do André, da Jéssica, do Miguel e do Yuri aí. Está nascendo o Astro Rei lá em Conchas Velhas. Bom dia, seu Nelson, obrigado aí pela companhia. Paulão, Zenedim Bueno, toda a família. Daqui a pouquinho o Paulão relatando aí. Embarcam hoje, né? Rumo ao Paraguai, o nosso imperador aí, Paulão Zenedim Bueno. O vermelho e a esposa Graciela estão já sintonizados aqui na Antena Sul FM. E ainda em tempo, né? Ontem foi aniversário da doutora Ingrid Prioto, ela que é integrante aqui do timaço da 13ª Subdivisão Policial e responde pela delegacia de Ipiranga. Então, um grande abraço, parabéns aí para a doutora Ingrid Prioto, uma baita delegada operacional aí, integrante do timaço 13ª Subdivisão Policial, comemorando o dom da vida como o melhor presente.
0: Sibeli, tudo bem? Bom dia.
2: Bom dia, Zé, bom dia aos ouvintes da Antena Sul. Hoje a gente vai falar de um tema polêmico, que é o meia-bomba. Não, esse assunto não é sobre posto de combustível, muito embora a troca de óleo também faça parte dos trocadilhos envolvendo essa situação. Agora, sendo bem clara e explícita, é quando o soldado não quer entrar no combate, ele está no front, você está no clima que está rolando muito do bem bom e aí ele te deixa na mão. Antes você dava risada, tirava sarro e agora você está fazendo parte das estatísticas, meu amigo. Que situação! Mais a metade dos homens a partir dos 40 anos tem algum tipo de impotência, segundo a Sociedade Brasileira de Urologia, e todos os outros estudos que são realizados apontam em mesmo sentido. O grande problema é que quando você chega nessa fase que ele começa a falhar, demora pelo menos, segundo as pesquisas ainda, 5 anos para que você procure ajuda. Você fica sofrendo, buscando alternativas que muitas vezes não são adequadas para o seu problema. E antes que você diga que é coisa de velho, não, não é coisa de velho. Como eu falei há pouco, tem mais da metade dos homens a partir dos 40 anos tendo algum tipo de impotência, mas muitos jovens entre os 18 e os 30 anos também apresentam falhas. E o grande problema é que uma vez que isso esteja ocorrendo, é sinal de que tem algo mais sério ocorrendo com o seu corpo. Pode ser aí estresse, sedentarismo, essa comida toda engordurada que você consome, diabetes, hipertensão. Meu amigo, uma vez que obstruiu, o sangue não fluiu. E aí o seu amigão precisa de sangue para ter o enrijecimento necessário. Nessas horas, você precisa de ajuda, não deixe para depois. Se você deixar para depois, a sua situação vai ficando cada vez mais séria. 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
2: A Caixa inicia nesta quarta-feira, dia 27, o pagamento do Bolsa Família referente ao mês de maio para os beneficiários com o número de identificação social ONIS terminado em 8. Os pagamentos são realizados preferencialmente na poupança Caixa ou conta Caixa Tem. Com a conta Caixa Tem, os beneficiários podem pagar contas e fazer transferências diretamente pelo aplicativo no celular. O benefício também pode ser movimentado com o cartão de débito da conta em comércios, unidades lotéricas, correspondentes Caixa Aqui, terminais de autoatendimento e agências da Caixa. Além disso, é possível realizar saques sem cartão nos terminais de autoatendimento e unidades lotéricas, utilizando a identificação biométrica previamente cadastrada em uma agência da Caixa. No aplicativo Bolsa Família, é possível acompanhar as informações dos benefícios, além de receber atualizações e novidades sobre o programa. Para baixar os aplicativos Caixa Tem e Bolsa Família, basta acessar a loja de aplicativos do seu smartphone. É gratuito.
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6: Pelo sol que brilha, 7:30, sol brilhando em toda a região e boa parte da região dos Campos Gerais, 15,4 é a temperatura e tempo bom com sol durante todo o dia, máxima 21. Quinta, tempo bom, sexta, tempo bom, sábado segue 1,5 milímetros, friozão não, calorão também não, temperaturas que nem hoje, próximos dias também um pouquinho de chuva somente no sábado, dia 30/5, e o mês termina nesse domingo, dia 31, porque segunda-feira já vai ser 1º de junho.
7: Bom dia, comadre Janine, grande abraço para você, pro esposo Marcão aí, o Marcão que tá dormindo, deitadão lá no Bem Bom, e a comadre Janine já tá chegando na clínica aí, na Psico Center, para trabalhar aí, um bom dia para vocês. Robinho, muito bom dia, Robinho, obrigado aí pela companhia presente aqui no 102.7. E hoje tem luz verde, piscando, é aniversário de 2 aninhos de idade na Valentina, que é a filha do nosso grande amigo, o Anderson Signori, motor aí, né? Tá aí em Caçador, ouvindo pelo aplicativo, mas tá mandando um beijão aí pra esposa Luana e pra filha Valentina, que hoje tá completando 2 aninhos de idade. Deus te abençoe, Valentina, muita paz, saúde, felicidades sempre, recebendo através da Antena Sul FM o beijão carinhoso do papai Anderson. Motor aí, um grande abraço. Estamos no Tapetão Preto, lá em Caçador. Obrigado aí pela companhia. Também junto está o Paulão Zenidim Bueno, que está conversando com o ouvinte Antena Sul FM e hoje está embarcando. Conta tudo, não esconda nada, Paulão. Diz aí, imperador. Bom dia.
8: Bom dia, Fatos em Destaque, todos os ouvintes. Daqui a pouquinho, família Zenidim embarcando na van da Secretaria de Esportes, rumo a Foz do Iguaçu, logo mais à noite, começo da madrugada, estaremos embarcando rumo a Assunção, no Paraguai, onde os filhotes Rani Rex, Hiran Tassi e Raikon de Leste estarão nos representando na arena mais importante do Paraguai, Fighters Cage, sabadão, as 3 grandes lutas aí, e vamos buscar as 3 grandes vitórias para nossa cidade. Se Deus quiser, domingo, segunda-feira estamos chegando aí, Ponta Grossa, Brasil, Paraná, com as 3 grandes vitórias, e é Ponta Grossa na ponta da luva. Contamos com a torcida e o apoio de todos aí. Obrigado aos nossos patrocinadores, obrigado a vocês aí da Rádio Antena Sul, Fatos em Destaque, sempre dando esse destaque aí ao nosso esporte MMA. Vamos com tudo, vitória na guerra.

0: força sempre, saúde. Ei, Caveira!
1: Ei, Caveira, vitória na guerra, Paulão, um grande abraço, estamos todos na torcida, somos todos família, Zenedinho, um grande abraço. E forças de segurança realizam operação Sinergia aqui na cidade de Ponta Grossa. A noite inteirinha, as forças de segurança aqui da Polícia Militar realizando essa operação Sinergia. A ação foi coordenada pela Polícia Militar por meio do primeiro BPM e contou com a atuação integrada de órgãos de segurança do município. A operação teve como foco o combate à criminalidade, com ações voltadas à prevenção e repreensão de crimes como tráfico de drogas, homicídios, roubos e furtos. Durante a operação, houve intensificação do policiamento ostensivo em diferentes regiões da cidade, como a realização de bloqueios, saturações e abordagens. Agora dá para contar, né? Nós passamos por este bloqueio na madrugada, aqui em frente à Polícia Rodoviária Federal, na BR-373. As viaturas da Polícia Militar, todas a pontos estratégicos, os policiais lá preparadíssimos intensificaram aí este patrulhamento. E o balanço da operação resultou em 226 pessoas abordadas, 102 veículos fiscalizados e 2 estabelecimentos vistoriados. A integração entre os órgãos participantes buscou ampliar a presença policial nas ruas, reforçar a segurança da população pontagrossense. Parabéns, Polícia Militar, né? Nós estávamos vindo aqui para a rádio, né? E o pessoal ali, as VTRs, umas 8 viaturas ali e todos os policiais militares ali preparadíssimos nesta baita operação. Polícia Militar do Paraná, nós fazemos a diferença.
2: Vamos informando, 7:35. Valdir dando sugestão aqui. Interessante, Valdir. Vou colocar depois das 8 aqui em discussão. Em discussão, em votação, aqui na nossa mesa, na nossa câmara interna aqui da antena. Tá bom, Valdir? Vou colocar a sugestão. É uma sugestão para o feriado, Edson, dia 4 de junho. Valdir faz a sugestão. Vamos ver se a pessoa responsável acata ou não acata esse seu pedido, Valdir. 7:35, nota de falecimento. Entra agora, 51 anos, Eva Maria Aparecida Garcia de Castro aqui. Eva Maria Aparecida Garcia, 51 anos, era do lar. E ela faleceu, a dona Eva, 51 anos, aqui na Santa Casa. Velório na Capela Municipal de Castro, com sepultamento amanhã, dia 28, às 9 horas. Portanto, comunicamos falecimento, 51 anos, de Eva Maria Aparecida Garcia.
1: Aproveitando o ensejo, eu recebi a informação agora de que o velório, não, o sepultamento do nosso primo Jean Carlos Remusca, 59 anos, que está sendo velado ali na Capela do Luto Santana, ele estava programado para ser sepultado às 15 horas no cemitério da Chapada. Ele foi antecipado o sepultamento às 13:30. O sepultamento, portanto, do primo Jean Carlos Remusca, 13:30. Está marcado ainda lá no serviço funerário às 15 horas, mas recebi a informação aqui da minha esposa Patrícia que o Jean Carlos Remusca será sepultado às 13:30 no cemitério da Chapada.
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0: Alô, alô, meus dinâmicos comunicadores, Isaac Ortiz e Glemayer, muito bom dia, cafezinho com Edson Tenão ali, né? Bom dia, Edson. Bom dia, Anteninha.
1: Bom dia.
0: Bom dia, Campos Gerais. Fato.

0: Santos em destaque. Quarta-feira, 27 de maio. Nós estamos com um tempo bom em Curitiba. Nesse momento estamos com 15 graus de temperatura e a previsão é de 23 graus para a tarde de hoje. E Cianorte começou a construção do primeiro centro de atenção psicossocial álcool e drogas, o CAPS AD, voltado ao atendimento gratuito de pessoas com transtornos relacionados ao uso de álcool e outras drogas. O investimento total é de R$2.400.000. A nova estrutura terá cerca de 710 metros quadrados, com salas de atendimento, farmácia, espaços de convivência e quartos para acolhimento temporário. A previsão é que a unidade seja entregue em 2027. A Defesa Civil do Paraná começou a preparar os municípios para possíveis impactos do fenômeno El Niño no segundo semestre deste ano. O CIMEPAR acompanha semanalmente a evolução do fenômeno climático, que pode influenciar diretamente o volume de chuvas e aumentar riscos de temporais e eventos extremos no estado. Entre as ações preventivas estão treinamentos, simulações, orientação às prefeituras e reforço nos mecanismos de resposta para enfrentar possíveis situações de emergência causadas pelo clima. Com previsão de 23 graus para a tarde de hoje em Curitiba, Jomar Valença com as informações da rede AERP. A todos uma ótima quarta-feira.
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5: Olá, este é o Giro de Notícias. Eu sou Alan Barbosa e você acompanha os destaques do momento. A primeira turma do Supremo Tribunal Federal confirmou decisão do ministro Flávio Dino e deu fim à aposentadoria compulsória de juízes. Essa era, até agora, a penalidade máxima aplicada a magistrados, que ficavam inativos, mas recebendo salário. Com a decisão, juízes punidos por violações disciplinares perdem os cargos e as remunerações. Já o Conselho Nacional de Justiça aprovou a adoção de contra-cheque único para juízes, a fim de fiscalizar penduricalhos no judiciário. O ex-governador do Rio de Janeiro, Cláudio Castro, foi alvo de busca e apreensão nesta terça-feira. Segundo as investigações, encontros entre o político do PL com Daniel Vorcaro coincidiram com os aportes do Rio Previdência no Banco Master. A suspeita de que Cláudio Castro tenha mediado os investimentos. De acordo com a PF, o ex-governador do Rio trocou a cúpula do Rio Previdência antes de o órgão investir 3 bilhões e 700 milhões de reais no banco de Daniel Vorcaro. Mulher resgatada de um penhasco nesta terça-feira acusa o ex-companheiro Silvanildo Amâncio de Araújo de tê-la sequestrado e a jogado da Serra do Rola Moça, em Minas Gerais. Ana Cláudia Rodrigues da Silva Souza ficou mais de 24 horas segura na vegetação e foi encontrada com escoriações e um machucado nos pés. Além do sequestro, Ana Cláudia acusa Silvanildo de terror psicológico. O homem confessou à polícia, após ter sido preso em Várzea de Palma, Minas Gerais, que tentou matar a ex-companheira. O senador Flávio Bolsonaro postou em uma rede social foto do breve encontro com o presidente dos Estados Unidos, Donald Trump. A reunião aconteceu nesta terça-feira na Casa Branca. O pré-candidato à presidência pelo PL viajou para o exterior dias após o encontro e os diálogos dele com Daniel Vorcaro terem sido revelados pelo site Intercept Brasil. O Giro de Notícias é uma produção da agência Rádio Web. Texto e apresentação Alan Barbosa, edição Tiago Pedruzzi.
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6: E com tempo bom durante todo o dia, essa que é a informação. A neblina é o destaque desta manhã e com tempo bom durante todo o dia, máxima 21 graus, estamos com 15,4. Para amanhã, tempo bom, sexta, tempo bom, vai seguindo a mesma previsão. E para sábado, 1,5 milímetros, e domingo, fecha mês, também com previsão de tempo bom. Então, o tempo bom é o destaque da previsão nesses próximos dias. Cibele, tudo bem? Bom dia.
7: Bom dia aos ouvintes da Antena Sul. 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
1: 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O Nasser e o Marcelo já estão se preparando. Já está aparecendo aqui nos monitores. Já se preparando para daqui a pouquinho mais sorte para você. 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
0: Maria Baiana, seu Sebastião e a Elenir em Castro, um grande abraço, também são associados Sicredi, aí é bonito. Josiane Lusqueves está na sintonia, Carambeí, tá mandando um abraço para os pais, o seu João e a dona Rose no Boqueirão, são ouvintes diários aqui da Antena Sul FM 102.7. Obrigado aí pela sintonia também, o Silvério, que está ligadinho aqui na Antena Sul. O Loche de Paula está em Ivaí, a Ângela Maria Marques, grande abraço para vocês, lá tá lá o Paulo, a Mariana e a Nicole Marques de Ipiranga, mas eles estão em Aparecida no Norte, ouvindo a Antena Sul FM. Nossa Senhora Aparecida, rogai por nós aí, obrigado Ângela, Paulo, toda a família aí, estão sintonizados na antena.
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1: Faltam 2 para as 8, dando uma olhada, uma conferida, se não tem algo novo nas notícias, que é a coisa que deixa o radialista mais triste depois que termina o programa, Edson, é se ele perdeu alguma notícia no finalzinho do programa. Então, atento aos fatos em destaque, tá tranquilo? Olha, não pode passar nada batido aqui de manhã. Se passar, a nossa equipe aqui, a nossa produção, cata nós pelo colarinho. Aquela moça, não é? Lá em São Paulo, no mar, que estava desaparecida 2 dias, quase 3 dias, que foi encontrada com vida ontem. Fato que chama atenção. Não é Deus trabalhando, agindo. Do destino, ninguém foge. Era para ela sobreviver e ela sobreviveu. E a pessoa que estava com ela ainda não foi encontrado lá no mar. Ilha Bela, litoral de São Paulo. Nasser Bandeira, Marcelo Bradley, mais sorte para você.
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1: Está entrando no ar, programa Mais Sorte pra você. Meu amigo, muito bom dia, minha amiga. Estamos chegando no seu rádio com mais um programa. Mais sorte pra você aqui na sua Antena Sul FM.
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1: Um abraço a todos vocês que estavam ouvindo este programaço de notícias, fatos em destaque. Com essas feras do rádio, do jornalismo, aqui da Antena Sul FM, Isaac Ortiz e Eglimaier e tantos outros colegas que trabalham na retaguarda.
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1: No programa de hoje, carta do dia, consultório do amor pelo rádio. Hoje tem um drama de amor, tem um BO de amor, rapaz, cada coisa, cada uma que parece duas no campo do amor, sofrência, sofrência que as pessoas me mandam aqui para o Mais Sorte para você. Vamos ouvir depoimentos de graças que o povo alcança neste que é o maior trabalho espiritualista e místico dos Campos Gerais, do Paraná e do Brasil. E também vamos no final do programa ter benzimento e reza forte, abençoando você e os quatro copos com água que você colocar aí na sua mesa. Aqui do meu lado, meu colega de trabalho, Marcelo Bredre. Muito bom dia, Marcelo.
4: Muito bom dia. Bom dia, tarólogo Nasser Bandeira. Bom dia, respectivos ouvintes da Antena. Antena Sul FM 102.7. Hoje, tarólogo Nasser Bandeira, estamos vivenciando esta quarta-feira, dia 27 de maio de 2026, dia do profissional liberal, tarólogo Nasser.
1: Ah, são aqueles que trabalham sem carteira assinada. E como tem no Brasil profissionais

0: porque não consegue emprego numa empresa, numa loja, numa indústria, e aí vão para a informalidade ganhar o seu pão de cada dia e sustentar a sua família. Grandes trabalhadores do Brasil, que para os quais, né, Marcelo?
1: Isso.
0: A gente manda aquele abraço. Bom, Marcelo Breve, lembrando que é amanhã o dia do grande atendimento com as cartas do tarô cigano, benzimento, cirurgias espirituais, no meu evento de tarô aqui em Ponta Grossa. Passa endereço e telefone aí, Marcelo, pro atendimento de amanhã, Marcelo.
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0: 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Ligue agora, ligue, ligue já. Cadê aquela moça que chama as pessoas no zap, Marcelo? Ela tem que chamar as pessoas é no zap, Marcelo.
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0: Bom, carta do dia, embaralhei, cortei as cartas do tarô cigano. Qual o número da carta que saiu aí, Marcelo, como carta do dia? Já falamos tudo e não escondemos nada, né, Marcelo?
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1: Eu tô vendo aí na tua mão a carta de número 5, tarólogo Nasser.
0: Carta de número 5, del baralho cigano, já falo. Qual a carta de número 5, del baralho cigano?
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5: É a carta do dia.
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0: É as cartas del tarô cigano. E a carta de número 5 é a carta do progresso. Falando de progresso pro senhor, pra senhora, nossa, que nos ouve aqui na Antena Sul FM. Chega de não sair do lugar. Chega de um passo para frente, outro para trás. Esta carta tá dizendo que o progresso vai vir com tudo na sua vida. Mas a carta do progresso, que é a carta da árvore, também fala de longevidade. Ou seja, muitos e muitos anos de vida para o senhor, para a senhora, diz a carta do dia.
6: Temos a tendência de ser ingratos. Ficamos chateados com minúcias. Se as coisas não acontecem conforme planejamos, ficamos aborrecidos. Reagimos com exagerada sensibilidade. Resmungamos a todo tempo. Reclamamos. Ficamos melancólicos, insatisfeitos, mas não nos damos conta como a nossa vida é boa e como ela poderá ser sempre melhor.
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3: É, estamos juntos pelas ondas do rádio, aqui na 102.7. 102.7. Rádio Antena Sul FM, quando são 8:10.
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3: 8:10. Não se esqueça, hein? É amanhã o dia de atendimento com as cartas do tarô, benzimentos, cirurgias espirituais, libertação pura do sofrimento humano. Mas
5: tá chegando a hora.
3: Mas o povo tem que nos procurar, né? Tem que ligar, agendar horário, pra gente estar juntos e ver que bicho tá pegando pro teu lado através das cartas do tarô cigano e, claro, como eu te socorrer, meu amigo, minha amiga, como tenho socorrido milhares de pessoas que me procuram. Marcelito Bradley, vamos agora ouvir depoimento de graças que o povo alcança neste que é maior trabalho espiritualista do Brasil. É o povo contando cura, é o povo contando libertação da vida deles. Quem que vai dar seu depoimento aí, senhor Marcelito Bradley?
5: Nós vamos ouvir o depoimento da Maria Emília, tarólogo Nascer Bandeira, de Rio Negrinho, SC.
3: Santa Catarina, não é?
5: Ela teve depressão, câncer, tava complicado, ela tava no fundo do poço, se não mais um buraco no fundo do poço.
3: Era o irmão dela que estava com problema de câncer. Mas vamos ouvir o depoimento da dona Maria Emília, lá de Santa Catarina.
5: E também sofre, porque é um ente querido, é um parente querido, né, tarólogo?
3: Que estava mal, doente, desenganado, mas através da espiritualidade, tudo deu certo para ela.
6: Qual o seu nome?
7: Maria Emília.
6: É moradora de Rio Negrinho, Maria Emília?
7: Rio Negrinho.
6: Maria Emília, o que tu recebeu dos trabalhos do tarô cigano quando eu vim aqui da vez passada e agora que eu volto a Rio Negrinho? O que de bom tu recebeu, Maria Emília?
7: Agora já eu tenho para dizer que eu recebi uma cura do meu irmão que tinha câncer no rosto, Nelson. Mas eu primeiro procurei o tarô porque eu tive uma gravidez muito difícil com problema e tive depressão, tive pressão alta e sofri muito. E eu não encontrei recurso na medicina, mas encontrei recurso na espiritualidade, que foi tudo de bom que me ajudou, juntamente com a medicina. Hoje eu tô completamente feliz, eu tô sarada, tô bem, tá tudo bem comigo, graças aos trabalhos do tarô cigano, da tua ajuda, dos guias de luzes. Eu fico muito feliz, agradeço.
6: E você aproveita a minha estada em Rio Negrinho para agradecer aqui esta cura milagrosa que você recebeu pro teu irmão, que tinha problema de câncer no rosto, e para você que sofria de uma depressão pelo um problema que você teve numa gravidez, que é a perda de um nenê, né, que tu tinha e que acabou não nascendo e te levou a uma depressão muito grande, e que certamente, se tu não tivesse o recurso espiritual, certamente tu teria morrido de desilusão, de tristeza, porque foram momentos muito difíceis que você enfrentou, né?
7: Eu enfrentei

0: muita depressão e com isso pressão alta. Eu chegava no pronto atendimento com 16/26 de pressão. Eu não sei como, que só os guias de luz mesmo que me salvaram, só mesmo a força divina que eu recebi.
1: E você gosta dos trabalhos do tarô cigano?
0: Eu adoro, isso é a melhor coisa que pode acontecer na minha vida.
1: E você vem agora ao nosso trabalho aqui no Rio Negrinho, Santa Catarina, agradecer esta graça maravilhosa. Você foi no tarô cigano também lá em Curitiba, no bairro do Boqueirão?
0: Também fui lá, e quando o senhor esteve aqui também, estive aqui junto e fui várias vezes lá, mas nem precisou ir muitas várias vezes, em poucas vezes já resolvi meus problemas, sempre conseguindo acompanhar as novenas, né, pela internet mesmo, e isso foi.
1: Você acompanha pela internet no site do tarô na quarta ou na sexta-feira?
0: Na quarta e na sexta-feira, assim como
1: os dois horários. Um abraço para você e fico muito feliz.
0: Muito obrigado, Sonassa, com a ajuda do senhor e das entidades de luz. Eu fico muito feliz e agradecida.
1: Um abraço.
0: Outro, muito obrigado.
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3: E não é aquela de querer, eu quero. Querer todo mundo quer ajudar todo mundo. Mas tem que ter um preparo na espiritualidade, tem que se preparar para fazer o que você acha que tem que fazer. E, claro, se proteger, se agarrar com entidades superiores, entidades do bem, que vá bater de frente com o inferno daquele ou daquela que sofre. O irmão dela estava com câncer no rosto. Cara, era uma pereva, uma ferida, que o cara, ele chegava a usar uma boina gaúcha, para tapar todo o rosto dele, porque um lado,
4: meu Deus,
3: tava todo cheio de câncer, uma ferida aberta enorme. E eu disse: cara, tu vai te curar nas minhas cirurgias espirituais. Não deu outra, se curou. E ela, que queria se matar, a vida dela acabou, tinha perdido uma criança, estava no fundo do poço. Por isso que as pessoas não podem pensar duas vezes em recorrer à espiritualidade. Ah, não sei se eu vou lá. Ah, eu não sei se eu acredito nisso. Então continua sofrendo, meu filho. Então continua levando na cabeça que nem prego. Continua gastando o que você não tem com medicamentos, com tratamentos que não dá em nada. A espiritualidade, desde o que é mundo, sempre agregou e somou na vida das pessoas. Lembra do tempo das benzedeiras? 30, 40, 50, 60, 100 anos atrás, qualquer dor vai na benzedeira. Qualquer coisa vai no benzedor. Hoje em dia, vai na UPA, vai no postinho, vai no médico particular.
4: Eu lembro que não tinha tantas crianças doentes igual tem hoje, né?
3: E o que tem de crianças doentes, pessoas doentes, né? É uma calamidade de pessoas doentes, problemas de todas as ordens sociais, frustrações, decepções, pessoas que se veem no fundo do poço. Mas a espiritualidade soma na tua vida, agrega, te socorre, te ajuda. 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
3: Ok, Marcelo Bradley, e nós vamos direto agora a consultório do amor pelo rádio. Um casal se separou porque o homem tinha o vício da embriaguez, era bebum, era borracho, como fala o gaúcho, Marcelo, era borracho, e batia na companheira, só que ela mandou ele embora, se separaram, há mais de ano estão brigados.
5: E vixe!
3: Agora, ele voltou aqui para a cidade e quer voltar com ela, dizendo que mudou, que deixou da bebedeira.
6: Eu, hein?
3: Não é mais bebum, não é mais cachaceiro.
6: O pau vai torar.
3: Diz que agora virou crente. Oh, e ela confia e não confia,
6: vixe,
3: que ele mudou e que ele virou crente. Até ela intimou ele. Ah, tu é crente? Cadê a tua Bíblia? Ah, não tem, mas como crente sem Bíblia? Tudo quanto é crente tem a sua Bíblia, né? É lei que tem que ter a sua Bíblia. Ela intimou, cadê a tua Bíblia? Ah, não tenho. Ah, deixei lá com os amigos que eu morava.
7: Errou!
3: Então, ela tá com 10 pés atrás sobre a mudança do cara. Se perdoa ele por tudo que ele fez pra ela, aceita ele e comecem do zero uma nova vida. É as cartas do tarô que ela pede para eu abrir e dizer pra ela se ela volta com o bebum dela, com o cachaceiro dela, o manguaceiro dela, que agora virou crente. Crente.
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3: Bom, o drama de hoje é da senhora Luísa de Castro. Diz ela: aguentei um homem durante 12 anos.
5: E vixe!
3: Tivemos 2 filhos, seu Nasser.
6: Nossa!
3: Hoje já estão crescidinhos. Não é mais bebês como eles eram. Não aguentando mais meu marido, que bebia, tudo que ganhava, deixava na porta do boteco. Me batia, me xingava, me desmoralizava. E eu não aguentando tanto atrevimento dele, um certo dia, juntei as coisas dele, coloquei na calçada e disse: chega, chega. Mas 2 irmãos meus estavam dentro de casa escondido.
6: Vixe.
3: Não chamei a polícia, mas chamei 2 irmãos meus porque ele poderia avançar contra mim e querer me bater. As malas já estavam na frente da porta. Ele, mais do que depressa, disse: não vou embora, só saio daqui morto. E ainda vou te matar, sua canalha. Quando ele disse: vou te matar,
5: e vixe,
3: saiu os irmãos meus, uns polacão, brutamonte, grandão lá de dentro de casa, e disseram: antes de você matar ela, você vai ter que matar nós dois.
6: O pau vai torar.
3: Aí ele baixou a crista,
5: e vixe,
3: pegou as malas, foi embora, e os irmãos prometeram: quem vai te matar somos nós dois. Olha o que você fazia com a nossa irmã. E até aqui nós batamos no peito, aturamos e aguentamos. Chega, chegou, toma rumo da rua, vagabundo.
7: Assim não dá.
3: E ele foi embora. Sumiu, tomou duril, sumiu. Não pagou pensão para as crianças. Sumiu. Pediu conta no trabalho que ele participava, que ele tinha aqui em Castro, no interior de Castro, pediu as contas, como dizem, foi embora, sumiu, ninguém sabia dele. Agora, mês passado, ele apareceu, bem arrumadinho, não anda mais sujo, barba feita, perfumado, pedindo pra voltar, pedindo perdão, pedindo desculpa, e dizendo que agora virou crente.
5: E vixe!
3: Ela mandou até o nome da igreja que o cara frequenta. Mas eu não vou dizer o nome da igreja, até porque de repente é falsifique desse cara, né? De repente ele tá iludindo a cabeça da coitada.
8: Eu não quero mais.
3: Que virou crente E de repente ele é crente do quente, não é?

0: sete, a gente nunca sabe se a mudou, a pessoa mudou ou tá com 7-1 pra caber pra cima da cabeça da coitada que já sofreu muito nas mãos dele. Bom, embaralhei as cartas do tarô cigano. Primeira carta que saiu para dona Luísa de Castro, saiu a carta da espiritualidade. Bons presságios, viu, dona Luísa? Depois saiu a carta da viagem, a mudança de vida. Ó, que bom mudança de vida. Tomara que seja verdade, hein, dona Luísa? Terceira carta, a carta do coração, a carta do amor, dá a entender que o ex-bebum ainda te ama, Luísa.
1: Nossa!
0: É, carta do amor. Nossa. Quarta carta, a carta do êxito, a estrela maior. Penúltima carta, a felicidade. E a última carta, a carta da boa notícia. Boa notícia pra senhora. Faço cruzamento das cartas, cima embaixo, baixo em cima, direita, esquerda, esquerda, direito. Bato meu sino, meu sininho. Dona Luísa, vou ter que falar tudo.

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1: Bom, minha amiga Luísa.
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1: Dona Luísa, tem que te falar a verdade. Sabe por que que ele mudou? Porque ele aprontou pra outra mulher por onde ele andava. A outra mulher não era bobinha que, que nem a senhora. Botou ele no chilindró. Ficou quase um ano preso.
3: E vixe!
1: E na cadeia se converteu a Deus. A Jesus. E hoje realmente é um homem transformado porque ele viu as besteiras que ele fez na vida dele. E uma coisa boa é que ele sempre te amou. Era errado, bebia, andava com más companhias, mas sempre te amou, Luísa. E ama muito os filhos de vocês. Então, merece o teu perdão e merece uma segunda chance. Até porque, quando Deus quer mudar a vida de uma pessoa, ele muda. A religião soma, a religião ajuda, sempre ajudou. Só que o castigo daquela outra mulher que jogou no chilindró, fez ele ver o sol quadrado.
4: Só Jesus na causa.
1: É, só Jesus na causa. É, despertou ele, deixou ele ligado no 220, que ele estava errado. Na cadeia aceitou Jesus, se transformou e hoje é outro homem. Inclusive na cadeia aprendeu outra profissão que vai somar na vida dele aqui fora. Luísa, perdoa, porque esse homem ainda te ama e sofre muito sem você e os filhos sem ele. Deus no comando, Luísa. Que final bonito, hein? Vamos direto para benzimento. Reza forte, abençoando todo mundo que está nos ouvindo aí, do outro lado do rádio.
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Brasil, olhai para os milhares de pessoas que nos ouvem, casais que vivem vidas de inferno, família que estão destruídas por drogas tóxicos e psicotrópicos. Que todas as trevas caia por terra, saia desse esposo, dessa esposa, dos seus filhos, dos quatro cantos da sua casa. E que o anjo de Bethesda

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1: Abençoe neste momento os 4 copos com água. O primeiro que o senhor e a senhora vai beber, segundo para dar para os pets, terceiro para as plantinhas, nossas amiguinhas.
2: E último copo de água para espergir nos 4 cantos da casa e também no seu estabelecimento comercial. Que maravilha, hein? Que reza abençoada, que programa leve, de paz, de esperança, de novo amplo para os nossos ouvintes. E a gente promete voltar amanhã, exatamente 8 da manhã. E vos deixo na agradável companhia do programa Manhã Bem Legal com Luiz Augusto. Ô Luiz, tudo bem, Luiz? É tudo contigo aí, Luiz Augusto, hein?
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4: Muito bom dia, bom dia, bom dia, bom dia. Uma excelente quarta-feira, já é meio de semana. Está no ar, Manhã Bem Legal na Antena 102.7. 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
2: Muito bem, bom dia, bom dia, bom dia, bom dia! Que prazer ter aqui a sua companhia na manhã bem legal. Vamos juntos até as 10h30 com muita música, alegria, descontração. Você sabe, né? O rádio é sua melhor companhia e eu tô aqui pra te fazer companhia de verdade na manhã da antena. Bom dia, bom dia, bom dia! E olha, procure estar com pessoas, estar por perto de pessoas que influenciem você a ser mais gentil, mais inteligente e mais saudável, tanto emocionalmente quanto fisicamente. Porque quem te ama de verdade deseja a sua evolução em todos os níveis, tá bom? Bom!

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2: Bom, hoje é dia 9. Não, dia 27. 27 de maio. 9/2 agora, né? Hoje, dia 27 de maio, é dia. Hoje, 27 de maio. É dia do desafio, dia do engenheiro de custos, dia do profissional liberal, dia mundial da lontra, dia nacional da Mata Atlântica. O dólar fechou ontem em leve alta, ficou em 5,2. Olha, Flávio Bolsonaro disse que pediu a Donald Trump classificação de PCC e CV como grupos terroristas. O senador disse que o encontro de ontem ocorreu durante a tarde e durou cerca de 1h40. Ele afirmou que entrou no Salão Oval às 15 horas, horário local, e deixou a Casa Branca às 16h40. Flávio foi acompanhado no encontro pelo seu irmão, o ex-deputado Eduardo Bolsonaro, e pelo jornalista Paulo Figueiredo.

Confusa, com frio e pedindo água. Foi assim que os pescadores descreveram o estado de Bruna Damares Santana da Silva ao ser encontrada viva após 42 horas à deriva no mar na manhã de ontem no litoral de São Paulo. A família de pescadores Alex Quintino, filho Alan de Oliveira Quintino dos Santos e a cachorrinha Adelaide, que encontrou Bruna, trata o resgate como um milagre. A mulher começou a acenar quando viu a embarcação e foi retirada do mar com vida após 3 dias desaparecida. Segundo Alex, Bruna estava confusa com frio e pedindo água assim que foi retirada do mar. 3 dias à deriva. Essa mulher, né? Ela e um homem sumiram durante um passeio com a moto aquática. E a moto foi localizada em alto mar a 22 quilômetros de onde a dupla desapareceu.

milagre mesmo, né? 3 dias no mar. Lá em Ilhabela, em São Paulo. Já a jovem desaparecida, junto com ela estava Bernardinho, de 28 anos, que ainda não foi localizado. As buscas mobilizam equipes de grupamento de bombeiros marítimos e da marinha. Só ela foi encontrada até o momento, né? Fim da escala 6 por 1. A proposta de emenda à Constituição, que está

estabelece o fim da escala 6x1, pelo qual o empregado trabalha 6 dias e folga 1, será votada hoje pela comissão especial que trata do tema na Câmara dos Deputados. O texto a todos os trabalhadores: 2 dias de folga semanais, sendo um deles preferencialmente aos domingos. Se aprovado, o projeto segue para plenário da casa. O texto foi apresentado na segunda, após um acordo fechado entre o presidente Lula e o presidente da Câmara, Hugo Mota. A proposta prevê redução de 44 horas semanais para 40. Uma transição de 1 ano. Os 2 dias de folga por semana passarão a valer 60 dias após promulgação, ou seja, quando ela entrar em vigor, após ser aprovado no Congresso. Salários acima de 21.100 não terão limite de jornada. Agora são 9h06. São informações para você aqui em 102.7. E a Mega Sena paga amanhã um prêmio de 6 milhões de reais.

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8: 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Olha, neste momento os termômetros estão marcando 15 graus aqui na região. Hoje chega 21 graus. Hoje o sol promete aparecer, embora ainda timidamente agora, muitas nuvens no céu, ainda tempo nublado, né? O dia amanheceu bem nublado, com cerração, né? Até a terra molhada por conta da cerração, mas segundo o CIMEPAR, o sol vai aparecer. Vamos aguardar pra ver, né? Não é? Para amanhã, mínima de 10, a máxima de 21, também com tempo assim. E para sexta, a mesma coisa. Informou Antena, informou CIMEPAR aqui para você na rádio que vai mais longe. Bom dia.

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1: Participe, ó, pelo 984091431. Daqui a pouquinho tem a rodada da Libertadores, né? Que começou ontem. Tem também apresentação da seleção brasileira, começa hoje. Tem amistoso no próximo domingo. Situação dos jogadores que estão chegando, né? Alguns

0: vão disputar também a final da Liga dos Campeões no sábado. Foi adiantado, inclusive, a final, né? Para 1 da tarde. Daqui a pouco também os jogos de hoje da Taça Libertadores da América. Fica ligadinho, porque aqui tem informação para você. Muito bom dia, 9:06.
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2: Olha só, 9:35, falando da seleção brasileira, se apresenta hoje. CBF avalia Neymar com atenção. Casemiro chega à granja com Mari antes dos demais convocados. O Brasil, portanto, recebendo os jogadores da seleção para a preparação para a Copa do Mundo na Granja Comari, né? Lá em Teresópolis. Vamos falar aqui da Libertadores da América. Ontem o torcida já estava na bronca com o time do Flamengo, né? Que no primeiro tempo acabou no empate. Segundo tempo, depois dos 30 minutos, que foi resolvido apenas, né? O Flamengo conseguiu a vitória ontem em cima do Cusco.

É, e é uma das melhores campanhas aí da primeira fase da Libertadores da América. Deixa eu ver como é que ficou aqui o grupo do Flamengo, né? Que já acabou ontem. 3-0 deu o jogo ontem. O Flamengo acabou com 16 pontos na primeira colocação. Estudiantes passou nesse grupo também com 9 pontos. Independiente Medellín vai para a repescagem, né? Independiente que perdeu a vaga ontem justamente para o Estudiantes. Outro time brasileiro ontem que jogou foi o Mirassol, que estava em primeiro no grupo, né? Mas acabou ontem perdendo para o Lanús e ficou na segunda posição. Perdeu para a LDU a primeira posição, mas mesmo assim Mirassol classificado para a próxima fase. Bom, fechando agora

0: vamos ver a Sul-Americana, como é que foi ontem, né? São Paulo venceu em casa ontem. São Paulo venceu o time do Boston River e se classificou, né? Em primeiro lugar no grupo. Classificado o São Paulo. O Santos classificou também para a repescagem, né? Venceu ontem Deportivo Cuenca por 3-0. Está na próxima fase também da Sul-Americana. O Atlético Mineiro tenta hoje a sua vaga contra o Puerto Cabello. Pode ficar fora, pode ficar em segundo, pode ficar em primeiro. Tá tudo aberto esse grupo aqui, que tem 3 times com 7 pontos e 1 time com 6. São os jogos de hoje da Copa Sul-Americana. Tem mais, né? Pela Libertadores da América, o Corinthians enfrenta o Platense. O Corinthians tá com 11 pontos, né? Pode chegar a 14, pode ter uma das melhores campanhas, mas não vai ser a melhor campanha. Mas até agora não perdeu também o Corinthians, né? Enfrenta o Platense, que é o segundo colocado. O Palmeiras joga amanhã contra o Junior Barranquilla. Também para tentar uma das melhores campanhas da primeira fase. Lembrando que o Palmeiras perdeu, né, o último jogo. E tem hoje Fluminense e La Guaira. O Fluminense ainda sonha com a vaga, né? Com a segunda vaga. Ainda tem chances, né? Mas precisa vencer e torcer para o empate do Bolívar, pelo menos. E é assim que vão se definindo os primeiros classificados aí da Copa Libertadores da América, né? Ontem tivemos também a Copa do Brasil, sorteio, né? Da Copa do Brasil. Vamos ver como é que ficou aqui. Ficaram os confrontos que vão acontecer já no início de agosto, né? 1 e 5 de agosto. Aliás, 2 e 6 de agosto. Então ficou Vasco da Gama e Fluminense, Internacional e Corinthians, Mirassol e Grêmio, Atlético Paranaense e Vitória, Atlético Mineiro e Juventude, Santos e Remo, Chapecoense, Cruzeiro e Palmeiras e Fortaleza. São jogos da Copa do Brasil, né? Depois da Copa do Mundo, volta a Copa do Brasil. Tem aí a Copa. Bom dia, 9:39.
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4: Bom dia pra você que se liga na programação da Antena, bom dia! Manda mensagem em 98409-1431, é o WhatsApp da Antena, pra você mandar o seu alô, mandar sua interação, né? O Bueno mandou um alô aqui pra gente. Quem mais aqui foi o... A Edileuza também tá sintonizada na programação da Antena, o Jurandir. Manda aí sua mensagem, 98409-1431. Quero dar um recado aqui pra você. 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E olha a notícia aqui, ó, Mariah Carey. Para dois shows inéditos no Brasil ainda neste ano. As apresentações que ocorrerão em São Paulo e no Rio de Janeiro em novembro foram anunciadas ontem. A nova vinda da Rainha do Natal representará a sétima vez em que ela passa pelo país. A seguir, sétima vez já, a cantora, né? A primeira passagem aconteceu em novembro de 1999, na divulgação do álbum Rainbow. Ela teve participações em programas de TV, Domingão do Faustão, Fantástico, Planeta Xuxa. Foi até no programa da Hebe. Né? Se lembra? Teve show da virada também da Mariah Carey no Brasil e agora ela retorna ao Brasil. Mariah Carey, você é fã? É cantora? Tem muita música boa, né? Mas ela sempre foi pro lado romântico, né? E vamos relembrar uma das sucessos dela aqui. Uma dos sucessos dela é uma regravação, inclusive, né?

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1: 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Uma ótima manhã de quarta-feira, já é meio de semana, dia 27 de maio, reta final do mês de maio. E aí, como é que tá seu dia, hein? Temperatura agradável, sol ainda não apareceu, diz que vinha, mas até agora nada. Nada do sol, 16 graus.

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2: É, Antena na Copa, tá aí, faltando 15 dias apenas para o início da Copa do Mundo. Hoje a seleção começa a se apresentar na Granja Comari, né? Para início da preparação, muitos jogadores chegando. Bom dia, Lu, tudo bem?
3: Bom dia.
2: Como é que tá aí a apresentação da seleção brasileira? Alguns jogadores, sabe quem chegou primeiro?
3: Quem?
2: Casemiro.
3: O Casemiro.
2: Casemiro, é.
3: Ele é o xerife da.
2: Isso, uhum, braço direito do Ancelotti, né? Ficou muito tempo no Real Madrid jogando junto. E aí a situação é a seguinte, e Neymar, sempre entra em pauta, né?
3: Parece que, não, se você for reparar, parece que não existe os outros jogadores.
2: Não,
3: o pessoal,
2: só
3: a seleção chegou. O que eu falei pra você? O Neymar tava junto?
2: É, exatamente. Só gira em torno do Neymar. E aqui tá dizendo o seguinte, ontem Neymar teve no Santos, né? Não jogou, né? Mas teve. E daí perguntaram, né? E aí, como é que tá panturrilha?

0: Aí ele falou, e aí como é que tá o problema da panturrilha? Ele é problema do quê? Ele falou.
1: Aí, é isso aí.
0: Ele foi perguntado se estaria 100% fisicamente na apresentação. E se não será problema. E ele disse que tá tudo, tá aqui, tá inteira. Tá inteira, tá tudo normal.
1: Então já foi o que a gente tava falando ontem. É de 5 a 10 dias pra recuperação.
0: É, ele já recupera. Agora, se ele estará apto para jogar no domingo, aí é outra coisa.
1: Ah, eu vou te falar uma coisa. Eu preferia que ele não jogasse.
0: E fique de boa,
1: não,
0: né?
1: Deixa ele lá.
0: Joga só meio período na Copa do Mundo.
1: Deixa ele lá.
0: Bom, alguns jogadores também vão se apresentar depois da final da Champions League, que acontece no sábado, né? Inclusive, foi antecipada a final da Champions League entre Arsenal e PSG.
1: São três jogadores, eu acho?
0: Três jogadores, exatamente. Tem o Marquinhos, tem o Danilo, e tem dois Danilos na seleção, né? Um do Flamengo e um do... O Flamengo vai liberar 7 jogadores, né, pra Copa?
1: 7 jogadores pra Copa. E por falar em Flamengo, Luiz do céu, que jogo foi aquele? Jogou. Lembra que eu acabei de falar pra você, né, que ele teve 10 situações, antes de eu ler, teve 10 situações reais de gol. Uhum. Olha aqui, ó, o Flamengo teve cerca de 10 situações claras
0: no jogo da Libertadores ontem.
1: Isso, contra o Cusco. E sabe quantas finalizações ele teve?
0: Quantas?
1: 27 finalizações.
0: Marcou quantas?
1: 3.
0: Conseguiu
1: Nos
0: ainda.
1: Nos últimos 15 minutos, deixou a gente com o coração na boca.
0: Torcida tava reclamando já.
1: Tava, porque já, eles já entraram, Luiz, com vaias por conta do jogo de sábado.
0: Contra o Palmeiras.
1: Já, só que assim, toda essa situação que teve aqui o Flamengo foi até eles colocarem os cabeça pra jogar. Eles estavam poupando, entendeu?
0: Uhum.
1: Aí eles colocaram, aí o negócio andou. Bruno Henrique foi o nome do jogo ontem.
0: Mas não é o que tá convocado mesmo, é o Paquetá, o Plata, né? Plata na verdade é do...
1: É do
0: Argentina.
1: Da Argentina.
0: Aliás, sabe quem foi convocado hoje também?
1: Quem?
0: A seleção da Holanda. E o Memphis tá na Copa também, né?
1: Ah, é?
0: Tá na lista da Copa do Mundo, né?
1: Será que é a última dele?
0: Não sei ainda. Ele é o maior artilheiro da Holanda, né? Vamos ver. Ele tem 33 anos, acho.
1: É porque, tipo assim, o jogador passou de 30, já começa a especulação, né?
0: Será a não que ser vai? Que Será seja... Que vai?
1: Cristiano Ronaldo da vida. Uma pessoa fora da curva.
0: Muito bem, tá aí chegando então a Copa do Mundo. É 15 dias, Lu. 15 dias para o início da Copa.
1: 15 dias. E vamos já fazer paralelamente, né?
0: Uhum.
1: 15 dias para a Copa do Mundo e 16 dias para o Dia dos Namorados, para quem tem.
0: Para quem tem.
1: Que não adianta, gente. Em 15 dias você não vai conseguir.
0: E o Brasil vai estrear dia 13, então quer dizer 13. Que para estrear o Brasil falta 17 dias.
1: Vai ser no domingo daí, o jogo do Brasil, né?
0: É domingo? Não. É no sábado, né?
1: Sábado.
0: Jogos do Brasil, inclusive nós temos aqui, quer ver, ó, se o Brasil for passando, né? Porque provavelmente o Brasil ele vai passar em primeiro, porque vamos falar a verdade, né? Haiti, Marrocos é o mais difícil, né? E Egito, será?
1: Egito.
0: Jogos do Brasil na Copa.
1: Eu não sei, Luiz, eu tenho medo.
0: Do quê?
1: Eu tenho medo, eu não tenho ambição Escócia. Nenhuma. Eu não tenho ambição nenhuma com a seleção, eu só queria que o Neymar fosse.
0: Vamos só aguardar, né? Só viver.
1: Só viver, exatamente, não vamos criar expectativa. Vamos criar unicórnio, mas não vamos criar expectativa com a seleção.
0: Ó, o primeiro jogo do Brasil é num sábado, 7 da noite. Então,
1: é, então,
0: horário normal. Brasil Haiti, sexta-feira, 9:30 da noite.
1: Então a abertura da Copa vai ser numa quarta-feira. Isso?
0: A abertura da Copa?
1: Dia 11. O Brasil joga não. Dia 13?
0: Só quinta. Isso.
1: Quinta.
0: Quinta-feira vai ser a abertura da Copa numa quinta. O Brasil joga no sábado, depois joga numa sexta e depois joga numa quarta, 7 da noite. Daí se
1: Todos
0: avançar.
1: Os jogos às 7.
0: Não, 7:30 e 7 da noite.
1: Ah.
0: Depois o Brasil joga na segunda fase, numa segunda-feira, 2 da tarde. Se passar em primeiro, aí já meio do dia, né? Aí no outro dia já é 5 da tarde, domingo. É, daí já não vai atrapalhar, porque é domingo.
1: É.
0: Aí no outro jogo, quartas de final, será sábado, 6 da tarde. Então não vai atrapalhar não também. Mas daí na semifinal... Dia 15 de julho seria umas 4 da tarde.
1: 4 horas.
0: É, então, resumindo, são 3 jogos aqui que vão ser no horário de serviço. Se o Brasil
1: Todo
0: for passando.
1: Todo mundo adora.
0: 10 horas e 25 minutos.

0: faltando então 15 dias pra Copa, Lu.
1: Ê, meu Deus, tá chegando.
0: Tá chegando, vem aí, Lu, com hashtag até daqui a pouquinho.
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1: Bom dia. Uma ótima manhã, hashtag pra você. Uma ótima quarta-feira astral. Eu sou Lu Santos e essa é a sua revista falada. 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

0: amanhã até as 11h40 a gente tá por aqui, hein? 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Estamos aí regidos pelo signo de Gêmeos. A estação é o outono. Estamos aí no 747º dia do ano. Faltando 218 dias para terminar 2026. Vamos ver o que a gente comemora no dia de hoje. Hoje, para os católicos, é dia de Santo Agostinho, Agostinho de Cantuária. Hoje é dia do desafio, é dia do engenheiro de custos, dia do profissional liberal, dia do serviço de saúde do exército, dia nacional da Mata Atlântica, dia mundial da lontra, dia da imprensa do interior. Tem uma data aqui muito... que eu guardo com muito carinho. No dia 27 de maio de 2001, o Flamengo conquistou o quarto tricampeonato estadual, vencendo o Vasco de 3-1 pelo terceiro ano seguido. Uma data comemorativa para os flamenguistas, tá? Quando aparece aqui de outro time, eu leio também, hein, gente? Isso aí, manhã, hashtag Quarta Astral, e ela tá por aqui com o astral lá em cima. Oi, Emi, bom dia, seja bem-vinda.
1: Bom dia, Lu, bom dia, ouvintes do hashtag. Lu, como você sabe, eu cinquentei, né?
0: Cinquentou.
1: E eu trouxe uma lembrancinha da minha festa cigana pra você.
0: Obrigada, Emi. Obrigada. Ai, que fofa.
1: Eu ganhei uma festa.
0: Ai, adorei.
1: Com tema cigano. Você viu minha lembrancinha? Que chique.
0: Chiquérrima. Quantos reais aqui?
1: R$3,67
0: de chocolate.
1: Vale muito, né? Chocolate. Nossa. É ouro.
0: Nossa, é ouro. Obrigada. Amy. Tava muito bonito na festa, eu vi.
1: Ah, eu me vi assim, meio que debutando. Acho que eu não tive festa de 15 anos, né? Daí eu tive de 50.
0: Faz parte, a gente tem que viver aí, e se quiser comemorar, tem que comemorar, e é assim mesmo, né?
1: Não, e todo dia é dia, né? A vida é uma dádiva, né? E eu falei, se eu cheguei até os 50, tem mais a que comemorar, né?
0: Tem mais a que comemorar. E você que tá ouvindo a gente, quer participar, porque hoje você trouxe, Emi?
1: Aham! Hoje temos baralho cigano.
0: Então, nós vamos fazer o seguinte, no próximo bloco, você fala, eu quero, fala teu nome, que a Emi vai tirar uma carta pra você, mas é pra dar o gostinho, hein? Pra dar o gostinho do que pode vir por aí, né, Emi?
1: Sim, sim, sim.
0: Então manda aí, eu quero uma carta, e manda o teu nome, que no próximo bloco a Emi vai... tá tirando uma carta do baralho. É do baralho cigano?
1: É do baralho cigano.
0: Ó, só.
1: Lâminas lindíssimas.
0: Olha só, hein? Agora 10h34, vem comigo, vem com a Emi na manhã, hashtag Quarta Astral.

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0: 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Agora, 10h47 aqui na Antena Sul. A gente tá fazendo aí a tiragem, não adianta depois, porque daí ver a mensagem, vai mandar tipo 11h20 querendo. Aí já não vai ter, já vai ter mais de gente aqui mandando mensagem que a gente não vai conseguir dar conta. Então manda aí 98409-1431, fala, Emy, eu quero uma carta pra mim, manda aí, que a Emy vai estar tirando uma carta pra você. Deixa eu só ler aqui algumas mensagens, cadê? Como que pode, irmã? Como que pode você confundir? Vamos ver aqui. Aqui é o Giovano Mendes. Bom dia, quero uma carta. Giovano Mendes,
1: vamos lá.
0: Giovanni Mendes.
1: Giovanni, vai a sua cartinha, deixa eu... Estender aqui meu baralho e tirei. Olha que linda, Lu.
0: Nossa!
1: Então, Giovanni, esta carta, ela indica que muito trabalho está previsto nesta fase nova agora, você tendo, assim, ideias criativas. A carta da foice também, ela representa você cortando as ervas daninhas do seu caminho, meu amigo. Sabe aquelas ervas daninhas, ou seja, as energias negativas, as pessoas negativas, né, Lu? Que existem pessoas que merecem ser cortadas da nossa vida porque não fazem bem.
0: É.
1: Só o fato de estar ali sugando tua energia não faz bem, você se afasta, né?
0: Uhum. Então tá aí pra você, Giovanni. Abração. Bom dia, meninas. Eu quero uma carta, Neia Santos.
1: Vamos lá, Neia. Ó, a tua carta é as nuvens.
0: Nossa, bonita também, hein?
1: É bonita, mas o que ela quer dizer? Ela quer dizer, esta carta, ela quer dizer que toda tempestade que vem se formando, é uma hora ela passa, né? Então, as nuvens que representam também as crises, as dificuldades, os dissabores... são passageiras, minha amiga. Se você passou ou está passando por esse período assim, atribulado, fique contente porque já tá se dissipando essa nuvem, tá bom?
0: Beijo, minha querida. Vamos ver quem mais aqui. Bom dia, Luciane Santos, amada, e parabéns pra Emilene pelo seu aniversário, que Deus abençoe a sua vida com muita saúde,
1: obrigado,
0: alegria. Celebre a vida porque viver é um luxo. Beijo, meninas lindas, Lu e Emilene. A Neuza Tita, beijo.
1: Ai,
0: minha
1: obrigada.
0: Querida, vamos ver aqui. Bom dia, Lu e Emy, eu quero uma carta, a

0: Cris.
1: Vamos lá, Cris. Ó, a tua carta. É bom que a Lu já vai aqui de testemunha. Uhum. Os livros, ela representa a tua sabedoria, né? A tua sabedoria significa aquele sentimento interno antes de você tomar qualquer decisão, ter qualquer atitude. Use dessa sabedoria. Todo mundo tem sabedoria. Por isso que a gente tem que aprender a deixar vir, né, à tona essa sabedoria interna antes de você tomar qualquer atitude. Essa carta também pode dizer assim para você que novas oportunidades de estudos, de aprendizado estão vindo. Aproveite.
0: Bom, mais uma aqui antes da gente ir pro bloco musical. Bom dia, meninas. Eu quero uma carta. Elizabeth Matos.
1: Elizabeth, olha a carta dela, que linda. Você viu que essas lâminas
0: linda.
1: São maravilhosas, né?
0: Uma as mais linda que a outra.
1: Essa carta, ela representa que é tempo de colheita, tempo de você buscar o que já floresceu na tua vida, Elizabeth. Então, não deixe para depois, não distribua tantos teus projetos, né, contando, porque às vezes a gente conta antes. A minha filha do meio, ela já disse que quando eu conto antes as coisas, ela me chama de boca de sacola. E eu entendi que isso é realmente. Então, guarda pra você e põe em prática, porque é tempo de colheita, tempo de florescer, tá bom, Elizabeth?
0: Agora tira uma pra mim, Emi.
1: Com certeza,
0: minha
1: querida.
0: Uma pra mim, gente, o que será que tem pra mim, hein?
1: Vamos embaralhar essas lâminas aqui, ó, dar uma serrada boa. Muito boa. Até vou gravar aqui essa carta.
0: Grava
1: essa
0: aí.
1: Essa carta especial.
0: A minha carta. Vamos ver o que tem de bom.
1: Pega aí.
0: Vamos pegar uma aqui. Como eu tô aqui, eu vou pegar, né? Aqui. Essa aqui, Emi.
1: Ó. Olha! Quando eu falei pro rapaz, o primeiro lá, que é tempo de você, com a foice, arrancar as ervas daninhas? Vê se você me entende, tá bom, Lu? Arrancar as ervas daninhas significa de todos os jeitos. Pessoas negativas, pensamentos intrusivos, tudo que for aquilo que tenta te pôr pra baixo, tire. A foice é cortar pela raiz. Então, é tempo de você seguir trabalhando, porque vem muito girassol aí na tua plantação, minha querida. Mas arranque as ervas daninhas, tá bom?
0: Pode deixar comigo. E você que tá ouvindo aí, manda sua mensagem 98409-1431 e diz: eu quero, Emi!

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1: Isso aí, hein? Você está ouvindo Hashtag nesta manhã de quarta astral. Você já deve estar sentindo que o astral tá legal, né? Então, Lu, não sei, eu tenho medo de ver aí o que vai aparecer. Manda aí que a Amy vai falar de um jeitinho aí que você vai entender e vai absorver da melhor forma possível. Então, manda aí 984091431, o WhatsApp da Antena Sua FM. Fala aí, eu quero uma carta. Que a Amy vai tirar uma carta pra você. Deixa eu ver aqui. E não deixa pra mandar na última hora, né? Vamos que vamos? Vai mandar agora? 984091431. Vamos ver aqui, continuando. Bom dia. Tira uma carta pra mim, a Adriane Avelar.
2: Vamos lá, Adriane. Vamos tirar uma cartinha pra você. Ai, que linda essa carta. Olha, Lu.
1: Nossa, tô adorando essas lâminas.
2: Essas lâminas, né? A carta da

0: Minha querida, ela representa decisões, determinações e direcionamento. O direcionamento, ele pode vir de forma espiritual, pode vir em forma de um conselho que você recebe. Que é bem, porque quem quer bem de verdade dá bons conselhos, né, Lu?
1: Sim.
0: Então você deve seguir muito os conselhos, as direções, né? Porque o que você tem pra tua vida é um caminho longo e aberto. É só você seguir a tua estrela, tá bom? Como diz a música, né? Pode seguir a sua estrela.
1: Isso aí! Agora 11:06 aqui na Antena Sul. Vamos ver quem tá aqui na sequência. Bom dia, meninas. Eu quero uma carta. Sandra, tenha um ótimo dia.
0: Vamos lá, Sandra, mandar a sua carta. Olha, de novo, como aparece. Então, é porque assim, eu acredito que ela também deva estar passando por alguns momentos de nuvens. E as nuvens, elas são, podem ser escuras, né? As nuvens escuras representam as dificuldades, os momentos de aflições ou também alguma situação embaraçosa que ela precisa resolver. Saiba que você vai conseguir, sim, porque como as nuvens se dissipam, os problemas também.
1: Ah, isso é a melhor coisa. Como é que é? Tem aquele ditado que a gente brinca, né? É, depois da chuva vem a ambulância.
0: Vem a ambulância. Bem isso, adorei. Vou levar pra vida agora.
1: Oi, bom dia, Lu. Bom dia, Emi. Quero uma carta, Solange Souza.
0: Vamos lá, minha querida. A tua carta é essa aqui, ó.
1: Nossa!
0: Um rato. O rato, ele é uma carta que mostra, assim, um sinal de cuidado, não necessariamente pra você. Mas o rato, ele representa na saúde, né? É alguma coisa que é acender um sinalzinho de alerta. Não necessariamente pra você, mas pra alguém, talvez da família ou alguém próximo, sabe? Que você venha a precisar cuidar ou, né, ter mais atenção, tá bom?
1: Beijo, minha querida. Vamos ver quem mais, quem mais. Bom dia, aqui é o Márcio Estremel na escuta aqui em Uvaia. Ô Márcio, abração pra você, obrigado pela sintonia e pela audiência. Bom dia, meninas, tira uma carta pra mim, um abraço a Sandra de Ponta Grossa.
0: Então, vamos lá. A carta dela é a carta linda também, olha.
1: Linda.
0: O jardim, a fonte de inspiração, intuição e segurança para tua vida. A carta do jardim, ela representa que você deve ver a vida e todos num sentido de bons olhos. Ver com mais cor, ver com mais sabor, ver com mais apreço e mais amor, tá bom, querida?
1: Beijo, beijo.
0: Ou seja, trocando, pare de reclamar.
1: Ai. A Neuza pediu pra ver uma carta pra ela, Neuza Tita.
0: Vamos lá, então, ó. Essa carta representa sabedoria, conhecimento, oportunidade de conhecer, de aprender, talvez estudos, talvez algum curso, alguma coisa que você venha fazer, e conhecimento nunca demais, né? Tudo que a gente leva dessa vida são conhecimentos.
1: Então, leva isso pra você. Ah, eu quero fazer um videozinho aqui, porque nesse bloco eu vou tocar só pancada, hein, Emi?
0: Hoje ela tá que tá. Hoje quarta astral é quarta astral, né?
1: Quarta astral é quarta astral. Cadê? Isso aí. Vem com a gente. Vem com a gente na manhã, hashtag 984091431. Participa. Tem essa daqui, ó. Esse bloco tá que tá, hein?

0: Gente, essa música é muito legal, hein? Flash. Lucas e Igor. Teve também a nova do Panda e Guilherme Benuto. Eu duvido. E também a nova do Felipe Rodrigo, Tchau e Benção. Essa Tchau e Benção é minha música.
1: É a tua cara.
0: Minha cara, minha cara. Tchau e Benção. Antena Sul FM, agora 11:18. Vamos lá pra mais ouvintes. Deixa eu ver. Bom dia, Luíme. Felicidades, tudo de bom pela passagem do seu aniversário. A Terezinha Rabi tá mandando pra você.
1: Obrigado. Deus abençoe a nós todos.
0: Bom dia, tudo bem, meninas? Eu quero, Leandra.
1: Bora lá, então. Leandra, nossa, olha aqui essa carta que saiu pra ela.
0: Olha!
1: A carta da raposa, ela representa, assim, que você tem que ficar atenta, porque pode estar cercada, pode não. Está cercada de uma pessoa, uma só pessoa, fingida, falsa e traiçoeira. Tome cuidado, Leandra, porque muitas vezes do que não dá certo é alguém que tá secando tua pimenteira, entendesse?
0: Deus o livre, Leandra! Oiê, Sheila da Log, também tô curtindo, manda abraços pro meu tio Neno e pra tia Líria. O tio Neno é tia Líria, beijo, Sheila. Beijo aí pro tio Neno e tia Líria, são meus tios.
1: Olha!
0: Lá do Socavão.
1: Que chique!
0: Beijo, beijo, beijo. Falei certo, né, Sheila? Do Socavão, né? Não tô trocando o tio Neno e a tia Líria, né?
1: Os lugares.
0: Vai que, né? Beijo pra você. Quem mais aqui? Bom dia, eu quero uma carta. Meu nome é Tatiane Ortiz.
1: Então, vamos lá tirar a carta pra ela. Ai, de novo, olha, como tem carta repetindo, essa carta é boa, ela representa a tua fonte de inspiração, tua fonte intuitiva, e você deve usar bastante essa fonte inesgotável de intuição que você tem na tua vida. Aproveita.
0: Aproveita, vamos mais uma aqui. Bom dia, Luíme, uma carta aqui, a Rosenilda na escuta.
1: Então vamos lá, ouvinte, olha a Lu do céu.
0: Nossa, hoje é o dia dessa foice, hein?
1: A foice é cortar o mal pela raiz, ou seja, tudo aquilo que você sabe que lhe causa um pavor, uma aflição, uma angústia, alguma coisa que te faz mal, pessoas, lugares, sentimentos, pensamentos, corta da tua vida, passa essa foice, deixa o teu jardim de girassóis florir, tirando todas as ervas daninhas, tá bom?
0: Deixa tudo lindo, né?
1: Bem isso.
0: Deixa tudo lindo. Agora 11:20, daqui a pouquinho a gente vai atender mais ouvintes.

0: fica bonito. Quem gostou, bota a mão pra cima e faz muito barulho. Obrigado.
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20: Isso aí, você está ouvindo Hashtag. Vamos ver quem mais está aqui querendo uma carta. Lembrando que às vezes a gente faz essas
21: loucuragens,
20: né? Pode ser que na semana que vem a gente faça a numerologia de cada um,
21: isso,
20: né?
21: Isso!
20: Vamos ver aí, mas hoje é isso, e eu até acabei esquecendo de falar pra você, pra gente fazer sorteio, mas...
21: Pois é, mas olha o tanto de gente, hoje dava boa, né?
20: É, e você que fica aí com curiosidade, depois você manda mensagem com a Amy pra marcar um horário com ela, tá?
21: Isso mesmo, eu posso fazer e você não precisa nem ir no presencial, eu mando no teu WhatsApp, a folha da tua consulta online.
20: Vamos lá, então, quero uma carta, Juliane Teixeira, tira uma carta pra mim.
21: Vamos lá, Juliane. Olha, essa não veio ainda.
20: Não.
21: A lua representa a feminilidade, representa a sensualidade. Ju, tá na hora de você botar as garrinhas de fora, usar e abusar do teu poder sedutor, mulher.
20: Bom dia, mulheres maravilhosas do IEM. Eu quero uma carta para eu conseguir tomar decisões corretas.
21: Olha, esse é bem importante mesmo, né? Que às vezes é uma palavra que destrava a tua vida para você fazer o que é certo, né? Um ponto no lugar certo, uma vírgula no lugar exato, e tá aqui, ó. Qual que é a palavra? Olha, Lu.
20: Nossa.
21: Compromisso. Então, para você tomar a tua decisão certa, honre teu compromisso. Seja fiel ao teu compromisso, seja ele qual for, se for no amor, se for no trabalho, se for com você mesma, né? Mas honre esse compromisso, tá bom?
20: Agora 10:34, vamos para a última aqui, gente, para a última. Bom dia. Tira uma carta aí para mim, Ui, que medo, Flávio Inácio.
21: Olha, mas a carta dele é maravilhosa.
20: Boa.
21: O trevo aqui representa a superação de todos os obstáculos. Eu acredito que você já deva ter passado por alguns perrengues, por isso que você diz ui que medo, mas agora vai vir assim uma colheita farta pra você, tá bom, meu querido? Beijo.
20: Amy, não dá tempo mais de nada. Aonde que esse povo aí que mandou mensagem, quem tá em casa, te acha pra agendar uma consulta pessoalmente ou então online com você?
21: Me acha no meu WhatsApp 42991494021 ou 999063583. E também no Instagram, né? M Tarot. Me chama lá no direct, que a gente pode conversar, tá bom? Beijos e valeu, Lu.
20: Beijo, M. Até quarta que vem. Aí a gente vê o que a gente apronta.
21: Isso aí.
20: 11:35, tô indo embora. Na sequência, Luiz Augusto. Ponto de encontro Castrolândia Sicredi, à tarde, às 15h. Eu tô de volta no Ducassete. Fica a minha última.

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4: 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A partir de agora, as informações do agronegócio aqui na antena, fica ligadinho. A gente tem previsão, tem também as cotações, fica ligado porque aqui tem informação que você precisa. É 102.7 com o programa Ponto de Encontro, nosso amigo produtor, pecuarista, você é homem do campo, produtor de leite,

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0: Olha, hoje o tempo volta a ficar estável, com maior presença de nuvens baixas e nevoeiros pontuais ao amanhecer. É o que nós já presenciamos, né? Mas permitindo aberturas de sol ao longo do dia. É o que nós estamos também vivendo. Agora a temperatura vai subindo, hoje chegando a 19 graus em Castro. Na região variando entre 21 e 25. Amanhã o tempo segue firme, com possibilidade de nevoeiros pontuais ao amanhecer e algumas nuvens no restante do dia, devido à atuação de uma massa de ar seco e relativamente fria. Não há previsão de chuva, as temperaturas permanecem mais amenas durante a tarde. Aqui em Castro, amanhã, varia entre 10 e 20. Em Ponta Grossa, hoje a máxima 20 e amanhã entre 10 e 20. Em Tibagi, hoje a máxima chega a 22 e amanhã entre 10 e 22 graus. Para maiores informações, entre no site da Fundação abc.org.br/SMA.
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0: Agora são 11:42. Olha, para atender a crescente demanda nacional por antígenos usados na saúde animal, o Instituto de Tecnologia do Paraná, o Tecpar, iniciou uma pesquisa voltada ao cultivo de cepas da bactéria utilizada no diagnóstico da brucelose bovina. O projeto deve ajudar a aprimorar os métodos de diagnóstico e controle de doença, trazendo avanços para a sanidade animal e para a produtividade da pecuária em todo o país. Hoje, mais de 70% dos antígenos usados no diagnóstico da brucelose bovina são importados. Isso impacta diretamente os custos dos produtores e também o preço pago pelos consumidores. A intenção é que o novo Centro de Insumos para Diagnóstico Veterinário da Tecpar, que está em construção, se torne um polo nacional de produção desses insumos. Com o estudo, o Instituto pretende definir parâmetros de produção e escalonamento industrial de bactéria, permitindo a passagem da pesquisa de laboratório para a produção em larga escala. O governo do estado está investindo R$5.600.000 na compra de novos equipamentos para o desenvolvimento da pesquisa. O diretor-presidente do Tecpar, Eduardo Marafon, afirmou à Agência Estadual de Notícias que o intuito vem modernizando, ou melhor, o instituto vem modernizando constantemente os processos produtivos e ampliando o uso de novas tecnologias.
2: Hoje, 70% desses antígenos são importados, o que aumenta o custo para o produtor rural e impacta diretamente na cadeia do leite e da carne. Nós, através do governo do estado, com investimento do governo do Paraná, por meio do Fundo Paraná e da Secretaria de Ciência, Tecnologia e Ensino Superior, estamos estruturando uma tecnologia que tem capacidade produtiva para mudar essa realidade. O novo centro de insumos de diagnóstico será um dos mais modernos do país, com capacidade de produzir 40 milhões de doses por ano, fortalecendo não só a defesa sanitária, mas como o agronegócio do Brasil.
0: Além dos prejuízos econômicos aos pecuaristas, a brucelose também pode ser transmitida aos seres humanos por meio do consumo de carne e leite contaminados. O diagnóstico é essencial para controlar e prevenir a doença. Os antígenos utilizados nos testes sorológicos ajudam a identificar animais infectados, mesmo sem sintomas aparentes. A gerente do Centro de Pesquisa e Produção de Insumos para Diagnósticos Veterinários, Gisele Nocera, explica que a produção dos testes depende do cultivo e da inativação da bactéria em larga escala.
3: Por se tratar de um agente com potencial de transmissão ao ser humano, a manipulação da bactéria Brucella abortus deve ocorrer em laboratórios com classificação de nível de biossegurança 3, que contam com rigorosos protocolos de contenção e proteção biológica. O novo Centro de Insumos para Diagnóstico Veterinário do Tecpar será estruturado dentro desses padrões de biossegurança e contará com infraestrutura moderna e alta capacidade técnica, ampliando a produção e fortalecendo a segurança das atividades laboratoriais.
0: Com a construção do novo Centro de Insumos para Diagnóstico Veterinário, o Tecpar quer fortalecer a produção nacional de insumos para diagnóstico veterinário e apoiar o Programa Nacional de Controle

0: e erradicação da brucelose e tuberculose. Agora são 11:46.
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0: 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Olha, o Conselho Monetário Nacional aprovou uma importante mudança nas regras de financiamento voltadas para digitalização e inovação tecnológica no campo. A partir de agora, os produtores rurais que atuam como pessoas físicas e os empresários individuais passam a ter acesso direto aos recursos do Fundo de Amparo ao Trabalhador. O objetivo da medida econômica é ampliar a liberação de crédito para os trabalhadores da produção florestal, da pesca, da aquicultura e de todo o agronegócio nacional. Com a liberação dessa linha especial, o dinheiro arrecadado será repassado diretamente pelo fundo ao Banco Nacional de Desenvolvimento Econômico e Social. Os tomadores do crédito poderão investir os montantes na modernização de suas atividades através da compra de novas máquinas e equipamentos. O governo federal aposta que este estímulo financeiro vai aumentar consideravelmente a produtividade de todo o setor, gerando emprego e renda nas regiões agrícolas.
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0: O plenário da Câmara aprovou o projeto de lei que torna obrigatória a aprovação do Ministério da Agricultura antes da edição de qualquer norma federal que tenha impacto na produção, criação, cultivo, manejo, transporte, processamento ou comercialização de espécie utilizada em atividade produtiva. Isso significa que qualquer norma editada por órgãos ambientais só terá validade se antes

0: for avaliada pelo Ministério responsável pela agricultura, pecuária, pesca, aquicultura e florestas. O projeto foi apresentado pelo deputado Pedro Lupion, aqui do Paraná, presidente da Frente Parlamentar da Agropecuária, e outros 10 deputados de diversos partidos. Uma das justificativas para a aprovação do projeto foi a possibilidade de inclusão da tilápia na lista nacional de espécies exóticas invasoras. A lista é definida pela Comissão Nacional de Biodiversidade, a Conábio, um órgão do Ministério do Meio Ambiente que conta com a participação de representantes do Ministério da Agricultura. O projeto seguiu para análise no Senado.
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0: O cooperativismo deve ser considerado manifestação da cultura nacional. Projeto com esse objetivo foi aprovado pela Comissão de Educação e Cultura do Senado. O cooperativismo surge no Brasil no final do século XIX e se consolida principalmente no sul do país, no início do século XX. O relator da homenagem, o senador Flávio Arnes, do Paraná, ressaltou à Rádio Senado que o cooperativismo é um caminho para a geração de riquezas no país.
2: Isso é muito importante. É algo que acontece em nosso país. As pessoas se associarem, trabalharem juntas, buscarem em conjunto alternativas, recursos, abertura de caminhos para o desenvolvimento pessoal, social e nacional.
0: Segundo a OCB, a Organização das Cooperativas Brasileiras, existiam pelo menos 4.500 organizações com esse modelo no Brasil em 2023. O projeto, que foi apresentado pelo deputado federal Arnaldo Jardim, de São Paulo, presidente da Frencop, segue agora para a sanção. Agora são 11:53.
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1: Muito bem, é o Ponto de Encontro, o Jornal do Agronegócio para você aqui na antena, sempre de segunda a sexta-feira, a partir das 11:40 da manhã. Você tem a informação aqui em 102.7. Agradecemos muito essa audiência, desejando a você uma quarta-feira abençoada e na sequência tem mais informações com Parceiros do Leite. Um grande abraço a você, tchau.
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10: 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Ótima tarde para você, agora meio-dia em ponto. Vamos começar o Parceiros do Leite nesta quarta-feira.
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1: Ótima tarde para vocês, estamos chegando aqui na rádio que vai mais longe, direto da capital nacional do leite, para trazer para você o nosso programa, o tradicional encontro de todas as quartas-feiras, o Parceiros do Leite. Muito obrigado pelo carinho da sua audiência, a sua excelente companhia. Faz sol neste momento aqui em Castro, doutor Aldori. Será que vamos ter mudança na temperatura? Boa tarde.
2: Boa tarde, Léo. Boa tarde, nossos amigos ouvintes de todas as quartas, de todas as manhãs. Obrigado pelo carinho. Sim, vai ter um pouquinho, vai dar uma trégua nessa chuva. Acho que talvez fim de semana já comece de novo, mas já vai melhorar o tempo. Tá bom. É o tal do veranico de maio.
1: Via de regra, os nossos amigos produtores aqui na região é tudo em confinamento, né? Mas o pessoal aí que trabalha ainda com o rebanho a campo é mais complicado para trabalhar com chuva, né?
2: Não tenha dúvida, a criação extensiva, ela está aqui na nossa região, ela está limitada a gado de corte, né? Gado de leite hoje, a grande maioria dos produtores, quando não, os animais estão confinados, estão ao menos no sistema semi-extensivo do animal, ao menos o trato é fechado, então não sofre tanto, né? Com essa questão de barro, de chuva, de variação térmica, mas atrapalha um pouquinho.
1: Bom, o tema hoje, claro que não é o conforto animal, mas a gente sempre está falando isso para você e a gente sempre traz dicas muito importantes aqui no nosso programa. Quero convidar você para participar com a gente também. O WhatsApp do Parceiros do Leite é o 42 988 24 33 75, 42 988 24 33 75. Vai falar com ele, o meu amigo doutor Aldori. Quem que tá com a gente hoje participando, doutor?
2: Vamos lá, nosso abraço pro pessoal lá em Doutor Ulisses, meu amigo José da Rosa, lá da região do Palmeiral, está nos ouvindo agora. O Milton, né? O vô Mirto aqui, trabalha muitos anos no Itaú, toca uma viola, que é uma beleza, né, meu amigo Mirto? Um abraço, andando na escuta. O Sidney e Isabel são produtores eleitos lá da Campina do Cunhaporanga, estão participando com a gente. O Saul e a Roseli, o Saul trabalha na Cooper Castro, mora perto

0: do Senac, nosso ouvinte também. O Reinaldo mexe com cascamento, está ligado com a gente. E lá na Chácara Dias, ali na Santa Rita, do estado do Pauapã, o Assir Ferraz nos ouvindo. Obrigado a você que nos segue, né? O Leto acabou de passar nosso telefone, nosso contato. Entre em contato, solicite um tema para os próximos encontros, faça sua pergunta ou registre a participação. Isso é muito bom saber que você está conosco aqui na Antena Sul, essa rádio que vai mais longe.
1: A sua participação é muito importante, obrigado demais pela sua companhia. Estamos aqui também, acabou de mandar mensagem para nós, doutor Aldari, nosso ouvinte lá de Campinas, o Valdevino, tá na sintonia com a gente, obrigado pela sua companhia. O som da rádio vai longe, o pessoal também pela internet, obviamente, né? Mas obrigado demais pela sua companhia aí, Valdivino.
0: Obrigado, Valdivino. Obrigado por participar com a gente.
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2: Agora, dica do doutor.
1: E sem mais delongas, doutor Aldari, vamos ao tema de hoje, vamos à dica preciosa do doutor, a informação, o conhecimento sempre é muito valioso, né? Hoje a gente vai falar sobre, não sobre o conforto animal, obviamente, que eu fiz o gancho aí no início, mas também vamos falar aí sobre a anemia, o que é a anemia, né? O que causa e, enfim, é muito importante também o nosso amigo produtor ficar por dentro.
0: Isso, é um tema que estou trazendo aqui porque a anemia, ela ocorre na mesma forma como ocorre nos seres humanos, né? Ela pode ocorrer de uma forma aguda ou de uma forma crônica. Então, quando é a forma aguda, é bastante evidente, né? Então, o animal, ela tanto pode ser por uma perca, por um acidente, por uma, no caso do bovino, é muito comum, né? O animal ter um traumatismo, um baço, ter um corte na veia mamária, que o animal tem um ubre muito irrigado. Então são coisas bem pontuais, o animal perdeu sangue, é visível, o animal que está no leite, por exemplo, isso é uma grande vantagem, o animal que está em lactação, porque ele pelo menos duas vezes por dia ele é olhado, examinado, né? Aquelas leiterias que tem três ordenhas, mais ainda, porque quando que esse animal é examinado? Na produção do leite. E hoje as grandes maioria das propriedades, né? Tem controle, tem sistemas de computadores que avisam, né? Se o animal está em cio, se o animal baixou a curva de leite no normal dele que ele teria, então já avisa, já manda um alerta pro celular mesmo do proprietário, do gerente, então tá muito fácil hoje você diagnosticar um animal doente. Então, no animal, quando ele perde o sangue, que ele entra numa anemia aguda, imediatamente esse animal vai cair a produção de leite, então vai dar o alerta e esse animal vai ser examinado, ou mesmo os funcionários, o pessoal que está envolvido no sistema, já vê algum rastro de sangue, então isso não é difícil. Agora, aquelas perdas de sangue crônicas, paliativas, né, são assim bem lentas, o animal não chega a dar uma sintomatologia evidente. Então, o animal, claro, vai entrar no processo de anemia, mas vai ser lento, vamos ter consequências, sim. O animal vai perder peso, o animal eventualmente pode ter um quadro de aborto, esse animal vai se alimentar menos, mas o diagnóstico é um pouco mais difícil. Quando que nós temos, então, essas percas de sangue crônica? Quando nós temos uma verminose, isso é muito comum em animais jovens, até 2 anos é muito comum, até 1 ano é mais ainda, então aquelas verminoses que se alimentam de sangue, aqueles vermes hematófagos, como os hemoncos, por exemplo, ele vai minando o animal aos poucos, então o animal fica com o pelo arrepiado, deixa de crescer, o animal tem episódios de diarreia, normalmente que as diarreias são escuras. Também outra situação que é muito comum, que dá uma anemia muito progressiva, muito lenta, as úlceras, isso é muito comum em animais de alta produção, animais confinados um pouco mais por causa do estresse. Então nós temos um sangramento contínuo e lento, normalmente a nível de abomaso, que é um dos 4 estômagos do bovino, e isso vai fazer então com que o animal também vá perdendo seu score, perdendo seu peso. Intoxicações, né? Base de chumbo, no caso de cumarol, do raticidas, isso é mais comum, tem pequenos animais, não é mais pet, também tem esse quadro de anemia por ingerirem animais, ou ingerirem mesmo medicamentos ou produtos que tenham uma grande quantidade de chumbo. Animais que têm acesso à samambaia. A samambaia é um problema para produtores que têm animais a campo. Nós falamos agora há pouco, né, a questão do alto índice de concentração de barracões aqui, mas tem os pequenos produtores que são animais que ainda vão a campo e pequenos.

0: onde tem samambaia, que os animais se alimentam, são da carcinoma de bexiga normalmente, e tem um sangramento, e o sangramento também, ele é paulativo, bem lento, e isso vai fazendo com que o animal vá perdendo sangue e perdendo a produção, perdendo o crescimento, e é visível quando o animal vai urinar, então você vê coágulos de sangue ou a urina escurecida. E tem então aquelas hemorragias muito agudas, onde o animal perde um volume maior que um terço, por exemplo, de sangue, o animal já entra num quadro de hipovolemia, com risco até de óbito. Só para nosso ouvinte se localizar, então, normalmente isso vale para o humano também, nós temos 8% do nosso peso corporal é em sangue. Então, uma vaca, por exemplo, bovino de 500 quilos, você teria 40 litros de sangue. Se você perder mais de um terço do sangue, então em torno de 13 litros, já dá um quadro hipovolêmico, já há um risco de perda. Isso acontece, então, traumatismo do baço, corte de veia mamária, algum outro sangramento, algum corte para o animal ter tido uma lesão de continuidade aí na pele, já pode ir perdendo sangue. Então, o atendimento nesse caso, sim, quando é agudo, deve ser imediato, né? Estancar a origem da hemorragia e muitas vezes entrar até com transfusão de sangue. Bom, existem também aquelas percas por doenças, né? De animais que têm tristeza parasitária bovina, leptospirose, clostridiose, animais que ingerem intoxicação, chumbo, cobre, selênio, podem também desenvolver esses problemas, e deficiências nutricionais, é muito comum em leitão, cães também, a deficiência de ferro, ou por a deficiência alimentar, ou por algum outro problema de metabolismo, que esses produtos não são absorvidos a nível do intestino, então, animais confinados tem isso, animais de criação intensiva, frango, suínos, suíno é muito comum acontecer isso. Que tratamento nós temos que ter? Primeiramente, a identificação da causa, ver se o problema é crônico, ver se o problema é alimentar, se é falta de suplementação ou perca de sangue, e transfusão, casos mais agudos, repouso, tratamentos à base de ferro e B12 para voltar à produção de sangue, né? A nível das medulas ósseas, e acompanhamento. Todo animal que tem anemia, se você deixar muito tempo com essa anemia, ele tem um problema de ter uma dilatação cardíaca subsequente, ou ter problemas renais por conta da circulação, inchaços, problemas de veias. Então, nós temos que estar acompanhando o animal, normalmente medicado, diagnosticado e medicado, uma, duas semanas no máximo, o animal tem que voltar ao quadro normal. Se não voltou, tem que ser reavaliado, porque deve ter outra complicação aí decorrente da anemia.
1: E também é muito importante destacar, né, doutor Arduri, que os animais mais idosos também, eles são mais propensos, né, à anemia, não é verdade?
0: Animais mais idosos, exatamente por conta de absorção, por conta até de uma dieta mais pobre, e os jovens são os dois extremos, né? E os jovens por conta principalmente das parasitoses, então são duas categorias mais vulneráveis. E ali, fechando um gancho com o que você falou no início, a questão do conforto animal, ela acaba, não é o tema, mas ela acaba impactando em todos os temas quando se fala em sanidade, quando se fala em doenças, em qualquer problema de saúde, o conforto animal não é ele que causa muitas vezes, mas ele desencadeia o problema, que ele abre a porta, né? O animal baixa a imunidade, o animal está em desconforto, e baixa a imunidade, as outras doenças, então, todas elas, inclusive a anemia, por conta até da absorção do alimento.
1: Até porque os animais, eles estão aí, principalmente os mais jovens, né? Eles estão mais expostos também aos parasitas, às doenças, né? Tem a questão da vacinação, obviamente, mas o animal mais jovem também, ele precisa ser reforçado ainda mais essa vacinação inicial, para que ele não venha adquirir essas doenças iniciais aí do não sendo redundante, mas do seu início da vida, né?
0: Não tem dúvida, no caso principalmente seria as desverminações, as vacinações, claro, vão proteger as doenças, e como já falei, todas as doenças ou mesmo o próprio desconforto animal vão acarhar as doenças secundárias, e a anemia pode ser enquadrada como uma doença secundária a um parasitismo. E os jovens são mais propensos, claro, por isso que o cuidado nessa categoria, nessa fase, é muito importante, além de que qualquer medicação, qualquer prevenção que você faça nessa categoria, animais jovens, é muito mais barato, muito mais simples, os animais ocupam menos espaço e o custo que você investe nessa categoria inicial sempre é menor.
1: Muito bacana o tema de hoje. O tempo é curto, infelizmente, doutor Odori, mas nós voltamos a falar sobre isso nos nossos próximos encontros, porque hoje ficamos por aqui. Obrigado demais pela sua excelente companhia e parcerias de sempre, meu amigo doutor Odori.
0: Eu que agradeço, Nelton, pela introdução, pelo desenvolvimento, pelo acompanhar do nosso programa, e agradeço a todos.

0: Aqueles que estão aí ligados e espero que continuem ligados aí toda manhã, 15 para 6, no Parceiros do Campo. Estamos juntos com você também. Grande abraço.
1: Abraço para você, fique ligado, vem aí os nossos amigos do Antena Repórter. Fique com Deus, ótima tarde.
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0: Alô, senhoras e senhores!
1: O que é certo, o que é errado? Me dê um sinal.
0: What is love?
1: O que é o amor?
0: O que é o amor, Alvinho?
1: O amor, não sei, mas...
0: Cara, existem várias formas de se amar.
1: Com certeza.
0: Mas o amor maior que eu acho no mundo, e é o que muda e o que diferencia as pessoas, primeiro é o amor próprio.
1: Isso aí.
0: E depois, esse mesmo amor próprio, você estende ao ser humano. Que por mais difícil que seja o ser humano, o próprio Jesus nos ensinou a amar até os próprios inimigos.
1: Isso mesmo.
0: Né? Então, gente, o amor é a base da vida. Eu sempre digo, Alvinho, não adianta você dar esmola, não adianta você fazer isso, fazer aquilo, se você achar que isso é obrigação. Mas quando você faz as coisas na vida com amor, Deus cuida da gente todos os dias. Alô, meu povo de Castro! Alô, meu Paranazão! Nós estamos chegando, alô, Brasil! É a 102.7 Antena Sul, abrindo o programa Antena Repórter, rompendo barreiras, cruzando fronteiras, é o som da 102.7. Alô,
1: Marcio, olha, bonita a abertura. Foi chique demais. Tudo bem, graças a Deus.
0: Você viu, a pior coisa, acho que um acidente da vida é isso aqui.
1: Meu Deus do céu.
0: É tombar uma carroça.
1: Meu Deus.
0: Que coisa, imagina um cavalo desgovernado.
1: Deus do céu.
0: Mas, ó, os caras, vou ter que contar uma coisa. Como é que tombou a carroça? Parece um acidente na estrada. Vamos ver. Daqui a pouquinho. Senhoras e senhores, o programa tá começando. Você tá bem, ô, filho?
1: Tudo bem, Marcio. Também graças a Deus, hein, pessoal. Tudo jóia.
0: Muito bem, né? O programa tá começando.
1: Hoje um pouquinho mais curto, né? Na quarta-feira, né?
0: De fato, já são 12h23. Inclusive, eu conversava com o doutor Odori.
1: Nosso querido vereador. Odori.
0: Você sabe que nós nunca entrevistamos, vamos trazer o Odori para bater um papo aqui no programa.
1: Com certeza.
0: Vamos ver como é que tá a agenda dele na quarta-feira que vem. De repente ele termina o programa
1: já emenda com a gente aqui. Conta as novidades,
0: vamos,
1: hein?
0: Vamos saber quem é o Odori, como é que o Odori entrou na política, quais são, assim, os planos do Odori, como é que é a relação dele com os demais colegas dentro da Casa de Leis, enfim. Nós vamos bater um papo com o Odori. Eu sempre digo aqui no nosso programa, Alvinho, a gente não entrevista.
1: É bate-papo.
0: Aqui é bate-papo, aqui é conversa, conversa boa.
1: Isso aí.
0: Que inclusive é o nome do podcast que nós temos, Conversa Boa, que é o nosso programa aqui, o Antena Repórter tem todos os dias uma conversa maravilhosa. E os patrocinadores maravilhosos também, né?
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1: Quem vai pagar o almoço pra nós lá no Risolar, de mim, quem?
0: Quem?
1: Falou que vai pagar o almoço pra nós.
0: O Panda?
1: Não.
0: Não é o Panda?
1: O Rick.
0: Sério?
1: Aham, o Rick falou que vai
0: Ricardo
1: pagar
0: Ricardo Cardoso?
1: Vai pagar o almoço pra nós
0: lá no Rick vai estar sexta-feira com nós aqui.
1: Sexta-feira aqui no programa vai estar Ricardo Cardoso.
0: Tem novidades boas aí da gestão.
1: Coisa boa.
0: Aí, Ricardo trazendo novidades. Isso. Tem o programa Tô na Vila, pessoal vai estar as Tô equipes da prefeitura
1: trabalhando
0: os trabalhos aí na...
1: Arrastão.
0: Exatamente, né? Já estão neste momento.
1: Arrastão do bem.
0: Isso aí, e o Rick vai estar contando as novidades pra nós aí na sexta-feira.
1: Aí depois ele vai pagar o almoço pra nós.
0: Fechou o pacote. Ricardo Cardoso, um abraço, meu querido.
1: Diga lá, Vim.
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1: Senhoras e senhores, são 12:28, às 12:28. Deixa eu mandar um abraço aqui pro seu Pedro Paulo lá do Maracanã, pro Gerson.
0: Obrigado,
1: que
0: querido.
1: Estamos trabalhando lá com eles, lá estamos ajeitando lá uma situação. Em breve eles vão estar produzindo lá cogumelo.
0: Show.
1: Seu Pedro Paulo, um abraço pro senhor aí.
0: Pessoal, mandando mensagem pra gente no 984091431. Manda sua mensagem, manda seu alô, manda sua reivindicação. Pessoal, mandou uma situação pra nós aqui. Boa tarde, pessoal da Antena, tudo tranquilo? Queria fazer uma reclamação sem ser identificado. É com relação ao asfalto do Socavão. O asfalto que já está pronto, né? A parte que já é asfaltada da estrada do Socavão. Tá faltando sinalização viária, tartarugas e tachões e também pintura, pessoal. Tá sem faixas refletivas, tá bem perigoso. De manhã muita neblina ali e tá faltando sinalização no trecho. Fica invisível a estrada. Então, atenção, os responsáveis, né, pela manutenção do asfalto do Socavão, o asfalto já existente, pessoal relatando aí a falta de sinalização, faixas refletivas, tachões, está muito perigoso. O pessoal mandou uma foto hoje de manhã cedo, né, estava escuro ainda, de fato, não dá para enxergar praticamente nada. Pela foto parece que não está tão bem, mas pessoalmente é pior ainda.

0: Então, isso é responsabilidade da prefeitura ou do estado?
1: Pois bem, é uma estrada municipal, estrada do Sucavão,
0: é do município. É isso que a gente quer saber. Vamos perguntar pro Ricardo aí.
1: Rick vai estar na sexta com a gente. Aí.
0: Vamos perguntar de quem que é a responsabilidade para resolver essa situação. Isso. Porque o asfalto
1: ontem
0: feito já... foi. Agora isso. Falta, claro, terminar. É, inclusive, a gente já viu. Não sei se você viu uma chamada, inclusive, do governo do estado que está rodando nas emissoras, inclusive de televisão, com imagem. Uhum. Consta também o asfalto do Socavão. Já está sendo falado.
1: Bacana. Olha aí, pessoal. É.
0: Então, sinal de que realmente a coisa está bem próxima.
1: Tá rodando, tá saindo.
0: Mas aí cabe saber se nessa, né, na hora que faz aí, na hora da conclusão do asfalto, também, né, quem que vai continuar dando manutenção? É o município? É o estado? Quem dá a manutenção na estrada?
1: Positivo. Ademilson tá com a gente, uma boa tarde, valeu Ademilson, um abraço querido, Deus abençoe, sempre com a gente também na sintonia. Pessoal, pessoal aqui agradecendo ali, ó, a pintura das faixas ali, no Bela Vista, ficou muito bom a sinalização viária, ó, o pessoal tá maravilha, agradecendo aqui.
0: Né? Maravilha,
1: né? Só com relação aos containers ali da creche, em frente à creche, o pessoal colocou em cima das faixas ali, tava atrapalhando um pouco, pedindo para dar uma olhadinha ali, até comentaram que tava faltando esses containers, então devolveram os containers já.
0: Provavelmente.
1: E aí o pessoal mandou algumas fotos de ontem à noite, ali os containers já estavam no local. Só confirma, pessoal, se essas fotos são de ontem. E ontem mesmo veio mensagem falando que tinham tirado os containers próximo à creche. Então agora o pessoal acabou de mandar foto e lá no Bela Vista os containers estão no local. Pessoal aqui de Pirei do Sul, um abraço aqui, a Fabiane tá com a gente, obrigado. Pessoal lá das Brotas, na sintonia, ali no centro de Piraí também tá a Iva. Ô Iva, um beijão pra você. A Iva sempre com a gente, pessoal de Pirei do Sul na escuta. Boleco tá por aqui. Ô Francis, estava sumido. Boa tarde, galera da antena, almoçando e sintonizados na melhor do Brasil. Obrigado, abração pra vocês aí, um abraço pro Baiano da Guarda Municipal, tá sempre com a gente.
0: Ô Baiano, um abraço.
1: A galera da gloriosa Polícia Militar, um abraço também, trabalho maravilhoso aí em prol da sociedade em toda a região, que bacana. Um abração aí pro Francis e todo o pessoal. Tá com a gente o Gustavo também, um abraço pra vocês. Márcio, boa tarde, passando pra agradecer o prefeito que trouxe neurologista pediatra em Piraí do Sul. Pessoal, agradecendo. Ô, prefeito Henrique, parabéns.
0: Tô bem.
1: Show de bola aí, os moradores de Piraí do Sul agradecendo aí, um médico, né, especialista, neurologista pediatra, fazendo os atendimentos em Piraí do Sul. Pessoal, agradecendo a prefeitura, ao prefeito Henrique, que legal. Um abraço aqui pra Daniele, tá com a gente também na sintonia. Forte abraço também. Tá na audiência aqui o Júnior, valeu. Júnior, não consigo ouvir o áudio agora, Júnior, manda um textinho pra nós aí. Márcio, manda um abração pros pacientes aqui, nossos pacientes da SPOM, Centro de Radioterapia, o nosso motorista nos trouxe aqui, o Leandro, pessoal agradecendo, mandando um abraço, a Odete Ribeiro tá com a gente, pessoal, Deus abençoe vocês aí, tudo de bom, nossos queridos ouvintes aí, um abraço pro Leandro, motorista, e todos os pacientes ali da radioterapia, pessoal ouvindo a gente, que Deus abençoe grandemente todos vocês, a Odete Ribeiro, querida, sempre com a gente também na sintonia, um abração pro Leandro e todos os nossos motoristas da saúde que fazem um trabalho maravilhoso.
0: Dado o recado, senhoras e senhores, às 12h33, Márcio, manda um abraço e Alvinho.
1: Oi.
0: Mande uns parabéns pra minha netinha lá no Bananal, que tá completando 3 aninhos hoje.
1: No Bananal?
0: Que é o papai, que o papai do céu, né? Dê muita saúde e felicidade, que sempre ilumine os passos dela. Uma abençoada quarta-feira pra todos nós, é o Antônio do bairro Bananal.
1: Um abraço, querido.
0: Alexandrina deve ser o nome dela.
1: A Zilmara, querida, Vila Rio Branco, tá com a gente também aí, um ótimo dia, obrigado. Neri Mendes, um abraço, querido. Neri sempre com a gente também, ouvindo a programação aí. Ó, o pessoal mandou pra nós aqui, da Bela Vista. Não veio os containers ainda, as fotos são de quando os containers estavam lá. O pessoal tá relatando
0: que
1: não devolveram os containers ainda lá do Bela Vista. Vamos estar passando aqui pro pessoal da prefeitura, então, pedindo, ó, os moradores do Bela Vista, pedindo os containers novamente ali. Dona Maria das Neves, um beijo, Dona Maria, um beijo pra senhora sempre com a gente, Dona Maria das Neves, Conradinho, sempre ligado na Antena Sul, um beijão pra senhora e Deus abençoe, Dona Maria das Neves, sempre com a gente. A Janaína mandou um alô pra nós aqui, tamo com vocês também, obrigado, pessoal da Vila Santa Cruz. Márcio, precisamos de mais policiamento aqui na região do Primavera, ali na Cid Dalton Kill. Madrugada, tem até adolescente ali, usuário no meio, tá complicado, já tive situações de roubos, furtos aqui, tá difícil até pra dormir devido à perturbação de sossego e essa movimentação estranha.

0: tem aqui no bairro. Pessoal aqui, mais uma vez, pedindo reforço no policiamento. Atenção, Pinheiro, pessoal da Guarda Municipal, o nosso querido Pinheiro, é o secretário da Segurança Pública, pessoal pedindo reforço lá na região da Cid Dalton Kill, no Primavera. Inclusive, eu tava conversando com o Pinheiro agora há pouco, um abraço pro Pinheiro, nosso secretário de Segurança Pública. Tava várias dúvidas, várias mensagens vieram aqui com relação ao STAR, né? Se tava funcionando, se não tava. Está funcionando normalmente, pessoal.
1: Voltou.
0: Voltou a funcionar 100%, tá? Pode ficar tranquilo, o STAR digital está funcionando, está tendo a fiscalização, então, né? Do estacionamento já regulamentado, voltou. Tá funcionando.
1: É bom, 100%,
0: beleza?
1: Eu gosto de estar, viu, Alvinho? Eu acho que o estar é necessário. Hoje
0: a rotatividade das vagas.
1: A rotatividade das vagas, justamente.
0: Senão isso, não tem onde parar.
1: O Alan, um abraço, o Alan tá ligado junto com a
0: abraço,
1: gente.
0: Abraço, querido.
1: Tá lá, vamos promover dia 12 de setembro, viu, Avinho?
0: Sério?
1: Outra noite do flashback.
0: Top demais.
1: Vai ser sucesso absoluto. Claro, eu vou estar lá, né?
0: Boa, olha aí.
1: Dançando, curtindo, e nós, é bom demais.
0: Bom demais.
1: Mata a saudade. O que mais?
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1: São 12 horas ou mais 37 minutos, hora da informação, as notícias. Alô, Panda, muito obrigado pela
0: abraço,
1: audiência.
0: Querido.
1: Tá ligado junto com a gente, acompanhando o programa. O pessoal lá do Risolar também estão ligados junto com a gente.
0: Um abraço.
1: Muito obrigado pela sintonia. Meu amigo Carlão também na sintonia, ligado com a gente, na 340, indo para Tibagi, tá ali, ouvindo o programa no restaurante.
0: Inclusive, a primeira ocorrência, acidente que aconteceu na 340.
1: Um caminhão que estava carregado com suínos acabou tombando na 340 na madrugada desta quarta-feira. A motorista não se feriu, porém, parte dos animais morreu em decorrência do acidente. Conforme diz a Polícia Rodoviária Estadual, um caminhão, um Volkswagen 24-280, que seguia pela rodovia no sentido Tibagi-Castro, quando, ao atingir o quilômetro 236, acabou tombando às margens da pista. A condutora, de 34 anos, ela saiu ilesa. Apesar disso, devido à força do impacto, alguns suínos que eram transportados no veículo não resistiram. As causas do tombamento não foram divulgadas. Um homem também foi agredido e teve o seu celular roubado nas proximidades do estádio municipal de Imbituva. Foi na madrugada desta quarta-feira, conforme diz a Polícia Militar, a ocorrência, ela foi registrada por volta de 1 hora da madrugada. A vítima relatou, né, que estava dormindo quando foi agredida por um suspeito que roubou ali o seu aparelho celular. Após o crime, as equipes policiais realizaram diligências pela região e também conseguiram localizar o suspeito. O homem foi preso em flagrante e os objetos da vítima foram recuperados. Na sequência, os envolvidos foram encaminhados para os procedimentos cabíveis junto às autoridades competentes. 3 homens foram detidos pela Polícia Militar após uma denúncia sobre o uso de drogas na região do bairro Morada do Sol, localizada aqui no município de Castro. Foi na manhã de ontem, terça-feira, dia 26. Conforme os agentes, a ocorrência foi registrada por volta das 11:38 da manhã de ontem, terça-feira, na rua Antônio José Gomes. A equipe realizava ali um patrulhamento quando abordou três homens que estavam em um ponto de ônibus, alvo de denúncias relacionadas ao consumo de entorpecentes.

0: flagrantes. Durante a ação, os policiais localizaram uma pequena quantidade de maconha. Na sequência, os envolvidos foram encaminhados à delegacia da Polícia Civil para os procedimentos cabíveis.
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0: Muito bem, às 12:42, olha, um acidente deixou uma mulher ferida na tarde de ontem, terça-feira, dia 26, na PR-151 em Carambeí, aqui nos Campos Gerais. Essa ocorrência foi atendida pela Polícia Militar aqui do estado do Paraná, por meio da 5ª Companhia do Batalhão da Polícia Rodoviária de Piraí do Sul. De acordo com as informações repassadas pela equipe, a colisão aconteceu por volta das 12:55, no quilômetro 316 da rodovia, no trecho entre o acesso a Carambeí e também o entroncamento com a PRC-373. Os veículos envolvidos foram um caminhão Volvo FH-440 com placas de Indaial, Santa Catarina, acoplado, né, a um semi-reboque Fachini e também um Ford EcoSport com placas de Castro. Segundo o relato da polícia, ambos os veículos seguiam no sentido Carambeí-Ponta Grossa quando o caminhão atingiu a lateral esquerda da EcoSport. Após o impacto, o automóvel saiu da pista pelo lado direito e capotou, né, abaixo do nível da rodovia. A condutora da EcoSport, de 37 anos, sofreu ferimentos e foi encaminhada à UPA de Castro por uma ambulância da concessionária EPR. Já o motorista do caminhão de 49 anos não se feriu. Os veículos não possuíam pendências administrativas e foram liberados aos responsáveis no local. Forças de segurança pública realizaram mais uma etapa da operação Sinergia 4 em Ponta Grossa. Na noite desta terça-feira,
1: Ontem,
0: né? A ação foi coordenada pela Polícia Militar por meio do 1º Batalhão da Polícia. Foi na noite de terça-feira, então, né? Essa ação aconteceu ontem.
1: Ontem?
0: Aham. Pela Polícia Militar, por meio do 1º Batalhão da Polícia, contou com a atuação e integração também de órgãos de segurança no município, que hoje é quarta, né?
1: Sim.
0: Eu tô viajando
1: aqui. Tá mesmo, Márcio, não entendi também.
0: Tava viajando aqui, eu tava falando de quarta-feira, mas hoje...
1: Achei que era quinta, verdade, já?
0: Achei que era quinta, de fato, perdão. Então, ontem, terça-feira, hoje, quarta-feira, teve essa operação, a sequência, sim, dessa sinergia, né? E a Polícia Militar, nessa operação, teve como foco o combate à criminalidade com ações voltadas à prevenção e também a repreensão de crimes, como tráfico de drogas, homicídios, roubos e furto. Durante essa ação, houve a intensificação do policiamento ostensivo e também em diferentes regiões da cidade.

0: com realização de bloqueios, saturações e também abordagens. O balanço dessa operação resultou em 226 pessoas abordadas, 102 veículos fiscalizados e 2 estabelecimentos vistoriados. Essa integração entre os órgãos participantes buscou ampliar a presença policial nas ruas e reforçar também a segurança da população pontagrossense e dos municípios vizinhos.
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0: Muito bem, são 12 horas mais 46 minutos, 12:46 pela Antena Sul FM, o Antena Repórter. Olha, a audiência e também julgamento de Tiago Arthur Bueno e Adelar Júlio Posser, motorista e também proprietário do veículo que gerou o acidente na BR-376 em Ponta Grossa e causou a morte da professora Vanessa Kubaski Maciel e de seu filho Pedro Henrique Maciel, além, claro, de lesionar outras duas vítimas, será realizada hoje, quarta-feira, a partir ali das 14 horas e 15 minutos no juízo da primeira vara criminal da cidade de Ponta Grossa. O caso aconteceu em 6 de abril de 2023. Conforme nos laudos periciais, o Tiago conduzia um caminhão em velocidade incompatível com as condições apresentadas na via, pois era de noite e chovia. Além disso, o sistema de freios do trator e também dos semirreboques estavam ineficientes para frenagem. Os pneus estavam desgastados e o tacógrafo estava também inoperante. Circunstâncias que foram determinantes para a ocorrência do resultado da morte, que eram de conhecimentos dos réus. A Polícia Rodoviária Federal, a PRF, foi acionada para um acidente entre um caminhão e uma Scania, também um Chevrolet Cruze, que deixou ali o trânsito lento no caminho para Curitiba por conta do grande movimento para o feriado de Páscoa. Corta um pouquinho para mim aí, Elvinha, só um pouquinho. Nossa, deu uma tosse aqui, homem do céu. Para o feriado de Páscoa, na sequência, gente.
1: Isso na época que aconteceu esse acidente, aconteceu, em 2023.
0: De acordo com os policiais, esse bitrem com placas lá de Cascavel, que transitava pela faixa da direita, não foi capaz de frear e assim realizou uma manobra de mudança de faixa, tendo então colidido lateralmente contra, né, com dois caminhões, o que provocou um derramamento da carga de soja sobre a pista e posteriormente colidiu com uma série de automóveis. Relatam, né, entre os diversos veículos atingidos com o engavetamento estava então um Chevrolet Onix, onde Vanessa Kubaski, de 37 anos, e Pedro Henrique, de 7 anos, não resistiram aos ferimentos da batida e acabaram falecendo. Conforme informa informado pelos advogados, o Fernando Madureira e também o Gustavo Madureira, representantes dos familiares das vítimas, a audiência prevê uma oitiva de uma testemunha arrolada pelo Ministério Público e interrogatório também dos réus. Também serão apresentadas as alegações finais das partes, cabendo ao juiz a decisão sobre a pronúncia dos acusados para julgamento pelo Tribunal do Júri. O motorista Tiago Arthur Bueno se encontra atualmente preso, né, por tráfico de drogas em 5

0: De novembro de 2025, ele foi detido na rodovia São Paulo, né? A SP-270, em Cândido Mota, transportando ali 1,800 quilos de maconha e por isso foi condenado a 5 anos e 10 meses de reclusão. Então ele, um dos que era o motorista na época, já está preso.
1: Por outra situação.
0: Outra situação. Um homem também de 40 anos, ele foi morto a tiros dentro de uma borracharia no bairro Taboão, em Curitiba. Foi na noite de ontem, terça-feira, onde a vítima foi executada enquanto realizava o conserto de uma motocicleta no estabelecimento. De acordo com as informações da Polícia Militar, 3 suspeitos chegaram ao local e em um veículo, né? E acabaram efetuando ali diversos disparos contra o homem. Ele morreu no local antes da chegada do socorro. A vítima também era proprietária de outros 2 imóveis no mesmo prédio. Segundo o tenente Tiago Moraes, do 12º Batalhão da Polícia Militar, várias cápsulas de pistola foram encontradas na cena do crime. Há mais de 15 cápsulas no local foram encontradas pela polícia, o que indica que foram efetuados muitos disparos, afirmou o tenente. A esposa da vítima relatou aos policiais que o marido não possuía desavenças conhecidas. Até o momento, a motivação do homicídio não foi esclarecida. Após o crime, os autores fugiram em um automóvel e ainda não foram identificados e nem localizados, Álvaro Filho.
1: Situação ontem, então, portanto, aqui na nossa capital, né, em Curitiba.
0: Taboão, lá no bairro.
1: Isso. Uhum. 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
0: São 12:53. Olha, Elvinho, o pessoal tá agradecendo aqui, eu quero agradecer, diz ele, boa tarde, Álvaro e Márcio. O calçamento aqui no cercado ficou muito bom.
1: Opa, tem legal.
0: Tem pouca poeira, só que tem que fazer assim mais uma lombada. Estão muito rápido.
1: A turma tá abusando lá da velocidade. Lá no cercado?
0: Cercado, então ficou bom lá o calçamento, o pessoal tá elogiando, mas precisa de lombada para poder conter ali os apressadinhos, né?
1: Tá certo.
0: Boa tarde, Alvinho e Márcio, aqui é o Hélio Joel do bairro Contorno, Ponta Grossa. Ô, sempre na audiência.
1: Sempre com a gente, pessoal do bairro Contorno.
0: Abraço.
1: Um abraço a todos vocês. 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
1: Show de bola,
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0: Gente boa, ligado com a gente. Quatro faltando pra uma, Alvinho.
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1: São 12 horas 58 minutos. 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
1: Não se fala mais nisso. O que mais que nós temos aí?
0: Márcio, últimas ocorrências aqui da região. Tivemos em Imbituva uma situação ontem à tarde ali, uma grave situação ali de violência doméstica. A polícia militar foi acionada ali. Indivíduo estava agredindo, enforcando a sua convivente. E após isso, ele ainda destruiu o carro da vítima e fugiu. Olha que situação absurda, foi 2:30 da tarde na cidade de Imbituva. Equipes da Polícia Militar foram acionadas para atender um caso de violência doméstica. Chegando no local, a mulher precisou de atendimento médico, pois havia sido agredida e foi inclusive enforcada pelo próprio convivente durante a discussão. Ele, nesse ataque de fúria, ainda causou danos no veículo antes de fugir. As equipes, né, fizeram patrulhamento na região, ali nas redondezas, mas o suspeito, infelizmente, não foi localizado. Segue-se as investigações, situação em Imbituva. Na 277, na BR-277, houve apreensão aí também de eletrônicos e anabolizantes por equipes da PRF, fizeram abordagem a um veículo em atitude suspeita e foi localizado vários invólucros contendo anabolizantes e também equipamentos eletrônicos escondidos no veículo. Todo o material encaminhado à Receita Federal, situação na 277. Na 441, aqui na região dos Campos Gerais, na região de Tibagi, também um acidente mobilizou equipes de resgate. Um caminhão saiu da pista e acabou colidindo também ali contra uma árvore, né? Colidiu contra uma árvore ali e acabou saindo para fora da pista. A situação foi na data de ontem, por volta das 6:30 da manhã, situação em Tibagi. Equipes fizeram o atendimento, né? E o motorista foi socorrido com ferimentos, situação no município de Tibagi.
1: Muito bem, são 13 horas, acabou
0: pontualmente 13 horas. Hoje foi mais corrido, né, Márcio?
1: E bem gripe corrido. Gripe nenóis.
0: Tá ruim, né, Márcio?
1: Tá ruim até de falar.
0: Pois é, pessoal, um abraço aqui a galera com a gente na audiência também, a Pamela tá ouvindo a programação também, um abraço também pro João, pra Esther, também estão com a gente todos os dias e um abraço a todos vocês. Barbinha de Pirei do Sul também tá por aqui, o Lúcio lá do Espetinho, um abraço, Lúcio, obrigado, tá com a gente também, ouvindo a programação aí. Pessoal também agradecendo ali o neuropediatra lá em Pirei do Sul, mais mensagem chegando aí, pessoal agradecendo o neuropediatra e cobrando aqui em Castro, ó, Castro deveria seguir o exemplo, pessoal comentando aqui, agradecendo o Pirei do Sul.

0: e dando aí, pedindo, né, que também tenha que essa chegada de novos profissionais.
1: É o Casimiro que tá pedindo.
0: Isso, para os profissionais da saúde aqui para o município de Castro, pessoal. Márcio, não dá mais tempo, né? 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Márcio, um abração.
1: Valeu, um abraço para todo mundo, até amanhã, se Deus quiser.
0: Que Deus abençoe a todos.
1: Até mais.
0: Uma ótima tarde. Valeu, pessoal.
1: Tchau.
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4: 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Porque tá na hora, gente. Meu ouvido machucado ainda, acredita? Quem é? É o frio. Obrigado pela audiência, pela sua paciência e também sua maravilhosa companhia. Estamos juntos aqui pela Antena Sul FM, pela 102,7, a rádio que vai mais longe. São 37 anos com você, somos classe especial no rádio. Isso é muito bom, sabe por quê? Porque você faz parte dessa história. É a Antena Sul, 37 anos com você nos grandes momentos, nos momentos mais difíceis e nos momentos mais alegres também. Afinal, a vida, nós devemos olhar também aquilo que nos move, aquilo que nos comove, que é o quê? Exatamente o quê? O dom de viver. Seja com problema ou não problema, o dom é viver. Então viva! Viver vale a pena e eu estou aqui na Antena. Uma sintonia sensacional, fenomenal, local, não. São 98 cidades ligadas na Antena Sul FM. Na maior cobertura de todo o estado, em uma única emissora. Eu quero te convidar, juntos, eu, você, aliás, nós três. E nós três. Eu, você e o rádio, juntos até as 3 horas da tarde, horário de Brasília. Porque se fosse de Kombi, a gente nem chegaria. Mas também que Brasília não anda tão legal assim. Enfim, vamos deixar esses assuntos para quem gosta de política.

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0: diretamente dos estúdios da Antena Sul, Romário Martins 620 e também aqui em Ponta Grossa.
1: Ah, no centro da cidade, da capital do caminhão e também da capital do sapo.

0: Vila Marina, New York. Coronel Cláudio, Samará, Santa Cruz, Bela Vista, Tibagi, Carambeí, Piraí, Ponta Grossa, Campo Largo.
1: Sensacionalmente, estamos ao vivo na tarde 102,7. Vamos à temperatura. 20 graus é a temperatura agora. Tá subindo a temperatura. Tomara que suba. Tomara que esquente, porque eu ando assim, calacrado de frio. Eu ando arrepiado de frio. Eu ando com o nariz escorrendo de tanto frio. Eu ando ranhento de felicidade e de frio. Eu digo pra vocês que eu não aguento mais esse frio. Eu, todo ano, as pessoas vêm e perguntam: nossa, esfriou, é normal? Por que que é normal, Michael? Porque todo ano é assim, desde que eu sou criança. Nesta época do ano, é frio demais da conta, no sul do Brasil. 20 graus a temperatura, a mínima foi de 11 graus. Amanhã, a máxima deve chegar a 21. E mínima será de 10. Temperaturas caem na região dos Campos Gerais. Cimepá já mudou também aqui a previsão do tempo. A previsão de chuva era para sábado, não chove. Domingo não chove. Enfim, quem sabe da previsão do tempo é Deus. Loterias da Caixa agora, nesse exato momento, acumulada em 6 milhões de reais. Ninguém acertou as últimas dezenas ontem. 6 milhões de reais na estimativa do sorteio. E a cotação do dólar para você que está aí no câmbio. O dólar está cotado em R$5,06. Dole uma, dole duas, dole três, quem dá mais, R$5,06, portanto. E no programa Dose de hoje, vai Brasil! Você participando do programa, você vai concorrer. A frase mais engraçada, dizendo o palpite para a Copa do Mundo, vai ganhar um Pix de R$50. Por minha conta aqui hoje. Hoje eu estou feliz, estou alegre, valendo o Pix de R$50. Para você que participar agora do programa Dose. E você fala o seguinte: na final da Copa do Mundo, vai dar Beltrano, Ciclano. E o Brasil? Se for o Brasil, explica o porquê. Se for a França, explica o porquê. Se for a Argentina, explica o porquê.

legal. Show aqui no Dose, no maior. Ó, pega, menininha, filha da mãe. Pega, guarda municipal tá vindo. Pega, pega, pega, IPVA, não tem mais, mais um

0: 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Eu sou Sampa, com seu Jorge e Alexandre Pires.
1: Eu sou
0: o Sampa. Programação Antena Sul Clube Sampa. Falando em Sampa. No programa Dose de hoje, você perguntando, aliás, a gente perguntando, quem será o campeão da Copa do Mundo 2026 lá nos Estados Unidos da América? Vamos atender esse ouvinte, valendo Pix de R$50 no final do programa. O ouvinte fala na tarde 102. É um ouvinte motivacionado ou desanimado? O que o ouvinte Dose está preparando para a Copa do Mundo? Alô, valendo R$50 em Pix. Alô.
2: Michael, viu? O negócio é o seguinte, o Brasil vai ser campeão, vai ser hexa, esse ano vem, e vão pintar o cabelo de verde e amarelo, e pintar a rua, e ficar tudo bem louco, e daí vamos fazer festa até no Natal, vai ser tiro e porrada e bomba.
0: O ouvinte colocando a boca no microfone da Antena Sul. Quem será campeão da Copa do Mundo? Valendo Pix, R$50 no final do programa. E será que será o Brasil? Será que será a Argentina? A França? Você está motivado para a Copa do Mundo? E seu palpite? O japonês, o Igor Costa, já mandou mensagens aqui para o programa Dose concorrendo a R$50. Você ligado junto com a gente. Vamos para o intervalo comercial. E voltamos já com mais participações e a enquete do programa Dose de hoje. Vamos colocar um sorrisinho bonito no olhar do César, do Álvaro Teles. Até porque a primeira parcela do décimo tá chegando. Vambora, gente!

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2: Fica com a gente. Daqui a pouquinho tem essa pra você curtir.
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4: Ô, Michael.
3: Oi.
4: Vai ter dojário hoje. Acordei com uma seta do dojinho.
3: Tá tendo.
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0: de 102. Vambora, vambora, meu amigo trabalhador. Vambora! Pessoal aí das obras, tenho certeza que você tá ouvindo na hora. Peraí. Você tá com o carrinho de mão, 45 litros, torcendo pra que fura o pneu. Certeza! Você tá assim, olha, hoje eu não queria trabalhar, achei que ia chover. Fala assim, fala a verdade. Depois do almoço é só 2 horas da tarde pra gente pegar no tranco, né? Não tem jeito. É igual carro a álcool. Você que está aí agora nas borracharias, Marte. E deixa eu falar o seguinte, quero mandar um abraço aqui lá pro Johnny Andrade, do Posto de Molas Andrade.
1: Ei, Johnny, velho!
0: Grande abraço, Johnny. É você que vai pagar o Pix. É trader, é rico, é rico. Ah, meu Deus do céu. O programa é mais dose do que você pensa, gente. Pense no programinha. E no programa Dose de hoje, o ouvinte coloca a boca no microfone do César e do Álvaro Teles, aqui do Pela Sul, e fala: o Brasil vai ganhar, a França vai ganhar, a Argentina, quem será o campeão da Copa do Mundo 2026? Alô.
2: Ô, Maico, boa tarde, bom, fi.
0: Oi.
2: Meu, o Juliés e o Juliângelo vieram abastecer aqui no teu nome, beleza? Instalaram um tal de Pioneer aí, Pioneer no teu carro, eu não sei o que é isso.
0: Pioneer é marca de... É marca de agrotóxico. Fertilizante.
2: Mas aí diz que você tava ciente? Mas passa aqui assinar a notinha. Beleza?
0: Não, pera aí.
2: Boa tarde.
0: Não, ô Vando, quem vai ganhar? Você sabe a enquete que eu acabei de fazer, Vando? Já grava rápido aí, sua opinião, quem leva a Copa do Mundo? E por quê? Manda agora, valendo pique R$50, hein? Ô Vando, seguinte, já que o Giliezer e o Giliezer fizeram isso, o Giliezer e o Giliângelo, tô falando igual o Giliezer, hein? Embriagado, né? Eu não bebi nada, viu, chefe? Ó,

0: fazer uma ponte, se quiser aqui.
1: Eu levei o carro há 4 anos atrás, preciso filmar, a minha Belina. Entreguei o tanque, cara, passei no posto, como mandei completar. O Gilson Hermann completou. Fui lá pagar. Aquele absurdo também, porque, pelo amor de Deus, tudo caro nesse Brasil, né? Principalmente combustível. E aí, mano, o que aconteceu? Entreguei, pô, Giliange, você é meu amigo. Primeiro que o Giliange só exofilma carro de rico. E o Giliange também. Mas eles resolveram exofilmar meu carro. Entreguei com o tanque cheio. Daí, ué, como é que você tá? Mas eu vi teu carro aqui na Logwood do Barquema. Outro, tô aqui na Marujo. Você tá na Marujo? O outro, nossa, você tava aqui em Ponta Grossa, no Paládio? Entregaram o carro com o tanque vazio, cara. Vê se pode. A gente tinha que pagar R$480 pelo exofilme do vidro da frente. É muito caro, velho. Peço meus amigos, mas são muito caro, velho. Pelo amor de Deus.
2: Mas onde tudo começou? Vamos voltar no tempo. Um clássico repaginado para os dias de hoje. Quem quer voltar no passado, coletivo, levanta a mão.

Essa é do tempo que eu ia na venda, na mercearia e deixava tudo anotado no caderninho dos meus pais. Era doce, chocolate e brinquedo. Essa é do tempo de puxar os cabelos da minha irmã. É do tempo que eu apanhava do meu irmão. É do tempo que a gente jogava bola até anoitecer na rua. Essa é do tempo dos anos 90. Latino, me leva. E agora tem ele, diretamente do Goiás. Leonardo.

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0: Antena Sul FM com Antena News informando você, 27 de maio de 2026, principais notícias e informações. Mega Sena acumulada em 6 milhões de reais, sorteio será quinta-feira, dia 28. Calendário de pagamentos aposentados hoje, dia 27 de maio, finais 06 até o mínimo. A segunda parcela do 13º também será paga junto com esta folha. Bolsa Família, hoje, 27 de maio, finais 08. Notícias e informações do rádio para você. Interdição, estrada do Caxambu em Castro, Paraná, no interior. Estrada interditada hoje, dia 27 de maio, para obras de recuperação de via. Atenção à sinalização no local. Notícias e informações acontecendo para você aqui no seu rádio. São as principais notícias e informações que acontecem. Operário, próximo jogo, domingo, dia 31, portanto, dia 31 de maio, último dia do mês de maio, às 16h30, contra o Ceará, lá em Fortaleza, pela Série B. Copa do Mundo 2026, seleção brasileira. Cronograma, dia 27. Hoje, portanto, a apresentação da Granja Comari em Teresópolis, acontecendo nesse exato momento. Dia 31, amistoso no Panamá. Aliás, amistoso com o Panamá. Será no Maracanã, 18h30. Já no dia 1º do próximo mês de junho, viagem a Nova Jersey, nos Estados Unidos. Notícias no Antena News.
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0: Pera aí, pessoal, deixa eu ver. Eu quase falei um negócio que não posso falar, gente. Não posso falar. Não, não posso falar. Não, não posso falar. Eu tava dando as notícias, inclusive quero mandar os parabéns aqui. A gente tem que reconhecer e tem que falar. Porque nada se cria, tudo se copia. E quando me copio no rádio, eu fico muito feliz. É o caminho que a gente tá seguindo certo. Mas quando eu copio alguém, eu devo elogiar e enaltecer o profissionalismo. Eu vou fazer isso agora aqui na rádio. Os parabéns ao Isaac Ortiz pelo grande profissionalismo que ele tem dentro do rádio, dentro do jornalismo. Informações que são passadas no Antena News, é tudo retransmitido pela manhã no Fato e Destaque e escrito de forma categórica. Parabéns ao Isaac Ortiz. Quando eu copio alguém, eu sempre elogio e dou os méritos, ou aqui no ar pela primeira vez, ou eu ligo pro locutor, ou pro apresentador, ou pro produtor e dou os parabéns e o mérito pra ele. Mas nesse exato momento, ao vivo aqui, porque merece o destaque. E o Isaac Ortiz colocou assim o seguinte, nas notícias que a gente acabou de apresentar. Vamos lá, sobre a Copa do Mundo. A Copa do Mundo é a apresentação hoje, portanto, na Granja Comari. Amistoso Panamá com o Panamá no Maracanã, 18:30 no domingo. E amistoso contra o Egito, em Cleveland. Estreia da Copa no dia 13. Muito bem. Então é o seguinte, gente, a pergunta é: quem vai ganhar a Copa do Mundo? Brasil? Qual a sua opinião? É o Brasil, tá otimista. Vamos atender o ouvinte. Alô! Boa tarde, você está na Antena Sul FM.
1: Maicon, bom?
0: Oi, tudo bem?
1: Você perguntou aí quem que leva a Copa? O Brasil, a certeza que não leva, né? Vão jogar lá, só começam a cair, tropicar e fazer fiasco. Viu? É falar.

0: Tá em venda aí, que você ia na venda. Você deixou uma continha pra pagar lá no Subfábio, no quartel lá. Pensa que eu não sei? Você é alienígena. Não pagou o Subfábio. Ah, não sei, vai cobrar você. Alô, eu.
1: Ó.
0: Coisinha feia.
1: Coisinha feia é você, velho. Coisinha feia é você. Ô, Casimiro, eu tô tentando lembrar de você. Eu não conheço você, velho. Eu tô tentando dar uma foto de uma criança aqui. Mas o último que tirava sarro de mim, que serviu comigo no exército, ele já é com Deus, infelizmente. Coitadinho, né? Irmão Palermo, pessoa maravilhosa. Um abraço, Casimiro. Obrigado pela sua audiência, meu querido. Vamos atender mais ouvintes? Alô. Quem vai ganhar a Copa do Mundo? Alô, você está na Antena Sul FM.
2: Ah, vai ser a seleção, né, Mike? Vai ser a seleção. Corinthians, né, filho? Corinthians! Vamos trabalhar, povo!
1: Vamos trabalhar porque tá na hora, Vando! Obrigado pela sua audiência, Vandor Miro Santiago. Alô, você está na Antena Sul FM. Recados aleatórios aqui na tarde.
3: Ô, Maico. Oi. Manda um abraço pro Batata aí, era pro tio que liga, tá indo viajar lá.
1: Alô, Batata.
3: Manda um abraço pra ele lá. Vai pra se cuidar aí na rodovia aí, que tá perigoso.
1: Batata. Vai devagar, Batata. Cara, saudade aqui do Marcelo Caxambu na rádio, cara. Que saudade, né? O Marcelo abria a porta, assim, do estúdio. Quando comecei no rádio, ele falava: Michael, você falou errado, você tá trazendo os blocos. Falei: não, porque não, não. Não, porque não, não sei o quê, velho. Acabei de falar com o César, ele falou que a tua batata tá assando. Alô, Batata da Kugler. Obrigado pela audiência. Alô, Igor Costa. Que azar, estão entrando agora, nada de trabalhar, é só fazer vídeo agora lá, é vídeo. Estão ficando famosos, estão ganhando milhões já no YouTube, no Instagram e no TikTok. Alô, você está na tela sua.
4: Quem vai ganhar a Copa? Com certeza é o Flamengo.
1: O povo tá pessimista pra Copa do Mundo. E aí, Rick Renner? Como é que fica essa situação da seleção?
5: Cantou.
1: Rick e Renner.
5: Quem é o cantor?
1: Rick Renner, na Antena Sul FM. Eita, fica amortecido.

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2: Tá curtindo? Depois do intervalo tem essa aqui.
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O voo 1027 de hoje. Você que está ligado agora do outro lado do rádio. Nós voltamos aos anos 70, 80 e 90. Preparei dois grandes clássicos dos anos 70 e 80 internacional. E ainda para você ouvir e relembrar dois sucessos dos anos 90 nacional. Voltamos no passado, relembrando grandes clássicos do momento e matando saudade. Sabe de quem? A curiosidade é da música You Are My Heart, You Are My Soul do Modern Talking. É uma canção que celebra o amor como força vital e força de vida. A repetição da frase: You are my heart, you are my soul. Destaca o papel central do amor na vida, no narrador sugerindo uma dependência emocional profunda. A letra utiliza metáforas simples e diretas como: vou te abraçar para sempre, ficar com você junto, para mostrar que o amor é o centro da existência do narrador. A canção é uma celebração otimista do amor duradouro, com uma energia otimista e envolvente que se tornou marca registrada deles. 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

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Se Deus quiser, um dia a gente há de ser feliz. É a música do Biquíni Cavadão. Especial do 1027 para todas as empregadas domésticas que estão aí trabalhando. Essa música fala sobre vocês, sobre a Janaína, que acorda todo dia cedo para ir trabalhar na casa do patrão ou da patroa. E aí faz tudo com alegria e perfeição. E aí o Biquíni Cavadão fez essa letra maravilhosa. A letra do Biquíni Cavadão é uma das

0: mais conhecidas e tem uma história inspiradora. A letra fala sobre um amor inesperado e a beleza de uma relação simples, refletindo a rotina diária de uma mulher, né, que enfrenta desafios. A inspiração é da música do Jay-Z. E fala sobre uma empregada doméstica que trabalha e ela fala o seguinte: um dia a gente há de ser feliz, um dia a gente há de vencer, patrão. É isso aí, grande abraço pra vocês. Tem muitas empregadas domésticas. Um grande abraço pra todos vocês ouvindo o programa agora. Essa música é pra vocês, tá bom? Obrigado pela audiência. Juntos até as 3 horas da tarde. Tá na hora, tá na hora. E o ouvinte fala na Antena Sul FM. Alô! Boa tarde. O que você achou da programação, DJ Japa? Fala pra mim. É parecer técnico aqui do Voo 027, ele que entende muito sobre música internacional, nacional e também músicas antigas. Vamos lá.
1: Aí sim, Maico, aí sim eu dou valor.
0: Ele volta, comercial, voltamos já.
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0: Dentro de instantes! Dentro de instantes tem uma neva com o Fala Mansa, rindo à toa, né? Que tá risada, amiga.

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1: 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Fica com a gente. Daqui a pouquinho tem essa pra você curtir. E dentro de instantes da Antena Sul.
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1: Dentro de instantes tem César Menotti e Fabiano, astronauta de mármore, aqui na Tarde Dose.

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2: 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Excelente tarde. 2:44. 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
2: Copa do Mundo, Seleção Brasileira, jogo de abertura. 11/6, 16h. Copa do Mundo, portanto, México e África do Sul abrem a Copa do Mundo 2026. Hoje a apresentação da Granja Comari em Teresópolis, Rio de Janeiro, os jogadores convocados. Pelo técnico da seleção brasileira, no CT da seleção, né? No Rio de Janeiro. Notícias e informações do rádio acontecendo. Repetindo para você, Mega Sena acumulada para amanhã, quinta-feira, em R$ 6 milhões. Dezenas sorteadas ontem, 02, 05, 27, 36, 40 e 60. 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Hoje é o dia do profissional liberal. Dia da imprensa do interior. Dia do serviço de saúde do exército. Notícias e curiosidades aqui na Tarde 102.
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0: voltamos ao vivo na tarde de 102. Gente, que alegria. Nem quero ir embora hoje. Mas eu quero ficar aqui na rádio. Ah, vou ficar aqui. Vamos ficar aqui até 7 da noite. Facilmente ficaria aqui hoje aqui, até 7. Quero mandar um alô aqui para o Agenor Arruda. Tá ligado na Antena Sul FM, Ponta Grossa. Tem mais ouvinte falando junto com a gente. Alô.
1: Ô, Maico, manda um abraço pro Batata e era pro tio que liga, tá indo viajar lá.
0: Maravilha. Grande abraço ao Batata da Kugler.
1: Michael, viu? O negócio é o seguinte. Oi. O Brasil vai ser campeão, vai ser ex. Esse ano vem. E vão pintar o cabelo de verde e amarelo, e pintar a rua, e ficar tudo bem louco.
0: Ai, meu filho.
1: E daí vamos fazer festa até no Natal.
0: Viu, deixa eu falar uma coisa pra você. Foi esse tempo que a gente fazia festa. Eu tô tentando ser otimista. Mas as última Copa, nossa, 2014 aqui no Brasil, cara. Tava na rodovia ouvindo pelo rádio, que sensacional. Mas sem tristeza, né? Porque o rádio, ele empolga. Ouvir o jogo no rádio é maravilhoso. Aqui na Antena Sul deveriam voltar a fazer transmissão de jogos. Porque o jogo é audiência do rádio muito grande. E também é muito mais emocionante. E eu ouvindo, voltando de Santa Catarina, ouvindo a rádio Jovem Pan, a transmissão da Copa de 2014. Gol! Da Alemanha. Oh, de novo, gol da Alemanha. Gol da Alemanha. Ficou, galera. Era 7-1, velho. O gol que o Brasil fez não fez diferença, ó. Bolufas nenhuma. Obrigado pela audiência, obrigado pela paciência, gente. Alô.
2: Quem vai ganhar a Copa? Com certeza é o Flamengo.
0: Ah, o Flamengo não vai pra Copa do Mundo. Alô.
3: O Maicon bom?
0: Oi, tudo bem?
3: Você perguntou aí quem que leva a Copa. O Brasil, a certeza que não leva, né?
0: Alô, boa tarde.
4: Ah, vai ser a seleção, né, Maicon? Vai ser a seleção. Corinthians, né, filho? Corinthians!
0: Vamos trabalhar! Vamos trabalhar! O pai tá on, diretamente do presídio. Vamos acionar aqui, por favor. Eu vou chamar meu amigo, então eu sou amigo pra caramba do Cidinho da polícia. Sidney! Cadê você, Sidney? Vamos chamar a polícia porque tem um ouvinte agora pra falar junto com a gente. Tem um ouvinte pra falar com a gente. Esse ouvinte, ele é uma pessoa suspeita. Porque vai pra praia todo santo final de semana. Igreja ele não vai. Não, igreja ele não vai. Mas pra praia ele vai.
5: Câmbio. Você tá bom, eu tô bom. Não posso falar muito alto que aqui eu tô malhado hoje.
0: Por quê?
5: Quem vai?
0: Tá no presídio, Jaguara. Tá no presídio. Celular na mão, é? Tinha que ser mandado pra aquele presídio lá, igual do México. México não, lá do... aquele país lá. Mais perigoso do... os mais perigosos do mundo. Que não apaga nem a luz nem pra dormir. É, mano.
5: Meu câmbio, você tá bom, eu tô bom.
0: Fala aí.
5: Não posso falar muito alto, que aqui eu tô guardado hoje. Quem vai ganhar a Copa é o Operário. Ô, Maicon, você precisava ver a cena de ontem.
0: O quê?
5: Encontrei um rapaz patinando de patinete elétrico pra rua.
0: Ah.
5: Com a solinha de trás erguida, assim, sabe?
0: Quem?
5: Esse nome, piazão, lindo de ver.
0: Quem?
5: Eu não sei quem era mais magro, se era ele ou se era o patinete.
0: Quem?
5: Giliezer, velho.
0: Ah, Giliezer,
5: patinete. Sabendo legal sobre o presídio, né, o Nego Drama?
0: É, rapaz, Nego Drama. Que estou mais um dia pelo olhar sanguinário do vigia. Você não sabe como é caminhar, trabalhar aqui na Antena Sul sobre o olhar do César Teles, que deve estar olhando. E se piá não vai embora? Claro que vou. Tchau, gente. Obrigado pela audiência. Voltamos amanhã a partir das 13 horas. Horário de Brasília. Lá em Brasília. Como diz o Ronaldo Gaúcho, prefiro ficar em silêncio.

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isso aí, hein? Tamo na área de novo pra ficar com vocês nessa próxima hora. Muita música boa vai rolar. Tá entrando no ar o seu Ducassete 102. Seu programa de rock e flashback aqui da Antena Sul, hein? Você pode, deve participar. 98409-1431, WhatsApp da Antena Sul FM. Pra você pedir aí o som que você tá afim de curtir aqui com a gente, tá? Eu sou Lu Santos e nessa próxima hora eu vou atender os seus pedidos musicais. Manda aí que eu tô esperando. Vem com a gente na tarde do Cassete 102. Somos Antena Sul FM Classe Especial. Gente, eu quero até pedir desculpa pela música que eu vou começar, porque essa daqui, gente, é uma canção poderosa. Explora aí temas de vulnerabilidade, reconciliação em um relacionamento amoroso. Essa música é de 1969. Em português, ela quer dizer talvez. E em inglês, ela é maybe, maybe, maybe. Janis Joplin.

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10: Do cassete 102. Tarde Lu, se puder toca pra nós aí, Clube dos Canalhas com Matanza. O Digão, abraço, Digão. Vou ficar mais pro finalzinho, senão ganha conta. Que mais aqui? O Giovanni Mendes. Se puder, toca Legião, Andréa Dória. Já tá programada nesse bloco, tá bom? Abraço pra você, Giovanni. Essa música que a gente vai tocar agora, a gente vai começar esse bloco, ela é a primeira gravação dela. A original... Ela foi gravada em 1961 pela banda Sissy Riders. Essa música aí ficou famosa posteriormente, só em 1999. Que é a história dessa música? Ela é inspirada em um acidente de carro que ocorreu em 1960 e resultou aí na morte de 3 jovens. E a letra da música fala sobre isso. O último beijo antes desta tragédia. E a música continua até hoje a embalar os corações.

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13: Agora 3h47 na tarde. A gente começa esse bloco muito bem. Information Society. Repetition.

Agora faltando 9 minutos para as 16h. Gente, eu tô indo embora. Tá chegando por aí Carlinhos Gomes para ficar com vocês no Cowboy do Rádio. Amanhã eu tô de volta a partir das 10h30 aqui no Na Manhã hashtag de TBT. A gente se encontra amanhã, tá bom? Beijo, beijo, beijo. Fica a minha última aqui, The Promise, When Rome. Eu adoro essa música. A gente se encontra amanhã então, hein? Beijo, beijo. Uma ótima tarde aí de quarta-feira pra você, tá bom?

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1: 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Bonita, né? Conhece essa, né? Essa fui eu que escolhi. Quero saber da sua. Manda aí no 98409-1431 porque está entrando no ar.

0: Depois de cortar as BR, bora acelerar.
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no Brasil nesta semana. Zezé de Camargo, Irmão da Lua, Amigo das Estrelas, Daniel, A Vida do Pescador, Tem Me Trai a Venha, Os Corações Não São Iguais, e do Menjeca, Fernando Sorocaba, Zé Henrique Mioto. Bora acelerar, bora acelerar. A gente tá iniciando aí o horário, né? Começando bem com essa sequência feita.

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1: É, então manda pra nós aí o 984-09-1431. Está à sua disposição pra você mandar um recadinho, mandar um oi, um olá. Um boa tarde, né? Uma tarde bonita. Quarta-feira. É 27, né? 27 de maio. Daqui a pouquinho é junho, né? Junho chega com tudo, né? Tem São João, tem Dia dos Namorados, Copa do Mundo, inverno, festa junina, quentão.
0: Que delícia.
1: Nossa, tudo no mês só, tudo no mês só. E aí, qual é o plano, hein? O plano é viver, né? Viver intensamente, cada momento, cada mês do ano é importante. Como é que foi maio? Já pode falar assim, né? Finalizando aí o mês acaba essa semana, a gente tem aí dia 27 hoje, programação aí do Cowboy do Rádio, fechar o mês aí com chave de ouro, hein? 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
1: Ela, quem que é ela? Ela Langley, tá rolando aí a semana, a gente vai tocar uma música que foi uma das primeiras que tocou, né? Uma das primeiras aí no início da carreira, ela

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Calma.

requisitado aí o Eduardo Costa, outro é o Zezé, né? O Zezé também já tocou, o ouvinte perguntou, já tocou, perdeu, aliás, perdeu, hein? Quem ligou o rádio agora perdeu, a gente tá desde as 4 tocando só música boa, é ligar um rádio às 4 horas, só tem música boa nessa rádio, o que que tá acontecendo? É o ouvinte, né? É o ouvinte fazendo, o ouvinte sabe, temos aí os melhores ouvintes, aí automático temos a melhor programação, não há dúvida, a conta é fácil de fazer, aí o segredo. E o segredo, hein? O segredo do sucesso. Onde é que tá aquela música que o vídeo falou ali? Apareceu aqui. Tem as que aparecem, a gente já conta, né? As que não aparecem, a gente garimpa. Manda lá. Vamos juntos para mais uma sequência. Mas antes dos comerciais, rapidinho a gente volta.

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4: Que legal, hein? Tá tudo bem aí? Tá com uma cara boa, hein? Quer contar o que aconteceu? Não é da minha conta, deixa pra lá. É importante que você tá feliz, a gente fica feliz, né? Eu falei ainda das inúmeras coisas que irão acontecer no mês que vem, né? Falei do Dia dos Namorados, Copa do Mundo, festa junina, tem gente que vai tirar férias, o inverno tá chegando, hein? Assisti também o jogo da seleção, né? A seleção ganhando e você assistindo.
5: Brasil! Ei, Brasil!

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0: 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O pessoal tá romântico, o que que tá acontecendo, né? Vamos tocar, o vídeo já cobrou ali, a Mariângela, né? Mariângela, cidade de Araucária, do ladinho de Curitiba. Toca aí, imagina eu, Eduardo Costa, é mais pedida da hora, daqui a pouquinho eu toco, né? 19:05, voando, passando, Renata também de Curitiba, nosso beijo pra você também, ela mandou uma figurinha de um beijo pra você também, nossa fiel ouvinte, aqui também, fiel ouvinte, é o Vanderlei Tinto, sempre por aqui, só música boa como sempre, mas vamos melhorar ainda mais, toque aí a música A Carta, do milionário José Rico, essa é boa, onde é que tá essa música? Tá aqui. Ao vivo. É, pega ao vivo aí, né? Ao vivo, a gente faz ao vivo aqui, né? O ouvinte fala lá, eu vou no álbum do artista aqui, pedindo uma da. Não apareceu ali, né? Essa aí da Ella Langley não apareceu no playlist. Vamos providenciar, né? Quem assinou é ela, não assinou o Ricardo, mas a gente vê na foto ali que é ela. Aqui também é ela, Cláudia, pediu a música. Tá bom, já tocou, né? Já tocou. Bora acelerar. Aproveitar cada minuto dessa tarde linda com muita música. É verdade. Já tocou tua música aí, né, Cláudia? Tudo certo. Aqui tá tudo certo. Aqui o ouvinte Wellington Joel, bairro Bananas, Ponta Grossa, sempre na audiência top da antena. Toca aí a música do Gilberto Gilmar, Capa de Revista. É um clássico, né, amigão? Vamos tocar na próxima hora. Já providenciando aqui, Capa de Revista, é um clássico, né? Juarez ligado com a gente, mandou joinha. Cibele mandou joinha ali também. Aqui já tocou, né? PPA já tocou. Que delícia é o nome da música. Ah, garimpou. Quem garimpou lá? O José Ponta Grossa. Fernanda na internet, ela falou. Fernanda na internet. Pela net aí ouvindo a gente em Maringá. Tá um dia lindo por lá também, ela comentou no recadinho ali, né? Esse céu é de Maringá. Céu de Maringá, céu azul, né? Igual aqui, Campos Gerais também tá com céu azul, tá um dia maravilhoso depois de tanta chuva. A gente teve aí uma trégua do mau tempo, as nuvens carregadas foram embora e a gente tem essa tarde maravilhosa. Tá enrolando por quê? Tô procurando, é Garth Brooks apareceu ali, né? A nossa ouvinte lá, internacional, a Carol, ela é de Campinas. Tá em Nova York, eu vi na rádio, pela internet também. Maravilha que é a internet, né? Carol falou de uma música que é That Summer, Garth Brooks. Apareceu aqui no motocarro. Beijão pra você, Carol. Ela tá fazendo um intercâmbio nos Estados Unidos, tá ouvindo a gente lá na Big Apple. Tá um calorão, ela comentou ali, né? Temperatura aí passou dos 34 graus. É quase verão, né? Agora é primavera no hemisfério norte, a gente tá voltando aqui ao Brasil. Essa música eu toquei outro dia e reparei que é uma versão, né? Não é uma versão, acho que é a original. A versão que fez foi aqui no Brasil. E eu pergunto pra você, ouça a música e pensa quem canta aqui no Brasil.

0: música aqui no Brasil, hein? That Summer, Hair Fruit. Enquanto você pensa, tem informação chegando.
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0: É o Pare, Olhe, Escute. Informação lá de Brasília de agora a pouco. Pega aí a matéria. Fim da escala 6x1. Comissão da Câmara aprova texto base da PEC que reduz jornada e aumenta folgas. A comissão especial que discute a proposta de emenda à Constituição, PEC, da redução da jornada de trabalho na Câmara dos Deputados, aprovou aí hoje, agora há pouco, aí, o parecer do relator deputado Léo Prates, do Republicanos da Bahia. O parecer foi aprovado 34 a favor e 4 contra. O texto ainda precisa ser aprovado pelo plenário antes de ser encaminhado ao Senado Federal. A PEC deve ser votada pelo plenário ainda nesta quarta. Os parecer do deputado.

apresentada na última segunda-feira, reduz a jornada de trabalho de 44 para 40 horas semanais. Os deputados rejeitaram um destaque apresentado pelo PL para que o fim da escala 6x1 seja imediato e não após 60 dias após a promulgação da PEC. O texto também fixa uma transição de até 14 meses para a redução de horas, com queda de 2 horas após 2 meses da promulgação da PEC. Proposta poderia ter sido votada já na segunda, mas o deputado Maurício Marcon pediu vista e adiou a análise. Bom, a gente está acompanhando aí as notícias que acontecem no Brasil e no mundo. Então, a informação que chega

0: pronto. É exatamente isso, né? Não é a taça de pranto. Eu pensei, várias pessoas mandaram lá, taça de pranto, não, é sempre te amei. Pega lá o Garth Brooks, a música novamente, That Summer.
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0: Não há dúvida, né? Gostei dessa brincadeira, hein? Aliás, são inúmeros sucessos mundiais, né? Ganharam aí versões adaptadas aí para o português, por duplas, cantores, especialmente cantores sertanejos aí, gosta de fazer uma versão, hein? Essa pegou nós aí, né? Estilo abraçou também baladas românticas, né? Tem músicas latinas também, o pessoal deu um toque ali, né? Tem pop internacional que adaptando pro Brasil, tem melodias muito interessantes. Conhece alguma? Alguma mais? Manda aí no 984091431. Então tá, quase 5 horas, né? Quase 5, a hora passou, voou.

0: 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Cowboy do rádio que volta já. 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

bem na meia da semana, temos aí o finalzinho do mês, 27 de maio. Maio foi, praticamente foi, né? Poucos dias pra terminar, junho vem aí. 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

0: como é que tá junho lá? Junho tá chegando, né? Tá chegando junho aí. Larissa, né? É verdade, é primavera lá nos Estados Unidos.
1: É primavera. Antena Sul FM no
0: lá na América, na Europa também, ela comentou ali, né? Aqui no Brasil é outono, outono no ar.
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1: É outono.
0: O inverno começa quando? 21? Vê lá pra mim. A Larissa mandou o calendário ali. Eu acho que é isso, né? Vê lá pra mim quando é que começa o inverno. A gente tá na reta final ainda. O outono, né? É o mundo todo. A gente tem que falar assim, porque a rádio tá no planeta, né? Ao redor do planeta aí, ao redor do mundo, tá? Ouvindo a rádio aonde? Quiser mandar um recado aí, um abraço, confirmar em audiência, pedir música, tamo aí, né?

0: 36, a tarde é boa. Aqui no Brasil, tempo bom, hein? Céu azul o dia todo, né? Foi assim, amanhã também tempo bom, hein? Temos a quinta-feira ensolarada. Já anunciando aí, daqui a pouquinho a fim de semana de novo, hein? Quem diria, já estamos falando de São João. Ei, já vai tomar quentão, hein? Chegando o inverno, né? Tá chegando o inverno. Tá enrolando demais esse programa aí. Achei, tá aqui. A ouvinte falou ali que tem aquela versão do Top Gun. É Cleiton Camargo quem fez a versão. Se é amor, não sei. Foi a Ângela, né? A gente comentou aí das versões. Ela comentou ali da música. Ela adora ouvir essa música por causa do toque. É um toque inesquecível. Aliás, vai ter o Top Gun. Vai ter o filme já. Tá sendo produzido já. Já vai ser lançado aí. Top Gun 3. Tem notícia aí do Top Gun. O assunto agora é o Michael, né? É o Michael Jackson. E a versão da música country do Pete, né? O ouvinte pediu ontem pra garimpar. Fizeram a versão da música do Michael Jackson, mas é inteligência artificial. É bom a gente falar isso no ar. Às vezes o ouvinte, ele não garimpou a minha música, por que será? Às vezes tem aquela música que você adora lá na rede social, né? Principalmente aí no Instagram, quem sabe no Face, você vê a música, mas aquela música não existe, é só uma versão feita com a inteligência artificial. Aí as rádios não podem tocar. Tem um monte de coisa aí, por algum motivo, né? Por algum motivo, resume nisso. Mas não tem, essa não tem, não apareceu, né? Teve outra também do Alphaville, foi garimpada aí o Alphaville, versão country. Aliás, o mundo tá country, né? O mundo tá country, tá todo mundo entrando no ritmo.
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0: A gente começou.

Tá tudo certo aqui, a Diana ouvindo a gente. Um beijo pra você também, Ponta Grossa. Aqui também já toquei, a hora passou, né? Agora a gente vai vendo aqui já os agradecimentos. Galera tá interagindo bastante aí. Todo dia é assim, né? Semana já com a metade da semana. Jornada segue até 6 até sexta-feira, né? Apareceu aqui em versão melhorada. Fernando Sorocaba, João Bosco e Vinícius, vamos tocar. Leonardo, a música Tudo Me Lembra Você. Gilberto e Gilmar, capa de revista. Milionário José Rico, a carta. Vai tocar, vai aumentando o volume do rádio aí que a segunda hora vai ser demais. Igual a primeira, foi muito bom a primeira hora, né? Elogios aqui no WhatsApp. E a gente aproveita essa audiência para falar. 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O assunto agora é TV, né?

0: Sorocaba.
1: Ai, ai, ai.
0: João Bosco e Vinícius.
1: João Bosco e Vinícius.
0: Quem ganha foi essa, hein?
1: João Bosco e Vinícius, obrigado.
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0: Essa música é boa, né?

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Acabaram de mandar um convite lá pra rádio aqui, hein? Mandaram um convite. O que é um convite lá? Eu adoro falar em shows que estão pra chegar no Brasil. Tem muita gente que vai no show com o novo aqui, já reparou? Tem muita gente que tá região aí. Eu vi na rádio lá. Vai ter quem? Quem vai ter lá? Let's go! Lembra? Aliás,

Acabou de chegar o convite ali da Lime Light São Paulo, 24 de julho, ao vivo. Ibi Golding vai estar em São Paulo novamente, a casa lotada, né? Aliás, por onde passou, lotou e ela vem de novo. Essa aqui, tava procurando ali, Something, né? Something foi a música mais tocada da década de 90. Quanta gente curtiu, né?

0: Ella Langley. Deixa eu perguntar aqui pro sistema se não tem Ella Langley no Brasil aí, não tem nada confirmado. O sistema, Ella Langley no Brasil, tá buscando lá. Ei! Não? Não. Até o momento, a cantora e compositora norte-americana de country, Ella Langley, não tem shows confirmados no Brasil. A artista está em turnê internacional e seus lançamentos, incluindo o recente álbum Damn Lie e os sucessos Choosing Texas, têm conquistado grande popularidade e destaque nas rádios brasileiras, inclusive aqui, né? Inclusive aqui. Pega a página oficial, eu gosto de fazer tudo ao vivo aqui, né? Pra saber o que o radialista faz pra conquistar você todo dia. A gente vai fazendo um improviso aqui. Abrimos o site da Ella Langley aqui. Vai lá em tour pra gente saber como é que tá a turnê. Tem alguma cidade aí? Denver, né? Dia 30 de maio. Aqui apareceu Pittsburgh. Vê se tem alguma na região do Texas aí. Tem, olha quanta. É, tá lotada aí a agenda. Tem. Nossa, Austin, né? Texas aqui apareceu. Que dia que? 13 de agosto, né? Corpus Christi também é no Texas. Que dia que vai ser? 14 de agosto. Springfield, Illinois, Fort Worth, Texas. E uma infinidade, Denver, né? Aqui é Pittsburgh, várias cidades. Aliás, é a sensação.
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0: Na América, é ligar o rádio, tem ela.

22 minutos para as 6 da tarde. A tarde, como é que foi, hein? Foi boa, né? Hoje foi muito bom. A gente tá aí com uma audiência.

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Acabando, mas dá tempo, né? 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Quanta gente mandando um recado ali, né? Eita, mandaram aqui, que é isso aí? É um vídeo? Ah, tá. É um vídeo da boiadeira, né? Na Castela, mostrando ali a sua nova caminhonete. Ela acabou de postar lá. É uma caminhonete personalizada, né? Ela tá falando aqui, ó. Eita, olha que caminhonete linda, é uma RAM gigante, né? Ela tá até emocionada pra falar da caminhonete que ela personalizou. Aliás, é a sensação, né? É a sensação. Não tem uma música com caminhonete na letra, nem pega aí o sistema. Caminhonete, é essa mesmo.

tocou a música, foi na primeira hora, tudo certo. O Xará e o Carlos também agradeceu a música, tocou o Fernando Sorocaba. Foi no início, né? Foi no início do programa. Quem mais aqui? A Mara Suelen da Silva. Obrigado pela participação, Mara. Valeu. A Amélia mandou um oi ali, né? Amélia Ponta Grossa. Aqui o Faraó também participou ali, G. Giovanni tocou, tudo certo, Renata em Curitiba, Cláudia em Castro, aqui o Vanderlei também tocou, capa de revista, tocou aqui também, tudo certo. Olha quanto recado chegou com oi, oi, oi, oi, boa tarde, oi, oi, olá, figurinhas, fotos, e a gente adora fazer isso, né? Todo dia, das 4 às 6, programa Cowboy do Rádio. Hoje, por algum motivo, não teve aí o momento nobre nutrição animal, transferido para sexta-feira, às 5h30. Também aqui a hora recheada de tantas e tantas participações. Onde é que tá essa música? Ela indicou ali, né? A Carmen, é Chácara Figueira. Toca essa música pra mim, não vai embora sem tocar. Onde é que tá essa música aí do César e Paulinho? Vamos tocar que o sistema já tá anunciando ali. Acho que dá tempo, né? Vai, vai, opa, foi. Vai dar tempo. Com essa a gente vai encerrar, né? 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Posto Petronas, Alto Posto Supari, Família Beck estiveram com a gente desde as 4 até agora, indo embora.

0: saudamos a todos aqueles que rezam conosco neste momento tão sagrado da Ave Maria. Desejamos um bom final de tarde, uma boa noite a todos e vamos iniciar em nome do Pai, do Filho e do Espírito Santo. Amém. Amém. Nesse momento sagrado em que até os ponteiros do relógio ligam a terra ao céu, rezemos a oração do Ângelus. O anjo do Senhor anunciou a Maria.
1: E ela concebeu do Espírito Santo.
0: Ave Maria, cheia de graça, o Senhor é convosco. Bendita sois vós entre as mulheres e bendito é o fruto do vosso ventre, Jesus.
1: Santa Maria, Mãe de Deus, rogai por nós, pecadores, agora e na hora de nossa morte. Amém.
0: Eis aqui a serva do Senhor.
1: Faça-se em mim segundo a vossa palavra.
0: Ave Maria, cheia de graça, o Senhor é convosco. Bendita sois vós entre as mulheres e bendito é o fruto do vosso ventre, Jesus.
1: Santa Maria, Mãe de Deus, rogai por nós, pecadores, agora e na hora de nossa morte. Amém.
0: O Verbo de Deus se fez carne
1: e habitou entre nós.
0: Ave Maria, cheia de graça, o Senhor é convosco. Bendita sois vós entre as mulheres e bendito é o fruto do vosso ventre, Jesus.
1: Santa Maria, Mãe de Deus, rogai por nós, pecadores, agora e na hora de nossa morte. Amém.
0: Rogai por nós, Santa Mãe de Deus,
1: para que sejamos dignos das promessas de Cristo.
0: Oremos. Infundi, Senhor, nós vos pedimos em nossos corações a vossa graça, para que, conhecendo pela anunciação do anjo a encarnação do Verbo, cheguemos por sua paixão e morte à glória da ressurreição. Por Cristo nosso Senhor.
1: Amém. Amém. Hoje, dia 27, quarta-feira, Jesus Cristo nos ensina que o mais importante não é aquele que ostenta poder, mas aquele que é capaz de servir ao próximo. Para os apóstolos e para nós, peregrinos da esperança, Jesus Cristo ensina o valor de servir com gratuidade.
2: Proclamação do Evangelho de Jesus Cristo segundo Marcos.
1: Glória a vós, Senhor.
2: Naquele tempo, os discípulos estavam a caminho, subindo para Jerusalém. Jesus ia na frente. Os discípulos estavam espantados e aqueles que iam atrás estavam com medo. Jesus chamou de novo os 12 à parte e começou a dizer-lhes o que estava para acontecer com ele. Eis que estamos subindo para Jerusalém e o Filho do Homem vai ser entregue aos sumos sacerdotes e aos doutores da lei. Eles o condenarão à morte e o entregarão aos pagãos. Vão zombar dele, cuspir nele, vão torturá-lo e matá-lo. E depois de 3 dias ele ressuscitará. Tiago e João, filhos de Zebedeu, foram a Jesus. Eles disseram: Mestre, queremos que faças por nós o que vamos pedir. Ele perguntou: O que quereis que eu vos faça? Eles responderam: Deixa-nos sentar um à tua direita e outro à tua esquerda, quando estiveres na tua glória.

0: o batismo com que eu vou ser batizado? Eles responderam, podemos. Ele lhes disse, vós bebereis o cálice que eu devo beber e sereis batizados com o batismo com que eu devo ser batizado. Mas não depende de mim conceder o lugar à minha direita ou à minha esquerda. É para aqueles a quem foi reservado. Quando os outros 10 discípulos ouviram isso, indignaram-se com Tiago e João. Jesus os chamou e disse, vós sabeis se o chefe das nações as oprime e os grandes as tiranizam. Mas entre vós não deve ser assim. Quem quiser ser grande, seja vosso servo. E quem quiser ser o primeiro, seja o escravo de todos. Porque o Filho do Homem não veio para ser servido, mas para servir e dar a sua vida como resgate para muitos. Palavra da salvação.
1: Glória a vós, Senhor.
2: A palavra dos ouvidos ao coração. Os apóstolos João e Tiago queriam ocupar os lugares de honra ao lado de Jesus Cristo. Eles ainda não tinham entendido os ensinamentos do Senhor sobre o valor de servir e não ser servido. Eles queriam ser reverenciados como pessoas importantes. Eles tinham esquecido que por Jesus Cristo foram chamados a ser luzes para o mundo e não estrelas nos palcos da vida. A atitude de Jesus diante da incoerência desses dois discípulos não é de condenação, mas de ensinamento a eles e a todos nós. Jesus afirma, quem quiser ser o primeiro, seja o escravo de todos. Ou seja, o maior é aquele que serve. Com as palavras e exemplos de Jesus, João e Tiago e os outros apóstolos aprenderam que o maior não é aquele que é idolatrado, mas aquele que ama a Deus e por amor a Deus ama também o seu próximo.
3: Louvado seja nosso Senhor Jesus Cristo, para sempre seja louvado. Eu sou o padre Leonel Stansky da paróquia Santa Ana de Castro e quero nesse momento desejar as bênçãos de Deus para você, para a sua família. Que a proteção de Nossa Senhora acompanhe sempre a sua vida. Quero deixar aqui o meu agradecimento por você que nos acompanha todos os dias nesse momento da oração da Ave Maria. E que Deus te abençoe. Em nome do Pai, do Filho e do Espírito Santo. Amém. E permaneça na paz.
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Bueno, moçada, agora são 6:04. Estamos chegando. Alô, gaúchos, alô, gaúchas aí de todas as querências. É, moçada, vamos bolhando a perna, abrindo a porteira do rancho, porque a partir de agora, ronco as cordionas no Alma Serrana, é o programa mais gaúcho do seu rádio. De segunda a sexta-feira aqui pela antena, das 18 às 19, com muita alegria e muita marca buena, tá certo? Estamos chegando nesse dia, hoje é uma quarta-feira bagualada, 27 de maio, chegando com casca e tudo pra fazer aquela programação louca de buena, loucura especial pra você. A apresentação do Alma Serrana fica a cargo desse índio velho que vos fala, tamo em faceiro, bonito e corado, falando de Castro, Paraná, estamos aí, Rony Gomes. 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Tudo certo, tudo prontinho, marca o telefone do Gauchão, 98409-1431. Esse é o nosso WhatsApp, nosso telefone de garupa, pode mandar sua mensagem, mandar seu áudio, atendo vocês até às 7. Estamos chegando, moçada, e vamos atracando, já vamos trazendo a primeiríssima, abrindo com chave de ouro a programação, tá aí Nego Mário Missioneiro,

0: aí, moçada, linda música, Walter Moraes, por aqui, Marcas de um Campeiro.
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0: Amanhã estamos aí com a 102.7 até as 7 horas da noite, trazendo para você o melhor da música gaúcha. E você participa comigo no 98409-1430.

Ai, nós vamos aí, mandando um abraço. Campo Largo na escuta. Toca o Mundo Gaúcho da Fronteira pra nós aí. Valeu! Forte abraço lá pro nosso amigo aí, o Wilton José Campo Largo, curtindo Alma Serrana, tá certo? Estamos fazendo um eco nas costilhas aí, gurizada. Vão participando comigo? 984091431, esse é o telefone do Gauchão. E aqui não para não, mais uma marca de fundamento. Tá aí pra vocês, Gaúcho da Fronteira, Aventuras do Colo.

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1: Tá aí, moçada linda, música. Gelson Andrade, Pachola na Estampa. Vem comigo.
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7: 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Tá boiando agora 6:28.
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7: É, sua companhia em todas as querências, aonde você estiver aí, meu amigo, você é minha amiga, prazer imenso em ter os amigos aí, né, tia? Essa programação pra lá do especial é 100% gaúcha, o Alma Serrana. Mandando um abraço lá pro João Silvio do Caçador de Baixo, toca a música pra nós dos Biris, oferecendo pra todo o pessoal que tá na escuta do programa. Valeu, índio velho, um quebra costela, hein? 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Tá bom, moçada, vamos atracando, vamos atendendo participação dos amigos. Deixa eu ver quem tá chegando por cá, né, tchê?
11: Ô, grande gaúcho, velho. Ô, Vanderlei Tito, meio atrasado hoje aqui, né? Uma correria, tá escutando lá o programa lá na beirada do Alagadão, né? Mas tinha deixado o celular aqui no rancho. Mas eu perdi quase 20 minutos do programa. Mas tô na escuta aqui. Mande uma pra mim da Belenice Zambuja pra mim hoje, se for possível, hein?

0: É churrasco bom chimarrão? Manda lá pra mim. Mas cabelinha zambuja. Beleza, gaúcho, velho?
1: Beleza aí. Um abraço aí. Valeu, Vanderlei Tito. Um abraço, índio, velho. Vamos atracando, música boa. Chegando no seu rádio, tá aí os mirins, né? Tempos de guri por aqui.
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0: Aí, moçada, saudosa Berenice Zambuja. É disso que o velho gosta. Vem comigo.
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4: Muito bem, 6h46.
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4: É o Alma Serrana pra você aqui pela antena.
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4: É a sua companhia, hein? Em todas as querências, nos quatro cantos desse mundão aí do nosso patrão celestial. Prazer imenso em ter os amigos. 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
4: É, moçada, e vamos atendendo.
8: Fala, Rolei. Aqui é o Piazito. Agora é o Piazito do Santa Cruz. Manda um musical pra nós aqui, bem faceiro. Vamos escutar tranquilo aqui com a minha esposa, Maria Cristina. Ofereço pro meu patrão, Dalnei e Luan Renan. E para os meus companheiros de serviço também. Beleza?
4: Valeu, Piazito do Santa Cruz. Mudou aí, né, Piazito? Um abraço aí pra você, tá bueno, meu galinho? Beleza, um abraço também lá pro Alessandro Posato. Índio velho, tá na escuta aí, valeu, quebra costela.
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4: Esse é o tranco do Ama Serrano.

0: aí vamos atracando, trazendo música boa pra vocês. Quem aí. É o Baitaca, num trancão de louco, moçada.
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0: Raque, levando a vaneira, 6h54. Estamos aí com a Alma Serrana.
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0: Ano trancou, velho, de saco de esqueleto. Vamos por aqui, né, gurizada? No finalzinho de nosso programa já. Já vou me despedindo, deixando um forte abraço a todos vocês, prometendo voltar aí amanhã, às 6h com o Alma Serrana. Obrigado pela sintonia, pela companhia. Fique com o patrão velho quando eu vou seguindo. Um abraço do tamanho do Rio Grande a todos os gaúchos e gaúchas da nossa igreja. E até amanhã.
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0: Investimentos no estado. Luciana Colares de Holanda.
1: O Amazonas vai receber 2,8 bilhões de reais para ampliar a produção de gás natural e também a frota de embarcações para transporte de combustíveis.
2: E ainda, segurança.
0: Parceria inédita com a Uber quer ampliar o alcance de alerta para localização de crianças e adolescentes desaparecidos.
2: Você vai ouvir também que estudo revela queda de 7,4% no número de homicídios em 2024. Luana Karen.
3: Foram 42.590 homicídios em 2024, o menor número de homicídios da série histórica iniciada em 2014.
0: Hoje, na apresentação da Voz do Brasil, eu, Mariana Jungmann e Luciano Seixas.
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0: O Amazonas vai receber investimentos superiores a 7 bilhões de reais.
2: São obras para aumentar a produção de energia, de gás natural, construção naval.
0: Somente na prospecção de gás serão gerados cerca de 14 mil empregos.
2: Os anúncios foram feitos pelo presidente Lula.
1: O Amazonas vai receber 2,8 bilhões de reais nos próximos 5 anos para ampliar a produção de gás natural e também a frota de embarcações para transporte de combustíveis. Os recursos são da Petrobras e da Transpetro. Hoje, o gás natural de Urucu gera 65% da energia elétrica consumida em Manaus e em outros 5 municípios. Segundo a presidente da Petrobras, Magda Chambriá, os investimentos vão garantir a maior reserva de gás do país.
4: Estimamos com esse investimento um aumento de produção de 20% e uma geração de 14 mil empregos nessa região amazônica.
1: O estaleiro Bertolini vai ser o responsável pela construção de 18 barcaças. O presidente Lula destacou a importância da retomada da indústria naval brasileira.
5: Se a gente não fizer essas barcaças aqui, a gente não gera emprego, a gente não gera conhecimento tecnológico, a gente não forma bons profissionais. É a primeira vez que vocês vão produzir uma barcaça aqui e vai entrar no mar.
1: O presidente Lula também anunciou um pacote de investimentos em infraestrutura, energia, desenvolvimento regional no estado e medidas socioambientais. O valor total chega a quase 5 bilhões de reais. Na área de infraestrutura, o destaque é o avanço das obras na BR-319, que conecta Manaus a Porto Velho, em Rondônia. São mais de 380 milhões de reais em recursos do novo PAC. O ministro dos Transportes, Jorge Santoro, garantiu que toda a rodovia vai estar em obras ainda no primeiro semestre.
6: É uma rodovia em que vai fazer com que a gente coloque Manaus com acesso pavimentado ao resto da malha rodoviária nacional.
1: Para a segurança energética, o pacote de investimentos chega a 3 bilhões e 300 milhões de reais. Entre os investimentos, 785 milhões de reais serão aplicados no programa Luz para Todos, levando energia para 75 mil pessoas. O governo do Brasil também apresentou o projeto do novo terminal hidroviário Manaus Moderna, que receberá 876 milhões de reais do novo PAC. Será o maior porto hidroviário de passageiros do mundo, segundo o ministro de Portos e Aeroportos, Tomé Franca.
7: Dando dignidade para quem precisa fazer o transporte nos nossos rios, para quem precisa fazer o escoar da produção, do artesanato.
1: O presidente Lula destacou a importância dos investimentos no estado do Amazonas.
5: É preciso que tenha empresários que acreditam no Brasil, é preciso que tenha dono de estaleiros que acreditam no Brasil, e a gente vai poder falar no mundo inteiro que quem quiser construir balsa de qualidade, venha para Manaus.
1: E a cultura também vai receber recursos. A Petrobras anunciou que vai patrocinar o Festival Folclórico de Parintins, com investimento de 5 milhões de reais. De Manaus, no Amazonas, Luciana Colares de Holanda.
0: Secretaria Nacional de Defesa do Consumidor instaurou o processo administrativo para punir plataformas de

0: aplicativos que não estão informando a composição dos preços cobrados em seus serviços.
1: Uma portaria da secretaria estabelece que as empresas devem informar os valores pagos pelos usuários e o quanto é repassado aos trabalhadores.
0: Duas empresas estariam descumprindo a norma, iFood e Kita, e estarão sujeitas ao pagamento de multa que pode chegar a 14 milhões de reais. Outros 7 aplicativos estão em monitoramento.
1: O ministro da Secretaria-Geral da Presidência da República, Guilherme Boulos, afirmou que o cumprimento da portaria não é opcional.
2: Essas empresas têm que oferecer transparência. Não é opcional cumprir uma portaria da Secretaria Nacional de Defesa do Consumidor. A empresa não escolhe se ela vai cumprir ou não a portaria. Cumprir essa portaria é uma obrigação das plataformas e aquelas que não cumprirem pagarão um preço com multa.
0: O consumidor que não identificar essas informações na nota fiscal pode registrar uma reclamação na plataforma consumidor.gov.br ou no PROCON da sua cidade.
1: Lei de acesso à informação, portal da transparência e agora a nova plataforma informa.br. São ferramentas para aumentar a transparência da gestão pública.
0: Elas são utilizadas como parte do trabalho da Controladoria Geral da União para fiscalização preventiva e combativa da corrupção e das fraudes em contratos públicos.
1: Essa atuação também é integrada com outros órgãos públicos para o combate ao crime organizado.
0: Hoje a gente conversa com o ministro da CGU, Vinícius Marques de Carvalho, sobre a agenda Governo Aberto, que está em destaque essa semana. Boa noite, ministro.
3: Boa noite, Mariana. Boa noite, Luciano. Boa noite aos ouvintes da Voz Brasil.
0: Ministro, a gente está então na Semana Governo Aberto, né? E foi lançada uma plataforma informa.br, que vai entrar em operação agora em junho. Como é que vai funcionar essa plataforma? Como é que ela ajuda o trabalho de fiscalização da CGU? O que é que ela traz de novo?
3: Essa plataforma tem por objetivo facilitar ainda mais a vida dos cidadãos e das cidadãs brasileiros que precisam acessar informações do governo federal, né? Hoje, como vocês mencionaram, nós temos o Fala BR, nós temos os sites dos ministérios ou dos órgãos públicos, nós temos também o portal da transparência, a lei de acesso à informação. O que essa plataforma nova faz? Ela agrega tudo isso num sistema único usando inteligência artificial. O que que isso quer dizer na prática? A pessoa pode entrar na plataforma, digitar a informação que ela quer, a pergunta que ela quer. Se essa informação ela já está publicada em algum site do governo federal, em algum portal público de informações, ela vai ser direcionada diretamente para a informação, ou seja, nós vamos entregar a informação direto para ela. Se essa informação não está publicada, mas é uma informação que ela pode ter acesso, ela vai ser direcionada para pedir a informação via lei de acesso à informação. Então, hoje, na situação até agora, ela tem que vai ir na lei de acesso à informação via Fala BR ou tentar procurar no portal da transparência e meio que tentar adivinhar onde vai estar a informação. Agora não, a partir do Informa BR ela vai só pedir a informação e ela vai ser, para ela vai ser entregue a informação, ela vai ser direcionada para onde essa informação está.
1: Ministro, embora a gente esteja falando dessa semana de eventos relacionados à transparência da gestão pública, né? A semana Governo Aberto, essa agenda Governo Aberto já ocorre há mais tempo, né? E implementou diversas mudanças nessa área. O senhor pode falar um pouco mais sobre esses ajustes feitos no trabalho da CGU nos últimos anos? Quais foram os ganhos?
3: Na verdade, a parceria do Governo Aberto começa lá com o governo da presidenta Dilma, lá em 2011. É algo muito inovador, muito importante para a cidadania brasileira, porque aumenta a confiança da cidadania no Estado, da população no Estado. Nós já tivemos um resultado recente muito positivo de uma pesquisa da OCDE que diz que a confiança da população nos serviços públicos subiu de 26% em 2022 para 42% esse ano. E no governo federal, de 24% para 38%. Isso se deve, entre outras coisas, a uma série de mecanismos e instrumentos que nós lançamos mão. Por exemplo, o portal da transparência, né? O portal da transparência com as informações que nós colocamos lá, por exemplo, relacionadas a emendas parlamentares, relacionadas a uma série de informações públicas que já deviam estar lá, como por exemplo os benefícios fiscais, aquelas pessoas que são beneficiárias de políticas públicas como o Pé de Meia, tudo que está sendo investido nesse tipo de programa está lá no portal. Então, em função disso, o portal, por exemplo, teve um aumento de mais de 30% de usuários. Isso aumenta

0: aumenta a confiança da população também nas informações públicas. Outra coisa importante, lei de acesso à informação. Colocamos fim ao sigilo de 100 anos, né, que era um problema do governo anterior. Em 2022, por exemplo, um governo que era pautado pelo sigilo colocou mais de 7 mil casos em sigilo de 100 anos. Nós reduzimos isso drasticamente. No ano passado, nós tivemos só 70 casos de sigilo de 100 anos. Então, isso é a implementação de uma agenda de transparência do governo do presidente Lula para garantir que a população tenha acesso à informação.
1: Agora, ministro, recentemente a CGU participou de ações da Polícia Federal para combate a fraudes em licitações e corrupção no Ceará, na Bahia, também em outros contratos públicos federais em outros estados, né? Piauí também tivemos. Como é que funciona essa integração da CGU com a Polícia Federal e outros órgãos de investigação?
0: Essa integração ela é decisiva para o combate à corrupção, não só da CGU com a Polícia Federal, como também com o COAF, com a Receita Federal. Todos os órgãos que têm algum objetivo ou alguma missão relacionada ao controle, à fiscalização e à responsabilização de quem comete fraudes ou crimes ou comete algum tipo de ato de corrupção. O presidente Lula, ele pediu explicitamente para que nós sejamos intransigentes no combate à corrupção. Para que nós não deixemos nada passar, investigamos com muito afinco. E para isso a gente precisa se coordenar. Se cada órgão atuar sozinho, a direção, cada um vai para um caminho, cada um vai para uma direção e não funciona direito. Então, só para vocês terem uma ideia do efeito desse tipo de agenda conjunta, só o ano passado nós realizamos 76 operações com a Polícia Federal, com um prejuízo de 13 bilhões de reais apurados nessas operações. Se você somar tudo o que foi apurado em todos os anos anteriores, não chega a um quinto disso. Isso porque nós conseguimos investigar com mais cuidado, colocar a lupa nos casos que vinham de lá de muito tempo. Esses esquemas, eles existiam em governos anteriores. O caso do Master, por exemplo, o caso do INSS, são todos casos que já vinham lá de trás e que nós, felizmente, interrompemos no governo do presidente Lula.
2: Inclusive, ministro, o governo do Brasil vem desenvolvendo um trabalho integrado aí para o combate ao crime organizado, envolvendo vários ministérios e órgãos de inteligência. Como é a participação da CGU nessas investigações, nessas operações?
0: A CGU opera, como eu disse, em conjunto com a Polícia Federal em várias dessas investigações. Muitas vezes nós temos casos de corrupção que estão vinculados a organizações criminosas, em licitações públicas e contratos públicos. Importante dizer aqui também que isso tem sido uma prioridade do governo do presidente Lula, do governo brasileiro. Recentemente foi lançado um programa de enfrentamento ao crime organizado com quatro eixos. Um eixo voltado para asfixia financeira, combate a homicídios, controle de armas e também lidando com as questões dos presídios. Esses quatro eixos somados vão comportar um investimento de mais de 10 bilhões de reais, o que é algo inédito no Brasil, que demonstra a prioridade do presidente Lula, e a CGU está envolvida em todos esses esforços.
1: Ministro, para a gente concluir, como é que é a relação da CGU diretamente com o cidadão, né? Alguém que queira, por exemplo, apontar uma irregularidade, denunciar problemas num contrato público que ela tenha conhecimento, essa pessoa consegue falar diretamente com a CGU? Como é que ela pode fazer isso?
0: Ela consegue, nós temos a ouvidoria da CGU, Fala BR, que é um caminho muito tradicional e conhecido, mas que é sempre importante a gente divulgar, que as pessoas podem entrar lá e fazer as suas denúncias, fazerem as suas reclamações, fazerem as suas sugestões. Nós, inclusive, estamos usando todo esse material da ouvidoria que nós recolhemos com essas reclamações para direcionar para os ministérios e acionar os ministérios. Então, na medida em que as reclamações aumentam em relação a um determinado tema, nós já acionamos o ministério para o ministério resolver ou determinado órgão resolver antes que o problema ganhe uma dimensão maior. Nós estamos intensificando esses esforços e tem funcionado muito bem.
2: Muito bem, nós conversamos com Vinícius Marques de Carvalho, ministro da Controladoria Geral da União. Muito obrigado, ministro, pela entrevista aqui à Voz do Brasil.
0: Obrigado.
1: Em 2024, o Brasil atingiu o menor índice de homicídios da série histórica, iniciada em 2014.
2: Mesmo assim, o número continua alto. Foram mais de 42 mil homicídios.
1: Por isso, o governo tem investido em políticas públicas voltadas para a segurança pública, como, por exemplo, o programa Brasil contra o Crime Organizado, com investimento de 11 bilhões de reais.

0: Brasil registrou em 2024 o menor número de homicídios da série histórica iniciada em 2014. Os dados estão no Atlas da Violência, elaborado pelo Instituto de Pesquisa Econômica Aplicada, IPEA, em parceria com o Fórum Brasileiro de Segurança Pública. De acordo com o levantamento, foram 42.590 homicídios em 2024, uma queda de 7,4% comparada a 2023. Já em relação a 2014, a redução foi de 33,4%. O secretário nacional de Segurança Pública, Chico Lucas, destaca as causas dessa redução.
1: Isso tudo é fruto de uma série de ações e de políticas públicas implementadas. Um é a maior integração entre as forças de segurança, os entes federativos, com um aporte maior de recursos por parte da União e a cobrança para que esses crimes sejam mais esclarecidos. Sem falar de outra política pública muito importante nos últimos anos, que foi a restrição ao acesso às armas.
0: Mas o documento também traz um alerta importante. Os pesquisadores identificaram um aumento expressivo das chamadas mortes violentas por causa indeterminada, casos em que não é possível afirmar oficialmente se a vítima morreu em acidente, suicídio ou homicídio. De acordo com o Atlas, as mortes violentas por causa indeterminada saltaram para 17.207 em 2024. Na tentativa de melhorar a investigação desses crimes, o Ministério da Justiça e Segurança Pública adotou em fevereiro deste ano critérios nacionais padronizados para os índices de elucidação de homicídios e feminicídios em todo o país. Como explica o secretário nacional de Segurança Pública, Chico Lucas.
1: Algumas mortes acontecem em ambientes inóspitos ou duvidosos ou por meios que não são tão claros. Ora, mas se há dúvida, cabe ao poder público de investigar. A portaria, ela define como critério a morte violenta, ela obriga a toda morte ser correspondida por um inquérito policial e todo inquérito precisa ter um final dentro de um prazo de esclarecimento.
0: O levantamento mostra ainda que a violência continua atingindo principalmente jovens do sexo masculino, negros e moradores de áreas vulneráveis. Em 11 anos, mais de 300 mil jovens entre 15 e 29 anos foram assassinados no Brasil. O coordenador da pesquisa e técnico do IPEA, Daniel Ricardo de Castro Cerqueira, afirmou que muitas vezes a violência que acomete o jovem surge ainda na infância.
2: Muitas vezes, quando a criança nasce, muitas vezes tem problema de negligência dos próprios pais, muitas vezes. Depois começa a criança muito cedo já começa a ser vítima de violência sexual e depois, mais à frente, violência física, né? Quando eventualmente termina sendo morta à frente.
0: Pelas redes sociais, o presidente Lula destacou a redução histórica na taxa de homicídios, mas afirmou que o número absoluto ainda é muito alto. Lula declarou que a curva descendente aponta para um caminho que tende a se consolidar com a série de políticas anunciadas e em aplicação pelo governo do Brasil ao longo dessa gestão. Entre as medidas citadas pelo presidente está a lei antifacção, que endurece penas e dá agilidade ao confisco de bens de lideranças do crime organizado, o programa Brasil contra o Crime Organizado, que prevê a aplicação de 11 bilhões de reais em 2026 para desarticular estruturas criminosas, o Pacto Nacional contra o Feminicídio e o fortalecimento das ações de inteligência das polícias federal e rodoviária federal. Reportagem Luana Karen.
3: No combate ao desaparecimento de crianças e adolescentes, cada minuto conta.
4: O Ministério da Justiça e Segurança Pública firmou uma parceria com a Uber para que alertas passem a ser exibidos dentro do aplicativo.
3: Agora, qualquer celular pode ser canal estratégico para salvar vidas.
5: Com a medida, motoristas, parceiros e usuários do aplicativo que estiverem no raio de até 160 quilômetros do desaparecimento vão receber mensagens dentro do aplicativo Uber. O diretor de Operações Integradas e de Inteligência da Secretaria Nacional de Segurança Pública, José Anchieta Neto, destacou a importância de usar a tecnologia a serviço da segurança pública.
6: Esses aplicativos de mobilidade urbana, eles estão gerando renda e são responsáveis por centenas de milhares de deslocamento, então eles têm que estar dando um passo à frente, um passo a caminho da promoção da segurança pública.
5: As primeiras horas após o desaparecimento de crianças e adolescentes são decisivas para localizar as vítimas. Por isso, o objetivo é acelerar a

0: divulgação das informações e alcançar rapidamente pessoas que estejam próximas da região onde os casos acontecem. É o que destacou o chefe de relacionamento para assuntos de segurança da Uber, Leandro Segala.
1: Quando a gente conversa com autoridades que atuam na investigação de pessoas desaparecidas, tem um ponto comum que eles sempre se referem. O quanto é importante aquelas primeiras horas após o desaparecimento para o retorno seguro desse menor. Essa cooperação coordenada entre poder público, iniciativa privada, comunidade e tecnologia, acho que tem de fato a chance de salvar vidas.
0: A parceria amplia o alcance do chamado Alerta Amber, sistema utilizado para divulgar informações sobre crianças e adolescentes desaparecidos em situação de risco. O mecanismo envia imagens e dados da ocorrência para pessoas próximas ao local do desaparecimento. Pela primeira vez no Brasil, uma plataforma de mobilidade urbana também passa a integrar essa rede de comunicação emergencial. A diretora do Sistema Único de Segurança Pública, Isabel Freitas, falou sobre como a ação pode mudar a realidade das pessoas desaparecidas no país.
2: Uma criança localizada é uma criança que não foi vítima de um crime pior e é uma família que não passou por esse sofrimento.
0: Só no ano passado, mais de 85 mil pessoas desapareceram no Brasil. 21 mil delas eram crianças ou adolescentes. Reportagem Márcia Fernandes.
3: Os de turistas estrangeiros no Brasil aumentaram 9,2% nos primeiros quatro meses do ano em relação ao mesmo período de 2025.
4: O valor chegou a 20 bilhões e 200 milhões de reais, segundo o Banco Central.
3: E o ministro do Turismo, Gustavo Feliciano, está na China, onde participa de uma série com o objetivo de atrair mais turistas ao Brasil.
4: Recentemente, o governo brasileiro isentou a exigência de visto para turistas chineses.
5: Vamos traçar ações e estratégias para que a gente possa, com a política de isenção do visto do governo federal, aumentar o número de turistas chineses no nosso país. Eu tenho certeza, realizaremos ótimos negócios para promover o destino Brasil aqui na China.
3: O Brasil recebeu 103 mil turistas chineses em 2025, uma alta de 35% em relação ao ano anterior.
4: Apenas nos quatro primeiros meses do ano foram quase 40 mil visitantes, um crescimento de 33%.
3: E essas foram as notícias do governo do Brasil.
4: Uma realização da Secretaria de Comunicação Social da Presidência da República.
3: Com produção da empresa Brasil de Comunicação.
4: Fique agora com o Minuto do TCU. Em seguida, as notícias do Poder Judiciário e do Congresso Nacional. Boa noite.
3: Boa noite para você e até amanhã.
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7: 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Você vai ouvir agora notícias do Poder Judiciário.
9: Plenário do STF decide que shoppings devem criar espaço de amamentação para empregadas lactantes.
10: TST define lista com o nome de três desembargadores indicados ao cargo de ministros da corte.
9: TSE homologa alterações nos estatutos dos partidos Democrata e Unidade Popular.
10: Boa noite, eu sou o Arthur Filho.
9: E eu sou Walter Lima.
10: O plenário do Supremo Tribunal Federal decide que shoppings devem criar espaço de amamentação para empregadas lactantes.
9: Empresas têm o prazo de até um ano para adequar os centros comerciais. Marcelo Della Libera.
11: O plenário do Supremo Tribunal Federal analisou um recurso que discute se a responsabilidade pela instalação de espaços destinados à amamentação e à guarda de filhos de trabalhadores

0: As lactantes em shopping centers deve recair sobre os lojistas ou sobre a administração do empreendimento. A tese fixada foi no sentido de que a expressão estabelecimento, prevista na CLT, abrange os shopping centers em relação às empregadas dos lojistas que integram o centro comercial.
1: Presidente do STJ determina a continuação do curso de medicina ofertado à turma extra do Programa Nacional de Educação na Reforma Agrária, no campus Caruaru da Universidade Federal de Pernambuco.
2: O curso é oferecido a 80 alunos. Fátima Uchoa.
3: A turma extra de medicina iniciada neste ano é uma parceria entre a Universidade e o INCRA, que editaram resolução para a criação da turma e um edital para a seleção dos estudantes. Na ação popular contra essas medidas, um vereador alegou violação à moralidade administrativa. O TRF5 determinou a interrupção das atividades após o fim do primeiro semestre letivo. Mas, para o presidente do STJ, ministro Herman Benjamin, manter essa decisão colocaria em risco a organização administrativa da Universidade Pública, o que ocasionaria lesão à ordem pública. Segundo o ministro, a turma especial do curso de medicina atende ao princípio da igualdade de condições no acesso ao ensino.
1: TST define lista com o nome de 3 desembargadores indicados ao cargo de ministros da corte.
2: Os selecionados são das regiões Nordeste e Norte. Rocine Gomes.
4: Os selecionados estão disputando a vaga da ministra Dora Maria da Costa, que se aposentou do Tribunal Superior do Trabalho depois de 18 anos. Foram eleitos ao cargo a desembargadora Maria de Nazaré Medeiros Rocha, do TRT da 8ª Região, que abrange o Pará e o Amapá. O desembargador Sérgio Torres Teixeira, do TRT da 6ª Região, em Pernambuco. E a desembargadora Hermenegilda Leite Machado, do TRT da 13ª Região, na Paraíba. A lista com os nomes será enviada ao presidente da República. É ele quem escolhe.
1: TSE homologa alterações nos estatutos dos partidos Democrata e Unidade Popular.
2: As duas legendas terão 90 dias para providenciar as alterações. Rimax Solto.
5: Para o Democrata, os ajustes são relacionados ao prazo máximo de vigência de órgãos partidários provisórios, limitado a 4 anos. O plenário do TSE ainda determinou que fique explícito o caráter voluntário das contribuições financeiras à legenda. O TSE também aprovou parcialmente o requerimento da Unidade Popular e determinou que o partido inclua explicitamente nas normas internas o tempo de vigência de seus órgãos provisórios, além de medidas de combate à violência política contra a mulher.
1: Tribunal Regional Federal da Primeira Região condena União e autarquias por demora na titulação de terras quilombolas do Amapá.
2: A decisão é resultado de ação do MPF. Vanessa Pereira.
6: Na decisão, a justiça condenou União, INCRA, IMAP e Fundação Cultural Palmares de forma solidária ao pagamento de mais de 3 milhões de reais em indenização por danos morais coletivos. Além disso, estabeleceu o prazo de 3 anos para a conclusão de todos os processos de identificação, delimitação e titulação definitiva das comunidades quilombolas do Amapá, sob pena de multa de R$100 mil por mês de atraso.
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1: Uma boa noite a você.
2: Até amanhã.
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1: Eu sou Paula Groba.
2: Eu sou Humberto Pinheiro.
1: E estes são os destaques de hoje do Jornal do Senado, que começa agora.
2: Senado aprova novos modelos de contratação para jovens entre 18 e 29 anos.
1: Dívidas rurais, avança projeto para socorrer produtores endividados por desastres climáticos.
2: Plenário aprova regras para a Copa Feminina de 2027 e homenagem a jogadoras pioneiras.
1: Boa noite.
2: Boa noite.
1: O mercado de trabalho pode ganhar novas regras para ampliar a contratação.

0: contratação de jovens sem experiência. O Senado aprovou um projeto que cria o contrato de primeiro emprego para pessoas entre 18 e 29 anos que nunca tiveram carteira assinada.
1: A proposta reduz encargos para as empresas, como a contribuição patronal ao INSS e a alíquota do FGTS. O repórter Douglas Castilho tem mais detalhes.
2: Com 10 milhões de jovens que não estudam nem trabalham, o Brasil ocupa a quarta pior posição no ranking mundial de pessoas entre 18 e 29 anos sem uma ocupação regular, segundo dados da OCDE, entidade que representa os países mais ricos. O projeto aprovado permite que as empresas que contratarem esses jovens sem nenhuma experiência prévia com carteira assinada terão a chamada cota patronal do INSS reduzida a 10%, o que é metade da exigida pelo regime comum. Haverá ainda a redução da alíquota do depósito do FGTS. O autor da proposta original, senador Irajá, do PSD do Tocantins, explicou o dilema enfrentado pelo que chamou de geração nem-nem.
3: Ora, é um dilema. Se ele não tem oportunidade, como é que ele vai ter experiência?
2: O novo regime de contrato diferenciado poderá ter o prazo de 6 a 24 meses, podendo ser renovado por 3 vezes, mas a qualquer momento durante a vigência do contrato, o empregador terá a possibilidade de transformar o vínculo temporário em um contrato permanente. O texto agora vai à sanção presidencial.
0: E avançou no Senado o projeto que mantém os incentivos fiscais da chamada Lei do Bem, usada para estimular investimentos em pesquisa, desenvolvimento e inovação tecnológica no país.
1: A proposta aprovada hoje pelos senadores preserva benefícios tributários concedidos a empresas que investem no setor e evita os cortes previstos na política de redução gradual desses incentivos, aprovada no ano passado. Repórter Patrícia Oliveira.
4: Poderão ser mantidos os incentivos fiscais concedidos a empresas que investem em pesquisa, desenvolvimento e inovação tecnológica. A proposta dos senadores Alci Lucas, do PL do Distrito Federal, impede que esse setor pare de receber apoio por meio de benefícios tributários. Os cortes estão previstos nas regras da política de redução desses incentivos aprovada no ano passado. O relator da matéria, senador astronauta Marcos Pontes, do PL de São Paulo, destacou que a chamada Lei do Bem gera 30 bilhões de reais com investimentos em inovação e tecnologia, eleva a produtividade, a competitividade e a geração de empregos qualificados.
5: Então, são incentivos que precisam ser preservados. É uma importância muito grande também para o Brasil como um todo, para o desenvolvimento econômico e social do país.
4: O senador também destacou que o projeto contribui para a previsibilidade das decisões de investimento em inovação por parte das empresas. A proposta segue para a Comissão de Assuntos Econômicos.
0: E a Comissão de Assuntos Econômicos aprovou o projeto que busca dar fôlego a produtores rurais prejudicados por secas, enchentes e outros eventos climáticos extremos. A proposta autoriza o uso de recursos do Fundo Social para renegociar e quitar dívidas no campo, sem cobrança de multas ou juros de mora.
1: A medida tem como objetivo evitar o endividamento crônico e garantir a continuidade da produção agrícola no país. O texto segue agora para o plenário do Senado com pedido de urgência. Repórter Alexandre Campos.
6: Pelo texto, poderão ser beneficiários da linha de crédito especial os produtores rurais, associações e consórcios que no período entre 2019 e 2025 tenham registrado em 2 ou mais safras perdas de no mínimo 30% da renda bruta. Para produtores, a linha de crédito terá valor máximo de 10 milhões de reais e para associações 50 milhões de reais, com prazo de 10 anos e juros entre 3,5% e 7,5% ao ano. O relator, senador Renan Calheiros, do MDB de Alagoas, destacou a incorporação ao texto de medidas que impeçam exigências excessivas e restrições infralegais durante a regulamentação da matéria.
7: O projeto, sem dúvida nenhuma, oferece uma opção para que o governo atue permitindo a retomada da capacidade produtiva e a preservação da segurança alimentar nacional.
6: Líder do governo, senador Jax Wagner, do PT da Bahia, lamentou que as negociações com o executivo não tenham avançado.
8: Do jeito que está escrito o projeto, é para quebrar os bancos públicos, porque na taxa que eles querem é para botar um prejuízo lá em cima.
6: Pelo projeto, o governo também poderá ampliar sua participação no Fundo Garantidor de Investimentos para a cobertura de operações de crédito rural contratadas por produtores afetados por eventos climáticos adversos.
0: O presidente do Senado, Davi Alcolumbre, cobrou dos partidos a indicação dos integrantes da nova CPI da pedofilia, que terá 11 membros titulares e 7 suplentes.
1: O colegiado vai investigar crimes sexuais e outras violências cometidas contra crianças e adolescentes. Repórter Pedro Pincer.
9: O colegiado tem o objetivo de investigar crimes cometidos contra crianças e adolescentes, incluindo pedofilia e abuso online. A CPI foi criada em agosto do ano passado, mas ainda não começou a funcionar por falta de integrantes. Alcolumbre ainda destacou que a proporcionalidade das bancadas deve ser respeitada durante as indicações.
10: Para que as lideranças partidárias possam fazer as suas indicações, para que o mais rápido possível a gente possa fazer a instalação desta comissão parlamentar de inquérito que vai investigar a pedofilia no Brasil.
9: O pedido de criação da CPI foi apresentado em conjunto pela senadora Damaris Alves, do Republicanos do Distrito Federal, e pelos senadores do PL Jaime Bagatoli, de Rondônia, e Magno Malta, do Espírito Santo. A primeira CPI da pedofilia funcionou entre 2008 e 2010.
0: E parlamentares repercutiram a decisão da primeira turma do Supremo Tribunal Federal, que acabou com a aposentadoria compulsória remunerada como punição máxima para magistrados.
1: Com a medida, juízes que cometerem infrações graves poderão perder o cargo e também o direito ao salário. Repórter Henrique Nascimento.
11: A aposentadoria compulsória era alvo de críticas porque permitia ao magistrado continuar recebendo salário proporcional ao tempo de serviço, mesmo após punições disciplinares. Relatora de uma proposta sobre o tema na Comissão de Constituição e Justiça do Senado, a senadora Elisiane Gama, do Maranhão, afirmou que a decisão corrige uma distorção histórica.
12: Nós não podemos permitir castas de servidores públicos com privilégios.
11: Já o senador Sérgio Moro, do PL do Paraná, ponderou que é preciso diferenciar crimes graves de infrações administrativas.
13: Um juiz que comete uma mera infração disciplinar, aí ele perde o cargo e perde também a aposentadoria, mas ele contribuiu. Não faz sentido que ele perca o benefício nessas circunstâncias.
11: A Comissão de Constituição e Justiça do Senado já aprovou uma proposta que também acaba com a aposentadoria compulsória como punição para magistrados e integrantes do Ministério Público. O projeto aguarda votação no plenário.
0: O Brasil avançou na preparação para a Copa do Mundo Feminina de 2027. Foi aprovado o projeto que define regras e garantias do poder público para que o torneio seja realizado no país.
1: A proposta prevê apoio à cidade sede do primeiro Mundial Feminino da história na América do Sul. Repórter Rodrigo Rezende.
14: O projeto trata de diversos temas relacionados à Copa do Mundo, como venda de ingressos, proteção de direitos autorais, regras para captação e distribuição de imagens do campeonato e garantias aos torcedores e profissionais, como a facilitação para obtenção de vistos temporários de turismo e trabalho. A relatora da proposta, senadora Leila Barros, do PDT do Distrito Federal, afirmou que o país irá se beneficiar do evento, principalmente com a experiência adquirida na Copa de 2014.
15: A expectativa da FIFA é de receber mais de 3 milhões de torcedores, movimentar a economia e projetar o Brasil como potência esportiva contemporânea.
14: A proposta também traz uma compensação financeira às jogadoras que representaram o país na primeira edição da Copa do Mundo Feminina em 1991 e no primeiro torneio global feminino organizado pela FIFA em 1988. Cada ex-jogadora receberá R$500 mil.
0: O plenário ainda aprovou a proposta da senadora Leila Barros, que estende o mesmo benefício de R$500 mil às jogadoras que participaram da Copa do Mundo de 1995.
1: Edição de Paula Groba. Trabalhos técnicos de Eliseu Caires. O Jornal do Senado fica por aqui. Acompanhe agora as notícias da Câmara dos Deputados. Boa noite.
0: Boa noite e até amanhã.
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17: Plenário da Câmara debate projeto que reduz jornada semanal de trabalho.
18: Deputados aprovam reconhecimento de diabetes tipo 1 como deficiência.
17: Proposta votada inclui festas juninas nordestinas no calendário de turismo.
18: Plenário amplia estoques de alimentos e produtos para alimentação animal.
19: Boa noite. Os deputados aprovaram um projeto para ampliar estoques públicos de alimentos e de produtos para a alimentação animal. A repórter Daniela Lessa acompanhou a votação.
20: A Câmara dos Deputados aprovou o projeto que muda a regra sobre estoques públicos de alimentos e amplia o programa.

0: de venda em balcão, usado para dar acesso de pequenos criadores de animais aos produtos vendidos pela Companhia Nacional de Abastecimento, a Conab. O projeto amplia o público atendido pelo programa de venda em balcão. Além dos pequenos criadores de animais, poderão participar cooperativas de produção agropecuária e associações de agricultores familiares, que terão acesso à compra de itens como sacaria, milho, sorgo, caroço de algodão e farelo de soja. Para pequenos criadores, o limite de compra será de até 27 toneladas por mês. Para cooperativas e associações de agricultores familiares, o limite será de até 80 toneladas mensais. Outra mudança autoriza a União, por meio da Conab, a comprar de produtores rurais e de cooperativas os produtos básicos incluídos na política de garantia de preços mínimos. A compra poderá ser feita por preço de até 25% acima do preço mínimo em vigor no estado onde ocorrer a aquisição, em leilões públicos. O objetivo dessas compras é permitir a formação de estoques públicos para garantir a compra do produtor, assegurar o abastecimento e ajudar a regular os preços no mercado interno. O relator da proposta, deputado Wilson Santiago, do Republicanos da Paraíba, defendeu que a medida fortalece a política brasileira de estoques públicos de alimentos.
1: Em um país como o nosso, e avançou na luta contra a fome, a manutenção e estoques estratégicos também estruturados reafirma esse compromisso histórico, garantindo que alimentos essenciais permaneçam acessíveis à população mais vulnerável e consolidando o direito humano à alimentação adequada.
0: Emenda do deputado Ayrton Faleiro, do PT do Pará, foi acolhida pelo relator e, com isso, o texto também passou a autorizar a venda direta de produtos dos estoques públicos para programas e ações de abastecimento e segurança alimentar. Essa venda poderá atender micro e pequenas indústrias de alimentos e micro e pequenas empresas do varejo alimentar, cooperativas e associações. O Partido Novo votou contra a proposta por considerar que o projeto cria um controle artificial de preços. O projeto que amplia o programa de venda em balcão e muda as regras para a formação e venda de estoques públicos agora será analisado no Senado. Da Rádio Câmara de Brasília, Daniele Lessa.
2: Justiça. Jandira Fegali, do PCdoB, defende a instalação de uma CPI na Câmara para apurar suspeitas relacionadas ao Banco Master. Ela também pede que os órgãos de investigação aprofundem a apuração no Rio de Janeiro, com a devida responsabilização dos que praticaram irregularidades.
3: Jandira Fegali cobra investigação sobre denúncias envolvendo recursos do Rio Previdência aplicados no Banco Master pelo governo estadual. Ela aponta que o dinheiro dos servidores públicos locais não pode ser usado para favorecer interesses privados.
2: Saúde. A Câmara aprovou a possibilidade de reconhecimento de diabetes tipo 1 como deficiência. A repórter Daniele Lessa acompanhou a votação.
0: A Câmara dos Deputados aprovou o projeto que estabelece direitos para pessoas com diabetes mellitus tipo 1, incluindo a possibilidade do reconhecimento da condição como deficiência. A proposta apresentada pelo senador Randolph Rodrigues, do PT do Amapá, não atesta automaticamente a deficiência, mas autoriza o reconhecimento após avaliação biopsicossocial nos critérios previstos pelo Estatuto da Pessoa com Deficiência. Projeto anterior, aprovado na Câmara e no Senado, que classificava diabetes tipo 1 como deficiência para efeitos legais, foi vetado integralmente pelo presidente Lula em 2025, com a justificativa que a deficiência não é medida por uma condição médica crônica, e sim pela interação da pessoa com as barreiras sociais, algo que atualmente é medido pela avaliação biopsicossocial. Relator da proposta, o deputado João Cury, do MDB de São Paulo, argumentou que o projeto amplia condições para tratamento adequado e prevenção de complicações, além de garantir direitos específicos, sem criar equiparação automática com a condição de pessoa com deficiência.
4: Em conformidade com a Lei Brasileira de Inclusão, e também tivemos o cuidado de conformar este relatório à Convenção sobre os Direitos das Pessoas com Deficiência. Essa cautela é relevante, pois condição crônica por si só não assegura automaticamente os direitos reservados às pessoas com deficiência.
0: O diabetes tipo 1 é uma condição crônica.

0: que o corpo deixa de produzir insulina, hormônio responsável pelo controle da glicose no sangue. Geralmente é percebida na infância ou na adolescência, mas o diagnóstico também pode ser feito na idade adulta. Cerca de 600 mil pessoas têm diabetes tipo 1 no Brasil. Sem tratamento adequado, a doença pode provocar complicações graves. Entre os principais pontos do texto aprovado está a garantia de acesso pelo Sistema Único de Saúde a medicamentos e insumos necessários ao tratamento, como sensores de monitoramento de glicose, insulina e materiais para aplicação. O projeto, que estabelece direitos para pessoas com diabetes mellitus tipo 1, incluindo a possibilidade de reconhecimento da condição como deficiência, já foi aprovado no Senado e na Câmara, seguiu para a sanção presidencial e pode virar lei. Da Rádio Câmara de Brasília, Daniele Lessa.
1: Desenvolvimento Regional.
2: Wellington Prado, do PSD de Minas Gerais, anuncia o início da operação do SAMU em Uberlândia e afirma ter garantido recursos para viabilizar o funcionamento do serviço. Segundo o parlamentar, a cidade era a única do país com mais de 500 mil habitantes sem atendimento do sistema de urgência.
3: Wellington Prado também destaca investimentos em infraestrutura de saúde no município, incluindo a ampliação do Hospital de Clínicas da Universidade Federal e construção de centros especializados de atendimento. Ele afirma que os projetos ampliam o acesso a serviços de alta complexidade e prevenção.
2: Eduardo Bismarck, do PV, comemora a decisão do governo do Ceará de abrir rotas intermunicipais do litoral leste e do Vale do Jaguaribe para mais empresas de ônibus. Ele pontua que a medida responde a reclamações de passageiros sobre falhas frequentes, atrasos e problemas de segurança.
3: Eduardo Bismarck garante que a entrada de novas empresas de transporte para municípios como Aracati, Limoeiro do Norte, Russas e Morada Nova pode melhorar a qualidade do atendimento sem o aumento das tarifas.
1: Cultura.
2: A Câmara aprovou um projeto que cria o Circuito Nordestino de Quadrilhas Juninas. O repórter Antônio Vital acompanhou a votação.
4: Há menos de uma semana do início de junho, o mês dos tradicionais festejos juninos Brasil afora, a Câmara dos Deputados aprovou o projeto que institui o Circuito Nordestino de Quadrilhas Juninas. O circuito, de acordo com a proposta apresentada pela deputada Fernanda Pessoa, do PSD do Ceará, é composto pelas cidades de Juazeiro do Norte e Maracanaú, no Ceará, Campina Grande e Patos, na Paraíba, e Caruaru e Petrolina, em Pernambuco. O projeto inclui o circuito formado por esses municípios no calendário oficial de eventos do Ministério do Turismo e na lista de patrimônio cultural e imaterial da região Nordeste. O objetivo é incentivar o turismo cultural e regional, preservar e difundir as tradições nordestinas e fortalecer a economia criativa e as cadeias produtivas locais, como disse o relator do projeto, o deputado Yuri do Paredão, do MDB do Ceará.
5: O projeto de lei aqui analisado tem o objetivo de reconhecer a relevância cultural, social e econômica da cultura tradicional junina na região Nordeste, especialmente das quadrilhas juninas, tão importantes e tradicionais na região. Os festejos juninos das cidades citadas se destacam nacionalmente e internacionalmente por sua grandiosidade e estrutura profissional, com importantes impactos positivos no fomento à economia local por meio da geração de empregos e dinamização dos setores de serviço do turismo.
4: O projeto foi aprovado de maneira simbólica pelo plenário, sem votos contrários. O deputado Eduardo Bismarck, do PV do Ceará, disse que no futuro outros municípios podem ser incluídos no roteiro.
6: Muitas outras cidades também, muitos outros destinos do meu Ceará, como a minha cidade do Aracati, poderiam estar contemplados no parecer, mas entendo que estão lá as mais relevantes nesse momento e tradicionais, e que no futuro outras tantas serão inseridas e que podem aí tá trazendo mais visibilidade para esses eventos culturais.
4: O projeto que institui o Circuito Nordestino de Quadrilhas Juninas seguiu para análise do Senado. Da Rádio Câmara de Brasília, Antônio Vital.
1: Votação.
3: Aprovada no meio da tarde em comissão especial, a proposta de emenda à Constituição que reduz a jornada de trabalho para 40 horas semanais prevê a implantação do novo modelo em duas etapas.
2: Segundo o texto, 60 dias após a promulgação da nova emenda constitucional, a jornada semanal no país passará para 42 horas, já com 2 dias de repouso remunerado por semana. Depois de 12 meses, a nova carga máxima de trabalho por semana no Brasil cairá para 40 horas.
3: O relatório aprovado é um texto elaborado pelo deputado Léo Prates, do Republicano da Bahia, para duas propostas que previam a redução da jornada semanal de trabalho.
2: O presidente da Câmara, deputado Hugo Mota,

0: afirmou que a aprovação da 6x1 será a maior entrega do parlamento para a classe trabalhadora. O repórter Luiz Gustavo Xavier tem os detalhes.
1: O presidente da Câmara, Hugo Mota, afirmou que a aprovação da proposta de emenda à Constituição, que reduz a jornada de trabalho para 40 horas semanais e acaba com a escala de trabalho 6x1, será a maior entrega da história da Câmara para a classe trabalhadora do país. Segundo Hugo Mota, o parlamento já aprovou muitas reformas econômicas, mas a aprovação da PEC terá consequências na qualidade de vida dos trabalhadores.
2: Sinto que esse é o sentimento majoritário da casa, né? Você pode ter um ponto ou outro que tenha divergência, é natural, é do debate democrático, mas aquilo que para nós é fundamental, que é a redução da jornada de 44 para 40 horas, a mudança na escala, o fim da escala 6x1, garantindo 2 dias de descanso para o trabalhador sem redução salarial. Isso, na minha avaliação, eu sinto que tem ampla convergência política.
1: Em relação ao prazo proposto de 60 dias para a transição da mudança na jornada, Hugo Mota afirmou que o período curto não terá efeitos na economia. Segundo ele, os que se colocam contra a mudança sempre dizem que haverá consequências catastróficas e esse discurso se repete sempre quando algum interesse é ferido.
2: Eu não acredito primeiro em mudança na transição. Eu penso que essa transição de um ano, ela é uma transição justa. Há muito tempo a classe trabalhadora espera por essa mudança. É importante lembrar que por diversas vezes, em 2004, em 2010, se tentou reduzir a jornada de trabalho e não foi possível. E eu penso que essa medida é uma medida que você tem que ter coragem de enfrentar. Nunca terá o tempo perfeito para se discutir isso.
1: Hugo Mota afirmou ainda que haverá na própria Constituição previsão de que eventuais flexibilizações sejam regulamentadas por projeto de lei. Ele explicou que alguns setores que serão afetados poderão ter regras específicas. Da Rádio Câmara de Brasília, Luiz Gustavo Xavier.
3: Melon Solano, do PT do Piauí, considera o fim da jornada 6x1 como um avanço histórico para os trabalhadores brasileiros. No entendimento do parlamentar, uma escala de 40 horas semanais sem redução salarial vai aumentar a produtividade e melhorar a qualidade de vida da população.
0: Jorge Sola, do PT da Bahia, argumenta que os ganhos de produtividade gerados pelos avanços tecnológicos devem se reverter em qualidade de vida para os trabalhadores, o que inclui a redução da jornada de trabalho. Ele assinala que as elites econômicas sempre foram resistentes a conquistas sociais.
3: Ayrton Faleiro, do PT do Pará, acusa a oposição de tentar inviabilizar a redução da jornada de trabalho ao propor uma escala de 4 dias trabalhados por 3 de descanso. O deputado reforça que a prioridade é garantir a escala 5x2, com 40 horas semanais e sem redução do salário.
0: Juliana Cardoso, do PT de São Paulo, avalia o fim da jornada 6x1 como uma conquista essencial para a dignidade e a saúde mental dos trabalhadores. A deputada também considera que a oposição age com demagogia ao apresentar propostas alternativas para tentar atrasar a votação.
3: Jaque Rocha, do PT do Espírito Santo, afirma que a Câmara tem a oportunidade de devolver o protagonismo ao trabalhador, ao ouvir o clamor das ruas pela redução da jornada. Segundo ela, os sindicatos patronais pressionam por isenções fiscais e desonerações e se omitem no bem-estar do trabalhador.
0: Paulo Teixeira, do PT de São Paulo, também ressalta a redução da jornada de trabalho e exalta os programas do governo federal para diminuir as desigualdades sociais. De acordo com o parlamentar, o Brasil não voltará a um passado que atacou os sindicatos, achatou salários e diminuiu oportunidades.
3: Rosângela Moro, do PL de São Paulo, classifica a proposta do governo federal de redução da jornada de trabalho como populista e eleitoreira e sem o debate profundo da matéria. A parlamentar defendeu a PEC 44, que estabelece o pagamento por horas trabalhadas e preserva a liberdade de escolha do profissional.
0: Renildo Calheiros, do PCdoB de Pernambuco, afirma que a redução das horas trabalhadas no país será uma conquista histórica. Ele destacou que a medida visa combater a desigualdade estrutural do Brasil, rompendo com mentalidades arcaicas da elite econômica.
3: Florentino Neto, do PT do Piauí, considera o fim da escala 6x1 um passo histórico para garantir mais qualidade de vida à classe trabalhadora. Ele afirma que a medida dará ao povo brasileiro mais tempo de descanso, possibilitando maiores períodos de convivência comunitária e familiar.
0: Kiko Seleguin, do PT de São Paulo, sustenta que a escala 6x1 prejudica o desempenho da economia por aumentar a rotatividade nos setores produtivos. Ele considera que a redução da jornada de trabalho para 5 dias semanais representa um avanço na qualidade de vida dos brasileiros.
3: Valdenor Pereira, do PT da Bahia, defende a aprovação da PEC do fim da escala 6x1 sem diminuição dos salários. O parlamentar afirma que a iniciativa, além de estimular a geração de empregos, pode melhorar a saúde dos trabalhadores e reduzir a pressão sobre o SUS.
0: Dr. Francisco, do PT do Piauí, pede apoio do Congresso ao fim da escala 6x1 e

0: destaca a mobilização política em defesa da medida. Ele acredita que a mudança pode melhorar a qualidade de vida dos trabalhadores, com mais tempo para convivência familiar, lazer, saúde física e mental.
1: Gilmar Tato, do PT de São Paulo, relembra marcos históricos das leis trabalhistas e destaca a atuação de movimentos sociais e sindicais na defesa da redução da jornada semanal de trabalho. Ele afirma que a proposta amplia o tempo de convivência familiar e contribui para a redução das desigualdades.
0: Orlando Silva, do PCdoB de São Paulo, parabeniza a mobilização de sindicatos e movimentos sociais em defesa do fim da escala 6x1, afirmando que a mudança pode ampliar oportunidades de emprego. Ele sustenta ainda que avanços tecnológicos permitem reorganizar o trabalho sem redução de salários.
1: Benedita da Silva, do PT do Rio de Janeiro, lembra que a luta pelas 40 horas semanais de trabalho vem desde a Assembleia Constituinte de 1988. De acordo com a deputada, a atual escala reflete uma relação de submissão do trabalhador em relação ao empregador.
0: Para Talíria Petrone, do pessoal do Rio de Janeiro, a escala 6x1 provoca desgaste físico e emocional, especialmente entre mãe solo. A deputada relembra o período em que trabalhou em telemarketing para relatar jornadas exaustivas, baixos salários e a dificuldade de conciliar trabalho e vida familiar.
1: Na opinião de Aloysio Mendes, do Republicanos do Maranhão, o fim da escala 6x1 pode garantir mais qualidade de vida aos trabalhadores sem prejudicar empresários e empregados. Após a aprovação na Câmara, o deputado espera que o Senado acelere a análise da proposta para beneficiar os trabalhadores.
0: Nas palavras de Arlindo Quinária, do PT de São Paulo, a proposta da oposição para a jornada 4x3 esconde uma transição longa e o aumento das horas semanais. O deputado acredita que os parlamentares contrários ao fim da escala 6x1 tentam reduzir os direitos da CLT.
1: Carol D'Artora, do PT do Paraná, classifica a escala 6x1 como um mecanismo de exaustão física e social que retira do trabalhador o direito à vida. Ela destaca que o modelo atual prejudica especialmente mulheres e populações periféricas, roubando tempo de convivência familiar e saúde mental.
0: Alice Portugal, do PCdoB da Bahia, celebra a discussão histórica pelo fim da escala 6x1, classificando a jornada atual como exaustiva e prejudicial à saúde do trabalhador. Ela questiona a eficácia do modelo para a produtividade e destacou a injustiça enfrentada por categorias como comércio e enfermagem.
1: Juninho do Pneu, do PSDB do Rio de Janeiro, também defende o fim da escala 6x1 como medida essencial para garantir dignidade ao trabalhador. Ele ressaltou que a transição deve ocorrer sem redução salarial, permitindo maior convívio familiar e saúde daqueles que movem a economia nacional.
0: Daniel Almeida, do PCdoB da Bahia, celebra a redução da jornada semanal e destaca que as mudanças favorecem o convívio familiar, o descanso e a qualificação profissional, trazendo mais produtividade econômica.
1: Sargento Gonçalves, do PL do Rio Grande do Norte, defende que o debate sobre a redução da jornada inclua a escala 4x3. O deputado afirma que esse modelo daria ao trabalhador mais tempo para descanso, estudo, convivência familiar e complementação de renda.
0: Sargento Gonçalves afirma que partidos de esquerda rejeitaram a proposta mais ampla de redução da jornada. Ele também defende maior flexibilidade na relação entre empregadores e trabalhadores, com pagamento por hora trabalhada.
1: Bongás, do PT do Rio Grande do Sul, defende a redução da jornada de 44 para 40 horas semanais, sem diminuição de salário. O deputado rejeita o argumento de que a medida prejudica a economia, comparando a crítica à resistência histórica contra a ampliação dos direitos trabalhistas. A
0: enfermeira Rejane, do PCdoB do Rio de Janeiro, afirma que o fim da escala 6x1 beneficia principalmente trabalhadores submetidos a jornadas exaustivas. Ela alerta que a situação atual prejudica profissionais de atividades essenciais, além de comprometer a qualidade do atendimento à população.
1: O fim da escala 6x1 é uma das propostas incluídas na pauta do plenário da Câmara. As informações sobre o resultado das votações de hoje estarão na edição de amanhã.
0: Termina agora o Jornal Câmara dos Deputados, com trabalhos técnicos de Everson Urani e apresentação de Márcio Aquiles Sardi e José Carlos Andrade. Uma ótima noite para você.
1: Boa noite, a Voz do Brasil volta amanhã.
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Eles, passando pela manhã, viram que a figueira se tinha secado desde as raízes. E Pedro, lembrando-se, disse-lhe: Mestre, eis que a figueira que tu amaldiçoaste se secou.

Amados e preciosos ouvintes, que a mão forte, a mão de misericórdia de nosso Deus seja estendida para abençoar a todos os nossos milhares de ouvintes, que através dessas emissoras amigas, faz na casa, no carro, na cabine de seu caminhão culto, no escritório, no trabalho, muitas vezes. Deus abençoe a todos vocês. Jesus prometeu saciar a sede daqueles que têm sede de justiça, que têm fome do pão da vida. A nossa alma se alimenta da imutável e bendita palavra de Deus. Jesus disse: os céus e a terra hão de passar, mas as minhas palavras permanecem para sempre. Vamos juntos crescer na fé. Vamos juntos olhar para a palavra. Vamos juntos ver as escrituras se cumprirem. Vamos juntos ver os sinais das vindas de nosso Senhor e Salvador Jesus Cristo. Vamos juntos colocar a nossa vida em ordem com a palavra de Deus. Vamos juntos buscar um novo nascimento, o batismo do Espírito Santo. Cristo em vós, a esperança da glória. Deus abençoe a todos. Vamos ouvir mais um hino.

E ele sabia o nome daquele soldado. Ele sabia o nome do bisavô daquele soldado. Ele sabia todas as coisas. Bom, então o soldado não sabia que ali estava Deus encarnado. Mas encontramos Jesus dizendo: Pai, perdoa, eles não sabem o que eles estão fazendo. E o profeta de Deus desta era vem e diz: o pobre já tem o suficiente contra si. Olha, mas ele falou mal de mim, o importante é você não falar mal de ninguém. Olha, ele está me apedrejando, bom, essa é a atitude que eles fazem, mas o importante é que eu não uso pedra para apedrejar ninguém. Não, nós usamos o amor, nós usamos o perdão.

Nós usamos a graça. Agora, mês de agosto, se o Senhor me levar até lá, eu vou completar 67 anos de idade. Em toda essa minha vida, eu não tenho raiz de amargura com ninguém. Não, posso me assentar com todas as pessoas, sorrir, sorrisos verdadeiros, não falsos. Gente, isso é a maior riqueza que existe. Você se sente leve. O pecado, a raiz de amargura, causa vida pesada. É um fardo pesado. É um fardo complicado. Mas logo você encontra Jesus em São Mateus, no capítulo 11 e versículo 28, dizendo assim: vinde a mim todos os que estáis cansados e oprimidos, eu vos aliviarei. Entrega o teu caminho ao Senhor, confia nele, e ele tudo fará em teu favor. Perdoa, perdoa, deixa o amor entrar em cena, deixa esse fardo pesado de angústia, de tristeza. Aquele homem que mentiu para você, aquela mulher que te enganou, ore por ela, ore por ele, e você verá um poder vir sobre sua vida. Você verá que você não será mais uma pessoa oprimida, mas ele aliviará sua carga. Verso 29: tomai sobre vós o meu jugo e aprendei de mim, que sou manso e humilde de coração, e encontrei descanso para a vossa alma. Aleluia! Glória a Deus! Eles estão aí dizendo: o pássaro, o animal, está em extinção. Mas o que está em extinção na terra é o amor. Porque nós cantamos um hino: aquele que ama, depressa perdoa. Com grande humildade, a quem lhe magoa. Quando você não perdoa, é falta de amor. Mas ele diz no versículo 30: porque o meu jugo é suave e o meu fardo é leve. O amor é leve. O amor dissolve o alimento. O amor te cura do coração. O amor te livra do infarte. O amor te concede a paz. Acredite, pastor, mas eu preciso, pastor, que essa escritura que Jesus prometeu, que o monte se levantaria e se lançaria no mar. Muitas vezes, meus preciosos ouvintes,

nós perdemos a bênção de Deus por não compreender a vontade de Deus. Oh, agora você está liberando Deus para trabalhar na sua vida? Tirando esse fardo pesado de angústia, de tristeza, de raiz de amargura, e deixando o fardo leve de amor, de graça e de misericórdia operar na sua vida. Por isso volto a dizer, profeta, quando alguém foi falar com ele, contra alguém, o profeta diz, o pobre já tem o suficiente contra si. Já tem o suficiente. Atitude de um verdadeiro cristão não é enterrar o pobre em um buraco. Se ele tem uma pá na mão, é para ajudar ele sair daquele buraco. É perdoando, é usando de misericórdia para receber misericórdia. Misericórdia é dada para aqueles que exercitam a misericórdia. É isso, irmão Inácio, irmã Ruth, lá em Curiúva. É verdade. Irmão Pedro Amorim e família, lá em Sapopema. Quero te conhecer, irmão Pedro e família, e apertar a sua mão. Quando vir a Telêmaco Borba, me avisa, eu quero apertar sua mão.

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12: Quando a gente tomamos essa mensagem, que é Cristo na alma, muda a vida da gente. Porque em verdade vos digo que qualquer que disser a este monte, ergue-te e lança-te no mar, e não duvidar em seu coração, mas crer que se fará aquilo que diz, tudo o que disser lhe será feito. Mas quando você ora e parece que as dores aumentam, a filha fica mais rebelde, o filho mais rebelde, orou pelo marido e ele volta para o bar de novo. Aí você diz, Deus não ouviu minha oração. Mas note que é para aquele que não duvidar. Mas eu sabia que essa montanha não sairia de minha frente. E você não percebe. Deus está trabalhando para cumprir sua palavra. Quem sabe o primeiro grão de

areia da estrutura daquela montanha se deslocou. Logo, o segundo grão de areia vai se deslocar. Acalma. Deus cumprirá a sua palavra. Deus fez uma promessa para Abraão que lhe daria um filho. Abraão tinha 75 anos de idade. E ele creu. Ele acreditou. Ele segurou na palavra de Deus. 20 anos se passaram. E ele tinha 95 anos de idade. Mas ele continuou crendo, crendo, acreditando em Deus, quando ele tinha 99 anos de idade. O Todo-Poderoso aparece a ele de novo e muda o nome dele de Abrão para Abraão. Estava prestes para cumprir-se a promessa. Porque Deus não pode falhar em sua palavra. Deus é infalível em sua palavra. Prossiga crendo, acreditando de todo o teu coração. Creia, Jesus Cristo está vivo. Ele é o mesmo ontem, hoje e eternamente. Ele é o mesmo para cumprir a palavra. Perdoa aquele que te amargurou. Perdoa aquele que te perseguiu. Fale bem daquele que te fala mal de você. É verdade. Eu vejo pessoas que têm muitos alqueires de terra. E eles brigam por um metro de terra e perdem a vida. Quando ele não consegue desfrutar nem da metade do que ele tem. Não, perdoa, seja pessoas de paz. Moça, você pensa que falando mal da outra moça, você vai ganhar esse rapaz? Se ele é um cristão, não. É verdade. É hora de fazermos o inventário de nossa vida e saber quem nós somos. E logo voltar para a Escritura. Colocar a nossa vida em ordem. Nascer de novo. Pedir o batismo em nome de nosso Senhor Jesus Cristo.

Cristo para perdão dos pecados. Atos capítulo 2, versículo 38. E logo então você começa uma nova vida. Deixa o Espírito Santo entrar no seu ser e mudar o seu ser, mudar a sua natureza. E você, irmã, deixará de ser essa mulher tagarela. Você, irmão, deixará de ser essa pessoa que nós usamos dizer mal-humorado e burrento. Você mudará para melhor. É verdade. As raízes dessa árvore plantada juntos a ribeiro de água no Salmo 1. Terás folhas macias, palavras macias, e produzirá o seu fruto na estação própria. É como chegar debaixo de uma árvore e desfrutar da sombra daquela árvore, porque ela tem folha. As raízes dela estão alcançando os ribeiros de águas. Você não é planta do deserto para estar murchos, secos, com raiz de amargura, formando cicatos, espinhando a todos. Não, você é manso, mansa, pacífico, você é pacificadores, você não carrega ódio, você carrega amor, você é de Deus, você é instrumento, você é uma pessoa usada por Deus, você é casa de Deus, templo do Espírito Santo, e você produz os frutos do Espírito Santo. Então agora, a guerra não é contra o vizinho, a guerra não é contra o irmão que me criticou naquele hino, a guerra não é contra aquela pessoa que falou mal de mim. A guerra agora, a batalha está dentro de mim. Eu tenho que vencer esse inimigo, essa natureza ranzina, que carrega ódio, que carrega raiz de amargura, que causa tristeza, que causa depressão, que causa úlcera no estômago. Eu tenho que vencer. E eu tenho que vencer, eu tenho que perdoar, eu tenho que liberar Cristo na minha vida. E no mesmo lugar que todo esse mal vai sendo tirado da sua vida, o amor vai penetrando, o Espírito Santo vai te levando para a palavra, e você vai se alimentando da palavra. Você se torna a palavra. E na verdade a palavra está em você. Aí quando você falar, a montanha vai sair. Quando você falar, algo vai acontecer. Você terá segurança disso. É verdade, essa mudança. Mas como canta o cantor, o que eu quero mesmo é nascer de novo. Esquecer o passado triste, sujo, imundo. Ficar para trás no mar do esquecimento. Começar uma vida nova. Até quando vou carregando bagagens que me dá canseira, me traz tristeza? Quando eu posso carregar o amor, quando eu posso carregar o que Jesus disse, o fardo leve, aleluia. Ouça ele falando, ouça ele te chamando,
Vinde a mim todos os que estáis cansados.

humilhados e oprimidos, e eu vos aliviarei. Você está pensando em tirar sua vida? Não, entrega ela a Jesus Cristo. Ela vai ficar leve. Tomai sobre vós o meu jugo e aprendei de mim, que sou manso e humilde de coração, e encontrarei descanso para a vossa alma. Você também se tornará manso e humilde. Aleluia! E se a maior riqueza não tem fazenda, empresa, dinheiro, fama, nada que possa se comparar com o amor? Por isso Jesus disse que o amor de muitos se esfriaria, mas há um pequeno remanescente sobre a terra, que Deus ainda pode depositar amor, porque eles têm o Deus amor na alma, no coração, e eles produzem perdão, e eles produzem graça, e eles produzem misericórdia.

porque eles têm. Você só pode dar aquilo que você tem. Há muitas pessoas cobrando de outros o que eles não têm para dar. Mas eu estou te dando a verdade, porque eu tenho a verdade. Jesus diz: conhecerei-vos a verdade, e a verdade vos libertará. E agora, levante a tua mão aonde você estiver. Eu acredito que essa montanha de problemas, de angústia, de falência da empresa, de medo de passar fome, de medo da miséria, vai sair da sua vida. E ele, o Jesus, que te chama: vinde a mim todos os que estáis cansados e oprimidos. Você está oprimido com essa religião falsa, com essa doutrina falsa, com esse comércio evangélico dentro da igreja, com essas modas dentro da igreja, parecendo mais uma Jezabel pintada, desfilando dentro da igreja. Você está cansado com isso? Ouça o chamado do mestre, dizendo: vinde a mim todos os que estáis cansados, entrega o teu caminho ao Senhor. Ouça o grito dele dizendo: sai dela, povo meu, para não serdes participante dos seus pecados. Pastor, o que o senhor está falando? É Apocalipse capítulo 3, quando Jesus disse: eis que eu estou à porta e bato. Quem bate na porta está do lado de fora. Sai para encontrar com ele. E você então encontrará ele dizendo: vinde a mim, todos os que estáis cansados e oprimidos, eu vos aliviarei. Vamos agora ouvir a parte de um hino, logo estarei orando por todos. Deus forte, Deus maravilhoso, enquanto sua palavra foi pregada, os demônios estão saindo das pessoas. Demônio de suicídio, velho diabo que atormenta a vida das pessoas, retira da vida, no nome de Jesus Cristo, enquanto eles ouvem a voz do bondoso mestre dizendo: vinde a mim, todos os que estáis cansados e oprimidos, eu vos aliviarei. Eles alcançam o alívio e a paz agora, e pelo poder da palavra de Deus, recebam a cura e a libertação, em nome do Senhor Jesus Cristo. Amém.

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Meus preciosos ouvintes, nossos cultos em Irati, na rua Barão do Rio Branco, número 250. O nossos cultos é às 20 horas na quinta-feira. Vamos todos para lá juntos sermos abençoados.

Domingo de manhã, 9:30 da manhã, é a vez de Ponta Grossa. Ponta Grossa, Escola Dominical, 9:30 da manhã, na Rua Sertaneja, número 36, na frente da Praça do Parque Autoestrada, em Ponta Grossa. O culto é às 19:30. Telêmaco Borba, o nosso tabernáculo está localizado na Rua Travessa Angico, número 136, no Parque Limeira, Área 1, em Telêmaco Borba. O culto é às 19:00, 7:00 da noite. Há pessoas lutando para encontrar. É uma igreja onde tem um muro novo, nós estamos fazendo um gradil, um muro novo em volta da igreja, tá bom? Bem na esquina, na Rua Travessa Angico, número 136, domingo, às 19:00. Vamos para lá, eu estarei em Telêmaco Borba com muita fé. Deus abençoe a todos, em nome do Senhor Jesus Cristo.

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